0: André Fufuca avalia que a medida estimula a continuidade dos estudos sem afetar a categoria estudantil, que já exige matrícula como requisito. O deputado acredita que a iniciativa amplia as oportunidades dos atletas após o fim da carreira esportiva.
1: Termina agora o Jornal Câmara dos Deputados, produzido pela Rádio Câmara, com trabalhos técnicos de Wellington Teles, apresentação de Márcio Aquilissardi e Tércia Guimarães. Boa noite para você.
0: A Voz do Brasil volta na segunda-feira. Boa noite e bom final de semana.
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12: 9:09. Boa noite. Chegou a sexta-feira. Ah, que maravilha. Que delícia ter você com a gente aqui na noite da Band. Eu sou Marcelo Dias, cheguei. Ficaremos juntos até 1 da manhã. 10 horas, não esqueça. É Band Love.
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12: Começamos muito bem a noite da Band FM, dando presentes pra você. 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Tem o WhatsApp da Band FM também à sua espera. 6 músicas. Eu Te Seguro é a número 1, Panda. Jorge Mateus, 5 regras, é a música 2. Simplesmente Acontece, Péricles com a Ana Castela, é a música número 3. 4, 90-10, Maiara e Maraíza. Gustavo Lima, Desejo Imortal, é a música 5. E a música 6 vem com Natan. Aproveita que eu tô obrigado.
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0: 9, Péricles, simplesmente acontece com a participação de Ana Castela. Quinta-feira agora, gente, quinta-feira da semana que vem, teremos o Band FM de pertinho com a boiadeira, com a Ana Castela, Band FM de pertinho, aquele show que ela vai fazer aqui na Band FM pra você. Você vai ouvir na Band FM em todo o Brasil, vai assistir no aplicativo Band Play, vai assistir no canal da Band FM no YouTube e vai assistir no site bandfm.com.br. Não tem desculpa. Você vai ouvir, vai assistir, vai participar, vai fazer pergunta também através do chat lá do YouTube. Então, ó, Ana Castela, quinta-feira no Band FM de pertinho. 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Música número 4, Maiara e Maraísa, 9010.
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2: Existe uma teoria que se chama 9010, onde uma pessoa tem 90% daquilo que você procura em alguém.

0: Sorte FM, a música 6 da Super 6 das 9. Aproveita que eu tô obrigado, Natan. Participação do Zé Vaqueiro. Continua participando durante o comercial. Tamo te esperando aqui, ó.
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0: São 9 horas 28 minutos. Babizinha tá com a gente de volta.
2: Marcelo Dias, voltei. O Brasil atingiu em julho o recorde de inadimplência da sua história, com 75 milhões de pessoas com as contas em atraso, segundo o levantamento realizado pelo CNDL e SPC Brasil. O total de inadimplentes representa 44,7% da população adulta do país. E o valor médio devido por cada um é de R$ 5.205. E amanhã o Campeonato Brasileiro está de volta. Às 4h30 da tarde tem Fluminense e Palmeiras. Às 6h30, Atlético Paranaense e Bragantino. E às 9h da noite, para fechar, São Paulo e Coritiba.
0: Ok.
2: Um beijo, Dias. Boa noite e bom fim de semana.
0: Bom fim de semana para você, Babi. Um beijo.
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21: 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Esse kit maravilhoso, mais a jaqueta corta-vento, saindo aqui, ó. Vamos lá pro Davi. Davi Aureliano Tancredo. Davi Aureliano Tancredo. Parabéns, Davi. Abraço pra você. Bom fim de semana. Dá um abraço na família. Ganhou, rapaz.
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21: A música vencedora está no ar. Gustavo Lima.

0: Band FM, Danilo e Davi, não mexe nas minhas gavetas.
1: Aqui na noite da Band FM, tivemos Matheus e Cauã, essa música é boa, hein, gente? Já assumi pro Brasil, 17 minutos para as 10. Essa música que eu vou tocar se destaca por adotar uma postura de desafio e também autossuficiência diante de um fim, diante do fim de um relacionamento. Apesar de mencionar a dor do rompimento, a letra reforça a autonomia e o direito de tomar suas próprias decisões e, ó, sem julgamentos. É, resumindo, essa música traz uma visão mais leve, independente, sobre o fim daquele amor.
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0: Guilherme Santiago. E daí?

Na Mendonça foi por conveniência. Ferrugem, Pirata e Tesouro, Guilherme Santiago, e daí no momento lembra dessa. Temporada de robô aspirador aqui na Band FM. Tá fazendo sucesso. Gente, é um por dia. E é muito legal ter um em casa, porque ele vai fazer tudo pra você. Sim, ele faz todo o serviço. Ele limpa o chão,

0: passa pano, e aí você ganha tempo, porque você coloca ele para trabalhar para você, enquanto você faz outras coisas em casa. Legal, né? Então participa com a gente como fez a Gisele Novaes Gomes. Gisele Novaes Gomes é a sortudona, fez a inscrição e ganhou.
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12: Outras 10. Vamos viajar.
0: Bem gostoso. Através da boa música. Anos 80, 90, 2000. Tem música atual também aqui no Band Love. Eu sou Marcelo Dias, feliz e grato, sempre.
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0: O que você acha de começar o fim de semana já mandando aquela mensagem pro teu love? Hã? Aquela mensagem... Ai, mas eu sou ruim pra falar, Céu. Prefiro falar tete a tete. Não, faz uma homenagem aqui na Band pra tua paixão ouvir. E o Brasil inteiro vai ouvir também. Não precisa falar uma poesia. Fala um eu te amo, caprichado, um beijo gostoso, sabe? Fala, quero mandar um beijo pra tal pessoa que eu amo muito. Quero mandar um eu te amo pra tal pessoa. Meu nome é tal, quero mandar eu te amo pra tal pessoa. Aperta o microfoninho, vai. Deixa o coração falar no teu WhatsApp. 11 999 919197. Todo mundo que mandar mensagem escrita ou de áudio vai concorrer aos prêmios do Band Love. 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Quer faturar? Quer ganhar? Os prêmios do Band Love, participa com a gente. 10h30, hoje Murilo e Milena vão contar a história de amor do Band Love. Luan Santana vai cantar já já.
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0: cantada.
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0: essa música é tão bonita, gente. Eric Clapton. Cheers in heaven. I miss you.
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0: Clássico de Hathaway.
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0: Maravilhosa, né?
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0: Belo.
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0: Outro clássico. Perfume.
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0: O Band Love tá no ar com a trilha sonora.

0: clássico mundial e você ouve ainda hoje aqui no nosso Band Love. Band Love tá cheio de mensagem de amor. Gente, olha só, vamos lá.
1: Boa noite, meu nome é Victor. Quero mandar um eu te amo pra minha esposa, Lorena da Silva.
0: Aê, Victor e Lorena, casal Band Love. A Thay tá com a gente,
2: Boa
0: Thay?
2: Boa noite, Band.
0: Boa noite.
2: Eu sou a Tainara de Osasco. Quero mandar um beijo muito apaixonado para meu marido Victor. Eu amo muito esse homem, ele é incrível, perfeito. Estamos aqui curtindo uma noite a dois, bem juntinhos, ouvindo Band Love. Um beijo.
0: É casal Band Love, namorandinho e curtindo as nossas músicas.
3: Boa noite, Band, aqui é a Eliana de Dracena.
0: Oi, Eli.
3: Eu quero mandar um eu te amo para meu esposo Rogério Falcão.
0: Valeu.
3: Eu te amo.
0: Eliana e Rogério, casal Band Love.
4: Boa noite, Band.
0: Boa noite.
4: É a Carla aqui de São Paulo.
0: Oi, Carla.
4: É, só pra passar pra dizer.
0: É.
4: Eu te amo, Paula.
0: É o Paulo, cortou o finalzinho ali.
5: Boa noite, assim. Band FM.
0: Boa
5: noite. Meu nome é Carlos Alberto.
0: Oi, Carlos.
5: Eu quero mandar um eu te amo pra minha esposa Isabel, que é tudo na minha vida.
0: Valeu.
5: Um beijo, meu amor.
0: Tá dado o recado pra Isabel.
6: Quero mandar mensagem pra minha esposa, a Williane. Dizer que eu amo demais essa mulher. Uma mulher guerreira, dedicada, batalhadora, grande mulher, grande mãe para os nossos filhos. Meu amor, depois de todos esses anos, eu continuo maluco por você. Te amo. Júnior aqui do Grajaú.
0: Valeu, Junião. 10 e 18, já já. História de amor do Band Love, história de hoje, ó. Tocou o coração do Brasil no programa Quem Ama Não Esquece. A história de uma vencedora, sim, uma vitoriosa. Começou o fim de semana. Não começou? Começou, vai. E que o fim de semana tenha gosto, sabe do quê? De liberdade. Cheiro de coisa boa. E espaço para tudo aquilo que traz alegria para você. Que você encontre tempo para se cuidar, para sorrir, sem pressa. E viver momentos que façam a alma se sentir leve e feliz.

0: cuida bem de mim.
1: Band FM, Fábio Júnior, muito estranho. Aqui no nosso Band Lá. A sua rádio do seu jeito, e agora Murilo e Milena contando a história de amor do Band Love.
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3: Sabe quando você olha a própria vida e parece que não existe mais nenhuma brecha de luz? Quando tudo acontece ao mesmo tempo, você nem entende porque você está passando por aquilo e a única coisa que consegue fazer é continuar, mesmo sem saber para onde está indo. Parece desesperador, eu sei. Mas um dia vai por mim. Você vai entender tudo. Quando eu era criança, eu fui abusada. E foi por uma pessoa muito próxima da minha família. Eu era tão nova. Eu nem conseguia entender direito o que estava acontecendo comigo. Mas mesmo assim, aquele trauma deixou marcas muito profundas em mim. Além disso, eu também cresci sem a presença do meu pai e enfrentando muita necessidade ao lado da minha mãe e da minha irmã. Muitas vezes, faltava até comida dentro de casa. E eu via minha mãe fazer o impossível para poder cuidar da gente. Por isso, eu comecei a trabalhar desde cedo. Eu tentava ajudar minha mãe como eu podia, né? Na adolescência, toda aquela dor que eu tinha dentro de mim começou a aparecer também no meu corpo. Eu sofria com dermatite atópica, gaguejava, tinha dificuldades nos estudos. E no fundo do meu coração, eu tinha uma sensação muito forte de que eu nunca seria boa o suficiente. Até que, aos 16 anos, eu consegui uma oportunidade como jovem aprendiz no metrô. E foi aí que alguma coisa começou a mudar. Lá eu descobri que eu gostava de cuidar de pessoas. Todos os dias eu conversava, acolhia e ajudava quem cruzava no meu caminho. Deus foi tirando o ódio, o rancor e a dor que eu carregava desde pequenininha. Me ensinou a perdoar, devolveu a minha identidade e fez eu entender que eu não era definida pelos meus traumas e tudo que eu tinha vivido, mas sim pelo propósito que ele tinha na minha vida. Até as crises de dermatite foram desaparecendo. Eu sentia que Deus não estava cuidando só do meu corpo, mas principalmente da minha alma. E foi quando eu comecei a conseguir ajudar outras pessoas sem deixar que as minhas próprias dores falassem mais alto que eu entendi que Deus não tinha me curado só para aliviar o meu sofrimento. Não era só isso. Ele estava me preparando para transformar a minha história em esperança para outras pessoas. E aí, eu me senti curada. Eu entendi que eu também estava pronta para viver uma nova etapa na minha vida. E foi justamente nesse tempo que o Alex ganhou um espaço especial no meu coração. A gente já se conhecia da igreja. A gente era amigo. Mas foi quando os dois começaram a buscar viver o propósito de Deus e servir a Ele que a nossa história realmente começou. O que começou como uma amizade foi transformando em namoro, depois veio noivado e finalmente o nosso casamento. Ai, o Alex foi meu primeiro namorado, meu primeiro amor, enfim, meu marido, meu primeiro tudo. Nós dois nos entregamos por inteiro àquele relacionamento. Ao lado dele, eu encontrei a segurança que eu sempre procurei. Ele era um homem centrado, responsável, me fazia sentir protegida, amada. Com ele, eu experimentei a sensação de não ter medo do futuro. Eu vi o cuidado de Deus em cada detalhe. Ah, eu tinha certeza que ele estava escrevendo um capítulo completamente novo na minha vida. É claro que a gente enfrentava dificuldade, né? Normal, todo casal enfrenta. Principalmente um casal que está começando a vida. A gente morava de aluguel, o dinheiro era aquele dinheiro contado, mas nada disso tirava a nossa alegria. Aí eu olhava para nossa família, eu sentia que eu estava vivendo o sonho que tantas vezes eu tinha pedido para Deus nas minhas orações. Logo vieram os filhos. O Alex sonhava em ter um menino. E Deus nos deu o Estevão. Desde o primeiro dia de vida dele, eu fiz uma aliança com Deus. E assim que o Estevão nasceu, eu apresentei o meu filho no altar. Depois que ele nasceu, eu fiquei um bom tempo sem trabalhar para cuidar dele. Eu cuidava da casa, cuidava do meu filho. E para mim, aquela rotina que eu vivia já era maravilhosa. Eu amava ficar na função de mãe, mas ao mesmo tempo, eu sabia que eu não queria ficar parada, né? Eu tinha vontade também de estudar, queria crescer, queria construir alguma coisa. Eu queria. E eu sabia também que eu podia ir além. Eu consegui um trabalho como garçonete e bem nessa época, eu descobri que eu estava grávida pela segunda vez. Quando a nossa filha nasceu, eu senti que a nossa família estava completa. Ai, como a gente era feliz. Eu amava os nossos filhos, servia a Deus e eu fazia muitos planos para o nosso futuro. Enquanto eu cuidava das crianças, o Alex trabalhava o dia inteiro. Só que, conforme os meses foram passando, ele começou a chegar cada vez mais tarde em casa. Eu perguntava o que tinha acontecido, mas ele sempre dizia que era por causa do trabalho. E eu relevava. Afinal, o Alex sempre tinha sido um homem responsável. Mas na dele, sabe? Só que no meio de tanta correria, a gente começou a se perder. Já não tinha mais tempo para conversar, para sair, para ficar junto. Aquelas coisas simples que o casal faz, sabe, para continuar conectado, a gente não tinha mais. E eu também acabei engordando um pouco nessa fase e a minha autoestima ficou muito abalada. Sem perceber, a nossa conexão foi acabando. A admiração, o carinho e a parceria já não eram mais as mesmas.
0: Jaqueline, eu tô cansado. Tô muito cansado. Trabalhei a semana toda. Vai, me deixa aqui.
3: Ah, não. Que história é essa, hein, Alex? Vamos levantando. Vai. Hoje é domingo. É dia de ir pra igreja. Vamos levantar, vai.
0: Ah, me deixa em paz, vai. Me deixa em paz.
3: Levanta. Eu não fiz filho sozinha.
0: Vai você, deixa eu aqui.
3: Eu não vou sozinha, Alex.
0: Deixa eu dormir mais, pelo amor de Deus.
3: Ah, então tá bom, sabe o que eu vou fazer? Eu vou sentar aqui, ó. E eu não vou sair daqui até você levantar pra ir comigo, pronto.
0: Então pode ficar aí, fica aí, porque eu não vou.
3: O domingo sempre era sagrado pra nossa família. A gente acordava cedo, se arrumava junto pra ir pra igreja e depois voltava para almoçar em família. Era a nossa rotina. Um momento que fazia bem pra gente. Que fortalecia a nossa família. Só que de repente tudo mudou. E o que antes era um prazer pro Alex, passou a ser um peso pra ele. Aos poucos, ele foi se afastando de Deus. E junto com isso, começou a se afastar de mim também. E o pior, dos nossos filhos. Ele ficou tão focado no trabalho, que foi deixando até Deus de lado. E aquilo, sabe, me doía lá no fundo. Doía muito porque eu acreditava que se ele não tivesse bem com Deus, dificilmente ia conseguir estar bem em qualquer outra área da vida. Eu comecei a ir sozinha pra igreja com as crianças. Primeiro foi um domingo. Depois foi outro. E outro. E aquilo me doía tanto. Eu não conseguia entender. Onde que eu tava errando, hein? O que que eu tava fazendo? Eu cuidava da nossa casa, dos nossos filhos, do nosso casamento. Eu fazia tudo o que eu achava que eu tinha que fazer. Até que um dia eu fiquei muito cansada. Eu falei pra mim mesma, eu preciso mudar isso. E aí, como eu tinha minha fé muito forte, eu fui sincera com Deus. E falei que eu precisava muito da ajuda dEle. Eu pedi que Ele me mostrasse onde que eu estava errando como mulher, como mãe, como esposa e por que meu casamento com o Alex tinha ficado daquele jeito. E foi aí que Deus começou a me mostrar o que realmente estava acontecendo. O Alex começou a trabalhar com meu cunhado e foi nessa convivência do dia a dia que ele percebeu um lado do Alex que eu nem imaginava, eu realmente não conhecia. Ele tinha liberdade demais com outras mulheres. Agia como se fosse solteiro. E quando alguém perguntava, Ele dizia que nem era casado. Meu cunhado viu tudo aquilo e contou para minha família. Todo mundo sabia como Alex se comportava no trabalho. Todo mundo. Menos eu, claro. Nessa época, a gente já brigava muito. E até falava em separação, mas mesmo assim, eu nunca imaginei que as coisas tivessem chegado naquele ponto. Até que num sábado, o Alex saiu cedo para trabalhar e voltou muito, mas muito tarde. Ele chegou em casa com várias sacolas. Tinha roupa de frio, perfumes e foi direto pro banho. Enquanto ele estava no banho, eu peguei a nota fiscal de um dos perfumes e foi aí que eu vi um nome que eu nunca tinha visto antes. Thaís!
0: Jaqueline, o que você tá mexendo nas minhas coisas?
3: Vem cá, me fala, que perfume é esse aqui, hein? Quem é essa?
0: Ela só emprestou o cartão dela pra eu comprar, aí aparece o nome dela.
3: Ah, não, mas, ó, nessa nota aqui, tá falando que são dois perfumes. E aqui dentro da sacola tem só um. Cadê o outro, hein?
0: Daqui essa nota, vai. Daqui isso aqui.
3: Mas peraí. E essas cartinhas aqui? Te amo. Você é tudo que eu sonhei. Que é isso, Alex? Você tá me traindo, Alex?
0: Não, Jaqueline, claro que não. Você tá entendendo tudo errado.
3: Ele negou até o fim que tava me traindo. E mesmo com todos os sinais na minha frente, eu ainda insisti em acreditar que aquilo era uma coisa da minha cabeça. Eu não queria aceitar que meu casamento tava acabando. Eu amava o Alex. Eu queria que desse certo e fazia de tudo pra tentar salvar a nossa família. Mas a nossa casa já não era mais a mesma. Ele começou a dormir no sofá. A gente brigava, fazia as pazes, depois brigava de novo. E parecia que a cada dia a distância entre nós aumentava um pouco mais. Eu já estava tão cansada daquela situação que eu procurei o pastor e desabafei. Porque eu não aguentava mais viver daquele jeito. E no dia seguinte, depois do culto, ele chamou eu e o Alex para conversar. E no meio daquela conversa, o pastor olhou para mim e perguntou se eu ainda amava o Alex. Eu respondi na hora que sim, que eu amava, e falei que eu estava disposta a perdoar tudo, porque eu realmente amava o Alex. Eu queria lutar pelo nosso casamento. Então, o pastor fez a mesma pergunta para ele. E eu nunca vou esquecer a resposta. O Alex simplesmente disse que já não me amava mais. Fazia 2 anos. Naquele momento, o meu mundo desabou. Foi como se 10 anos de casamento tivessem acabado em questão de segundos. Eu tava ali, disposta a perdoar, disposta a lutar pela nossa família. E descobri que pra ele, aquele amor já tinha acabado há anos. Como assim? Depois de conversar com a gente, o pastor disse que a decisão era nossa. E foi ali que eu entendi que eu precisava me separar. Eu saí da igreja completamente sem chão. Eu não sabia o que pensar. Na hora de ir embora, o Alex ainda tentou pegar na minha mão, como se nada tivesse acontecido. Mas eu puxei a mão na mesma hora. Eu tava tão machucada. Eu tava machucada demais pra fingir que eu tava tudo bem. Quando eu cheguei em casa, já era por volta de 30h, quando o meu celular começou a tocar sem parar. Era minha cunhada. Ela tinha mandado várias mensagens dizendo que o Alex tava me traindo com uma mulher chamada Thaís. Uma mulher que trabalhava com ele. Ela me contou quem ela era, disse que também era casada e me passou todas as informações que ela sabia. Na mesma hora, aconteceu uma coisa que até hoje eu não sei explicar. Outra pessoa, que eu nunca descobri quem era, também me mandou uma mensagem. E disse exatamente a mesma coisa. Falou que conheceu o Alex, que o relacionamento dos dois já acontecia há muito tempo e que eu precisava saber da verdade. Naquele momento, eu comecei a perceber que talvez tudo aquilo que eu estava tentando não enxergar fosse muito mais real do que eu queria acreditar. Eu só consegui olhar para o Alex e perguntar se era aquilo mesmo que estavam me contando. E claro, ele continuou negando. Mas ali, Eu já sabia que alguma coisa muito séria estava acontecendo. A gente discutiu feio, minha mãe ouviu a confusão, subiu e os meus filhos acabaram vendo toda aquela cena. Nossa, foi horrível. Eu estava em choque. Mas eu sabia que não dava mais para continuar daquele jeito. Então eu mandei o Alex sair de casa. A minha mãe estava revoltada. Olhou para ele e perguntou se era para isso que ele tinha me tirado de casa. Aquilo tudo estava acontecendo diante dos meus olhos. E eu ainda parecia que eu não conseguia acreditar. É tão difícil. É tão difícil aceitar. E é por isso mesmo que eu precisava de uma última confirmação. Então, eu entrei nas redes sociais. E eu comecei a procurar aquela mulher. E a Thaís, ela já tinha me bloqueado de tudo. Eu não conseguia falar com ela. Eu não conseguia ver nada sobre ela. Mas eu consegui encontrar o perfil do marido dela. Na mesma hora, eu liguei e falei quem eu era e o motivo da minha ligação. Eu perguntei se ele sabia de alguma coisa e ele... Ele confirmou. Ele já sabia também. Quer dizer, não existia mais dúvida. Era verdade. O marido dela ainda me passou o telefone da Thaís. E eu liguei.

0: que eu posso. Mas eu não quero mais você na minha vida, tá?
1: Jaqueline, entenda. Eu não sei o que tinha na minha cabeça. Por favor.
0: Você sabe por que você chegou nesse ponto, né? Porque você se afastou do mais importante. E tudo nessa vida tem consequências. Não tem como fugir.
1: Se você tem razão. Eu tô arrependido. Meu Deus do céu. Por que eu fiz isso? O que eu fiz da minha vida?
0: No dia seguinte, o Alex saiu de casa. Enquanto ele ia embora, eu percebi que eu não teria nem tempo de viver o meu próprio luto. Os meus filhos estavam sofrendo demais. A Sofia, ela ficou tão abalada com tudo aquilo que precisou ser internada por causa de uma crise de pressão alta. Enquanto eu tentava juntar os pedaços do meu coração, eu precisava ser forte por eles. Eu corria para o hospital, voltava para casa, cuidava das crianças. E aos poucos eu fui entendendo que, naquele momento, os meus filhos precisavam mais de mim do que eu precisava parar. Parar para sofrer. Eu não podia simplesmente desabar. Eu precisava continuar. E foi justamente quando eu estava vivendo aquele momento tão difícil que surgiu uma oportunidade de viajar para fora do país pela empresa onde eu trabalhava. E eu aceitei. Pela primeira vez, eu escolhi dizer sim para uma oportunidade que Deus estava colocando na minha frente. Eu ainda não tinha conseguido parar para viver toda a dor daquela separação. Mas aquela viagem acabou se tornando um recomeço para mim. Eu conheci Nova York, fui para a França, conheci Cannes, participei de eventos, fiz contatos na área da educação, vivi experiências que eu jamais imaginei viver e percebi que a minha vida não tinha acabado. Pelo contrário, Deus ainda tinha planos muito maiores para mim. Foi nessa época que eu entendi uma coisa. Eu não queria viver como vítima da minha história. Eu queria ser a solução. Então, em vez de me afundar na dor, eu escolhi seguir em frente. Eu comecei a estudar nutrição e, sem imaginar onde aquilo ia me levar, eu comecei também a colocar a mão na terra. O que começou como uma simples horta foi, aos poucos, se transformando em algo muito maior. Foi se transformando em um propósito. Hoje, eu sou coordenadora da Agrofavela Refazenda, em Paraisópolis. Um projeto do G10 Favelas idealizado pelo Gilson Rodrigues, que acreditou em mim e me deu uma oportunidade de recomeçar. O que antes era um estacionamento, hoje se transformou em uma horta com mais de 150 espécies cultivadas, levando alimento saudável para as famílias da comunidade e ajudando a muitas pessoas. Mas a Refazenda vai muito além da produção de alimentos. Ela também é um lugar de acolhimento. Através do projeto Fazendeiras Urbanas, muitas mulheres aprendem a cultivar, a gerar renda e principalmente a recuperar a autoestima e a esperança. Nossa, eu me identifico tanto com isso, porque foi exatamente o que Deus fez comigo. A mulher que um dia se sentiu abusada, rejeitada, traída e sem chão, hoje ajuda outras pessoas a recomeçarem. E hoje, eu consigo entender que Deus nunca desperdiçou nenhuma das minhas dores. Ele transformou cada uma delas em propósito. Se eu consegui chegar até aqui, foi porque Deus e o Espírito Santo me sustentaram em cada etapa da minha caminhada. Hoje, eu olho para trás e eu percebo que nada foi em vão. Cada luta, cada perda, cada lágrima e cada recomeço me prepararam para viver o propósito que Deus tinha para minha vida. Por isso, eu não carrego revolta. Graças a Deus, eu não tenho esse sentimento no meu coração. Eu carrego gratidão. Porque aquela menina que um dia achou que não seria boa o suficiente, hoje olha para a própria trajetória e consegue enxergar o cuidado de Deus em absolutamente tudo. E o meu maior desejo é que, através da minha história, outras pessoas também entendam que a dor não precisa ser o ponto final. Sempre existe um recomeço. E quando Deus está no centro de tudo, até aquilo que um dia parecia o fim pode se transformar no começo de um propósito.

0: glória a Deus por isso.
1: Vai, vai. Band FM, Davi Sasser, Deus de Promessas, participação de Simone Mendes, de arrepiar, sim, você tá emocionado, né? Você tá emocionada. O Murilo e a Milena acabaram de contar a história da Jaqueline e por que que essa história emocionou tanto? A Jaqueline conheceu a dor de perto, mas escolheu não deixar que a dor definisse o seu destino. A Jaqueline viveu a fome, o abandono, a decepção, mas transformou tudo isso em força para criar os filhos e ajudar outras mulheres. Quem um dia soube o que era não ter comida em casa, hoje trabalha para colocar alimento na mesa de outras famílias. É a prova de que mesmo depois de tantas lágrimas, é possível, sim, transformar a própria história em esperança para alguém. Que vitória, que vitoriosa! É a nossa amiga Jaqueline que deixou um áudio aqui para a Band FM. Vamos ouvir.
2: Ah, eu gostaria muito de agradecer a Milena, o Murilo, a Band FM. De verdade, que mais pessoas venham ouvir essa história, venham se de alguma forma impactar. E é isso, muito, muito obrigada.
1: Ouviu a voz da Jaque? Agora entra no Facebook e no Instagram da Band FM, porque nós temos ali no Face e no Insta da Band FM as fotos. As fotos, resumindo a história, tem o título aqui, ó. Ela conheceu a fome e hoje alimenta sonhos. Jaqueline, tão linda com as crianças, aqui no seu projeto também, Agrofavela Refazenda. Tá linda, linda, linda no Facebook e no Instagram da Band FM. Clique em comentários, dá um curtir, eu quero que você curta. E clique em comentários e comente ali a história, tá bom? Se preferir, manda teu áudio, quero ouvir sua voz no 11 99991 9197. Aperta o microfone do WhatsApp, manda teu áudio agora pro Band Love. Tá emocionado, tá emocionada? Coloca essa emoção aí na sua mensagem. 11 99991 9197.
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FM Band Love, 11 horas, 10 minutos. O amor é um furacão, surge no coração, sem ter licença para entrar. Tempestade de desejos, um eclipse no final de um beijo. Isso é lindo demais, gente.

0: Band FM Band Love com roupa nova. Amar, amar é. 11:13, lembra dessa? Dan Hartman. I can dream about you. Na noite da sexta-feira, é o nosso Band Love começando o fim de semana aqui na Band com a Marília Eterna Mendonça, Parece Namoro, The Police, clássico mundial Every Breath You Take. E também, Hanson, Save Me. Ó, montão de mensagens chegando, comentando a história. História da Jaqueline, inspiradora demais, né, gente? Vamos bater, ó, aplaudir Jaqueline lá no Facebook, no Instagram da Band FM. E aqui no Whats, você manda a sua mensagem, tá bom? Deixa eu dar um beijinho aqui, que não, eu não dei um beijo na minha amiga hoje, antes da história. Eu sei que ela acompanha o Band Love toda noite pra ouvir a história. Né, Dona Giza? Dona Giza é uma jovem senhora que coloca o rádio ali, ó, do lado, fica ouvindo as músicas e presta atenção em todas as histórias. E tá sempre com a Vaninha. Então, Dona Giza, beijinho no seu coração. Um fim de semana lindo, abençoado, maravilhoso ao lado das pessoas que a senhora ama. Qualquer hora eu vou fazer uma visita aí pra tomar um café. Tá bom? Beijo, Dona Giza! 11:14, os áudios chegando da história da Jaqueline.
1: Boa noite, Marcelo, linda história, Deus honrou ela. Rosane Uber do Rio de Janeiro, Deus ilumine ela.
0: Valeu, Rô, beijinho no seu coração. A nossa amiga Sueli tá com a gente.
2: Oi, boa noite.
0: Boa noite.
2: Eu ouço a Band Love todas as noites. Maravilha. Raramente perco alguma história. E o que eu tenho visto, ouvido, são as superações das mulheres. E isso está me deixando muito orgulhosa. Muito orgulhosa. Eu quero falar para todas as mulheres. É isso aí. Se superem. Não deixe que nada abale em vocês. E, moça, parabéns, siga em frente, tô muito orgulhosa de você.
0: Aí.
2: Parabéns, sou Sueli, falo de Campos Goytacazes.
0: Obrigado, Sueli, um beijinho, bom fim de semana pra você, viu?
3: Caracas, boa noite, Band, boa noite, ouvintes.
0: Boa noite.
3: Que história linda, Jesus do céu. Que volta por cima que essa mulher deu, que volta por cima. Deus abençoe a vida, você e seus dois filhos, você entendeu? Que esse projeto Agrofavela brilhe cada vez mais, que muitas mulheres possam conhecer esse projeto, possam ter esse acolhimento que você teve, que o Gilson possa continuar abençoando com esse trabalho lindo dele, milhares e milhares de pessoas. Parabéns, parabéns, que Deus te abençoe, Deus te ilumine. Foque no seu melhor, foque no seu filho, foque no projeto e viva intensamente cada segundo, cada momento, cada glória que esse Deus maravilhoso está te dando. Parabéns, Deus te abençoe sempre, mulher. Um abraço grande, pretão da Brasilândia.
0: Valeu, amigão, grande abraço.
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0: Uma música emocionante chamada Tears in Heaven, Eric Clapton, pra você.

0: Band FM, melhor eu ir. Péricles aqui no nosso Band Love. 11 horas 31 minutos, tem um montão de recado de amor. Vamos colocando mensagem no ar. Daqui a pouco mais comentários da história de amor do Band Love, tá, gente?
1: Alô, Band FM.
0: Fala
1: aí, meu nome é José André.
0: Ô, José André, tudo bem?
1: Eu tô passando aqui pra deixar um grande beijo, um grande abraço para o amor da minha vida.
0: Quem é?
1: Josiane.
0: Josi.
1: Sem ela não seria nada. Josi, te amo. Grande abraço pra todos.
0: Valeu.
1: Tá. Vai, Band.
0: Valeu. Um abraço pra você, amigão. Quem mais? Quem mais?
2: Oi, aqui é a Luciana do Capão Redondo.
0: Oi, Lu.
2: Quero mandar um eu te amo pra Emily. Te amo muito, mozão.
0: Aí, tá dado o recado, Lu. Quem
3: Oi,
0: mais?
3: Band, Leandro de Guarulhos.
0: Ô, Leandro.
3: Quero mandar um beijo pra minha esposa, Carol. No momento ele está trabalhando, mas daqui a pouco tá em casa.
0: Tá certo, tá dado o recado então pra Carol aqui no Band Love. Dá tempo de mais um? Dá sim, o Thales, né, Thales?
4: Boa noite a todos que estão ouvindo o Band Love.
0: Boa noite.
4: Gostaria de mandar uma mensagem pra minha namorada, Tainá. Faz 7 meses que a gente está junto. Muito obrigado por tudo. Te amo demais. Tomara que a gente fique anos e anos juntos. Eu sinto por você e não cabe nessa mensagem. Você deve saber o tamanho do amor que eu tenho por você. Obrigado por tudo. Te amo. Uma boa noite a todos.
0: Boa noite. Bom fim de semana, meu amigo. O amor está no ar. E a partir da 1 da manhã...
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0: pessoas às vezes usam as cicatrizes do passado como uma desculpa para poder se fechar, e ela usou as feridas como um mapa para poder salvar quem ainda está sangrando.
1: Boa.
0: Então, assim, é o tipo de postura que dá, às vezes, assim, um choque de realidade na gente, nas nossas reclamações, às vezes diárias da vida, porque a gente reclama de barriga cheia. Então, ela não esperou o milagre acontecer. Ela virou o próprio milagre na vida ali de quem não tinha mais nada. Então, isso é ser muito gigante. Então, a ti meus parabéns. Abraço, Dias.
1: Abraço, bom fim de semana, meu amigo. Ô, Jaime.
2: Essa história da Jacqueline foi boa, foi um pouco emocionante passar por tudo isso, mas só que Deus tava com ela ali, não abandonou. Só quando tem Deus no coração, tem Deus e confia em si mesmo, sempre supera tudo.
1: É isso aí.
2: Isso, seguir em frente.
1: Obrigado.
2: Parabéns aí.
1: Obrigado, bom fim de semana. Todo mundo comentando a história da Jacqueline.
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1: Agora tem clássico, ao vivo, pra você.

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0: Perfume, clássico nacional pra você aqui no nosso Band Love. Domingo, amanhã já é domingo, né? Hoje é sábado. Amanhã teremos o Band Love especial, tá, gente? 4 horas de duração e a história mais comentada da semana. Tivemos Belo, tivemos Neo, Sexy Love. A Toni Braxton cantou How Can an Angel Break My Heart. Jorge Mateus, calma. Placa Luminosa, fica comigo. O clássico dançante numa versão acústica. I Wanna Dance With Somebody, dos anos 80, nessa regravação maravilhosa agora com Boyce Avenue. E também a Tina Turner, What's Love Got To Do It? Outro clássico mundial com a eterna Tina Turner. Quem tá com a gente? Robson. Cadê você, Robson?
1: Boa noite, Marcelo Dias. Boa noite, Band Love.
0: Boa noite.
1: Quero deixar aqui, claro, o meu grande beijo pro meu amor, a Bruna, que é a minha tudinha, que é o amor da minha vida, a mulher mais incrível que eu já conheci, dizer para ela que eu a amo com todas as minhas forças. Eu te amo 1.000.000.000, meu amor.
0: Aê, Robson e Bruna, casal Band Love. Quem mais tá com a gente?
2: Oi, Band Love, aqui Olá. É o Domingo, Bom de domingo. Casa Grande, Mato Grosso.
0: Fala, meu amigo.
2: Mandar um beijo pra minha esposa, Val, e minha filha, Nayara, que estão em Vaza Grande. Estou na rodovia 163, sentido Sinop. Mais uma transferência aí até Sinop.
0: Valeu, amigão. Um abraço, boa viagem aí. É, boa noite, Band Love. Gostaria de mandar uma boa noite para minha esposa Maria Paula e minha filha Catarina. Estamos ligados na Band. Não falou teu nome, é final do telefone 9362. Rodrigo!
3: Quero dizer para minha esposa Érica que eu amo muito ela, que ela é o meu mundo e que eu tô muito feliz ao lado dela.
0: Tá dado o recado para Érica. E o recado do Ney também tá aqui.
4: Boa noite, Marcelo Dias.
0: Boa noite.
4: Que Deus te abençoe, meu camarada.
0: Amém. Beleza? A todos nós.
4: Eu quero falar uma frase aqui pro meu amor da minha vida.
0: Diga.
4: Minha esposa Kátia, há 27 anos, ela disse sim para mim.
0: Ó, que maravilha.
4: 27 anos que eu sou feliz com ela.
0: Muito
4: bom. Tá
0: bom?
4: Eu te amo muito, Kátia. Que Deus te abençoe, minha querida. Essa fase ruim que você tá passando aí, ela passou pela cirurgia. E eu creio, filha, que logo, logo você vai estar melhor. Beijo, Marcelo. A melhor rádio do Brasil, Band Love.
0: Aê, bom
4: aqui fim. Aqui é o Ney, Suzano, São Boa. Paulo.
0: Valeu, Ney. Um abraço pra você, pra Kátia. Sempre do ladinho dela. Isso aí, amigão.
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0: Pra mudar a minha vida, é Zezé de Camargo e Luciano.

Band FM, uma recordação maravilhosa com Crowded House. Don't Dream It's Over. Também Cristina Aguilera, Beautiful. 14 minutos para uma da manhã. A gente continua com Band Love.

0: Band FM Lighthouse Family. Isso é bom demais, gente. Isso é high. Também Fico Assim Sem Você, com a Adriana Calcanhoto, aqui no nosso Band Love. E o Gustavo Lima, Relação Errada, com o Bruno Marrone. Tivemos também Crowded House, Don't Dream It's Over. Só música linda. Band Love de volta no domingo, a partir das 21h. É o Band Love especial, com 4 horas de duração e a história mais comentada da semana. A gente teve histórias tocantes na semana que passou. E você vai ver a mais comentada, então, amanhã, às 21h. 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E um kit com 3 hidratantes labiais da Beijo Boom. Beijo Boom no Instagram e no TikTok. O beijo que é uma explosão, viu, Léo?
1: É
0: o
1: muito boom, né? É muito é boom, né, cara?
0: É, o boom é de explosão.
1: É, e é boom demais, é boom demais.
0: É por aí, por aí. Ó, a Maristela de Jesus Coelho ganhou. Maristela, parabéns pra você. Ganhou os prêmios do nosso Band Love. Léo Júnior chegou.
1: Opa!
0: Vai fazer o Band Coruja de hoje.
1: Vamos lá, né? Vamos lá.
0: Ele tava morrendo de saudade.
1: Nossa
0: do Band Coruja.
1: Nossa senhora, com muitas saudades de vocês. Meu Deus do céu.
0: Ele sofreu demais nessa semana sem o Band Coruja.
1: Eu fiquei assim, eu fiquei muito doente. Então. É muito sofrimento ficar longe de vocês, gente. Então, muito sofrimento.
0: Então aguenta aí, tchau.
1: Vamos lá. Eu tô sofrendo.
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0: Fala, minha gente, aí, tudo certinho com vocês? 1 hora em ponto. 1 em 1 agora, estamos chegando com mais um Band Coruja. Eu sou o Léo Júnior. Eu tava com saudades de vocês, hein? Como é que vocês estão na madruga aí?
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0: E aí, vamos fazer bagunça até as 5 da manhã? Bora!
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0: A sua rádio do seu jeito!
10: Começar!
0: Vai começar! Já começou! saudade de vocês. Eu tava com saudade de vocês. E aí, meus amiguinhos, tudo bem? Tudo bem? Belezinha?

minutos, 1 e 2. Bom dia. Eu cheguei, tô chegando mais uma vez com mais uma edição do nosso Band Coruja. Nesse sabadão, gente, finalzão de semana, hein? Final de semana, seu lindo. Sua linda, sei lá, final de semana, né? Então seria masculino, um negócio masculino, né? Masculino. Olha lá, o outro mandou aqui, ó. Vamos usar droga, como é que é? Vamos usar droga hoje, noia. Vai se lascar, ó. Vai pra lá. 1 hora, 2 minutos depois do meu amigo Marcelo Dias. Depois

0: por aí, tudo certo? Como é que foi o dia de hoje? De boa? É, de ontem, no caso, né? Ah, sei lá, viu? Deixa eu mudar amanhã, já muda tudo as datas já, né? Eu quero falar com você no nosso WhatsApp, 11 999919197, 37431313, é o nosso fixo também, tá? Pra você ligar aqui pra gente também, pra gente fazer aquela resenha gostosa na madrugada. Então fica com a gente, fica comigo aqui na Band FM, que é a sua rádio do seu jeito. Vamos falar com você no nosso WhatsApp aqui. Fala comigo aí, bom dia. Fala comigo, fala comigo.
1: Fala, Léo Júnior. Pô, uma semana aí parece um mês, meu.
0: O quê?
1: Você tava longe aí.
0: O que é isso?
1: Tudo bem?
0: Tudo bem, cara.
1: Seja bem-vindo de volta.
0: Tamo aí, né? Agora a gente, depois que o Diegão já voltou de férias e tal, né? Agora a gente aparece aqui aí nos finais de semana, né? Finalzinho de semana a gente aparece por aqui pra dar boas-vindas aí, né? Davi chegou, Davi chegou.
1: Bora, Davi. Bora, então essa mandioca é grandão, né? Pode ir grandão, bora, meu, bora aí.
0: Bora, bora, Davi, bora.
1: Tem mandioqueiro aí, toda mandioca tá 5 da manhã aí. Bora, bora aí, meu irmão. Tamo aí, junto aí. Bora, eu gosto de manhã, peixeira, gosto de mandioca.
0: Olha lá, lá, o negócio dele é mandioca. O negócio do Davi, já, você já sabe. O negócio do Davi é mandioca na parada, é mandioca. Tem jeito não. Vamos lá falar com você no nosso WhatsApp, 11 999919197. Você participa com a gente. Ó, 4 da manhã tem o nosso Campeonato Brasileiro de Piadas Ruins, que continua essa promoção sensacional, viu? Deixa eu falar com você no zap, ô Jaime. E aí, Jaime?
2: Bom dia, Léo Júnior.
0: E aí,
2: tudo
0: cara?
2: Bom? Oi, aqui é o Souza.
0: Ô, Souza.
2: Porteiro da madrugada.
0: Ô, parceiro.
2: Ó, meu.
0: Que foi,
2: cara? Esse programa só é bem animado com você.
0: Ah, não, peraí, não vem falar.
2: Pensa
0: mal.
2: Num programa chato com aquele outro cara, filho.
0: Vem falar
2: tem
0: mal.
2: Tem graça outro... nenhuma pra apresentando esse
0: mal?
2: Programa.
0: Pra que falar
2: tem
0: mal?
2: Tem que
0: cara?
2: Você não, tentar não, assumir não, esse
0: não,
2: programa.
0: Peraí, não vem, não para. Para de ficar falando mal do Diegão agora, velho. Ele, porque quando chega na hora do Diegão lá, no programa do Diegão, os caras falam mal também. Ah, aquele programa lá do cara, do quem fez suas férias aí, é a mesma coisa, viu? É a mesma coisa. Eu já sei como é que funciona essa parada aqui já. Então não vem com essa não, porque ó, o povo fala mesmo. Ai, ai, ai. Ai do céu. Ai, ai. Aqui ó, quem mais tá por aqui mandando mensagem? Valeu, Jaime, um abraço pra você, mano. Tamo junto na madruga aí. Adocica. Ó, bom dia, meu amigo, aqui é o Torto. O nome do garoto, Torto. Ó o Torto aqui, ó. Que é o Torto de Havaí Andava. Manda um salve pra nós, ô Torto. Ó o Torto, cara. Por que Torto, hein? Eu queria saber. Que, quando tem um apelido assim, alguma coisa tem de errado, né? Alguma
3: bom
0: coisa
3: dia,
0: tem.
3: Bom dia, bom dia. Ainda bem que você foi trabalhar hoje. Já estou indo pra Zona Oeste de Sorocaba fazer uma visita.
0: Não, não, não, não, não.
3: Museus.
0: Não, não, dessa vez eu coloquei. Eu coloquei outro cadeado no portão. Não, dessa vez ninguém entra. Não, Nanina, não. Dessa vez ninguém entra mais agora. Já meti um cadeado no meu portão lá, novo. Esse cadeado aí tem senha. Quero ver agora alguém entrar. Quero ver agora alguém entrar lá. Vai entrar muito, viu? Saudade, Léo, é a Mila, ô Mila. Beijão pra você, tamo aqui de volta, Mila. Final de semana a gente se encontra aqui na massa, aqui na Band FM, viu? Ô, Léo, aqui, como é que é? Tudo certo? Está madrugada? Tudo certo, cara, aqui é o Cláudio. Fala, Claudião, beleza? Gosta da Band, né, rapaz? Um abraço pra você, fala aí.
4: Fala, Leleco, bom dia, bom dia.
0: Leleco, Leleco.
4: Tô pozinho por cá. Cortando a Raposo Tavares.
0: Ô, rapaz.
4: Ligadão aqui no Capes Coruja.
0: É que sempre, né, cara?
4: Concordo com o que um amigo falou aí, hein, ô Lelé.
0: Ô, oh, que foi, cara?
4: Contigo aí na programação, o negócio é mais animado.
0: Não faz
4: não,
0: isso.
4: Querendo falar mal do Diegão.
0: Fala
4: cara,
0: isso do tá Diegão, ligado? Cara. Para com essa
4: mas, gente. Com você é mais animada a parada aí, hein, cara?
0: Que é isso, viu?
4: Ó, e avisa o Rajão.
0: Pare.
4: Vou pegar, eu vou inchar a cara dele de bolacha, hein?
0: Pô, mas ninguém pegou o Rajão ainda. Ninguém né, conseguiu pegar o Rajão ainda nos tapas lá, mano? Gente, vocês estão devagar, hein? Vocês não conseguiram pegar o Rajão nos tapas ainda? Não, eu achei que já tivesse uma violência já na com o Rajão. Eu já achei que já tivesse acontecido alguma coisa já. Mas não, ainda? Não acredito. Eu não tô acreditando numa coisa dessa. Eu falei, não, mas, eu falei, depois dessa, os caras vão pegar o região. Mas que coisa, né? Vocês são muito devagar, mas vocês são muito devagar.
5: É isso aí, né? Quanto jogando, entendeu? Mas, Léo,
0: aí, aí,
5: contigo o bagulho é outro,
0: ó,
5: entendeu?
0: Aqui, olha ela aqui, ó.
5: É
0: ela
5: sinistro.
0: É a Sandra,
5: é
0: a Sandra.
5: Orgasmo atrás de orgasmo. É isso.
0: Orgasmo atrás de orgasmo. Ó, é sinistro, é sinistro. A Sandra do Rio de Janeiro. É sinistro, essa foi boa, hein? Ai, ai, ai, ai, ai. Oi, Bate Coruja, bom dia.
6: Bora começar, bora começar. Aqui é a Tereza de Osasco.
0: Ô, Tereza, um abraço, Tereza de Osasco, já tá ligada aqui na Band FM. Um abraço pra você, valeu pela sua audiência. Tamo aqui. Deixa eu falar com quem agora, hein? Deixa eu falar com quem agora no nosso zap, hein? Fala aí.
7: Fala, Léo Júnior, bom dia.
0: Beleza?
7: Você tá bom, fi?
0: Bom, e você?
7: Por aqui é o Plácido Carreteiro, que Plácido. Deus abençoe aí o nosso Plácido. Final de semana, hein? Ô, Léo Júnior, me tira uma dúvida aí, cara.
0: Fale,
7: como é que
0: fale.
7: Você conseguiu desamarrar a camisa de força e fugir do manicômio e
0: cara,
7: vir eu... apresentar o Bando de Coruja no final de semana, hein?
0: É que, na verdade, tinha uma janelinha. A sala que eu estava no CAPS, eu estava numa sala fechada. Mas tinha uma janelinha lá, uma janela assim, um pouco maior, assim, dá pra passar meu corpo, né? Aí eu tava arrumando uma forma de poder soltar ali daquela camisa de força. E aí eu arrumei um canivete. Aí eu consegui pegar no bolso o canivete, porque deixaram as mãos meio aqui assim, né? Que eu consegui pegar no bolso o canivete. Fui rasgando a roupa lá e consegui fugir pela janela, cara. Graças a Deus eu tô aqui, velho. Eu consegui.
7: Não, mas brincadeiras à parte, bom final de semana pra nós aí. O tempo que você ficou aí cobrindo as férias do Diego foi top demais, hein?
0: Ô, cara, obrigado.
7: Um abraço, tudo de bom.
0: Tamo junto, é tudo de bom. Um abraço pra você, valeu pela sua audiência. 11 99991 9197. É, pra você participar aqui junto com a gente do nosso Band Coruja, 3743-1313. Manda lá sua mensagem pra gente, seu áudio pra gente é muito importante, viu? Fala aí.
8: Bom dia, Léo.
0: Bom dia.
8: Carlos Roque, motorista Carlão. Por aplicativo de Sorocaba.
0: Fala, Carlão Roque.
8: Vamos aí levar a Rádio Bandeirantes aqui pela madrugada toda aqui pros meus passageiros.
0: Oi, Carlos. Carlos, peraí, Carlos. Só um minutinho, Carlos. Rádio Bandeirantes? Não, Carlos. Aqui é a Band FM. A Bandeirantes é a outra rádio aqui do lado, cara. Você errou aí o nome, cara. A Bandeirantes é a Bandeirantes, cara. Aqui é a Band FM. Mas tudo bem, é tudo Band, cara. Não tem problema, fica em paz, tá tudo certo. Tá tudo beleza. Tá tudo, é tudo Band, cara. Tá tudo. Tá em casa, não tem problema. Não, tá bom. Você falou certo. Acontece. É isso, cara. É, seria ruim se falasse outro nome, né? Mas tá bom, tá valendo, pô, tá valendo. Imagina, cara. Poxa, quem sou eu pra falar alguma coisa? Vamos lá.
9: Bom dia, Léo.
0: Bom dia,
9: ouvintes do Band Coruja.
0: Bom dia.
9: Só passando por aqui pra matar saudades. Que é o da Zona Sul. Beijinhos.
0: Aí, que é o Zé da Zona Sul. Alô, Zona Sul! Bom dia. Galerinha que tá ligada, que tá junto com a gente aqui no nosso Band Coruja, 1h11, manda na sua mensagem pra gente, 11 99991 9197, pra você participar aqui junto com a gente.

0: tem mensagens que eu não quero falar, não dá pra ler, gente. Ah, gente, vocês também, hein? O Ed tá por aqui, não, Ed? Um abraço. Obrigado, Ed, pelas palavras, cara. Tamo junto aí, tamo nós aqui na nossa madruga. Fala comigo, André!
1: Léo Júnior, boa noite.
0: Boa noite, boa noite.
1: Bora lá fazer a hashtag Fica Léo Júnior.
0: Ah, não, começou isso aí de novo. Para que esse negócio não fica, não, porque é o seguinte, cara. Eu durmo na casinha do cachorro se eu ficar mais uma semana aqui. Só pra vocês saberem. A mulher já falou assim pra mim, ó. Você vai dormir lá com os Zeus, hein? Aham, vai dormir lá com os Zeus, hein? Então, já tô avisando, hein? Oi!
2: Cadê o Pix, Léo Júnior?
0: Começou a saladainha de novo de Pix agora. Começou a saladainha desse povo. Ai, deixa eu entrar no grupo. Ai, manda um Pix. Aí começou os caras já. Salve, é o Rafael aqui, ó. Salve, Léo, acabei de dar uma ouvida na sua voz. Uma ouvida na sua voz. Oxi. Rafael, beleza, Rafael? Tudo certinho com você?
3: Nossa, eu acho ela top. Nossa, eu acho ela boa.
0: Quem mais tá por aqui mandando mensagem? 11 999919197. Fala comigo.
2: Sim, aí, Léo, você não tá sabendo de nada. O Davi agora arrumou um traveco pra namorar. Ah. Aí agora ele vai usar a calcinha pro traveco e sair pra comer aquele macarrão de água de chuca.
0: Eu não acredito. O Davi arrumou um companheiro, uma companheira. É mesmo? Não tô sabendo de nada, cara. Fiquei esses dias aí fora, cara. Não sei o que rolou aí, que aconteceu, né, meu? Bom dia, bom dia, Band FM, zera meus boletos. Pô, eu que o diga, Band FM, zera meus boletos, por favor. Eu que o diga, eu tô falando aqui. Olha lá, outra aqui, ó.
4: Uma cadela tem que dar uma olhada com ela aí, mano. Se ficar muito sozinho aí, não é fácil não, viu não?
0: Tá, mas Davi, você arrumou uma namorada, é isso, Davi? Pelo que consta aqui, você arrumou. É isso mesmo, cara? Você arrumou uma namorada, velho? Olha o Davi, cara. Olha o Davizão, hein? Ó. Aí sim, Davi. Vai que vai, hein, cara. Não, tem que ter. Tá certo.
5: Fala, Leleu. Boa noite, um abraço.
0: E aí, beleza?
5: Irmãzinho carreteiro por cá.
0: Ô, rapaz.
5: Vai vendo. Passando aqui, ó. Casimiro de Abreu, Rio de Janeiro.
0: Sentido
5: Espírito Santo.
0: Que legal.
5: Ô, Leleu. O Pix ainda é o mesmo, é?
0: Não, para.
5: Mandei lá,
0: para,
5: hein?
0: De falar.
5: Só confirma pra mim se caiu o Pix.
0: Para de falar em Pix aí pra mim.
5: Caiu o Pix aí, ó.
0: Cala a boca.
5: As mensagens e pro ar.
0: Pare com isso, para. Pix o quê, ó? Não tem Pix aqui nenhum, não, velho. Tá louco? Fala aí, vai.
4: Um traveco de tripé, meu amigo.
0: Ah, um traveco
4: tá
0: de tripé.
4: Tá doido atrás do travecão aí.
0: Ah.
4: Ontem tava todo apaixonado por ele.
0: É mesmo? Aí, ô, Davi, quero ouvir declarações, hein, cara? Declarações, hein?
4: Foi não. Foi do Zeus, Antino. Você tem que arrumar a cadeira pro Zeus pra dar uma malhada no Zeus.
0: Ah, não, o Zeus não, melhor não, cara. Se eu colocar o Zeus pra cruzar, cara, o que vai acontecer, velho? Putz, vai nascer. Ah, não, velho. Daí, putz. Já tem o Zeus, que já só ele já dá um trabalhão. Imagina uns 10 cachorrinhos que vai dar ali. Uns 5, velho. Pô, apesar que Pitbull, velho, a raça Pitbull, os cachorrinhos que vende por aí, caro. Mas eu não gosto de vender, sabe? Não é legal de vender essas coisas. Eu não gosto dessas coisas. Coitadinhos, cara. Comercializar não é legal, né? Mas deixa o Zeus quietinho sem cruzar mesmo, tá bom assim. Deixa ele quietinho sem cruzar mesmo. Tá bom demais, assim, oi.
6: Salve Léo. Bom dia.
0: Aqui
6: onde eu tô já é madrugada. Tô chegando em Barcelona.
0: Barcelona, caramba, hein, meu.
6: Bande Coruja. A melhor das melhores.
0: Você tá
6: chique. Alô, Leleco.
0: Você tá chique, hein, cara?
6: Cutuca na voz.
0: Aí, ó. Você tá, vai. Ó, estou indo pra. Olha, estou chegando em Barcelona. Que chique falar. Estou chegando em Barcelona. Nossa senhora, hein? É, mas aqui a gente fala assim: estou chegando ali na rua Barcelona. Fala comigo aí, fala comigo.
7: É, especializado em reclamar, o negócio dá de graça.
0: Exatamente.
7: Mas aí o bagulho tá muito sinistro.
0: Dá de graça.
7: Tem que cobrar. Entendeu?
0: Não, mas peraí, peraí. Ô, Sandra. Sandra, falei do cachorro, não eu. Peraí, Sandra. Sandra do céu, viu? Olha, a Sandra tá aqui, tá no sabadão, viu? Meu amigo Lalau, fala comigo, Lalau. Cadê o Lalau?
8: Olá, meu amigo Léo Júnior.
0: Bom dia,
8: olha,
0: bom
8: é o seguinte, tive alta ontem.
0: Aí, cara.
8: Estou me recuperando,
0: cara,
8: bem.
0: Cara, é verdade, gente, o Lalau da última vez, eu não tava lendo, agora que eu lembrei, o Lalau passou por uma cirurgia e tal, tirou foto lá no hospital, tudo. E aí, então, você tá melhor, Lalau? Que bom que deu certo.
8: Cirurgia, tá? E estou de volta, tá? Curtindo este programa maravilhoso e ouvindo os mentirosos e mal acabados. Um beijo a todos, Ricardinho. Lalau!
0: Aqui, ó. Valeu, Lalau! Leozeira, vamos cruzar os Zeus com a Nala. Ela é minha fila. Deus o livre, imagine fila com o Pitbull. Você tá doido? Não, seu fila já é bravo. Eu venho o Pitbull, não. Imagina o que rola. Fila com o Pitbull. Cruzamento, fila com o Pitbull. Ai, meu Deus do céu. Demônio. 11 999919197 3743-1313 pra você participar aqui do nosso Band Coruja pra todo o Brasil. Fala comigo.
9: E aí, Lalau, como é que foi a mudança de sexo, Lalau? Um abraço.
0: Foi tranquilo, cara, foi tranquilo. E você? E a sua também, como é que foi? Me conta, foi boa também ou não? Cortou, meninão? Fala comigo, bom dia.
10: Bom dia, Léo Júnior, é o Fábio de Poços de Caldas, Minas Gerais.
0: Oi,
10: beleza?
0: Fábio, tudo bem?
10: É nóis no Band Coruja.
0: É
10: bom
0: nóis.
10: Final de semana, meu amigo.
0: Um abraço pra você, obrigado pela audiência. Ó quem tá aqui, ó quem já chegou. Ele que tem fogo no bumbum. Tiozão.
11: Se o Zeus cruzar, vai nascer o Pite Bicha, porque o Zeus é meio baitolão. E o Lalau foi lá arrancar o Bilau. Cutuca, Léo.
0: Não, mas peraí, coitado do Zeus. Não. O Zeus é macho, cara. Ele é machão, velho. O Zeus é machão, velho. Velho, aqui é Pitbull, viu? É Pitbull, cara. Só de você olhar pra cara dele, você sai correndo. O negócio é esse, cara. Dá trabalho, bichão lá. Dá trabalho.
12: Ô, Léo, bom dia, mas você é jumento, hein, Léo? Não perguntou se você trocou de sexo, não. Perguntou se o Lalau trocou de sexo, não seu cabeçudo. É, ficou um mês no Band Coruja, tá louco da cabeça.
0: Ué, mas e daí? E se eu tivesse trocado, cara? Qual que é o seu problema contra isso? E o que você tem contra eu e o Lalau que a gente trocou? O Lalau, no caso. Fale pra mim uma coisa. Tá louco, velho?
13: Superman.
0: Fala comigo, vai. Bom dia.
13: Fala aqui. Beleza, meu filho?
0: Tranquilo, e você? Como é que tá?
13: Bom te ver aí de volta.
0: Olha aí, tamo aí.
13: A panelinha do Diego começou, né?
0: Panelinha.
13: Fala para o Coitado do Diego. Vou dar uns tapas na cara dele
0: Coitado
13: hoje.
0: Coitado do Diegão,
13: tô chegando
0: porra.
13: Aqui, Carlos, do aplicativo. Tu já bacana, já tô perto de cheiro aqui. Aqui perto da consolação aqui.
0: É aí, ó. Vai lá, dá um tapa na cara dele. Quero ver se tem coragem de fazer isso, cara. Quero ver se você tem coragem de fazer isso. Fala comigo, velho lixo.
13: Fala aí, Léo Júnior, né, velho lixo. Sai cachorro na mais uma madrugada na coleta de lixo aqui em São Paulo. Motorista do Montanha Transportes aqui. Vamos lá. Mais uma madrugada nesse capo maluco. Com esses gardenauenses aí. Já todo mundo
0: revoltando.
13: Gardenal, muito doidão. Um abraço pra todos aí. Um beijo especial pras meninas do Grupo Coruja. Tati, Sandrinha, Calica, Patrícia, Leia. E se for falar, tem um monte de meninada lá. Tem uma turma nova. Um abraço, seu velho do lixo, sai cachorro, Calica. Fala comigo, minha bonequinha de porcelana, fala. Sai cachorro.
0: Aê, valeu, velho do lixo, parceiraço. Esse é o velho do lixo. Um abraço pra você, obrigado pela audiência. 11 999919197 pra você participar aqui da nossa madrugada mais gostosinha do rádio. É às 5 da manhã.

0: Júnior, beleza? Opa. Que é o Jair de Santo André, meu querido.
1: Fala bom? Aí, cara. Tranquilo aí, Jair.
0: Bom dia.
1: Bom dia, bom dia.
0: Cara, você e o Diegão estão fazendo troca-troca?
1: Quê? Por quê,
0: cara? O cara acabou de voltar a trabalho e já tá de folga?
1: Ah, mas cara...
0: É um vagabundo mesmo,
1: mas
0: viu?
1: Mas cara do céu, ou pelo menos alguém tem que ter uma folga no, na semana, né, cara? Imagina, né? É, aí essa semana ficou curta, é um pouco curta mesmo, mas depois na semana que vem volta normal, cara. E você não tem folga no seu trabalho, não? Então eu vou ligar no seu... Então eu vou fazer o seguinte, ô Jair, eu vou ligar no seu trabalho, tá? E vou falar assim, ó, Jair, avisa aí a diretoria aí, pra não dar folga pro Jair, tá? Ficar sem folga, vai trabalhar todo dia, sem folga, e não vai ter aumento de salário, tá? Já tô ligando lá no seu trampo, já tô ligando no seu trampo aí.
2: Ó. Ô, Léo, bom dia. Ô, Léo, vamos apanhar os Zeus pra tirar uma ninhada lá com a minha Doberman que eu tenho lá em casa.
1: Ah, já que é demais, cara.
2: Vai dar uns trem bom, hein?
1: Mas peraí, um é a fila, agora é Doberman, agora já você tá de sacanagem, cara. Você imagina, cara, pitbull com Doberman. Ah, não, velho. Olha, só o Zeus já tá dando trabalho. Eu imagine se mistura uma mistura dessa. Não, daqui a pouco os caras querem cruzar com o Rottweiler também. Só faltava essa agora. Não, é só cachorro grande, hein? Os caras são tudo doido, vai.
2: E aí, pra não dar folga pro Jair, sabe?
3: Ô, Léo, sem folga, vai trabalhar todo dia, né?
1: Fala comigo, fala comigo.
2: E não vai ter o medo do salário, tá?
3: Já tô ligando de novo.
1: Mas, cara, tá muito baixo. Vão, abaixa um pouquinho o seu som aí. Baixa o seu som aí, cara. Você fala no ar, é o... Cara, toda vez que eu leio o nome dele, é Beisola aqui, tá escrito Beisola. Você imagina o que eu entendo? Quando a gente vai ler, você, o seu cérebro entende outra coisa. Pô, desculpa aí, cara, mas eu entendi baitola, velho. Foi mal, cara. Não, é que eu entendi assim, foi mal, velho. Ai, gente do céu. 11 999 91 97. Esse é o nosso Band Coruja pra todo o Brasil até as 5 da manhã. Fala comigo, Sérgio do Pão, cara que queima. Você continua queimando a rosca, hein, Sérgio? Você continua queimando ou não? Fala aí.
0: Sérgio do Pão Padeiro, esse cara tá tudo com ciúmes porque o Davizão arrumou uma princesa, uma gatinha.
1: Ah, então,
0: e eles,
1: cara.
0: Não arruma nada.
1: É.
0: Aí fica parando na beira da estrada aí. Atrás das bonequinhas. Oh. E sem falar Uber, hein? O que eu vi de Uber em Indianápolis, ali na Tiradentes, ali.
1: É mesmo?
0: Só
1: trocando
0: ideia com as menininhas. Sabe, aquelas menininhas transformadas.
1: De penca, no caso, né? Você tá falando. Caracas, hein? Os caras tão modernizando as coisas, né, cara? É uma modernização que eu nem quero saber, viu?
4: Empresário do agro na área, viu?
1: Trouxa do agro.
4: Dia.
1: E aí, bom dia.
4: Pessoal aí da panela. Do núcleo duro aí do Diegão, não tem jeito, mano. O programa é só deles, né? Entendeu? Eu já nem ouço mais, tá ligado?
1: Que é isso,
4: ouço,
1: cara?
4: Só no dia que você tá aí.
1: Não, porque, fala isso, cara.
4: Pelo
1: não
4: amor
1: fala...
4: de Deus, hein?
1: Não
4: que
1: fale.
4: Comédia, mesmo que os caras falam de panela, é verdade mesmo.
1: Não, peraí,
4: velho. É mentira que os caras tá falando, não. A não. Panela e essa panela.
1: Todo
4: vou falar
1: mundo fala
4: você,
1: de
4: viu?
1: Panela, cara, aqui.
4: É uma panela de pressão, mano. Para com isso aí. Bom retorno aí, tamo junto aí até as 5.
1: Valeu, tamo junto, parceiro. Aqui é nós. Ô Davi, que história é essa de mulher aí? Ô. Namorado?
5: Corta o combate!
1: Caramba, velho.
5: Liu Kang!
1: Lasquei!
5: Johnny Cage! Kitana! Milena! Bora, Léo Júnior!
1: Ai, gente do céu, viu? Ai, eu já tava com saudade dessas loucuras à madrugada já, viu? Ai, já tava com saudade dessas loucuras à madrugada!

Se é 1h26, esse é o nosso Bande Coruja pra todo o Brasil. Deixa eu aproveitar e mandar um abraço aqui, sabe pra quê? Pro meu amigo Rogério Lima. Grande Rogério, gran parceiraço. Alô, Rogério Lima, partilha do Rio. Ele é de Votorantim, do ladinho de Sorocaba, né? Ele é vereador lá em Votorantim, aliás, meu amigo Rogério Lima. Um abraço, Rogério. Parceiro, obrigado pela audiência aí, viu? Tá curtindo o... Ô, Rogério, você tá... Rogério, se você ficar ouvindo esse programa aqui, cara, você vai começar a tomar uns remedinhos aí, cara. Toma cuidado, hein, Rogério. Rogério do céu! Se começar a ouvir esse programa aqui, você vai começar a tomar uns remedinhos aí, cara. Pra semana, meio falar sozinho. Cara, só peço cuidado, viu? A gente fica meio doido quando ouve o Bande Coruja aqui, viu? Tô brincando. Um abração pra você, pra família toda aí curtindo o nosso Bande Coruja. Tamo junto, parceiro. Tamo junto!

0: Eu tava dançando aqui, gente. Pra dar uma aquecida, sabe? Pra dar uma aquecidinha, Aí, ó. Gente, vai lá pro nosso WhatsApp 11 999919197 3743-1313. Esse é o telefone pra você ligar aqui pra mim também, tá? Vou te colocar no ar, hein? Quero falar com você que... Já chegou ele. Eu quero saber que ninguém conseguiu ir lá dar uns tapas nele ainda na cara dele, uns 3 tapas na cara dele. É o Região Taxista. Cadê o Região? Fala comigo, Região. E aí?
1: Olá, Júnior, beleza? Tô com você aí, ó.
0: Ó.
1: Até as 5 da manhã.
0: Vamos
1: e vou
0: estar
1: de agora, 1h40, até as 5 da manhã, lá na Augusta.
0: Aí, ó.
1: Dando tapa na cara de motorista de aplicativo até as 5 da manhã.
0: Olha
1: quem
0: isso.
1: Quiser, ó, pra acordar, é só encostar. Vai ser 3 tapas de cada lado. Região, taxista, chupa urubuzada, nunca serão.
0: Nunca serão. Aí, chupa urubuzada. Quer dizer, é aquela briga, aquela treta dos taxistas com o pessoal do aplicativo. É uma treta danada, gente. É uma treta, olha, parece lá. Vai lá agora lá, pra ver o que acontece se você leva uns 3 tapas na cara de cada lado. É só aparecer na Augusta, é só aparecer na Augusta lá, hein? Fala comigo, bom dia!
2: Aí, Região, é o cara do aplicativo, eu já tô chegando aí.
0: Ah lá.
2: Vou mostrar pra você como é que funciona o aplicativo, mano.
0: Olha isso!
2: Os 4 tapas na sua cara,
0: ó,
2: seu vacilão.
0: Ó! Meu! Chamou pra briga, hein? Chamou pra porrada, hein, cara? Não é nem tapa na cara, é murro, cara. Vai, é de murro pra cima. É murro e pra cima vai aí, ó.
3: Ô, Léo.
0: Oi.
3: Esse Região aí não tem o que fazer nem o que falar e nunca serão. Nunca serão um macho esse vagabundo aí, porque ele fica lá na Augusta e atrás de travesti. Coitado da unha dele, rapaz. Ainda bem que ela dá um troco nele e mete a gaia nele.
0: Ai, sim.
3: Chifrudo.
0: Ai, gente. 11 999919197 3743-1313. Oi.
4: Fala pra esse Região taxista aí.
0: Ah.
4: Enquanto ele tá dando tapa na cara de outros machos, eu tô dando tapa na bunda da mulher dele.
0: Nossa senhora. Ó. Esse aqui foi bem astuto, hein? Ó, o Carlos mandou assim, ó. Se você gosta de loucura, você precisa conhecer a namorada do Davi. Olha isso, gente. Que é isso, gente? Que é isso? Ó, oh, o Cebolinha, um abraço pro Cebolinha. Fala Cebolinha.
5: Bom dia, Léo Júnior.
0: Bom dia.
5: Tudo bem?
0: Tudo bem.
5: Olha, você tem bastante Leozetes. Sentiram falta de você durante a semana. Um bom plug lama, mano.
0: Obrigado, mano. Obrigado. Não vai prestar. Esse é o Cebolinha, gente. O Cebolinha é parceiro, é parça nosso. Cebolinha é parça nossa, é parça. Bom dia, Léo. Bom final de semana, você, amigão. É o meu amigo Nelsinho Corintiano, lá de Sorocaba. Alô, Nelsinho! Vai, Corinthians!
6: Nossa, eu acho ela top.
0: Um abraço pra você aí, obrigado, hein? Aê, gente! Puxa, ô Nelsinho, obrigado por lembrar, cara. Eu que moro na cidade, eu esqueço do negócio. Gente, hoje, né, no caso, é hoje, no caso, né? Sábado, né? Parabéns pra nossa cidade, Sorocaba, hoje completa 372 anos! Parabéns pra cidade de Sorocaba, hoje fazendo aniversário. Aí vem uns engraçadinhos na internet, no Instagram, e coloca a foto do Sorocaba, da dupla Fernando Sorocaba, né? Coloca lá, parabéns Sorocaba, 372 anos. Uns engraçadinhos, viu?
6: Eu vou te dizer.
0: Mas olha, cara, Sorocaba hoje em festa, hein? Parabéns pra cidade de Sorocaba. É, meu, 372 anos, né? Não é pra qualquer um, não. Quase o quê? Nossa, viu? Tá grande Sorocaba já, hein? Ô, cidadinha que tá crescendo demais da conta. Tá crescendo demais Sorocaba, hein? Acho que uns 800 mil habitantes pra mais. É, 900 mil habitantes. É por aí, hein? Por aí. Legal, hein? A outra aqui é um outro retardado. Olha aqui, ó. Parabéns, Fernando e Sorocaba. Que Fernando e Sorocaba, cara? Eu falei a cidade de Sorocaba, mano. É cada uma que a gente tem que ver, viu? Cada uma, cara.
7: Muito bom dia, Léo Júnior, e a todos os ouvintes. Pato Rouco, Rio Grande da Serra. Ô, Léo Júnior, na verdade é uma só.
0: Fale.
7: Ninguém tem coragem de falar, mas eu tenho.
0: Então fale.
7: O traveco beija melhor do que mulher.
0: Olha, cara.
7: O traveco apaixonado beija melhor do que mulher.
0: Não acredito, cara. Então, então quer dizer que você já andou pegando algum traveco por aí, né? Cê, ah, meu pai do céu, esses caras não tem jeito, velho. Ó. Foi atrás de traveco. Pegou. Não, o cara falou que beija muito melhor que... Já passou uma noite, pelo jeito. Já passou uma noite. Beijou na boca, beijou na boca. Ô, Calica, bom dia, Calica. Como é que tá?
8: Bom dia, Leozinho.
0: Tudo
8: aqui
0: bem?
8: É a Calica.
0: E aí,
8: que
0: Calica?
8: Saudade
0: tamo
8: de
0: aqui,
8: você.
0: Aqui, de volta.
8: Só
0: aí.
8: De ouvir sua voz, ó, os hormônios aqui já estão farmando aura.
0: Farmando aura.
8: Te mandar um abraço e um beijo pro véio do lixo. Tamo junto, até assim.
0: Aí, valeu, Calica. Um abraço pra você e pro véio do lixo. Vamos farmar aura, vamos farmar aura, vamos farmar aura. 6-7, 6-7, é isso, né? 6-7, 6-7, 6-7.
9: Bom dia, Léo. Se alguém tiver precisando aí de clonazepam, nós tá tendo aqui, clandestino.
0: Não, mas... Boa, é não. Mas eu tenho já isso, cara. Clonazepam eu tenho já, oxe.
9: Manda um salve aqui, ó. Ricardo aqui, ó, na puxada do palito doce de Guararapes.
0: Ô, cara, clonazepam com nós, cara. A gente já conhece, já tomou isso aí. Já toma direto isso aí, velho. É nós, cara. Aí, ó, se identificamos. A gente se identificou aí, ó. 1h34. Boa noite, Léo. Região tá querendo apanhar de chibata na cara. Olha o outro aqui, ó. Meu Deus do céu, hein? Quem mais tá por aqui? Oi, fala comigo.
10: Fala, engole cobra. Aí sim, hein? Hoje o nosso ódio vai no ar. Hoje não tem só aquela panela de 6 pião a noite inteira falando aí.
0: Vai, gente, fala aí, fala o Alex, fala Alex aí.
11: Boa noite, menino. Ninguém fala. Manda abraço e beijo pra mim.
0: Eu vou mandar Aguinaldo beijo pra onde agora?
11: Falando. Botafogo, Botafogo. Um beijo, mamãe.
0: Meu pai do céu. Tamo lascado, hein? Tamo lascado. Oi, fala aí, fala aí.
12: Ô, Reg, meu querido, bom dia, aqui é o Diogo Motora na Marginal Tietê, partindo para São José dos Campos. Esses dois aí, não sei não, hein? Tá parecendo briguinha aí de casal, hein? Um dando tapinha na cara do outro, olha aí, aplicativo e taxista.
0: Tá estranho,
12: olha,
0: tá estranho. Olha. Tudo nos tapinha, né? Não é nem no soco, não é nem soco, é tudo tapa. Você percebe isso, né, cara? Puxando
13: o
0: cabelo, oi.
13: Como é que tá você, meu amigo?
0: Tudo bem.
13: Deixa eu te falar, o que é que eu faço?
0: Fala aí.
13: A mina que eu fico me largou.
0: Ah, não acredito.
13: Eu tô lá com tristeza desgraçada. Não sei o que eu faço da minha vida. Não sei se eu pulo da ponte ou se eu ponho a corda no pescoço. O que é que tu me diz?
0: Cara, faz o seguinte. Corda, você vai... Até você tirar a corda do lugar. Desembolar a corda. Vai gastar um tempo, cara. Já dá um pulo lá na ponte. Pula logo, cara. Já é melhor. Melhor coisa. Já pula de uma vez, pô. Porque a corda, ela corre risco de soltar, entendeu? Você não sabe se a corda é boa, não tem uma qualidade. Tem que ver por esse lado, né, cara? Tem que ver por esse lado aí também, né? Oi.
14: Caramba, antes do Cebolinha, esse último cara que falou, hein? Pensei que ele ia falar, tô dando uns tapas na bunda dele. Não, ele falou nada da mulher dele. Uma voz de gay do caramba.
0: Pois é. Aqui tem de tudo, viu, minha amiga? Mariana! Tudo bem, Mari? Obrigado pela audiência. Aqui tem de tudo, viu, Mariana? Aqui eu vou falar pra você, é terrível os negócios aqui. É daqui pra pior, viu? É daí pra pior. Não é não, meu amigo Rogério Lima? Um abraço pra você, Rogerião. Obrigado pela companhia, viu? Galera de Votorantim. Tô aqui na Band FM também. Deixa eu ver quem mais tá por aqui, oi.
15: Ô, Léo, bom dia.
0: Bom dia, bom dia.
15: Diga aí pra gente, onde estão os cornos dos carioca? Tá tudo quietinho aí? Será que estão correndo do golpe?
0: Gente, por favor, gente, para de instigar os cariocas, eles estão bem quietinhos aqui. A Sandra tá com todo... Não provoque a Sandra. Por favor, se você provocar, você já sabe que já leva lá. Ó, não provoque... a Sandra, porque, olha, os cariocas, você sabe, se mexeu com ferrou.
16: Nada, Leozinho, falar isso aí é daí pra melhor, falar sacanagem, extravasar, é tudo de bom.
0: Olha lá, tá vendo?
16: É a Sandra do Rio de Janeiro, já conhece minha avó, porra.
0: Aí, tá vendo a Sandra?
16: Começou a porra falar de carioca.
0: Peraí, Sandra,
16: Então o pau vai torar e o canhão vai entrar.
0: O canhão, gente, eu falei, não provoque a Sandra, o pessoal do Rio de Janeiro, por favor, gente, você já sabe o que acontece, né? O povo é bravo, o povo lá do Rio é brabo, meu Deus do céu. Ah, pessoal de Varginha, Minas Gerais, olha aonde teve o ET de Varginha aí, né? Na cidade, né? Alô, pessoal de Varginha, fala comigo!
17: Motorista de aplicativo aqui, acabei de passar aqui na Augusta aqui pra pegar esse região aí de porrada. Ele já tava agarrado de porrada, não sei se era porrada, mas parece que ele tá aí beijando um traveco ali, não é porrada não, viu? Não é porrada não.
0: Ah, mas o Região, ele tá acostumado com essas coisas aí, né, cara? É, o Região, ele pega o traveco e depois ele vira e fala assim, pode vir agora. Entendeu? É assim, cara, é um de cada vez, oi.
18: Léo, bom dia, Léo.
0: Bom dia.
18: Vai pra esse corno aí que tá preocupado, os carioca.
0: Ah.
18: Vai pra esse carioca na casa dele.
0: Ih, rapaz.
18: Não precisa se preocupar não, o carioca tá bem cuidado, tá bem guardado a casa dele lá.
0: Falando pra vocês, gente, não provoque os cariocas. Gente, para de falar dos cariocas, velho. Por favor.
19: Carioca é tudo corno, viado e ladrão.
0: Para com isso!
19: É tudo isso aí.
0: Pare com essas coisas. Meu Deus do céu, gente. Oi.
20: Ô, Leozinho, é o velho lixo de novo. Manda um beijão pra Sandra aí. É o velho lixo, Sandra. Um beijão pra você, querida. É o velho lixo, sai cachorro.
0: A Sandra tá o demônio hoje aqui, ó.
16: É, Léo, tu viu que eu tava tranquilo até agora.
0: Olha lá, tá vendo?
16: Agora vai começar a entrar os carioca.
0: Agora lascou.
16: Entendeu?
0: Olha lá.
16: Aí vem os demônios da garoa aí. Pá, o Rio de Janeiro continua lindo. Porra, nem conhece o Rio. Porra, são tudo recalcado.
0: Ih, olha lá.
16: Porra, só vem pro Rio pra roubar. Aí, pô, vai começar a putaria. Eu tava tranquila.
0: Calma aí,
16: tava no amor.
0: Pera. Sandra do céu, que Sandra do céu. Calma, Sandra. Faz o seguinte, Sandra. Hoje é sabadão, né? Sandra, vamos tomar uma aí, ó. Toma uma geladinha. Dá uma relaxada. Isso, uma geladinha. Isso. Toma. Aí sabe por quê? A gente toma uma geladinha, uma cervejinha, dá uma relaxada. Sabe? Isso, né? Tranquilo. Porque esses caras aqui gostam de ficar falando mal dos cariocas. Viu? Aí os cariocas vêm e ficam falando mal. Falavam dos paulistas também. Tá vendo só? É isso, gente. É isso. 11 99991 9197 374-3313. Deixa eu ver aqui, peraí. Vê quem tá aqui na linha comigo. Oi, bom dia. Alô?
21: Bom dia, Léo Júnior.
0: Quem é?
21: É o Anderson de Lins, pô. Tamo junto, caralho.
0: Fala, parceiro. Calma, Anderson. Cuidado com os palavrão aqui, Anderson do céu. Meu Deus, você tá bem, Anderson? Você tá bem?
21: Essa treta aí, pô.
0: É, cara.
21: Cara, vamos parar com isso aí, cara.
0: Agora,
21: o dinheiro é lindo. Nosso estado é lindo. Vamos dar as mãos e vamos ser felizes, pô.
0: Então, pois é, cara, eu falo pra você, cara, os caras assim, insistem em falar mal dos cariocas, aí os cariocas vêm falar mal dos paulistas, né, cara? Você tá vendo como é que é? E eu falei, e a Sandra tava quietinha aqui, na dela, tava quietinha, aí ferrou tudo a situação, lascou, tudo, né?
21: Aí, vou falar pra tu, tem mulher mais bonita do que carioca não, pô.
0: É? Olha lá, tá vendo? Tá falando bem dos cariocas aí, ó. Tá falando bem.
21: É, pô.
0: Aqui, ó.
21: Eu vou falar uma fita pra tu.
0: Fala.
21: Sem maldade,
0: vai.
21: De verdade, pô, tá de parabéns essa rádio aí, entendeu?
0: Ô, valeu, porque obrigado.
21: Numa hora dessa é só isso aí mesmo, pô. É a companhia, parabéns aí.
0: É doideira.
21: Sucesso e tamo juntão, pô.
0: Tamo junto na madruga. Obrigado, viu, cara? Ô, Anderson. Anderson, né? É isso? É
21: nóis. Vamos estar sempre participando aí.
0: Apareça, participe mais vezes aí, tá bom?
21: Prazer.
0: Um abraço.
21: Satisfação, né? Prazer é só com mulher.
0: Peraí, cara. Ninguém negócio de prazer, não. Prazer aí já é uma coisa estranha, né? Um abraço, né? Um abraço de longe. Um abraço sim de longe. Um abraço de longe pra você.
21: Falou.
0: Falou, um abraço. Valeu, tchau, tchau. Tá vendo só, gente? Vou ver mais um aqui, vai, oi. Esse aqui não dá. 11-37-43-13-13 pra você participar. Esse é o nosso telefone fixo, hein? 11-99-991-9197, oi.
1: Não tô acreditando que esse cara tá falando que carioca é chifrudo, não.
0: Olha lá.
1: Cara, nós carioca, cara. A malandragem do carioca você nunca vai ter, filho.
0: Olha lá, olha lá. Tá vendo?
1: Eu tô morando aqui no sul hoje em dia, rapaz. Só de eu dar bom dia, a mulher fica doida aqui no
0: Carioca Uber. No sul, hein? Imagina.
1: Acorda aí, o invejoso.
0: Olha lá.
1: Nasceu onde? Amazonas?
0: Olha lá, viu? Tá vendo? Você imagina o carioca no sul. E aí? E aí, beleza? E aí, brother? Ô, brother. E aí? Tipo assim, cara, imagina o carioca no sul, como é que não deve ser, que legal, hein? Apesar que o pessoal do sul, né? Também, né, tem um cara. Imagina, é uma mistura de sotaque no nosso Brasil, né, gente? É uma mistura linda. Eu adoro isso, gente. Eu adoro isso, tá vendo? 11 999 91 97 3743 1313. Deixa eu ver quem mais tá aqui. Namorada do Davi. Como é que é o nome da namorada do Davi? Alzi, é isso? Deixa eu ver aqui, vai.
2: Ó, meu parceiro, deixa eu te falar uma parada maneira. Os cariocas são soda, vocês paulistas têm inveja da gente. Léo Júnior, tu é o cara no Band Coruja, já é. Aqui é Flamengo.
0: Tá vendo aí, ó? Tá vendo? Flamengo, entendeu, cara? E é isso, vou virar carioca agora aqui também. Olha lá.
22: Eu adoro isso.
23: Esse pessoal tem um recalque com carioca, só pode. Carioca deve rasgou todo mundo.
0: Ó lá, ó.
23: Vai tomar no banho, um recalque danado. Meu Deus do céu, meu irmão.
0: É um recalque.
23: Antes da... aqui do Rio de Janeiro, seropédica. Vamos.
0: Um abraço pra você. Valeu, gente. 1h45 já, hein? Ó, vamos até às 5 da manhã falando com você, soltando a sua voz aqui no nosso Band Coruja.
24: É o Júnior. Oi. Aí, os carioca, é tudo mané. Tudo mané. Bando de mané, Léo.
0: Ih. Já vem, lá vem os caras xingar os cariocas.
24: Então.
25: Tem uma carioca agora
24: aqui. Reforçando o que o amigo falou aí, ó.
25: Pessoal tem.
24: Pô, os cariocas têm recado dos cariocas, porra. Porra.
0: Ó, os caras, tá vendo? Olha o outro aqui ligando. Gente do céu, não adianta vocês ficarem ligando no WhatsApp que a gente não atende, tá? O WhatsApp é só áudio, tá, gente? É só áudio. Aqui é o Léo, o segredo de pegar o traveco é desarmar o disjuntor dele, primeiro pra não ter risco depois. Desarmar o disjuntor, os caras estão ensinando como pegar o traveco, essa foi boa, gente. Tá tão lascado que esse povo aqui no Band Coruja.
26: Bom dia, Léo Júnior.
0: Bom dia.
26: É o Manuel de Sorocaba.
0: Fala aí, mano.
26: Léo Júnior, pergunta pra Alex aí, por que o Diego não coloca os áudios dos amigos do Léo Júnior? Ele não coloca, a gente manda, ele não coloca, é difícil, homem é difícil, rapaz.
0: Mas ele não tá...
26: É só aquela panelinha dele ali.
0: Mas ele não tá...
26: Tá difícil, hein? E outra coisa aí, hoje tem festa em Sorocaba, hein?
0: É verdade.
26: Vai lá dar um beijo na bunda do prefeito lá, hein?
0: Para, vou dar um beijo na sua bunda daqui a pouco, você vê. Ai, ai, ai, viu? Você quer que o Diegão coloque em você? Então vou falar pra ele colocar em você. Já tá reclamando demais.
27: Salve, aqui. Salve, Léo.
0: Oi.
27: Região foi vista ali na Barra Funda hoje, hein?
0: O Região? Na Barra Funda? Como assim, cara? Pera aí.
3: Salve, salve, Léo. Região foi visto ali na Barra Funda hoje,
0: hein? Ih, rapaz, é mesmo? O que que ele tava fazendo, será, hein?
4: Bom dia, ô Léo Júnior. Tem como você fazer um favor pra mim aí, não?
0: Ah.
4: Tem um amigo meu aí que tá ouvindo o programa.
0: Sei.
4: Tô mandando mensagem pra ele, tô aqui no banheiro. Acabou a porra do papel higiênico, mano.
0: Ah.
4: Tem como você mandar ele trazer aqui pra mim? É o Diego da cidade Tiradentes aqui da Bralimpia aqui. Por favor.
0: Meu, o cara tá no banheiro mandando outro cara levar o papel higiênico pra ele, cara. Que... Olha. Olha que me reba... Foi rebaixado esse programa agora. Não, tô ferrado. Tamo lascado com esse povo.
4: Bom dia, Léo.
0: Meu Deus do céu. Ó, aqui, quem chegou aqui, ó. Ivan Neres. Tem que ser ele, Ivan Neres. Fala, Ivan.
5: Oi, Léo Júnior. Bom dia. Como vai você, Ivan Neres?
0: Bom dia.
5: Respondendo aos ouvintes requenguelados e psicopatas que falaram mal do Rio de Janeiro, ouvintes, vão pro inferno, seu bando de invejosos.
0: Olha lá.
5: Vocês...
0: Para, gente. Deixa o cara falar, velho. Deixa o cara falar,
5: pra vocês falarem mal do
0: Rio... Todo mundo tem sua chance de falar. Por que que o cara não pode falar? Tudo bem que ele é chato, às vezes, né? Mas deixa o cara falar, pô. Deixa o cara falar, pô.
5: Entendeu? Vocês acham que nunca saíram de São Paulo ou da cidade...
0: Não, deixa o cara falar, velho. Deixa o cara...
5: De onde vocês vieram, entendeu?
0: Para de ficar ligando aqui.
5: Vem falar mal do Rio de Janeiro. Rio de Janeiro é tudo de bom e mais um pouco.
0: Os caras não deixam o Vanderes falar, velho. Olha lá.
5: Os caras não deixam. Os pontos turísticos são maravilhosos. Os cariocas são maravilhosos.
0: Deixa o cara falar! Oh! Não, já... Ô, Ivan, tá difícil a situação aqui. Os caras não deixam você falar, velho. Tá difícil, vai.
6: Puta que pariu, esse é o melhor, velho.
0: Esse é o Marcos dando risada sozinho, deve estar dormindo, sei lá, velho. 11 99991-9197, pra você participar do nosso Band Coruja. Ó, o telefone não para aqui também. Vamos lá, oi.
7: Oi, Léo Júnior.
0: Quem é? Oi, quem é?
7: Ivan Neres, Léo Júnior.
0: Ah, Ivan Neres, aí Ivan Neres.
7: Eu quero ver o pessoal me interromper agora pra eu poder falar.
0: Cara, tá ruim o telefone, cara, não sei o que tá acontecendo, você liga... Você ligou no 3743-1313?
7: O barulho daí, Léo Júnior.
0: Então, tá mó barulho aqui, cara.
7: Como você tá?
0: Oi?
7: Como que você tá, Léo Júnior?
0: Tô bem, cara, tô bem. Já tá muito baixo.
7: Então, vou falar, já que eu, né, agora não, o povo não tem como me interromper.
0: Mas tá ruim o telefone, cara.
7: Mas é o telefone daí, Léo Júnior, é o meu não.
0: Ah, meu, liga de novo no telefone aqui, vai.
7: Ligo de novo?
0: Liga de novo.
7: Tá bom.
0: Tá, liga lá. Alô?
22: Opa!
0: Quem é?
22: Murilo.
0: Murilo da onde?

0: Estou.
1: Ah, então beleza. Tá bom. E você vai mandar um abraço pra quem? Fica à vontade. Manda aí, manda pra
0: vou
1: quem você
0: um
1: quiser.
0: Um abraço. Se ela tiver ouvido, a Eva Lívia.
1: Mas como é que é?
0: Eu vou mandar um abraço, um beijo pra Eva Lívia, que é minha namorada. Se ela tiver ouvido na casa dela, ela vai falar, ô, amor, tá em casa.
1: Tá bom, manda pra ela aí. Beleza.
0: É isso aí.
1: Tá eu bom.
0: Participar. Um abraço pra todo mundo aí.
1: Valeu, Murilo. Um abraço pra você, mano. Tamo junto. Valeu, tchau.
0: Tchau.
1: Valeu, esse é o Murilo participando com a gente. 11 99991 9197 3743-1313. Fala comigo aí, vai.
2: Fala. Ô, Léo, bom dia, Léo. Meu amigão.
3: Deixa o cara falar, velho.
2: É aquela coisa, né? O rapaz entrou aí. E tirou a palavra da minha boca aí que o Diego só vê os áudios mesmo, só das panelinhas, filho.
1: Deixa ele, deixa
2: agora você
1: ele,
2: não,
1: cara.
2: Você vê os nossos áudios.
1: Ah, eu vejo todo mundo aqui,
2: cê,
1: eu não tenho
2: faz
1: panelinha,
2: falta,
1: viu? Não, ó, eu não tenho panelinha, cara. Ah, ele tem a galerinha dele lá também, né, pô? Nós temos que respeitar, né? Cada um tem a sua galera também, né? Não, é assim lá, é assim, né, gente? Cada um tem a sua forma de participar e a gente respeita isso, não tem jeito. Mas valeu, viu, Ronaldo? Obrigado, cara. Ô, Ronaldo, valeu pela sua participação. Tamo junto, parceirão. Obrigado pelas palavras também. Tamo junto sempre, tá? Aqui no nosso Bando de Coruja. Olha quem apareceu aqui. Ele, Ale Fenomenal do Brasil. Meu amigo Ale. Fala, Ale. Fala, Ale.
4: Churumi, churumai, churumi.
1: Churumai.
4: Alô, Léo Júnior. Léo Júnior, bombas. Léo Júnior, bombas.
1: Bombas, bombas.
4: Léo Júnior.
1: Bombas, bombas.
4: Portioli. Vai sair do SMT em outubro agora.
1: Outubro? Então tá a saída dele? Mas eu fiquei sabendo aí que a Globo chamou ele, mas ele não aceitou, cara. Até o outro lá que faz o... Como é que chama lá? Que trabalhava com a Eliana, o Barnabé lá também. Foi pra Globo, chamou ele e não quis não, cara. Cris não quis não. Mas será que é isso aí, cara? Será que é isso aí, velho?
4: Vai sair em outubro agora do SMT e vai pra Globo. Já assinou com a Globo.
1: Nossa. Ó, e gente, e quando o Ale Fenomenal fala, ele sabe tudo. E outra coisa, ele anda nos corredores das TVs, cara. Anda aqui no corredor da Band. E ele sabe tudo que acontece, não é isso, Ale?
4: O Léo Júnior, a fonte é quente, Léo Júnior. A fonte é quente, ele vai sair agora em outubro e já vai se despedir.
1: Ó! Tá vendo, gente? Esse é o Ale Fenomenal! Sabe tudo, é um cara que sabe tudo. E mais um pouco, inclusive. Fala comigo, bom dia.
5: Manda esse paga-pau baito lá da Boca Torta morar lá no Rio lá. Quem lá quer saber de diabo de carioca? O que presta no Rio é só as mulheres. O resto é tudo nóia.
1: Para com
5: padrão,
1: isso. Para. Para de xingar os carioca. Oh, pelo amor de Deus. Vamos lá, fala comigo. Alô. Alô. Alô. Vamos lá. Alô.
6: Alô.
1: Quem é?
6: Salatiel.
1: Salatiel, agora sim, Salatiel. Agora sua voz está normal, tá certinho agora. Ai, rapaz do céu. Os caras não deixam você falar no WhatsApp lá, Salatiel. Os caras cortam mesmo.
6: Tá difícil. Essa rádio tá cada dia mais. Tá parecendo Sorocaba, congestionada.
1: Não é assim também. Não, também não é assim, cara. Sorocaba não é congestionada. Não é assim também.
6: Você tá sabendo que o prefeito Manga vai distribuir travesti hoje na prefeitura?
1: Ah, para com isso, cara. Vai, que travesti é você, cara? Que fica falando essas coisas aí, ó. É você que é travesti. E aí, cara? Qual que é o seu direito de resposta agora, vai?
6: Tem direito de resposta? Não sei. Você
1: não tava falando aqui dos carioca lá no WhatsApp?
6: Não, não tem nada contra carioca, não. Tem alguma coisa contra Ivanelli, só.
1: Tá, então fale.
6: Não, só quero congestionar a linha só pra ele não ficar ligando.
1: Mas é, cada um... Até aqui, até na linha, os caras ficam congestionando o carro.
6: Por mim, você tava colocando o áudio da mulher da Zona Sul aí, que tem aquele vozeirão gostoso. Da Tati Perigosa, que tem aquela vozeirão gostosa. E mais aí, da Caliga também. Pô,
1: tá Caliga. Bom, tá. Você já quer mandar no programa também? Você quer isso, você quer também, né?
6: Eu sou um dos que você faz ouvindo, eu tenho direito.
1: Meu Deus do céu.
6: Eu fio o dedo nesse programa aqui, lá ele.
1: Tá bom, lá ele.

0: Ele. Um abraço pra você.
1: Falou, tô indo pra sua casa.
0: Ah, vai se lascar, tchau. Meu Deus do céu, cara. Ai, gente do céu, olha, até não. Eu tô ferrado com esse povo aqui, eu tô ferrado, gente. 1:56. É, Ivaneres. Ivaneres, meu amigo, tá difícil pra você, cara.
2: Ô, Salatiel, quem é você pra...
0: Vamos tentar mais uma vez? Vamos tentar mais uma vez? Vamos tentar mais uma vez? Vamos tentar? Vamos lá, vai.
2: Pra congestionar a linha, seu maldito, seu requinguelado, seu psicopata. Você tem que dar oportunidade pras pessoas participar. Você é um inútil, você é...
0: Ó, não, gente, para de ficar, deixa o cara falar. Então,
2: é um inseto, você é um maldito, você é um ser microscópico.
0: Que é isso, cara?
2: É isso que
0: cara?
2: Eu tenho a dizer. Que... Ivaneres, nada...
0: Putz, cara.
2: É melhor que um dia após o outro.
0: Ah, gente, pelo amor de Deus, cara. Um inseto, um ser microscópico, cara. Ser microscópio, essa foi legal, hein? Cara, esse programa é muito louco, velho. Esse programa é de louco, é de literalmente. Eu volto já. Pera aí que eu volto já, pera aí.
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11: Band FM, boa madruga pra você. 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Tá tudo belezinha? Que bom contar com a sua audiência, com a sua companhia. Por aqui o Léo Júnior, te sempre com você, né?
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0: Band FM. Menos é mais, champanhe. Zezé de Camargo e Luciano cantando meia-noite e meia. Vamos lá na nossa madrugada mais gostosa do Brasil. Sua participação é fundamental. 11 999 919197.
1: Gravações Henrique
0: 3743-1313. Bora mandar sua mensagem pra gente aí.
1: Me dá uma bada, o meu nome na lista você pode colocar.
0: Vem, vem.
1: iPad.
0: Manda lá sua mensagem pra gente. Oi, bom dia.
2: Famoso mulherzinha de penca.
1: Cara estiloso, só anda de carrão.
0: Sandra.
3: Não é ela só que gosta de chapeludo, não. Tem muito paulista aí que gosta de chapeludo, hein? Tá tudo enrustido. Sai do armário.
1: Já tem um.
3: Fala com voz grossa.
0: Aí, ó.
3: Ou então, fica criticando quem dá o que tem. Quem dá o que tem é seu, acabou, pô. Entendeu? O bagulho é esse.
0: Ai, ai, ai.
3: Gente, olha só, vou ficar calma agora.
0: Tá.
3: Não vou atacar ninguém.
0: Fica calmo.
3: Chum vai pegar.
0: É isso.
3: Mexe com a Sandra
0: pra ver o que acontece. É isso mesmo, Sandra. É isso. É isso, minha amiga Sandra. Gente, por favor, parem de falar da Sandra. Para. Vocês estão proibidos de falar da Sandra aqui. 2:12. Oi, bom dia.
4: Olha, Júnior. O Sandrão tá louco pra achar um paulista pra dar uma bulinada nela. Essa é danada mesmo.
0: Para com isso, vai se lascar, você vai.
1: Aí pode falar.
5: Oi. Ô, Léo, dá uma misturinha gostosa aqui, hein? Viadinhos, brigas de namorados, brigas de paulistanos contra Rio de Janeiro. Ai, que maravilha, hein? Que delícia, Léo, hein? Ai, que gostosinho, hein? Ai, e até o Zeus entrou na roda.
0: Ah, para, aqui. Deixa o Zeus quieto, cara. Deixa o Zeus quietinho na dele, coitadinho, pô. Ah, pô, coitadinho do Zeus, pô. Aliás, deixa eu mandar um beijo lá pra minha esposa Zê Silveira. Aliás, né, gente, quero mandar um beijo todo especial pra ela, né, gente. Essa minha correria aqui pra rádio não é fácil não, viu. Tem que ter alguém ali por trás de pulso firme, né, que com sabedoria, se não fosse ela, né, nada disso teria acontecido esses 2 meses que eu fiquei aqui no Band de Coruja fazendo. Então teve a minha esposa, a Zê Silveira, e ali fazendo aquela correria, me ajudando no dia a dia aí. Parabéns, um beijo especial pra você, viu? Um beijo, prazer! Olha, porque não é fácil não, viu? Também não é fácil aguentar o locutor aqui também não. Não é fácil também não, viu? Mas, gente, temos que agradecer, né? Claro, pessoas que estão sempre do nosso lado, né? Ah, pessoas são pessoas especiais na minha vida, né? E a minha esposa, a Zê Silveira, um beijo pra ela, é! Beijo pro Zeus também, tá? E o Zeus tá lá, tá cuidando dela lá. E outra, já coloquei outro cadeado no portão, ninguém vai lá. Vocês podem parar com isso, hein? Ninguém entra lá agora, tá? Ninguém, eu quero só ver. Fábio Junzinho foi lá, já apagou o áudio. Já se arrependeu de alguma coisa que falou já. Já começou a pagar áudio. Acabei de ligar no Band Play. Nada contra os cariocas, mas São Paulo tem meu coração. Olha lá, aí. Parem de falar dos cariocas. Já tô falando pra vocês, hein? Quem mais tá aqui? Quem mais? Fala aí.
6: Quer dizer então que tem alguém por trás de você com pulso firme?
0: Peraí, é minha esposa, cara. É minha esposa. Pode parar com isso.
6: Deu pra entender que é sua esposa.
0: Para com isso.
6: Toma cuidado, pô.
0: Não, mas peraí, vocês entenderam.
1: Vai pra esquerda.
0: Vocês entenderam. Um bom entendedor.
7: Eu sabia que tinha um negócio firme atrás de você. Você não engana.
0: É, vai. Eu vou colocar um negócio atrás de você, vai ver. Você vai ver o que acontece. Vou colocar um negócio atrás de você aí. Fala comigo, Camila, bom dia.
8: Oi, bom dia,
0: Kemi.
8: Vamos tomar uma cervejinha hoje.
0: Vamos lá, aí, ó. Olha lá. Aí, ô Camila, aí, Camila, cervejinha aí, Camila, ó. Sexta, sabadão, né? Finalzão de semana, negócio é tomar uma, né? Ô, oh, cadê? Peraí. Áudio do Fábio Junsim, como é que é? Ah, não acredito. Nós temos áudios vazados do... Atenção, atenção, temos áudios vazados do Fábio Junsim aqui.
8: Eu com 14 anos na sala de aula, cara, juntava 3, 4 caras lá no fundo da sala de aula, cara.
6: Boiola.
0: Olha.
8: Nós ficava tirando, estourando uma champanhe lá no fundo da sala de aula.
0: Eu não acredito, cara.
8: E as meninas nem olhavam pra trás, cara.
6: Ah. Ai, pai, para.
8: Porque sabia que a gente tava aprontando.
0: Peraí, peraí, deixa eu só me... Peraí, só um minutinho. Ô, Fabião. Vem cá, Fabião, vem aqui rapidinho. Chega um pouquinho mais perto, cara. Você estourava champanhe com os seus amigos no fundo da sala de aula, é isso que eu vi, cara? Peraí, quem estourava champanhe de quem? Fale pra mim. Aí as meninas ficavam de longe. As meninas ficavam de longe assistindo vocês estourar champanhezinho. É, rapaz, tá feia a situação, hein? Tá feia a situação, viu?
8: Eu com 14 anos.
0: Ó, gente, tá
8: vou
0: feio.
8: Vou mostrar pra vocês aí o bumbum guloso, viu?
0: Ih! Olha, eu achava que o meu amigo Fábio Junsim era, gostava do negócio, não, o cara tipo assim, machão, né, machão, mas, cara, depois dessa da sala de aula, bumbum guloso, que história é essa, cara? Ô, Fábio, que história é essa, mano? Você me fala isso aí depois, cara.
9: Essa do bumbum guloso já falou qual que champanhe é essa.
0: Estourou champanhe, cara.
9: É champanhe que gosta de bumbum guloso.
0: Cara, como é que pode, hein? Lá ele, cara, lá. Não, o Fábio é desses aí, então?
8: Ô, Léo Júnior, bom dia, meu querido, pra você. Bom dia pros psicopatas de plantão.
0: Ah, lá, agora quer dar um de machão. Meus psicopatas de plantão, lá.
8: Ô, Léo Júnior, me passa o contato dessa Sandra aí, carioca aí, cara, que eu quero apresentar um amigo meu pra ela, o Billy Paul.
0: Ah.
8: Ela vai conhecer o Billy Paul, ela vai gostar dele. Pode ter certeza. Me dá o contato dela aí, Léo. Vou apresentar o Billy Paul pra ela.
0: Aí, tá vendo? Agora é que é dão de machão, né? Agora...
8: Ô, Léo Júnior, bom dia, meu querido, pra você. Bom dia pros psicopatas de plantão.
0: É, agora ele quer falar normal, né? Vem com os áudios estranhos. Olha, aqui vazam os áudios, hein? Aqui os áudios vazam, oi.
10: Bom dia, Léo Júnior.
0: Oi.
10: Aqui é o Guilherme, motorista Uber da madrugada de Sorocaba.
0: Fala, Guilherme.
10: Cara, eu acho muito bonito esse carinho, viu?
0: O quê?
10: Então eu vou convocar todo mundo aí da madrugada aí. Todo mundo mandando beijo, prazer.
0: Para com esse negócio aí. Não vai mandar beijo, prazer, não. Quem manda beijo que sou eu, cara. Entendeu? Quem manda beijo aqui sou eu, hein? Ah, esses vagabundos aí, viu? Te falar uma coisa. 11999919197. Oi, bom dia.
11: Aí, Léo Dias, bom dia. Esse cara confessou, hein?
0: É.
11: O bumbum dele é guloso, hein?
0: Não, ele confessou. O Fabião
11: confessou. Estouraram muitas vezes, hein?
0: Cara, imagina, você na sala de aula com uns 30 caras lá no fundo da sala de aula, estourando champanhe. Oh, meu Deus do céu. Mas que coisinha. Mas que coisa é essa, cara?
12: Bom dia, Léo. Tudo bem?
0: Tudo bem.
12: Hoje também é aniversário de Jundiaí, São Paulo. Forte abraço aí, meu amigo. Fica com Deus aí, bom trabalho aí.
0: Aniversário,
12: viu?
0: De Jundiaí também, é? Que legal, parabéns pra Jundiaí também. Legal, hein? Aqui, ó, o Davi. Davi assistindo, jogando Street Fighter. Ai, meu pai, é com Mortal Kombat o Street Fighter. Olha lá, olha lá.
13: Minha namorada aí, né? Minha namorada é essa daí, ó. Tá bonitona, tá gostosa não, minha namorada aí.
8: Se o Billy Pô, ela vai gostar dele. Pode ter certeza.
13: Minha namorada aí, tá vendo?
0: Deixa eu ver seu namorado, peraí. Ué, eu só tô vendo a barriga dela aqui, cara. Meu Deus do céu, cara. Essa é a sua namorada, Davi? É a namorada do Davi. É isso, tá certo. Aí, cada um tem a sua namorada, né? Vamos lá, Ivan Neres, vai.
14: Sandra do Rio de Janeiro, sua linda, sua gostosa. Sandra, não liga pra esses ouvintes requenguelados e psicopata, não. Eles são todo um bando de invejosos, nunca conheceram o Rio de Janeiro, mal saíram da cidade deles e vêm falar mal do Rio de Janeiro.
0: Começou.
14: Antes de falar mal do Rio de Janeiro, ouvintes, conheço o Rio de Janeiro, que nem eu conheço, que nem a Sandra.
0: Olha lá, os caras já não deixam o Ivan Neres falar, velho. Eles ficam cortando, ligando aqui,
14: conhece.
0: Ó.
14: Tá bom? É isso que eu tenho a dizer. E Ivan Neres, nada melhor como um dia após o outro.
0: Ai, nada melhor do que o dia após o outro. Ah, dá licença, velho. Ah, pelo amor de Deus, hein? Fala comigo, bom dia.
15: Ô, Léo.
0: Oi.
15: Sandra parece a Anabela. Fala pra eles, são tão paga-pau, tão pé de breque, que eles têm que escutar a melhor rádio, que é a de São Paulo. Esses Sherpas. Esse povo do Rio de Janeiro parece tudo Sherpa subindo o morro, Léo.
0: Para de falar. Para de falar do pessoal. Cara, para. Você vai deixar a Sandra brava aqui. Para.
16: Ô, Léo, aquela bom dia. Por cá, eu e o carreteiro Sorocaba aí. Carioca é tudo gordo. Tudo gordo.
0: Putz, cara. Ah, não, não, não, não. A Sandra já ficou brava de novo, ó.
3: Parabéns pra ir pro Jundiaí. Para outras cidades de São Paulo, tá? Eu não tenho nada contra São Paulo.
0: Ah lá.
3: Só esses babaca aí que joga a conversa fora, não tem diálogo, não sabe dialogar. Acho que o negócio é só tchaca-tchaca na butiaca.
0: Tá bom. Ai, Sandra do céu. 12h22, 11999919137374333. Fala aí.
17: Cadê os Ubers aqui da Zona Norte, região do Jaçanã, Tucuruvi? Vamos dar um oi.
0: Ih, aí tá difícil aí, viu? Ô, Camila, aí no, na Zona Norte aí, sei lá, só tem traveco aí, ó, os caras. Aí tá difícil a situação. Tá difícil a situação na Zona Norte aí. Tá difícil, tá difícil, tá difícil. Não vai ter Uber assim, homem, assim, machão aí, não. Vai ser difícil encontrar aí, pelo jeito, viu?
18: Aí, Léo Júnior, se tem uma coisa atrás de você, e daí? Não dá bola, não. O que importa é ser feliz, né, meu querido? Um forte
0: A outro já enchendo o saco aqui. Ai, gente do céu, fala aí, fala comigo.
19: Ô, Léo, tá embaçado pra você soltar os áudios nossos aí, Léo. Tô entendendo nada, hein.
0: Tá aí, mano, fala aí seu áudio, fala aí, cara.
19: É isso mesmo, Léo, é isso mesmo que o amigão falou aí. O que presta é só as carioca, filho. O resto é tudo trombadinha, maconheiro.
0: Para de ficar para. Oh. Meu Deus do céu.
20: Fábio Jocinho nunca enganou, né? Abraço, Eduardo aqui de Piracicaba. Léo Júnior, engole cobra.
0: Ó, esse aí não, o Fábio Jocinho nunca enganou, cara. Dá uma de machão, todo pomposo. Você viu, né? Gostava de ficar na sala de aula no fundo com os caras que... Ah, é demais.
19: Nossa, Sandra, mas eu não tenho nada contra o Rio de Janeiro também, não. É só os carioca que é tudo corno, não as carioca.
0: Para,
19: os carioca
0: para,
19: é corno, para as carioca
0: de falar
19: é tudo
0: isso.
19: Gostosa.
0: Oh.
20: Sandra, voz de Derby Azul. Sandra, voz de Derby Azul.
0: Para com isso! Não, xinga a mulher! Para de ficar xingando a mulher!
21: Ai, não, eu não tô gostando desse Ivaneres, não, viu, Ivaneres? Por que eu tô na mãe pegando a minha papreca?
0: Para com isso! 11999919197. Olha, ó, gente, vocês já deixaram a Sandra brava. Olha lá.
3: Ô, Léo, tô dizendo também não. Que tem que só tem traveco? Deixa eles, tá pedindo teu emprestado, pô. Aí eu vou contra você agora, pô.
0: Ai, não, peraí.
3: Eu te amo.
0: Peraí, pô. Ah, pô. Peraí. Não, não, ó. Eu não sei de nada, Sandra. Os caras estão falando. Eu, na verdade, eu tô aqui apaziguando essa briga, entendeu? Eu tô só apaziguando a briga aqui, Sandra. Por favor, Sandra.
3: A
0: não...
3: vaca que falou Sandra Debe Azul, eu falo ele que ele dá o cu. Oh, olha só.
0: Calma, Sandra! Oh. Gente, vamos acalmar. Vamos acalmar. Respira. Gente do céu, gente. Oh, são 2h25 da madrugada. Calma, gente. Calma. Por favor. Vamos manter o equilíbrio desse programa. Né? O chefe está nos ouvindo também. Você sabe como é que é, né? Vamos manter o equilíbrio desse programa. É. 11 99991-9197. 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Beleza, beleza, beleza.
2: Pô, os caras falando mal aí dos carioca, mano. Eu sou de São Paulo. Só meu vidro já estouraram 3 vezes no cotovelo.
0: Oh, que isso, cara? Para. Eu já falei pra parar. Ó, vamos fazer o seguinte, deixa eu só dar uma mudada aqui. Só pra acalmar um pouco os ânimos aqui da galera. Gente, eu gosto de ler algumas notícias do nosso Band Coruja. Algumas notícias engraçadas, notícias assim que foram legais, né? Nas redes sociais, né? Olha só que legal essa notícia. Você vai gostar de ouvir essa notícia aqui agora, gente. Atenção, atenção. Eu acho que isso aqui foi propaganda, é claro, óbvio, né? Venda de livro dispara depois de autora pedir para as pessoas não comprarem. Imagina, a pessoa vai lá, lançou o livro, legal, tá. Aí a pessoa pede para não comprar o livro. Você imagina, a própria pessoa que lançou o livro, ela pede para não comprar o livro. É. A velejadora Tamara Kink, ela publicou um vídeo na semana passada pedindo para que as pessoas parassem de comprar seu livro recém-lançado, Bom Dia Inverno. Nele, ela conta a história dos 8 meses que passou isolada em seu barco no Oceano Ártico em 2023 e 2024. Pois bem, gente, bastou o pedido da aventureira para que o livro disparasse nas vendas, né? E fosse aí a obra que não... Como é que é? A obra que não... Não, assim, é uma obra que, tipo, legal, conta a história dela, que ela fez uma viagem. Só que, tipo assim, ela falou pra não comprarem mais o livro. Só que nessa que ela falou pra não comprarem mais seu livro, aí disparou nas vendas, né? Depois da repercussão, ela voltou às redes para pedir desculpas e admitir que estava privando as pessoas de lerem o que é a leitura importante. Tamara é filha também do velejador Amir Kink, que nos anos 80 ficou famoso ao atravessar o Oceano Atlântico num pequeno veleiro. Mas eu acho que nessa aí também, gente, o que será que aconteceu? Foi meio que uma jogada, né, que ela fez, né? Imagina, você lança um livro do nada, aí você fala para as pessoas assim: gente, lancei o livro, eu quero que vocês não comprem meu livro. Aí, claro, obviamente que as pessoas falam: ah, é? Então agora é que eu vou comprar. Então ela usou isso aí, né? Eu achei que foi artimanha isso aí. É. É cada uma, viu? Ó, tem outra aqui também, outra notícia, gente. Candidato cara de lata de lixo fica em segundo em eleição na Inglaterra, hein? Caramba, velho, como assim? Um candidato cara de lata de lixo, bem que tentou, mas não conseguiu vencer a eleição que levaria um político na cidade de Clacton, na Inglaterra, a ocupar uma vaga na Câmara, né? O equivalente aí à Câmara dos Deputados aqui no Brasil, ele ficou em segundo lugar, meu Deus. O vencedor foi experiente, né? Foi um experiente aí, já vereador, né? Da cidade. E o que acontece, gente? O cara de lata de lixo, ele foi uma criação de um comediante lá de uma cidade, né? O personagem era simbolizado por uma lata de lixo que tinha aberturas perto da tampa, que fazia parecer de uma pessoa, né? Então o cara montou uma lata de lixo lá, como se fosse uma pessoa, pra concorrer à eleição, e o cara ficou em segundo lugar. Meu Deus do céu. É. Povo, por favor. Povo, pra votar ainda, voto errado, entendeu, meu pai? Mas tudo bem, vai. Vamos deixar passar, né? Vamos deixar passar. Mas tudo bem, gente. É isso. São coisas que acontecem no mundo, né? Uma mulher que pede pra não comprar o livro dela. O outro que fez uma lata de lixo como se fosse uma pessoa pra concorrer à eleição. E o cara fica em segundo lugar. Se tivesse ganhado, seria sacanagem. Seria uma piada pronta. Seria uma piada pronta, né? Ai, gente do céu. Ó, o outro retardado pedindo pros caras voltar aqui. É um retardado, velho. Nossa, é, vai. Vamos mudar, vamos colocar outro no ar aqui, vai. Fala,
4: fala, Léo Júnior. Bem-vindo de volta, meu querido. 23 e bora que bora. Boa madrugada pra nós, Léo Júnior. Aqui opa. É o Vovó Caçambeiro dando salve aí na madrugada pra rapaziada aí. Tamo junto, é nóis.
0: Valeu, tamo junto aqui na nossa madrugada. 11 999919197. Ah, quem tá aqui? Oi, bom dia. Alô? Alô?
5: Central de Relacionamento Nubank, boa noite.
0: Ai, meu Deus, quem que tá falando?
5: Boa noite.
0: Boa noite, quem é?
5: É Nubank.
0: Hã?
5: Nubank.
0: E o que que eu tenho a ver com isso, cara?
5: É que tem uma compra aqui do senhor, que o senhor reconhece?
0: E que compra quê, cara? Onde que eu comprei? Eu não comprei nada de bank, cara.
5: O senhor comprou um vibrador de 18 centímetros. Do senhor Ivan
0: Neres. Eu não comprei nada de ninguém, não. Peraí, o Ivan Neres que comprou esse negócio aí e levou pra casa dele. Você ligou pra pessoa errada.
5: É, então, eu acho que o senhor tentou. Eu vi que o senhor tentou devolver com a ligação que era muito pequeno.
0: Não, mas eu não. Peraí, cara. Então, eu acho que outra pessoa que mandou fazer isso aí, porque eu não sei de nada, não. Tô sabendo, eu não comprei nada, não.
5: Eu tenho... Então, foi aprovado aqui. E o remetente foi Denilson de Sorocaba.
0: Denilson de Sorocaba. Entendi. Será que não foi o Denilson, não, que não quis pegar pra ele? Porque eu não... Papai, não vem nada pra mim. Eu não sei nada disso e nem gosto dessas coisas. Nem curto essas coisas aqui.
5: Léo, a gente pode mandar alguém se foder aqui pelo telefone?
0: Não pode. Não.
5: Se ferrar, pode.
0: Hã?
5: Se ferrar, pode.
0: Se ferrar, pode.
5: Ivaneri, vai se ferrar.
0: Tá bom.
5: Posso mandar também um beijo pra uma pessoa muito querida?
0: Pode, fica à vontade.
5: É uma pessoa
0: pode muito beijar querida, o mundo inteiro, se você quiser.
5: Inclusive, vou visitar ela daqui a pouco. Eu queria mandar um beijo, um abraço e prazer de Sorocaba.
0: Não, para. Eu vou desligar na sua cara, hein? Eu já tô avisando, hein? Eu vou desligar na sua cara, hein? Que história é essa, cara?
5: O que eu faço com o vibrador?
0: Meu vagabundo. Vai, enfia no seu... No seu... Você já sabe onde vai enfiar isso aí, já, né? Você já sabe onde você vai enfiar isso aí, já. Você já tá ligado, já, né? Ô, fala, bom dia. Bom dia, fala comigo.
22: Fala, Leozinho, meu parceiro, Cezão de Hortolândia, por aqui, na voz.
0: Fala, Cezão.
22: Na voz e na sintonia contigo até as 5 horas da manhã.
0: Como é que tá?
22: Mandar um grande abraço aí pro pessoal do grupo lá, amigos do Bande Coruja. E um excelente final de semana pra todos aí. Beleza, pô, meu
0: valeu,
22: parceiro?
0: Cara, valeu,
22: e pra concorrência, junto. Eu falo só o seguinte.
0: O que que pra concorrência? E aí, cara?
22: Abraço.
0: Como é que é, cara? Pra concorrência,
22: parceiro,
0: como é que é?
22: E pra concorrência eu falo só o seguinte: vai rasgando que eu vou costurar.
0: Aê, valeu, parceiro. Abraço. Aquele abraço. Obrigado pela audiência aí. Fala, Fábio Jussim. Fabião, vai.
23: Ô, Léo, fala pra esses desgramados aí que esse negócio da sala de aula aí é passado, cara. Não tem nada de broderagem, não, cara.
0: É, parece, cara. Ô, Fabião, você não vem mentir, cara. Você fez uma broderagem, vai. Fala que você fez, vai.
23: Tá doido? Ah. Não tem nada de bumbum guloso, não. Vai te lascar, seus desgramados. Vai te lascar, cara. E outra coisa, esse negócio de ficar mandando um beijo prazer aí, vocês são talarico, é, velho?
0: Pô, que isso? Oh, ficar mandando beijo?
23: Quer catar a mulher do Léo Júnior aí, cara? Tá louco, é sacanagem, meu. Cara. É talaricagem,
0: velho. É talaricagem isso aí, velho. Talaricagem.
23: Nada de mandar um beijo, não, cara. Tá doido?
0: Esses caras, viu, velho?
23: Ô, Léo.
0: Eu falo pra você, viu? Tô ferrado com esse povo aqui do Bando de Coruja. Deixa eu falar aqui com o Diego Costa. Fala, mano, beleza?
1: Ô, Léo, queria tirar uma dúvida aí com os cariocas. É só título de curiosidade mesmo, vai, sabe? É,
0: vai,
1: só
0: vai.
1: Só pra nós saber aí uma média de quantas vezes por dia eles se jogam no chão.
0: Para!
1: Pra se esconder de bala perdida.
0: Para com isso! Para de ficar xingando os caras, velho.
6: Sandra, bico de papagaio. Pronto, para, falei.
0: Para, vai. Ah, nossa, começou a falar. Olha lá. Para com isso, gente. Não, vocês não vão ficar falando dos cariocas aqui, né? Olha lá, vamos aqui, a Ivan Neres falando agora.
7: Léo Júnior, chocolate na voz. Vou falar, o Jucinho, depois que atropelou o cracudo, ficou estranho, hein? Aqui no Rio a gente passa o rodo. Ivan Neres, saudade de tu, minha lacraia do Rio.
0: Caramba, cara, eu acho que tá cada vez pior esse negócio. Eu acho, gente, que o negócio tá pior do que eu pensava. Cara, o Ivan Neres virou o lacraia do Rio. É, gente, o negócio é mais embaixo do que eu pensava. É mais embaixo, o negócio é mais embaixo.
9: Aí, esse Jack da sala de aula aí tem que tomar um salve, hein? Ainda quer falar que os outros é talarico. Esse pior é ele que é Jack.
0: 12h36 11 999919197. Fala
24: isso
0: comigo.
24: Isso aí não é nada. Voltar no cara de lata, né? Isso é pouca coisa. Aqui eles tiraram da cadeia pra poder pôr lá.
0: Para de falar. Gente, vamos cortar isso. Meu Deus do céu. Meu Deus do céu. Vai, fala comigo. Bom dia.
25: Bom dia, Léo. Bom dia.
0: Bom dia.
25: Uma pergunta aí pros caçambeiros, hein? Quantas vezes eles ficam sem tomar banho? Eles tomam banho a cada 15 anos.
0: Bom, os caçambeiros... É que, na verdade, eles não tomam, na verdade, né, cara? É difícil, né? É pra eles, no caso, né? Não é fácil também pra eles, né, pô? Oi.
9: Cadê a Camila da Zona Norte, Léo? Tá aqui no Horto, ó, no Tardezinha. Cola.
0: Ah lá, tá lá. Tá vendo, ó? Já apareceu um já, hein? Já apareceu um aí, ó.
26: Alô, Léo. Aqui o Ale Fenomenal pra falar pra você que o goleiro Bruno vai pro SBT mostrar um programa de culinária.
0: Para com isso. 11 999919197. Esse é o nosso Band Coruja, gente. Esse é o seu programa da madrugada, o programa mais louco da madrugada.

mensagem, são 12h39. Também a cidade de Jaú faz aniversário hoje, é isso? Jaú? Um abraço pra cidade de Jaú! 11 999919197 pra você participar aqui junto com a gente no nosso WhatsApp.

0: Júnior, bom dia. Aqui é o Vinícius, sempre ouvindo a Band FM, adoro vocês. Ô Vinícius, um abraço, hein, cara. Obrigado pela sua audiência. Tá curtindo a Band FM por aí também? Eu quero saber de onde você tá ouvindo a Band FM. Conta pra gente, vai. Manda lá sua mensagem. Ó, o programa mais doido que eu já vi da madrugada. Aqui só tem maluco, velho. Só tem doidinho, doidinho, doidinho, doidinho, doidinho por aqui. Fala comigo, bom dia.
1: Tá no cara de lá, tá normal, ué. Os caras não sabem voltar.
0: Aí, lá vem, lá vem, lá vem. Ah, lá. Direito de resposta, vai.
2: Denilson de Sorocaba, vai pro inferno, seu maldito. Não pedi sua merda.
0: Ó. Oh. Os caras não deixam o Ivan Neres falar, velho. É uma perseguição aqui, ó. Não deixa, não deixa. Cabo,
2: vai pro inferno, seu maldito. Não pedi sua merda de opinião.
0: Ó. Oh. Os caras são bravos, velho. Os caras são bravos aqui. Vai, fala aí.
3: Cala a boca, bicha, pão com ovo, cara de dantop derretido, até querendo chamar atenção, ninguém falou com você, foi do Rio de Janeiro. Seu vagabundo, cara de dantop derretido.
0: Ai, gente do céu, eu falo pra vocês, vocês são pior que eu, viu? Vai, fala, manda uma mensagem, eu coloco a mensagem do cara no ovo, o cara paga a mensagem. É uma coisa de louco, hein? Éder Guerreiro de Arthur Nogueira. Ouvindo a Band FM, abraço pessoal de Arthur Nogueira. Obrigado pelo carinho de vocês aí, ó. Fala aí, velho do lixo, fala aí.
4: Então fala comigo, Sandra. Fala comigo que eu sou teu amigo. Um beijo e um abraço do velho do lixo aí pro Rio de Janeiro, pra rapaziada aí. Beleza? Já viajei muito pro Rio aí, pra Lagoa. Pro Salgueiro, pra Ocinha, pra Baía de Guanabara, já rodei muito aí. Um abraço pra vocês aí, sai cachorro.
0: Valeu, parceiro, um abraço, velho do lixo. 12h41, fala aí.
5: Os caçambeiros não tomam banho, mas as mulher dos balzeiros não reclamam, não.
0: Ai, ai, ai, ai, ai. Vai dizer que os balzeiros também não tomam banho. Vai dizer que não toma banho também.
6: Seu vagabundo, cara da top.
7: Fica quieto, Ivan Neres, pãozinho com ovo. Sem sal, sem açúcar, Ivan Neres. É pãozinho com ovo, Ivan Neres.
0: Olha lá, lá, xingando Ivan Neres, xingando Ivan Neres.
2: Ô, Léo Júnior, deixa eu te falar uma coisa. Eu não sou lacraia do Rio de nada. Gosto do Rio de Janeiro, gosto dos cariocas de modo geral. Agora, esse carioca que falou aí está redondamente...
0: Ah, não, dá, não. Cês, gente, pô, deixa o cara falar pelo menos uma vez, vai. Deixa o cara ter o direito de resposta dele, pô. Ele quer ter o direito de resposta. Tô
2: enganado. Que não...
0: Ah, não, deixa ele falar, pô.
2: Não tem nada de lacraia, não, tá bom, ouvinte?
0: Olha, os caras...
2: Ivan Neres, nada melhor que um dia após o outro.
0: Eles, cara, não deixa o cara falar, velho. Meu Deus do céu. 11 999919197. Fala comigo.
8: Bom dia, Léo.
0: Bom dia, Léo, bom dia.
8: Fala pro caçambeiro aí, ó. Ah. Hoje vai ter banho. Tá começando a chover.
0: Aê! É depois do Rão Junto, 12h43.

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1: Bora pro nosso WhatsApp, 11 999919737743313.
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1: 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Alô, bom dia, Band Coruja.
2: Oi, Léo Júnior.
1: Quem é?
2: Vaneres.
1: Ah, não acredito, de novo, cara.
2: Claro, eu não consegui falar pela hora.
1: Meu Deus do céu.
2: Agora você tá me ouvindo, né?
1: Tá, vai, vai.
2: Você não gosta de mim, né, Léo Júnior? Seja sincero.
1: Eu?
2: É, você.
1: Ah, mas que você é um pouquinho mala, cara.
2: Por que que eu sou mala? Sou nada.
1: Não,
2: gosto de participar da audiência, como que eu sou mala, Léo Júnior?
1: Peraí. Ai, gente do céu, peraí. Tá, tudo bem. Vai, vai, fala a sua resposta aqui, vai. Ninguém vai te cortar agora, vai.
2: Não, era... Então, aquela hora que eu liguei era pra defender os cariocas, entendeu? Que esse povo aí nunca foi em Rio de Janeiro e fica falando mal dos cariocas, não é bem por aí, não.
1: Entendi, mas você não é lacraia dos caras lá, então.
2: Não, não sou nada de lacraia, não.
1: Então tá bom.
2: Falou aí, tá redondamente enganado.
1: Era só isso?
2: Sim.
1: Então tá bom, então.
2: Tá bom.
1: Tá, dessa vez ninguém te cortou, hein? Tá vendo? Você tá ouvindo, né?
2: Por telefone não tem como cortar, né, Léo?
1: Não tem como cortar aqui, porque os caras, pelo amor de Deus, se você vai lá, pois vai lá no WhatsApp lá.
2: E o que falou que me chamou de boca torta e
1: Dantop,
2: vai pro inferno, seu maldito. Não pedi sua merda de opinião.
1: Tá aí.
2: Eu participo a hora que eu quiser e bem entender.
1: Tá aí, tá
2: eu
1: certo.
2: Não querer encher meu saco, não. Tá
1: foi
2: bom?
1: Direito de resposta isso, do Ivaneres.
2: Bom programa pra você, Léo.
1: Valeu, Joné, um abraço.
2: Só
1: valeu. Saber de... Valeu, esse aí, Vanessa.
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1: 11 999919737743313. Manda na sua mensagem pra gente, quero falar com você. Fala aí.
3: Ô, Léo. Baúzeiro, além de não tomar banho, ainda defecta dentro do baú. Nem banheiro eles usam.
1: Caramba.
3: Defecta dentro do baú.
1: É mesmo, cara?
3: Isso eu tenho certeza.
1: Que nojo, cara. Que nojo. Que nojo, que nojo. Vai.
4: Ô, Léo, fala pra esse Zé Ruela aí que eu vou mostrar o Jack pra ele na boca dele.
1: Para!
4: Vou mostrar o Jack pra ele. Fala pra ele, pra esse retardado, que era todo mundo que tava na sala de aula. Tinha 14 anos, rapaz. Onde você tá vendo o Jack aí, rapaz? Lava a boca pra falar, rapaz. Vou mostrar pro seu Jack. É grande, hein? Só não vou falar o centímetro aqui na rádio que o horário não permite,
1: hein? Esse Fábio é uma figura, cara. Só... Não, eu falo pra você. Esse Fabião é uma figura, cara. 11 999919197. Pra você participar aqui do nosso Band Coruja, da nossa madrugada mais gostosa do rádio do Brasil.

0: Rose de Sorocaba também. Rose, tudo bem, Rose? Obrigado pela audiência aí, viu? Agora vem o Salatiel com direito de resposta. Agora todo mundo quer dar direito de resposta agora. Olha lá.
1: Alguém tem que descobrir da onde que sai essa turma tipo Ivan Neres e correr lá fechar a porta, cara.
0: Você viu? É só malaiada, cara. Nesse horário aqui, ó. É só mala. Só malaiada aqui, ó. Fala comigo, bom dia.
2: Nossa, como esse cara é chato, mano. O cara insiste em ligar, também que ninguém quer ouvir a voz dele. Vai dormir, Ivanéis. Vai caçar o que fazer. Cara de dantop derretida, boquinha da Nike.
0: Boquinha da Nike, caramba. Vamos lá, manda um abraço aqui pro Gustavo de Capão Bonito. Fala, Gustavo, beleza, mano?
3: Fala, Léo, boa noite. Manda um abraço aí, Gustavo de Capão Bonito, indo embora de Minas.
0: Valeu. Valeu, parceiro, um abraço. Galera boa aí de Capão Bonito, curtindo a Band FM. Abraço pra vocês. Fala comigo, bom dia.
4: Ô, Léo, ainda bem que os caras só falam de bauzeiro e caçambeiro, hein? Esse fala do coletivo do ônibus rodoviário. Com certeza, né? Carregou a mulher de alguém aí já, hein?
0: Cê tá doido. Pois é, né, cara? Pois é.
5: Você gosta de...
0: São 12h47 aqui, ó. O cara mandou um áudio, mandou um vídeo. Que vídeo que é esse aí? Vamos ver. Tem que tomar cuidado com o pessoal, mano. Nossa, o cara tá... Nossa, velho, eu tinha isso daí, cara. Isso aqui é um vídeo que o cara... Ele mandou aqui pra mim agora. Pura nostalgia, é um Nintendo. Aqueles de fita, sabe? A gente ia nas locadoras, alugava... Tipo, você ia jogar videogame, né? Nas locadoras, aí tipo... 50 centavos era meia hora. Um real era uma hora. Cara, demorava um tempo. Com 50 centavos, meia hora passava, era uma eternidade, cara. Não, era legal demais. Nintendo, cara. Aquelas fitas do Super Mario... Aí, ó, legal, gostei do seu vídeo aqui. Um abraço pra você. Com aquelas TV LG, aquelas pequenas TV tubo bem pequenininha. LG ainda. Ah, fala comigo, bom dia.
6: E aí, Léo, tudo bem? Bom dia.
0: Bom dia, bom dia.
6: Cara, você tem que ficar nesse programa, mano.
0: Ah, que nada, cara, não quero não.
6: Porque você deixa as pessoas falarem.
0: Eu não quero não, obrigado.
6: Deixa todo mundo aí, mano. Agora o Otávio Diego lá, você manda áudio, ele nem escuta, mano.
0: Deixa ele fazer do jeito dele, cara. Não, deixa ele fazer,
6: pô. Eu tô até desistindo de ouvir lá com ele lá, mano. Deixa pra ouvir só com você. Não, forte abraço.
0: Pode ouvir com ele, comigo, não tem problema aqui. Todo mundo participa, mano. Todo mundo participa. Mas quem mais? O povo mandou um monte. Pra que mandar um monte de coisa aqui pra gente, velho? Olha. Deus do livro. Nossa, o povo manda um monte de coisa aqui no WhatsApp.
7: Ai,
0: cara.
7: Eu tenho audiência. Ai, o Léo Júnior não gosta de mim.
8: Ah, seu bumbum guloso enrostido.
0: Ai, 12h49, só tem louco nesse horário aqui, ó.
9: Dantop derretido, não. Isso aí é obra minha, viu? Ô, Léo, em 1990, no Senai, eu coloquei o apelido dele de Babão. E ano passado, eu coloquei o apelido dele de Cabeça de Dantop Derretido. Por isso que ele me ama.
0: Ah, então é assim, é? Um mandando indiretinha pro outro, então, aqui, ó. Vocês estão de sacanagem, viu?
10: Ô, Léo Júnior, aqui sou eu de novo, pra saber vocês. Eu sou o Ale Fenomenal. Que eu tava fazendo faxina no
0: corredor. Isso aqui é um Ale Fenomenal genérico, na verdade.
10: Da Record. E eu ouvi o Bispo Macedo tá indo pra Globo.
0: Nossa senhora. Deus do céu. 10 para as 3 agora. Olha lá, direito de respostas do Ivan Neres, vai.
11: Chocolate na voz. Ivan Neres, o lacraia do Rio. Foi carinhoso. Você é nosso. E o boi não lambe. Vem um dia no baile do Dendê.
0: Ó! Oh?

0: Vamos ver?
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0: 11 99991 9197. Quem tá aqui? O Ale Fenomenal. Ale, vamos ver, vamos falar com o Ale. Ale Fenomenal. Fala, Ale, como é que tá a novidade?
2: Esse daí é o meu fã, é o meu dublê, é o meu clone aí, que me imita sensacional, a imitação fenomenal, não.
0: Fenomenal, não, só esqueceu de falar fenomenal, não, né?
3: Ele é Leo, se apertar o Fábio aí, ó, o Fábio Jussim, se apertar, ele entrega pra Soca, hein?
0: Entrega.
3: Tá se defendendo aí, dizendo que com 14 anos podia fazer o troca-troca lá na sala de aula, ô, meu Deus do céu, não, na minha turma não tinha isso não, hein? A minha geração aí, 14 anos, não tinha esse negócio de troca-troca não, hein? Sai fora, Jussim!
0: Eita!
3: Olha a faixa!
0: Faltando 8 minutos para as 3. Ô, Calica, fala aí, Calica.
4: Ô, Leozinho, não tem homem hoje no programa, não? Será que estão tudo lá pro Rio de Janeiro, os homens?
0: Ih, rapaz do céu, não sei não, hein, Calica, não sei não. Tá devagar esses caras aqui, viu? Tá estranho esses caras aqui ultimamente hoje. Esse final de semana tá demais. Oi.
5: Fala, Léo. Ô, Léo.
0: Oi.
5: Tem um monte de gente falando aí, pedindo a veia aí, rapaz. Já vai falar também. Esse bobão aí. Oh, eu vou mostrar o Jack, ó. Esse viado, nada como um dia após o outro. E essa lança de cigarro aí falando aí, caralho.
0: Para com isso! Para de falar palavrão aqui, ó.
6: Ô, Léo, põe aquele áudio do molequinho aí, o molequinho que fala assim, já eu vou sortear alguém pra chupar o meu pi.
0: Você já gostou,
6: aquele
0: já.
6: Aquele molequinho, né? É uma comédia, cara, aquele molequinho é uma figura.
0: Você já gostou já da ideia já, né, meu? Você gostou da ideia já, né, pelo jeito, hein? Fala aí, vai.
7: Fenomenal, dá um anal.
0: Ai, gente do céu. Vocês são tudo figuraça.
8: De tudo escolhi.
0: 2h54 já, vai.
9: Bom dia, Léo. Você falou com o Diego que eu fiz o pix da panelinha.
0: Não tem pix,
9: pare. Ele não botou meu áudio.
0: Não tem pix aqui nenhum. Não tem pix nenhum aqui, não.
10: Fala comigo, Calega. Fala comigo.
0: Olha outro aqui já. Olha lá. Mais um pretendente pra Calica já. Oi.
11: É o seguinte, chamo todo mundo lá no perfil do Murilo, diretor da Band.
0: Para com isso.
11: E vamos comentar pra não puxar o... No último post dele, comentar pra puxar o Léo Junior Fixo pra
0: não,
11: cá.
0: Não vai.
11: Chega
0: não.
11: Chega de panelinha, cara. Não é porque...
0: Não vai não.
11: Diego tá oficial, não, que tem que ficar ele.
0: Não vai não. Deixa o Diegão lá. Deixa o Diegão no horário dele mesmo. Tá tudo certo. Ai, já vai. Vou falar pra você, viu? Vamos lá, até às 5 da manhã falando com você, falando com esses psicopatas, como diz o Jussim, esses psicopatas da madrugada aqui.
12: Ivan Neres é mó perrequeiro, boca suja.
0: Ah, que é isso? Pra que xingar o cara também, pô? Tá, o cara é mala, mas pra que xingar o cara? Ah, só porque o cara é chato? Tá, não sei pra que xingar o cara. Só porque o cara é boca suja, pra que xingar o cara, velho?
13: Manda o pix pra nós, manda o pix. Vamos começar a fazer uma vaquinha aí pra pagar você, pra você ficar aí nesse programa aí.
0: Para com isso! Ademara, é isso, Ademara? Ela é de outro país aqui, não sei qual que é. Fala aí,
14: aí,
0: fala.
14: Galera da Band, bom dia.
0: Mas peraí, cara. Peraí, velho. Tá estranho esse negócio. O cara tem um WhatsApp, ele coloca uma foto de mulher aqui e é um homem falando.
15: Já tá tudo organizado.
0: Eu vou te contar um negócio, hein? Tá, a situação hoje tá que tá aqui nesse programa.
14: Eu queria saber de onde a gente tá ouvindo o programa. Aqui é Boston, Estados Unidos. Abraço aí, Fábio.
0: Olha lá. Então, eu acho que durante o dia deve ser Fabiana, né? E à noite, Fábio. Ou vice-versa, porque... Pela foto aqui, eu não sei não, viu, cara? Pela foto que eu tô vendo, não sei não, hein?
9: Calica, tô aqui na escuta, Márcio.
0: Falou, Marcião. Fala aí.
16: Pô, Léo, você não vai montar o quadro xingando Ivan Neres às 3 da manhã? Monta o quadro aí, Léo, pra nós.
0: Olha o outro, cara, xingando Ivan Neres. Os caras pensam que é assim agora. É um programa que xinga todo mundo. Cara, o Band Coruja é um programa sério. É um programa de família, entendeu?

aqui não tem palavrão, entendeu? Aqui a gente fala do chá da tarde, a gente fala da cultura, a gente fala das coisas boas da vida. Ai, gente, eu volto já, vai. Peraí, vai.

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9: Band FM, um minuto pras três. Bora virando mais uma hora com você aqui na Band FM. Esse é nosso Band Coruja no ar pra todo o Brasil, fazendo aquele agito, hein? É os louquinhos da madrugada até às 5 da manhã. Prazer, eu sou o Léo Júnior, eu tô aqui, ó. 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

0: Tiaguinho, olha que pupurri, olha que pupurri, é esse marrom bombom, meu jeito de ser, coral de anjos, meu Deus, só música, uma mais linda que a outra, hein, gente? Esse é o Tiaguinho, 3:11, gente, é o nosso Bande Coruja no ar, hein, até às 5 da manhã. Tocando o que você gosta de ouvir, né? E falando as bombeiras que você gosta de ouvir também, né? É o Bande Coruja no ar. Só lembrar você que é às 5 da 4 da manhã, daqui a pouquinho, às 4, não 5, 4, né? Tem o nosso Campeonato Brasileiro de Piadas Ruins. Você não pode nem pensar em perder, hein? Quem tá aqui comigo, hein, no zap? Vamos ver.
1: Léo Júnior, foi visitar o Stitch.
0: Ah, é?
1: Você não vai acreditar, né?
0: Você foi
1: na canela.
0: Peraí, você foi visitar o Stitch lá? E aí, como é que foi, cara? Como é?
1: Ah. Você não vai acreditar, levei a mordida na canela.
0: Ih, rapaz, o Stitch já mordeu.
1: Aí eu tô aqui mesmo visitar os Zeus. Lá sim, lá já acostumado comigo.
0: Não, não tá não, lá. Eu já coloquei já cadeado no portão lá, ninguém aparece agora. Agora eu não quero nem saber, meu. Já não, tá trancado com outro cadeado no portão lá. Região voltou com tudo aqui, ó.
2: Ô, Léo, já bati na cara de 10 motoristas de aplicativo aqui. A única coisa que eles têm em comum era os carros batidos, o carro tudo sujo, tapete tudo sujo, carro com pulga e o cara fedido. Região, taxista.
0: Olha lá. Na sequência do Região, já vem os caras lá da Sorotax, quer ver? Lá de Sorocaba, olha lá.
3: Bom dia, Danilo Nunes de Sorocaba.
0: Lá vem.
3: Manda um parabéns pra nossa querida cidade maravilhosa, a melhor cidade do Brasil. Sorocaba, tamo junto. Amo minha cidade. Show. Pô,
0: eu também, né? E hoje tem show aí na cidade, né, meu? Aniversário de Sorocaba. Aniversário de Sorocaba. Parabéns, aniversário de Sorocaba hoje, hein? Doce. Quer dizer, hoje é feriado em Sorocaba, mas hoje é sábado, né? Quer dizer, um feriado no sábado, né? Olha que lindo, né? Lindo isso, né? Seria bom se fosse uma segunda-feira, né? E beleza, né? Não, um feriado já vem no sábado logo de uma vez. Ah, meu pai do céu, viu? Logo no final da semana, né? Manda um abraço pra turma aqui, ó, de Monte Verde, Irineu, Valdir e Cavalão. Um abraço pra vocês, amigos, valeu pela audiência. Fala comigo, bom dia!
4: Léo, peguei meu Uber, quer dizer, peguei o Uber pra ir embora pra casa.
0: Você pegou
4: o
0: seu Uber, tá?
4: Peguei o Uber pra ir embora pra casa. Josué está me levando embora pra casa. Josué, dá um oi pra Band FM.
0: Fala aí, Josué.
5: Oi, Band FM, Josué por aqui, levando a
4: Camila.
5: Com segurança.
0: Olha lá. Josué, o Josué todo felizão voltando, levando a Camila em segurança pra casa. Não, olha, dá pra imaginar a cara de felicidade do Josué agora. Dá pra imaginar a cara de felicidade do Josué agora. Esse Josué não tem jeito não, hein? Ó, quem tá aqui também, Mara Tassini apareceu por aqui. Cadê a Mara Tassini? Cadê o áudio da Mara? Que ela mandou áudio. Peraí. Volta de novo aqui lá pra cima. Meu Deus do céu, hoje tá demais esse WhatsApp aqui, hein? Fala comigo aí, Mara, vai, bom dia.
6: Bom dia, Leozinho.
0: Bom dia.
6: Cid Grilo.
0: Bom dia.
6: E aí, como que foi sua folga? Tomou muito remédio pra dormir?
0: Ah,
6: pra
0: muito remédio.
6: Normal?
0: É, normal. Tem que voltar.
6: Não casinha do cachorro, não.
0: Não. Dessa vez não.
6: Eu acho que você é um baita de egoísta, tá entendendo? Porque você não ia deixar o cachorro fazer uma cachorrada, tá entendendo? E se você precisar, meu vizinho tem um pincher aqui. Vou levar lá pra cozinhar.
0: Essa Mara Tassini não tem jeito, viu? Um abraço pra Mara Tassini ouvindo aqui o nosso Bande Coruja. 3:14, quem mais por aqui? Oi!
4: O Josué deixou eu entrar com a minha cerveja aberta
0: não
4: no
0: acredito.
4: Uber. Eu amo, Josué, eu amo!
0: Peraí, o Josué deixou você entrar com a cerveja no Uber. Cuidado que o Josué vai tomar toda a sua cerveja aí, viu? Toma cuidado, viu?
4: O Josué é o melhor motorista do mundo.
0: É, não fala muito bem não que já, ó. Não fala muito bem não que daqui a pouquinho, nossa, ele vai deixar você dirigir até o carro dele daqui a pouco. Mais um pouquinho, sabe o que o Josué faz? Entrega a chave do carro pra você, toma, o carro é seu também. E mais um pouquinho você vai ver. Não, mais um pouquinho e fala assim, olha, você dirige, eu vou no porta-mala. Tá bom? É isso.
7: Ô, Léo, é certeza. Quer sair, vai tomar uma estrela no final da corrida.
0: Vai. É certeza. certeza, cara. Absoluta, absoluta.
8: É que o Josué, coitado, pela voz dele aí, você viu que o comando dentro do carro é zero. É. E pela voz de alegre dela,
0: pela voz,
8: dois caminhos, sexy um. Ou ela vai derrubar essa cerveja, ou daqui a pouco tá vomitando no carro dele.
0: Pois é. Ou tá vomitando no carro dele, né? Um dos dois, um dos dois.
9: Ô, Léo, daqui a pouco eu vou fazer isso, viu? Que ela já falou que vai me dar 6 estrelinhas. Eu tô tentando chegar na 10ª.
0: Tá.
9: Eu vou conseguir pra ser o melhor motorista Uber.
0: Ô, Camila, sabe o que você faz, Camila? Faça igual o Região, dá 3 tapas na cara do Josué aí. Pronto. 3 tapas de cada lado. Pronto, acho que é a melhor coisa. Fala comigo, bom dia.
10: Ô, Léo, bom dia, Léo.
0: Bom dia.
10: Faz aí, Léo, xinga bem Ivoneri. Sabe o xingamento criativo que a gente tem?
0: Os caras preferem xingar Ivoneri, cara. Não dá também, né? Aí é sacanagem, né? 3:16, oi.
11: Ah, não sei não, essa voz do Josué está bem errada, hein?
0: É, viu, o Josué, eu acho que ele deve estar falando assim: nossa, que roupa linda, eu quero uma dessa, dá uma pra mim.
11: Fenomenal, não, caneco, neco.
0: Eu, hein? Vai, fala aí, vai.
12: Opa, bom dia, tropa do Léo Júnior Silveira, tá na área, hein?
0: E aí,
12: da
0: cara?
12: Danilo de Piracicaba por aqui.
0: Fala, mano.
12: Ô, Léo, quem ressuscitou esse boca torta do Ivoneres? Pelo amor de Deus, volta pra tumba, ô morto. Ai, nada como uma rola atrás de mim. Tchau, obrigado.
0: Ai, ai, ai. 3:17, gente, fala aí. Merda, é? Que é isso, cara? O cara manda um áudio desse? Como é que o cara manda um negócio desse pra gente, né? Pelo amor de Deus. Vamos lá, gente. Manda a sua mensagem pra gente. 11 999919197 3743-1313. Alô? Alô? Alô?
13: Bom dia.
0: Bom dia, quem é?
13: Eu vim trazer um produto renovado.
0: Ah, meu Deus do céu, cara. Fala direito, velho. Quem que é que tá falando aí, pô?
13: Um produto que vai servir contra diarreia. Crista de galo.
0: Ah, não. Eu vou desligar. Olha, eu vou falar pra você, velho. Só tem mala nesse... Meu Deus, nesse telefone só liga mala. Só tem mala sem alça nesse telefone da rádio. Meu Deus.
14: Escuta minha mulher, rapaz! Vagabundo! Corintiano!
15: Bom dia, Léo de outro.
14: Ô, Léo, você não quer ficar no lugar dessa canela seca do Diego aí, não? Qual é a panelinha dele?
0: Vagabundo! Vai, fala aí, vai, ô Camila, vai.
4: Eu estou quase chegando no meu destino, quase chegando em casa. Quase chegando em casa.
0: É. E o Josué tá querendo se esconder no porta-mala daqui a pouco. 3:19, quem mais tá aqui no zap?
16: Nossa, Xuxim, desse jeito você me deixa louca. Não para, continua fazendo assim que eu estou amando. Você sabe exatamente como me provocar, né, seu safado?
0: É isso, é a Vanessinha pro Jussim? Mandou pro Fábio Jussim isso aqui? É isso? A Vanessa mandou pro Fábio Jussim. Aí, Jussim, aí, ó. Mandou um áudio pra você, hein, cara? Tá vendo? Aí.
17: Pô, Léo Júnior, como é falando aí? Tá parecendo a Iracida Top Tempo. Abra a boca pra falar.
0: Ah, não, só tem mala que liga nesse programa aqui. Ah, vá, pelo amor de Deus, gente. Só nego mala quem liga nesse telefone. Então, tá louco, um pior que o outro.
18: Tá bom, meu amor.
0: Quando não é um é o outro, né? Quando não é o Ivaneres, é outro ligando.
18: Então tá bom, meu amor. Meu pé de porco. Ai, ai,
0: pega. Que isso, cara? Que merda é essa? Ai, gente do céu, viu? Onde vai parar esse programa aqui, viu?
19: Fala, Léo, boa noite.
0: Boa noite.
19: Ô, Léo.
0: Oi.
19: Aí, ó, manda esses áudios aí pro Região taxista, esse otário. Fala pra ele aí, ó, que ele não consegue nada na Uber. Olha lá o cara, olha lá. Melhor do mundo.
0: É que o Região Taxista, ele é um cara que ele fala mal dos aplicativos, mas ele, nas horas vagas, ele deve usar também o aplicativo. Você acha que não? Você acha que não? Bah, ele não vai ficar só no táxi, vai. Não é só no táxi. Ele vai dar um jeitinho, ele vai sempre usar o Uber também, pra, ele gosta de ficar falando só pra poder criar a história, mas ele vai, ele gosta do aplicativo também, ele gosta, né?
20: Alô, meu querido, bom dia!
0: Bom dia!
20: Aqui é o Romilson, cowboy do asfalto.
0: Fala, Romilson!
20: Ai, gente do céu, viu? Ô, ainda bem que você tá no lugar do Diego, porque esse Diego aí é mó panelinha mesmo, hein?
0: Para de falar mal do Diegão, pô! Que coisa, cara, que coisa, velho! Oi!
21: Cheguei no meu destino, cheguei.
0: E aí, e o Josué? E o Josué?
21: Cheguei. Estou finalizando. Ah, eu vou dar. Não vou dar nota 5, não, gente. Eu vou dar nota 10 pro meu motorista.
0: Ah, mas essa é.
21: Dá um oi pro Bando de Coruja.
0: Você puxa saco do Josué.
21: Dá as suas considerações finais para o Bando de Coruja.
0: Vai, vai.
22: Aí, Bando de Coruja. Cheguei na 10ª estrela, hein? Tá vendo? Saí do porta-mala. Uhul!
0: Meu Deus do céu, isso aí saiu do porta-malas. Acho que vai ficar no porta-malas e não vai sair mais de lá. Não, depois dessa agora, nossa. Todo dia ele vai. Camila, você pode ficar tranquila que todo dia agora o José vai te ligar. Você quer ir pra algum lugar hoje? Quer fazer alguma corrida? Não, depois de hoje, pode se preparar, viu? Pode se preparar. 11 999919197. Ai, meu Deus do céu, esses ouvintes aqui me deixam doidos, viu? Pergunta pro Josué se ele já colocou o House no painel. É, Josué, você já colocou o House no painel ou não? Fala aí pra
23: ela
0: mim.
23: Ela cheia de amor pra dar e ele pensando em estrela. Cê é doido.
0: Pois é. É isso que eu tô falando, cara. Então, o cara tá preocupado com a estrela. Perguntando a cor da roupa. Que marca é essa da roupa que ela tá usando? Essas coisas assim que ele pergunta.
24: Ô, Léo, esse Josué saiu foi do armário, esse fresco.
0: Ai, ai, ai, ai, ai. Vamos lá, vamos. Agora é hora do pagamento. Ele vai entrar no porta-mala dela. 11 999919197, fala comigo.
25: Alô, Léo Júnior, bom dia. Aqui é Vindiz o Capixaba na voz de Vila Velha do Espírito Santo.
0: Beleza?
25: O programa está de parabéns e você também, porque você ouve todos os áudios. Enquanto o outro lá, o outro não ouve.
0: Ah, mas é.
25: Todos os áudios, é.
0: É que assim, cara, não tem como ouvir todos os áudios aqui. Se for parar pra ouvir todos os áudios, acho que. Não consegue, acho que é impossível. A gente vai pegando os áudios que vai aparecendo aqui, né? Vamos lá, vamos falar no nosso telefone. Alô? Ixi, tá ruim isso aqui. Tá ruim, vamos pra próxima. Vamos pra próxima linha. Alô?
26: Alô, bom dia.
0: Quem é?
26: É a Daniela de São Leopoldo.
0: Daniela de São Leopoldo? Tudo bem, Daniela?
26: Tudo bem, tudo certo, Léo Júnior. Contigo.
0: Certo. E você tá fazendo o quê? Você tá em casa, tá no trabalho? Me conta aí.
26: Eu tô em casa, eu tô sempre em casa.
0: Ah, então você perdeu o sono, então.
26: Isso, eu acompanho vocês há pouco tempo. Há uns 3 meses, mais ou menos.
0: 3 meses? Caramba, como é que você descobriu a Band aqui, então? Como é que você descobriu o Band de Coruja?
26: Cara, foi assim, ó. Eu escutava uma outra rádio aqui no Rio Grande do Sul.
0: Uma concorrente, tá?
26: Isso, e num sábado entediada, troquei a rádio e...
0: Aí você achou esses malas aqui, aí falou, putz, já achei o programa da madrugada agora. Mais ou menos.
26: Um ótimo programa. No começo eu fiquei assustada.
0: É, aqui só tem louco, viu? Aqui já vai se acostumando, viu? Só tem louco aqui, só tem maluco, velho. Do CAPS mesmo, aqui é tudo do CAPS. Mas que bom. Sim, que você tá.
26: Eu adoro todos. São
0: que legal.
26: Muito bom.
0: Que bom que você tá gostando do programa aí. Que bom. Quer mandar um beijão pra alguém? Fica à vontade. Manda aí.
26: Olha, eu vou mandar um beijo. Eu acho que, na verdade, as pessoas estão todas dormindo. Só eu tô acordada por
0: aqui. Não, imagina, mas pode mandar. Vamos lá.
26: Vou mandar um beijo pra você, um beijo pra todos os ouvintes. Ah, assim, eu quero mandar um beijo pro Caipirão.
0: O Caipirão? Ah, o Caipirão não apareceu ainda, já ele aparece aqui. Já o é Caipirão. Verdade,
26: ele só aparece depois das 13h30 da manhã.
0: É, ele acorda esse horário mesmo, né? Então tá bom, então. Um abraço pra você.
26: Tá certo, um abração.
0: Valeu.
26: Um beijo, tchau, tchau.
0: Valeu, tchau, tchau. 3h25, gente. Esse é o nosso zap, 11 99991 9197 3743 1313, pra você participar. Ô, Sandra, você tá mais tranquila aí, Sandra? Fala aí, Sandra.
1: Cara, eu fui igualzinho essa amiga aí.
0: Ah.
1: Eu escutava uma rádio, aí vi essa diversão toda aí, entendeu? Porque acordo muito cedo, às vezes de noite não durmo.
0: Sim.
1: E a primeira vez que eu escutei o Bando de Coruja, era você que tava. Foi muito bom.
0: Que legal, que bom, que bom.
1: Porque eu só tenho a agradecer a vocês, tá bom?
0: Oh, valeu, obrigado.
1: Essa aqui do Rio de Janeiro, de Madureira. Aí, agradeço a vocês. E vocês estão dando mais. Você principalmente.
0: Obrigado,
1: vocês,
0: viu?
1: Vocês dão mais audição, uma audição também para as mulheres.
0: Não, claro.
1: As mulheres bem. Também têm voz, entendeu?
0: Exatamente, isso aí.
1: Valeu, a Sandra aqui, já falei.
0: Valeu, Sandra.
1: Beijo. Apesar de vocês não me quererem mais no áudio.
0: Não, imagina, Sandra. A gente coloca seu áudio sempre. Tem muito áudio para colocar, mas a gente coloca sempre seu áudio aqui, tá bom? Obrigado pela audiência. Tá aí, a Sandra do Rio de Janeiro. Agora ela tá mais tranquila, né? Ela tá mais assim, né? Mais tranquilona aí, né? Ó, quem chegou, só falar dele, ele chegou. Ele está aqui.
2: Ô, Daniel, eu tô aqui. Um beijo pra você, linda. Tudo de bom aí, viu? Ó, vai brincando de DJ que você dorme. Não fica escutando nós, não. Nossa, tô chateado, Léo, sabe? Okay. Ontem,
0: que foi?
2: Meu menino de 6 anos achou uma boa ideia, sabe? Subir no escorregador da escola e pular. Eu falei pra ele, é pra escorregar, bebê, não é pra pular. Aí quebrou o braço. Eu tô meio sem assunto hoje, sabe? Se vocês puderem aí, faz eu rir, viu, moçadinho? Se eu subir um pouco, eu tô por aqui.
0: Aí, tá vendo? Tá meio sem assunto hoje. Tá meio sem. Tá meio... O Caipirão tá meio sem sal hoje. Né? O Caipirão tá meio sem sal. 3h27, daqui a pouquinho vai começar o nosso Campeonato Brasileiro de Piadas Ruins. Bom dia, Léo. Tenho 1,85, 105 quilos, corpo atlético. Estou à procura de uma mulher para relacionamento sério e ser feliz. É o Ed Gabriel. Aí, ó. O Ed Gabriel tá à procura de uma mulher, hein? Para ser feliz. Ó lá. 1,85 de altura, 105 quilos, corpo atlético. Ó lá, tá vendo, gente? Ó, cara, só sei que você tá no programa errado, viu? É no Band Love que você encontra, cara. Aqui você só vai encontrar louco, viu? Aqui você só vai encontrar doido. Quem mais tá por aqui? Fala aí.
3: É o Toninho de São Paulo, viu? Toninho do Cangaíba de São Paulo. Beleza?
0: Beleza, Toninho.
3: É isso aí, uma boa noite aí pra todos. Ô, carioca! Suma da nossa...
0: Para com isso!
3: Ô, Léo.
0: Oi.
3: Quando é que você vai... ouvi o meu áudio aí, hein?
0: Seu áudio tá ouvindo
3: eu
0: já.
3: Eu tava lá em Londrina, rapaz, quando começou o seu programa.
0: É mesmo?
3: Já passei de Sorocaba, falta
0: caramba?
3: 50 quilômetros pra chegar em São Paulo e nada do meu áudio.
0: Como assim, cara?
3: Ô, Léo, me ajuda aí.
0: Ah.
3: Ó, e aproveita e manda um recado pra esses carioca maldito aí.
0: Para de xingar os carioca, ô.
3: E fala pra eles o seguinte.
0: Não, não vou falar
3: que
0: nada.
3: Eles são tudo vagabundo, ninguém gosta de trabalhar.
0: Para com isso, ô. Meu Deus do céu, vocês vão começar a brigar de novo agora aqui? Não, vocês vão começar a brigar de novo. Ah, não é possível uma coisa dessa. Eu tô lascado com vocês aqui, pelo amor de Deus.
5: Ô, Caipirão, gosto tanto de você. Deixa a Calica temperar você, delícia cremosa.
0: Então, Calica, o Caipirão, ele tá sem palavras hoje. Ele tá meio sem sal, sabe? É, ele tá meio assim hoje. Ele tá meio, sei lá o quê, viu? Ele tá meio tipo assim, sei lá, sabe? Sei lá, tipo assim. Sabe?
6: Ô, Léo, bom dia, Léo.
0: Bom dia.
6: Ô, Léo, esse cara é ouvinte aí. A fim de arrumar uma mulher pra ser feliz? Você quer contar ou quer que eu conte pra ele?
0: Pode contar, ô, pode contar.
6: Arrumar uma mulher pra ser feliz?
0: Ai, gente do céu, eu falo pra vocês. Você tá no programa errado aqui, cara. Oi.
7: Bom dia, Léo.
0: Bom dia. Lucimara.
7: É Lucimara de Piracaia.
0: Fala, Lucimara, e aí?
7: Bom dia pra vocês, bom dia aí a todos os Ubers, todos os taxistas, todos os caminhoneiros, toda a galera aí ligada na Band, no Band Coruja. Beijão, viu, gente? Tava com saudade.
0: Valeu, seu Lucimara, ligada na Band Piracaia, hein? Vamos ver quem mais tá por aqui no nosso zap, nosso telefone, vamos ver. Não tem ninguém ainda. 11-37-43-13-13. Liga aqui pra gente. A gente coloca você no ar. O caipirão sem palavras hoje, vai.
8: Me temperar? Eu acho que ela quer me comer, Leo.
0: É, automaticamente quer temperar você, né? Quer colocar você no forno, deixar você bem fofinho. Ai, fala comigo, bom dia.
9: Olá, meu corujinha. Leozinho.
0: Oi.
9: Ó, não é por nada, viu? Mas fica bem mais animado com você, viu?
0: Ah, que isso, imagina,
9: você
0: imagina.
9: Você abre o áudio de todos. Não. Beijo, fica com Deus.
0: Não, mas ó, é o seguinte, a gente tenta colocar o áudio de todo mundo, né? Eu trabalho assim, eu gosto de conversar com a galera, né? Então a gente faz isso, a gente conversa com todo mundo aqui no Zap, né? Cada um trabalha do seu jeito e a sua fórmula, né, gente? Cada um tem o seu tempero, como eu sempre falo aqui. 3 horas 32 minutos, fala comigo.
10: Bom dia, Léo. Tudo bom bem, Léo?
0: Tudo bem.
10: Cara, você tinha sumido.
0: Ah, sumi e voltei aqui, pô.
10: Eu procurei você nas rádios aí, ainda bem que eu te encontrei hoje aí na Band FM. Ô, Léo, você que é um cara descolado, me responde uma pergunta aí.
0: Pode falar, vai.
10: Eu tô falando aqui de Curitiba, Paraná. Ah,
0: certo.
10: Semana passada, o Mirosmar, que é o vulgo Zezé de Camargo,
0: sim,
10: achou ruim porque tem um cara aí falando que é a cara dele.
0: É verdade, tem um cara igualzinho.
10: Ele mandou o cara parar de ser ridículo e parar de ser idiota. Ah,
0: deixa o cara, tipo, né, assim, pô?
10: É. Daí eu vi na TV o seguinte, passou nesse programa de fofoca.
0: Sim.
10: Que ninguém no mundo gosta quando um cara fala que parece com ele. E eu fui pensar, porque aqui na minha rua, no meu bairro aqui, tem um cara que falou que é a minha cara também.
0: Ih, caramba,
10: e eu tô me arrebando do cara também, porque eu achei o cara feio pra caramba, muito mais feio do que eu.
0: Nossa senhora.
10: Então eu quero saber de você o seguinte, Léo, alguém já falou que parece com você? Qual a sua opinião sobre isso aí?
0: Ah, direto.
10: É verdade que todo mundo tem raiva quando acha alguém que parece com si mesmo? Valeu, Léo. Um abraço pra você, Brito aqui de Curitiba.
0: Ô Brito, é o seguinte, se eu achar um cara que é bonito igual a mim aqui, o cara é bonitão, né, cara? O cara é bonito, né? Bonitão igual o Léo aqui, pô. É isso. Ah, mas essa do Zezé de Camargo não gostar de um cara que é sósia. Ah, cara, é assim. Na minha opinião, deixa o cara, pô. Não, o Zezé, ele é um cara que já é um cara consagrado. E tem um sósia porque eu tenho sósias porque é fã do cara. Gosta do cara, é parecido, ele quer ser um sósia. Igual o Gustavo Lima, gente, o que tem de sósia de Gustavo Lima por aí, eu vi um vídeo esses dias aí na internet, na rede social, que o Gustavo Lima tava num show, e aí tinha um sósia dele, mas é um cara muito idêntico o Gustavo Lima. Esse é bem parecido mesmo. Você olha assim, é duas cópia. Aí o Gustavo Lima chegou lá, abraçou o cara, beijou o cara no rosto, esse aqui é meu sósia, mostrando pra todo mundo e tal. Então isso eu achei legal, achei muito bacana, né? Ele só falou assim, ó, toma cuidado, ele falou alguma coisa lá, não sei o que ele falou, toma cuidado, alguma coisa assim, mas tipo assim, é, eu achei sensacional isso. Se eu tivesse um sósia meu... Não, você imagina se você passasse na rua e achasse um sósia meu aí. Ah, eu deixaria um sósia meu tranquilamente. Não, só não vai fazer coisa errada em meu nome, por favor. Mas se quiser ser um sósia meu, fica à vontade. Ué, normal. É, não, já pensou? Sósias agora.
11: Não é por nada não, Léo, mas esse Josué aí saiu, foi do armário, foi porta-malão. Falei isso não, falei?
0: 3h35, dos dois, né?
12: Léo,
0: oi.
12: Estou em casa, estou pronta para essas piadas horríveis.
0: Daqui a pouquinho.
12: É concurso que você falou? O que é? Competição?
0: É o Campeonato Brasileiro de Piadas Ruins. Eu
12: competição de piadas horríveis.
0: Ah, então.
12: E eu vou ganhar.
0: Tá em casa.
12: Eu quero casar com da Band FM.
0: Aí, gente, aí, valeu! Muito bem, muito bem! Lucimara, bom dia, Lucimara!
4: Bom dia, Léo. Lucimara, Victor falando contigo.
0: Como é que você tá?
4: Eu quero mandar um abraço pro Caipirão e desejar melhoras pro filho dele.
0: Ah.
4: Vai dar tudo certo pro teu bebê, tá?
0: Aí.
4: Beijos.
0: Aí, o filho do Caipirão teu ficou doentinho, rapaz. Olha lá.
13: O problema de ter alguém parecido com você, Léo, e se achar bonito ainda, é se ele chegar perto da tia Z e ela também achar bonito.
0: Não,
13: e
0: aí, para. Pronto, né? Não, ela sabe quem é de verdade. Não vem com essa não, que ela já sabe a pessoa que é. Que eu sou. Pronto. É, não tem como, não tem como errar. Aí já não vai ter como errar, né? Ninguém igual a ninguém, é só a semelhança só.
14: Ô, Carla! Vem ver o Caipirão dando mole aqui, ó, no Monte Coruja!
0: Aí tá.
14: Ô, Carla!
0: Ô, Caipirão, tá vendo, Caipirão? Vai! Vai que a Carla tá ouvindo aí, Caipirão?
14: Agora todo mundo quer dar pro Caipirão.
0: Vai, fala comigo, vai.
15: Bom dia, meu querido Léo.
0: Bom dia. Bom dia. Oi, a voz dele.
15: Aqui
0: bom
15: é o
0: dia.
15: Diego. Aqui bom de Aranguá, Santa Catarina.
0: Tudo bem, Diego? E aí, cara?
15: Diz pro Caipirão que ele precisa mesmo, acho que é tomar um banho de mangueira pra animar.
0: É, eu também acho. Eu também acho que ele precisa tomar um banho de mangueira. Exatamente.
16: Passa todos os áudios, não. Só do boca de estourar champanhe aí, passou 5 áudios dele e meu nenhum ainda.
0: Ah, o chorão. O chorão da madrugada. Esse é o chorão.
16: Zoe aí a gente boa, se derreter, dá o anel.
0: Tá vendo? Só... Não, aí... Basta. Quer dizer, ao invés de falar uma coisa de bom, alguma coisa pra influenciar, fala, nossa, falou uma coisa linda, não, só fala essas coisas. Aí depois o cara reclama que não colocou o áudio dele no ar, né? Por que será, né? Vamos lá, fala aí, vai.
17: Ô, Léo, deixa eu falar pra você.
0: Fale.
17: Tô escutando aqui o Bando de Coruja.
0: Ah.
17: Fui fazer um ovo aqui, mano. E aconteceu um incidente. Eu escorreguei e o ovo caiu e quebrou.
0: Ah.
17: Tinha um pinto dentro. Já pensou se eu cozinho com o pinto dentro?
0: Pois é, cara. Vai que o pinto entra em você aí, cara. Sem querer. É. Sem querer você deixa, abre a boca e ele entra na sua boca, hein? Toma cuidado, hein, cara. Toma cuidado, hein. Tome cuidado, menininho. Tome cuidado, menino.
18: Léo. Bruninho da Bento Freitas, Léo, é o seguinte, eu tô agoniado. Agoniado, Léo.
0: Nossa.
18: Pra sentir seu peso, rapaz, você é safado.
0: Ah, sai pra... Vai se lascar, macho chamado de safado agora. Ah, sai daqui, rapaz, sai daqui,
18: ô,
0: sai
18: Léo,
0: daqui.
18: O ó. Caipirão, ele faz sucesso com as mulheres do sul, você reparou aí, velho? Ele faz sucesso, bicho. Ele é pomposo mesmo, hein?
0: Não, você viu?
18: Botando o pé no Caipirão aí, bicho. É diferenciado, rapaz. Mirada do Sul aí, tudo é mulher de Caipirão.
0: O cara de Minas Gerais faz sucesso com a mulher, com as mulheres do Sul, cara.
27: Não, Júnior, o rapaz perguntou alguém parecido com você. Não algum milagre. Pô, você falar de uma pessoa bonita que nem você, pô, aí, pelo amor de Deus.
0: Claro, velho, cara, eu sou lindo, pô.
27: Caramba,
0: não, peraí, velho.
27: Tá querendo milagre?
0: Não, eu sou lindo, cara, eu sou lindo. Se tiver algum cara, algum figurante igual a mim aí, ó, pode falar, velho. Pode falar.
28: Ô, eu juro, tô molhado igual um pinto no lixo. São Paulo despejou água, você tá é doido?
0: Eita!
28: Rapaz do céu. Tô acabando, graças a Deus. Vou chegar no aterro, escutando essa turminha legal aí na madrugada. Tá da hora, da hora. Ô, Caipirão! Menininho quebrou o braço, parceirinho. É, criança é assim mesmo, né? Criança é assim, mas tá tudo certo, meu parceiro. Cuida direitinho dele aí, que já tá sarado fazendo narquê de novo. Sai, cachorro!
0: É isso, gente, é isso. 11 99991 9197 pra você participar aqui do nosso Bando de Coruja. Um programa mais louco do Brasil, gente. Pensa! Pensa no programa de doido isso aqui. Ah, meu Deus do céu! Sabadão é final de semana! Até às 5 da manhã, ninguém dorme, não!
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0: Fala comigo aí.
28: Avisa pro seu filho aí que vai dar tudo certo, hein, meu irmão. Bora aí, tamo junto. É isso aí, já que mandei pra você no Mortal Kombat aí, mano. Só já gostosa aí. Bora aí, tamo com o caminhão de aí. Agora tem que tô reclamando, tô dando sua panelinha.
0: Olha lá. Esse é o Davi só jogando Mortal Kombat. Esse Davi, ele consegue ouvir o rádio e jogar ao mesmo tempo. Esse Davi, eu vou falar pra você.
19: Ô, Léo, só respondendo aí o áudio do amiguinho aí, mas se o cara não pode querer uma mulher pra ser feliz, ele vai querer o quê? Um homem? Tchê. Pra ser feliz? Ai, viu?
0: Aí é sacanagem, né? Aí não tem jeito. 20 pras 4 agora, fala comigo, vai!
28: Rapaz, Léo Júnior, eu vou te falar com esse cara aí, pelo amor de Deus, bora aí. Mano, não dá pra entender nada que esse porra fala, não.
0: Para com isso, para de falar do navio! Vamos lá pro telefone, vai. Ixi, tá ruim isso aqui. 1137-43-1313. Pra você participar aqui na Band FM, no nosso Band Coruja, já vai começar nosso campeonato brasileiro de piadas ruins daqui a pouquinho. Vamos lá, bom dia, Band Coruja. Alô, Band Coruja. Bom dia, quem é?
28: É Rogério de Coxim, Mato Grosso do Sul.
0: Aí, Rogério, beleza, mano? Ah, como é que tá o pessoal de coxinha aí em Mato Grosso, rapaz? Tudo bem?
28: Tudo tranquilo, só tá um calor da bexiga.
0: Imagino, rapaz, cara. Mas não tem nada, previsão pra chuva aí hoje ou não?
28: Tem nada.
0: Xã, tá certo. Você tá trabalhando ou tá em casa?
28: Tá, vou mandar um abraço pro meu companheiro de serviço aí, velho do lixo.
0: Ah, tá, você é caminhoneiro também, é?
28: Tô na lida aqui na coleta do lixo de madrugada.
0: Que legal, que bacana, cara. Você trabalha no que aí? Você trabalha com qual empresa você trabalha aí?
28: Prefeitura.
0: Ah, na prefeitura. Que bacana. Obrigado pela audiência aí, sempre na madrugada, viu?
28: Tá. Tamo junto.
0: Ô, rapaz. Ô, Léo, oi.
28: Deixa eu te falar, você não falou o nome da namorada do Davi, rapaz?
0: Não, eu não falei o nome. Eu falei o nome? Eu não falei. Eu acho que eu não lembro se eu falei agora.
28: É a Ivy.
0: Aizen, né? Aí eu vi a foto dela aqui, meu Deus do céu. Eu vi a foto dela aqui, já mandou, já vi a foto.
28: Você tá doido, Léo.
0: Eita, nós, hein? Falar o quê, né, cara? Não tem o que falar, né?
28: Hã? Ô, Léo, deixa eu falar um negócio pra você também. O Diegão, bicho, ele não tem a panelinha dele, não. Ele põe nossos áudios no... Aí também no programa.
0: Aí, tá vendo só? Aí, ó, e o pessoal fica reclamando que o Diegão tem a panelinha dele.
28: É tudo
0: mal amado esses caras. Todo mundo coloca o áudio, todo mundo no ar aqui, não é não, rapaz? Pô, eu coloco, o Diegão coloca, pô.
28: Coloca, eu mandei lá na sexta-feira que ele voltou aí, que eu voltei a trabalhar aqui, ele já mandou meu áudio aí.
0: Então,
28: já.
0: Rapaz, aí, ó, tá vendo só? Esse Zequim é lá.
28: Não colocou nenhum meu, hein?
0: Não, ó, ontem já não colocou, né? Porque também não deu tempo, né? Também não tem como, né,
28: velho? Tô brincando. Foi um prazer conseguir falar com vocês aí.
0: Ô, valeu, cara. Ó, bom trabalho aí pra você na madruga. E obrigado por ouvir a Band FM no Mato Grosso aí, tá bom?
28: Mato Grosso do Sul,
0: Mato
28: Léo.
0: Grosso do Sul, foi mal, é verdade. Oxa, por que vocês ficam bravos quando falam Mato Grosso do Sul? Tudo bem, é Mato Grosso, mas é Mato Grosso do Sul, vai, precisamente.
28: Valeu, tchau, Léo, um abraço.
0: Um abraço, valeu, mano, um abraço. Aí, pessoal de Coxim, Mato Grosso do Sul. Não vem falar Mato Grosso não, que vai, ó... É, não vem falar Mato Grosso não. Quem mais tá por aqui? Fala aí, Luan, bom dia.
20: Bom dia, Léo. Léo, com todo respeito aí ao Diogão.
0: Olha lá.
20: O programa fica bem melhor com você.
0: Viu? Mais um.
20: Vou todo dia trabalhar escutando vocês aí.
0: Mais um já.
20: E o programa fica melhor com você.
0: Não vem falar uma coisa
20: Luan,
0: dessa. Não.
20: De Osasco, motorista de ônibus.
0: Valeu, Luan. Um abraço pra você. Não, para, gente. Para com isso. Quem é o dono do programa aqui é o Diogão. Ele que faz todo dia, tá? Eu só tô aqui de vez em quando. É isso, gente. Cada um tem a sua forma, a sua fórmula, e não vou nem falar mais sobre isso, velho. Olha, vocês são terríveis, vocês são tudo corneta, isso sim. Eles são tudo bando de corneta, velho. Oi.
2: Ô, Léo, eles não gostam, não, rapaz. Porque quem fica no Mato Grosso do Sul fica por baixo.
0: Ah, é?
2: Quem fica no Mato Grosso fica por cima.
0: Ah.
2: É a briga deles. Quem vai ficar por baixo, quem vai ficar por cima. É um troca-troca medonho ali, ó.
0: Troca-troca medonho. Ai, ai, ai. 11999919197. A Kali que tava falando com o Davi aqui, ó, no telefone.
3: Ô, Léozinho, como Oi. Assim que o Davi tem namorada?
0: Ele tem.
3: E ele me chamando pra jogar Mortal com ele?
0: É.
3: Eu, hein? Falar nisso, eu quero mandar um beijo pro Davi. E obrigado, Davi, pelo convite.
0: Aí, ó. Mas ó, toma cuidado com ele, que a namorada do Davi vai ficar brava se você for jogar com ele lá. Ela não vai gostar nada, nada disso, viu?
5: Oi. Bom dia, bom dia, bom dia, Léo. Ô, Léo, é verdade, hein? Concordo com o parceiro aí. Eu peguei uma época aí antes aí, era o Diegão que tava aí, depois ele entrou de férias, começou a ser. O Diegão voltou agora. É, o Diegão é top, mas
0: parceiro,
5: eu vou falar
0: parceiro,
5: assim, o programa é da hora, hein?
0: Obrigado.
5: Você aí no comando, o programa é da hora.
0: Obrigado, obrigado. A gente que faz aqui, aqui só tem fera, velho. Aqui só tem fera na Band FM, cara. Tem o Diegão, tem eu aqui na madrugada, tem o Fefo que apresenta, tem o Pedrão, que só tem fera, velho, só tem fera na madruga, mano, é isso. Ó, 3h46, ó, manda falar sua mensagem pra gente, 11999919197, pra você participar aqui do nosso Band Coruja, pra todo o Brasil. Fala aí, Davi, a sua resposta, vai, Davi.
21: Davi, pelo convite.
22: Beijo, beijo, Magna Focalica, você que é minha namorada. Beijo, beijo.
0: Peraí, ô Davi, você tá traindo sua namorada, é isso, cara? Agora tá querendo arrumar a Kalika agora? Peraí. Primeiro você mostra a sua namorada aí. Agora você não quer mais namorar? Agora você quer a Kalika, cara? O que você quer da sua vida? Fala pra mim.
22: Ah. Não é namorada não. Só amiga só. Nada mais namorada não. Diego que tá brincando ontem.
0: Entendi. Entendi. Amiga. Tá. Entendi. Oi.
2: Ô, Leleu.
0: Oi.
2: Rapaz, mas esse povo é sem conteúdo mesmo, né, cara? Por isso que o Diegão janela eles, moço. Pelo amor de Deus, só sabe falar de panelinha, só sabe falar que o Diegão tem panelinha, que não coloca
0: pois
2: os áudios.
0: É, gente, só
2: mas
0: sabe
2: eles também
0: falar
2: não bota
0: isso.
2: Conteúdo aí, moço. Vão conversar, vão discutir, vão xingar um outro, vão se ofender, mas para de ficar falando de panelinha.
0: Vamos se ofender, essa foi boa, né?
2: Para de ficar falando que não ouve o áudio.
0: É.
2: Nosso Deus, o programa é tão pequenininho na madrugada aí, ó.
0: É, não tão
2: e os caras,
0: ao invés
2: de ficar trazendo conteúdo, trazendo entretenimento, fica falando de panelinha. Vão se lascar, bando de invejoso.
0: Aí, tá vendo? Não, e o programa não é tão pequeno não, viu, cara? Que o programa aqui é grande, viu? Vai até 5 da manhã, cara. Só pra você saber, só pra você saber. Fala comigo, bom dia.
2: Ô, Léo, esse Davi é viado, não, cara? Eu não videogame na sexta-feira.
0: Ai, ai, ai. Ah, esse aí não tem jeito, cara. Esse Davi é terrível, é terrível.
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0: 11 99991 9197. Esse é o nosso Band Coruja pra todo o Brasil, fazendo aquele agito na sua madruga.
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0: Comigo aí, bom dia, bom dia.
2: O cara defendeu, defendeu, diminuiu o programa. Programinha pequenininho, hein?
0: Diminuiu o programa, né?
2: Ai, ai, deixa que eu te defendo, cala a boca.
0: Ai, ai, ai, ai, ai. O rei de Cajati. Fala, rei, beleza aí, meu? Cara, o pessoal de Cajati ouvindo a Band, ó.
3: Ô, Leozeiro, esses caras da coleta de lixo aí, ó, eles tinham que passar no Rio de Janeiro e coletar esses cariocas, ó, tudo lixo.
0: Para com isso, para!
4: Oh. Ela não vai pro rodeio.
0: Para de ficar xingando os cariocas. Os caras vão ficar bravos, velho, viu? Tô falando pra vocês, tô falando pra vocês.
5: Ô, Davi, você é cachorro, né, mãe? Você falou que não tem namorado. E a boneca infrável que você tem, você namora com ela? Tá querendo trair ela? Tá querendo cometer um adultério, né? Seu safado.
0: Cometeu adultério.
6: Bora, fazer macarrão no, na chuquinha.
0: Para,
6: Davi.
0: Para de xingar o Davi, meu Deus do céu. Fala aí, vai.
6: É, o Davi faz o macarrão daquele jeito pra elas comer, né?
0: Meu Deus do céu, gente do céu. Ó, 3:40. Ó, daqui a pouquinho eu vou pedir pra vocês mandarem as suas piadas. Atenção, atenção, meus amigos. Vou pedir para vocês mandarem as suas piadas. 11 99991 9197. Daqui a pouquinho a gente vai com... Nós vamos começar nosso campeonato brasileiro de piadas ruins. É daqui a pouquinho. Já, já, é já, já.
7: MC Canove.
0: Tem kit Band FM Nando Moreno com duas xícaras lindas, uma garrafa térmica e meio quilo de café, hein? Pois é, pois é, pois é, gente.
8: Eu não quero dizer nada, mas a namorada do nosso amigo aí, ela é do CAPS, cuidado, cuidem-se, meninas, com ela.
0: Ai, olha o cara tomando uma pitu e comendo um... Como é que é o negócio com linguiça? É linguiça empanada isso aí, cara? Isso é linguiça empanada, né? Deve ser bom, hein, cara? Deve ser bom, deve ser bom.
9: Será que eu vou ter que formar aula pra ver isso aí se tá certo, senhor?
0: Não.
9: É, o Israel Mineiro aqui, tá certo isso, não é isso?
0: Ai, ai, ai. Olha lá. Vocês começam a falar mal dos cariocas, aí já começa.
10: Eu até excluí o áudio desse babaca aí que falou que nós somos tudo lixo. Olha bem, gente.
0: Olha,
10: nós somos seres humanos igual a eles.
0: Ah.
10: Agora, se ele tá se julgando a gente lixo, é reflexo. Ele, entendeu? É, isso aí é reflexo.
0: Ah.
10: Lixo?
0: Ah.
10: Ah, para, meu amor.

0: pra vocês mandarem as piadas, vocês mandam, tá? Vai.
1: Ô, Léo, você já ouviu a piada do pintinho que não tinha cu? Foi peidar, explodiu.
0: Essa piada também é mais véia que não sei o que lá, né?
2: Oi. O Davi quer um peão tatuado, que pega ele de jeito, que pega ele de... Opa!
0: Olha isso, olha isso, olha isso. Vamos lá, fala comigo, bom dia.
3: O cara acabou com o programa aí agora, o programa pequenininho. Pequeno é a língua dele.
0: Imagina, esse programa aqui é grande demais, meu. Então, pra ter a audiência que tem e pra ter a história que tem esse programa aqui, poxa vida. É. De Coruja, o Márcio de Guarulhos, Parque Continental, legal, Márcio, mandou uma piada aqui, mais um pouquinho, gente, segura essas, por favor, segura essas piadas aí, calma que eu já peço pra vocês mandarem, só um minutinho, vai.
4: E aí, Léo, você sabe o que foi que o asfalto...
0: Não, peraí, velho, calma, gente, segura essas piadas, calma aí.
5: Fala, Léo, bom dia. Ô, Léo, tinha duas aspirinas na praia.
0: Puxa vida, hein? Esse cara já tá mandando piada aqui pra gente, já. Já tá... Os caras já estão... Já sabem até o horário já aqui. Olha lá, o Região... Ah, eu vou segurar essa do Região aqui, vou segurar essa do Região, porque eu vou começar agora as piadas, né? Agora eu vou começar aqui as piadas. O que tem retrato? Retratação de quê aqui, cara? Ah, tá. Então vamos fazer o seguinte. Já podem mandando suas piadas. Manda lá, vai, é melhor. Porque se eu falar não vai adiantar nada. Então é melhor que os caras já mandem as piadas. Já deixa as piadas aqui. Só que é o seguinte, já vou pedir mais uma vez pra vocês. Manda seu nome e sobrenome. Tá? Nome e sobrenome. E faz a piada. No mesmo áudio que vocês forem fazer a piada, manda, fala seu nome e seu sobrenome, por favor. Ou você escreve, né? O seu nome e sobrenome. Pra gente colocar aqui na pauta do prêmio, tá bom? Pra produção eventualmente ligar aí pro ganhador. Beleza? 11 999919197. Obrigado pela grande audiência. 3743-1313. Esse é o WhatsApp, esse é o telefone fixo da Band FM pra você ligar aqui pra gente e participar aqui da nossa madrugada mais gostosa, a madrugada mais amiga do Brasil, que é a Band FM. Olha quem tá aqui. Oi, bom dia. Band Coruja.
6: Bom dia.
0: Oi, quem é?
6: É, sou eu de novo, Rogério de Coxim, Mato Grosso do Sul.
0: Fala, Rogério, de novo, vai.
6: Eu queria falar um recado pra esse cara que falou que Mato Grosso do Sul fica baixo, que fica por baixo, fica por cima, que esse cara é um recalcado, rapaz.
0: É, né?
6: É, no mínimo ele deve morar num estado puleiro da bexiga, que não tem coisas bonitas nem nosso estado aqui tem. Aqui é região pantaneira, rapaz. Aqui é região de pescar. Muito pessoal de São Paulo vem pescar aqui.
0: Aqui é um defendendo o outro, um defendendo o estado do outro aqui, né?
6: É,
0: aí mais ou menos isso.
6: No mínimo ele deve ser carioca, né? No mínimo deve ser carioca. No mínimo, certeza.
0: De falar, viu? É um xingando aí o outro aqui, meu Deus. Tá bom, meu amigo, um abraço.
6: Valeu.
0: Eu falo pra vocês. 11 999919197. Vou fazer o seguinte, agora eu vou fazer um intervalo. Já eu volto, eu toco uma música, três músicas, e depois eu já volto com o nosso campeonato brasileiro de piadas ruins. Tá combinado? Já podem mandar suas piadas pra gente, manda sua piada lá e a gente volta já e tem o nosso campeonato brasileiro de piadas ruins. É só ficar ligadinho aqui na Band, eu volto já, peraí.

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1: Band FM, minuto para as quatro, boa madruga para você que tá ligado aqui na Band FM, a rádio mais ouvida do Brasil. Obrigado pela sua companhia. Vai começar já já o nosso Campeonato Brasileiro de Piadas Ruins, hein? Prazer, eu sou seu amigo Léo Júnior, eu quero você aqui, viu? 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

0: o momento das piadas ruins. Atenção, atenção. Gente, só piada ruim, pelo amor de Deus. Piada boa não dá, hein? Piada ruim, aqui é só piada ruim. Eu quero você participando com a gente, 11 999919197. Pra você participar, as piadas, ó, só lembrar que servem piadas, na hora da votação, vai servir pra quem manda o áudio e também pra quem manda por escrito, tá? Pros dois, tá? Pros dois. Bora começar? Vou começar com a piada do José Antônio. A piada do José Antônio é a piada dos dois tomates. É uma piada velha já, essa piada aqui já, né? José, tá preparado aí? Vamos lá? Vai!
1: Dois tomates foi atravessar a rua. Um falou ao carro, o quê? Ups.
0: Essa foi a piada do tomate, hein? Foi a primeira piada. Vamos pra próxima. Piada é o Diego. Diego Costa. Ele tá falando agora, vai fazer a piada da xícara. Atenção. Se prepara. Um, dois, três e... Valendo.
2: Ô, Léo, o que que a xícara falou pro Pires? Falou nada, você tá doido? Onde você já viu xícara falando?
0: Pois é, tá aí. Mais uma piada, hein? Mais uma. Vamos lá, tem mais piada aí? Manda pra gente, 11 999919197. Vamos lá, quem mais aqui? Quem vai contar piada pra gente é você. Quem que é?
3: O Matuto foi lá.
0: É a piada de quem isso aqui? Ah, tá. Peraí. Quem que é você? Ah, o Maciel. Agora achei aqui. Tá, a piada do Maciel é a piada da bichinha adivinhona. Bichinha adivinhona, caramba, hein? Vamos lá, Maciel, tá preparado aí? Um, dois, três, valendo!
3: Meu nome é Maciel Fernandes e a piada é da bichinha adivinhona. O Matuto foi lá, falou, bichinha, você adivinha tudo bem? Então quero ver. Aí tira a roupa aí. Fica de quatro. Ela ficou aí, o Matuto pegou, jogou um negócio. Aí a bicha falou, café colhido... Tal dia, tal hora, tal mês, safra de tal ano. Aí falou, caramba, jogou mais um pouco. Aí foi um café gelado, de má qualidade, não gostei. Aí falou, peraí. Aí jogou outro. Aí a bicha, ai! Ele falou, o que foi? Tá quente? Ela, não, tá sem açúcar.
0: Beleza, vai aí, ó. Vamos pra mais uma piada? 11 999919197, agora a piada do Márcio. É a piada do Cebolinha que ele vai contar pra gente. Fala, Márcio. Piada do Cebolinha. Um, dois, três. Valendo!
4: Léo, Márcio Boé de Guarulhos. A piada da Magali com Cebolinha.
0: Piada da Magali com Cebolinha.
4: Tô com Cebolinha. Cebolinha, você come a selga, ele come a selga sobre a muda. Que é obrigado.
0: Mais uma piada velha, né? Tá aí, gente. Vamos pra mais uma aqui, ó. Vamos lá, vai. Vamos pra mais uma. Manda pra mim, manda sua piada ruim, vai.
5: Olá, bom dia. Gabriel de Diadema.
0: Fala, Gabriel.
5: Minha piada é... O rapaz foi estacionar na rua e tinha um flanelinha. E o flanelinha era meio fanho. E aí o rapaz pegou e falou, ó... Se for bater, você fala pra frear. E aí, ele, tá bom. Aí ele vai indo, ele, venha. Aí ele bate. Aí ele, meu, não falei pra você me falar pra frear? Aí, mas eu falei pra frear.
0: Putz, entendi. Piada do fanho. Essa foi a piada do fanho. Meu Deus do céu, que é isso, hein? Vamos lá, vai. Quem mais? Vamos ficar a piada da Nilza. A Nilza mandou uma piada aqui, vai.
6: Oi, Léo, bom dia.
0: Peraí, piada da Nilza. Vamos lá, Nilza. Vai, Nilza.
6: Bom dia, meu nome é Ivanísia. Qual é a melhor hora de pescar? Meio-dia 59, porque uma hora o peixe vem.
0: Nossa senhora. Piada da Ivanilza. A piada do peixe, né? Piada. Piada do peixe, tá bom. Beleza. Vamos lá pra mais uma piada por aqui. 11999919197. Silvio, fala. Ok, Silvio. Fala, Silvio.
7: Aqui é a piada da sogra. O
0: Silvio. Fala, piada da sogra. Vai, Silvio.
7: Silvio de Barretos. Minha mulher mandou embora, falou, vai pro inferno. Eu peguei, fui pra casa da minha sogra.
0: Putz. Caramba, velho.

0: Vamos então, gente. Ó, é o seguinte, já acabou as piadas, é porque a gente não pode colocar muito, porque senão fica ruim na hora da votação, né? Mas ó, nós vimos aqui a piada do Silvio, a piada da sogra, a piada da Ivanils e a piada do peixe, a piada do Gabriel, a piada do Fanho, nós vemos o José Antônio, a piada dos dois tomates, quem mais aqui? A piada do Diego Costa, a piada da xícara, o Maciel, a piada da bicha de Viona e o Márcio, a piada do Cebolinha. Bom, a partir de agora é o seguinte, agora é a hora da votação, gente. Agora começou a hora da votação, agora é você votar. Vamos votar qual foi a sua piada preferida, sua piada ruim preferida, manda aqui pra gente. Hora da votação, nós já temos as pessoas aqui, nós já temos os participantes, agora é só você votar. Qual piada que você gostou mais, a piada ruim que você gostou mais, a piada sem graça que você votou mais? Manda pra gente aqui, vai! 11 999919197. Ó, caramba, qual que é o nome dele? Manuel de Sorocaba mandou a piada do peixe. Um ponto pra piada do peixe aqui, pronto. Já mandou por escrito a piada do peixe, valeu. Vamos lá, vai, qual que é?
1: A mais sem graça, sem dúvida, é a do tomate.
0: Piada do tomate. Tá. Vamos lá, um ponto agora pra piada dos dois tomates, né? Tá, um ponto pra piada do peixe e um ponto pra piada dos dois tomates. Vamos lá, votação, vai!
2: Ô Léo Júnior, meu voto vai pra piada do peixe. Foi a única diferente aí, porque as outras é tudo repetida, mano. Os caras não têm criatividade, não,
0: mano. É verdade, os caras têm que ter uma criatividade, gente. Eu sempre falo isso, gente. Por favor, criatividade na hora das piadas ruins, né? Aí, ó. Dois pontos pra piada do peixe. Um ponto pra piada dos dois tomates. O Ale Fenomenal vai votar também, vai. Vai, Ale.
3: Eu voto na piada dos Léo Júnior. É Fenomenal, não.
0: É, mas cara, peraí, você tem que falar o nome da piada pra mim. Como que eu vou saber a piada 2 aqui? Então, é o seguinte, me fala aí o nome da piada que é mais fácil, vai.
3: A piada do tomate.
0: Piada do tomate, aê, boa, vai lá. Tá empatado agora, hein? Tá empatado a piada do tomate com a piada do peixe. Vamos lá, 11 999919197. Ó, bom dia, Léo, Davi Lemos aqui, a piada do peixe. Tá certo, mais um voto pra piada do peixe. É você votando, é você participando com a gente. O Marcos tá por aqui também. Ele votou na piada dos dois tomates, né? Não é uma piada tão sem graça, mas tá votando, mas tá empatado, gente. Tudo empatado por aqui. Bora votar? Vai, vota aí.
4: Bom dia, Léo. Piada da sogra, Léo.
0: Piada da sogra, então é um ponto pra piada da sogra também. Legal, beleza, mais um ponto pra piada na sogra. Eu quero você votando, vota.
5: Bom dia, Léo, beleza? Fernandão de Mogi das Cruzes, eu não ouvi nenhuma, mas eu voto na uma.
0: Eu voto na uma, tá bom. Vamos lá, piada dos dois tomates, vai. Quatro pontos pra piada do tomate. Três pontos pra piada do peixe. Vota, vai. Vamos desenrolar esse negócio aqui, vai.
6: Eu vou votar na piada do Márcio do Cebolinha.
0: Piada do Márcio do Cebolinha. Tá bom, vamos lá. Piada do Cebolinha. O primeiro voto aqui, aliás, pra piada do Cebolinha, né? Tem mais uma? Vota aí.
7: Bom dia.
0: Beleza.
7: São Paulo. Votar na piada da sogra.
0: Piada da sogra. Boa. Mais um ponto pra piada da sogra. Tá certo. Beleza. Agora você votando. Vai.
8: Ô, Léo.
0: Oi.
8: Léo, me dá um anel. Léo. A piada do peixe.
0: Piada do peixe. Nossa, tá empatado aqui as piada do peixe, hein? Vamos lá. Vota mesmo. Vai.
9: Voto na piada do peixe.
0: Piada do peixe. Tá bom, beleza. A Janaína Inácio. Tá votando aqui na piada do Fanho. Primeiro, olha isso, gente. Primeiro voto pra piada do Fanho. Olha lá, meu voto, quem é aqui? Piada do Saci. Cara, não tem nenhuma piada do Saci aqui não, velho. Eu acho que você ouviu errado, hein? Eu não aparece pra mim piada do Saci aqui não, hein? Ó, já voltou aqui a piada do Tomate. Quem que é você? É Maurílio. Fala, Maurílio. Tudo certo? Vamos lá. Piada do Tomate. Piada dos dois tomates. 5 pontos pra piada dos dois tomates. O Alex Padeiro, sua vez, vai.
10: Foi.
0: Moda, vota aí, vota.
10: Foi.
0: Ih, isso aí tá difícil de votar, hein? Emperrou, vai.
11: Léo Júnior, Robertinho Silva, motorista de aplicativo de Rio Preto. Léo Júnior, eu pra poder diversificar com minha esposa, comprei várias camisetas.
0: Peraí, gente, vamos lá, é hora da votação agora, rapazinho. Bom dia, Léo, peixe, piada no peixe, tá. O cara tá embatado aqui. Ai. Alessandra! Ô, Alessandra de Guarulhos, tá votando aqui na piada dos dois tomates. Vamos lá, mais um ponto. Aqui pra piada dos dois tomates. Tá na frente, tá saindo na frente os tomates aqui, os tomates, vai.
12: Pra que vocês passam o WhatsApp pra gente mandar mensagem, vocês não respondem.
0: Tá aí, cara, é hora da votação, vai.
13: Sim, piada da sogra.
0: Piada da sogra. Beleza, mais um ponto, a Calica, piada da sogra. O Washington, fala Washington, beleza, Washington? Tá botando a piada dos dois tomates também. Valeu, Washington, de Jandira. Um abraço, pessoal de Jandira. Valeu pela audiência. O Alexandre, cadê o Alexandre aqui? Alexandre. Sua votação, vai, Alexandre.
14: Piada da sogra, que vai pro inferno. É nóis.
0: Porque... Que isso. Não fala mal das sogras assim, pô. Vamos lá, então. Samanta, piada dos dois tomates. Boa, mais um ponto pra piada dos dois tomates. Vamos lá, tô aguardando você, tô aguardando a sua piada. 11 999919197. Oi. Vota aí.
15: É piada do Saci.
0: Como assim piada do Saci? Qual que é a piada do Saci que vocês estão falando, gente? Aqui não tá parecendo piada do Saci, velho. Eu acho que vocês estão errados, hein. Oi.
15: Aí, Léo, da panelinha aí. Se meu áudio for pro ar, é a piada do peixe.
0: Piada do peixe. Tá bom, seu áudio foi pro ar, cara. Sem dúvidas. Ah, vamos lá. Votando. O José Aguiar tá mandando aqui é a piada dos dois tomates. A piada do José Antônio. Vamos ver aqui quanto que já tá. 1, 2, 3, 4, 5, 6. 9 pontos pra piada do tomate. 7 pontos pra piada do peixe. E 5 pontos pra piada da sogra. Olha como é que tá aqui o placar, hein? Aqui é o Ney Pereira, piada da sogra. Mais um pra piada da sogra. 6 pontos pra piada da sogra. Vai, você botando. Vamos enrolar isso aqui.
14: Saci.
0: Piada do Saci, cara. Eu não sei que os caras falam tanto de piada do Saci. Ai. Volta, vai.
16: Bom dia, Léo. A piada do peixe. Aqui é Gilcimar, carreteiro do Espírito Santo.
0: Piada do peixe. Boa. A Ana Paula. Mais uma aqui, ó. Ana Paula da Lapa. Olha o pessoal da Lapa. Tá voltando aqui a piada dos dois tomates. Vamos lá aqui, ó. Mais um voto já acaba. Mais um voto já acaba, hein? Ó, a piada do tomate tá na frente, então automaticamente mais um voto já termina. Beleza? 11 999919197, hora de votar.
17: Opa, bom dia, Léo.
0: Hora de votar.
17: Você faz aí, ó, campeonato de piada.
0: Peraí, cara.
17: Você põe 50 piadas e 100 votos.
0: Cara, ó, viu, a hora da. Hora da votação, gente. É hora da votação. Vamos lá, vai, vota.
18: Acaba, pelo amor de Deus, essa votação.
0: Calma, eu preciso terminar essa votação, gente. É hora de vocês terem que votar, pelo amor de Deus, tem que acabar isso aqui. Ó. Ah, vai.
19: Fala, Léo Júnior. Eu voto na piada dos dois tomates.
0: Pronto, acabou. É isso que eu tava precisando. Aqui, ó. Pronto. 1, 2, 3, 4, 5, 6, 7, 8. 12 pontos para a piada do tomate, 1 ponto para a piada aqui do fanho. Deixa eu ver. 8 pontos para a piada do peixe. 6 pontos para a piada da sogra. A piada do tomate saiu na frente. Parabéns! A gente gosta de levar um pouco mais as votações, até para ter mais participações, para ter mais gente participando. Nós queremos mais gente participando. Então, por isso que eu deixo o pessoal participar e votar, né? O pessoal votar mesmo, à vontade, entendeu? Para não ficar um negócio muito rápido, né? Então, vamos lá. Parabéns aqui pro José Antônio. Foi a piada dos dois tomates. Valeu, amigão. Obrigado, viu? Obrigado pela sua piada. Parabéns para você. 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Parabéns, ô José Antônio, foi o ganhador de hoje das piadas, parabéns! Aí sim, hein? Obrigado você que mandou sua piada pra gente e gosta do nosso Campeonato Brasileiro de Piadas Ruins. Próxima madrugada tem mais, sempre às 4 horas da manhã, tá combinado, minha gente? 4 horas e 30 minutos, boa madrugada pra você, já eu volto, a gente se fala um pouquinho mais, peraí.

0: bagunça, aquela resenha que todo mundo gosta, né?
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0: Quem mais tá por aqui no nosso programa? Fala comigo, Tati Perigosa.
2: Júlia, Tati Perigosa.
0: A Tati aí,
2: antes tarde do que nunca, hein, Léo?
0: Verdade, Tati, verdade.
2: Hoje eu vim pra participar do programa inteiro, cheguei agora.
0: Você chegou tarde hoje.
2: Mas amanhã
0: hoje
2: eu tô junto com você, hein?
0: Aí,
2: desde o comecinho. Dá um beijão aí, ó, pro meu amigo Bruno Scott, pra todos os amigos do Coruja que estão lá no grupo.
0: Que legal,
2: um
0: abraço pra galera do grupo, hein?
2: Aí pros amigos dele, tá? O Robertinho e o Josué que estão lá junto com ele, parceiro. Forte abraço pra vocês, tá? Beijo no coração. Tati Perigosa.
0: Valeu, essa é a Tati Perigosa. Apareceu mais tarde do que nunca.
1: Vou dar minha periquita.
0: Ó, a Tati, vai lá, vai. Ó, gente, entra lá no grupo lá da Tati. É o grupo do Coruja, tá? Tati, ponto perigosa underline. Você entra no grupo lá, o Amigos do Coruja. Tem uma galera boa lá, dá uma resenha legal, viu, gente? Região. Ah, o Região, aquela hora que eu tinha falado do Região, antes de começar as piadas, ó, o seguinte, o Região mandou aqui o negócio da corrida dele. Ó, valor que ele ganhou, R$110,11. A duração da corrida de 34 minutos e 43, distância de 18 quilômetros, tá, beleza, tipo de corrida táxi, tá, seus ganhos, é o taxímetro de 110, é isso, R$110,11, e o total foi de R$110,11, é isso mesmo, o taxímetro, né, o valor já cheio. Então, o Região quer mostrar pra vocês, meus amigos, o motorista de aplicativo, que ele ganhou esse valor. Agora, se aparecer um caboclo aí que ganha um pouco mais do que o Região, me dá um toque aí, manda pra mim algumas fotos aí de vocês também, pô. Claro, é válido.
3: Aí, Léo Júnior, só essa corridinha de leve aqui, ó. Pra sorobuzada morrer. Vou morrer e se enterrar. Região, taxista.
0: Aí, tá vendo só, lá?
1: Já passou duas semanas.
0: A 18 quilômetros, R$110. E agora, hein? E agora, gente? E agora? Fala aí.
4: É que o Região, ele ganhou 50 da corrida e 60 da chupeta que ele fez pro passageiro.
0: Ai, meu Deus do céu. Os caras não perdoam o Região nem um minuto, hein?
5: Bom dia, Léo. Tadeu de Sorocaba.
0: Fala, Tadeu.
5: Queria desejar a Sorocaba um feliz aniversário hoje,
0: exato,
5: né?
0: Exato, parabéns pra Sorocaba.
5: E também desejar um beijão pra Carla, mulher do Edmilson, caipirão. Mandei mais de 50 áudios aí pro Diego, não foi um pro ar.
0: Eita, nós.
5: Abraços e feliz Sorocaba, hein?
0: Valeu, feliz Sorocaba.
5: Tudo de bom pra você,
0: parabéns,
5: Léo.
0: Parabéns pra Sorocaba, exatamente. É isso. A nossa cidade de Sorocaba. Eita. 4h41, vamos lá, fala comigo.
6: Ô, Léo, aí é o seguinte, o Região é o seguinte, tava mamando os viados lá.
0: Que isso? Valmira, fala, Val.
7: Bom dia, Léo, é a Val aqui de Guaraçaí.
0: Fala, Val.
7: Tô aqui ouvindo você, passando roupa.
0: Certo.
7: Que bom ouvir sua voz novamente, beijo.
0: Valeu, Val. Obrigado, um abraço pra você, pra família toda em Guaraçaí, hein? Fala, Márcio.
8: Esse Região aí é um corno e ele tava chupando o cara aí, por isso que ele ganhou 110. Esse valor aí tá chupada.
0: É o valor
8: e esse,
0: por
8: a
0: fora.
8: Nota fiscal aí é falsa. Ele gosta de fazer boquete pros caras.
0: Essa aí é um trabalhinho à parte do Região, né? Um trabalhinho à parte. Oi.
9: Oi, Léo Junior. Ai, saudade de você, meu ursão.
0: Ah, sai fora, cara.
10: Felício Padeiro por cá, Léo. Beleza, Léo? Ô, Léo, pelo amor de Deus, aí. Bota pra madrugada, cara. Bota pro bando de coruja.
0: Não, obrigado. Obrigado.
10: Te dou mais 3 mil por mês, Léo. Por favor, volta.
0: Não, ó, abraço. Eu tô bem no horário que eu tô, cara. Eu tô bem aqui quietinho onde eu tô, viu? Fala comigo aí, fala aí.
11: Olha, bom dia, ótimo sábado pra nós. A Jó deve ter ganhado, é uns 110 centímetros aí no Toba.
0: 11 999919137 3743-1313. Oi.
12: Alô, Léo, bom dia. Ô, Léo, seguinte, cara, dá o boga, fica fácil, cara. Ele faz a viagem por R$10, o resto ele dá o boga.
0: Ai.
12: Aí fica fácil mesmo, dá pra ele ganhar até mais.
0: É, por aí, cara. O Região tem os jeitinhos dele, né? Ele tem os jeitinhos dele.
13: Olha, Júnior, Ele ganhou 110 na corrida, mas garanto que a corrida é 60 real. 50 real, foi pouco, o travesti enrabou ele.
0: 4h43, hein? É às 5 da manhã, tem o nosso Bando de Coruja. Vai!
14: Região, chupador de linguiça.
0: Aí, Região, os caras estão zoando com você aqui, Região. Se eu fosse você, eu daria uma, eu dava uma resposta, por favor.
15: 3h30. Ô, Léo, boa madrugada, Léo. Ô, Léo, volta pro Bando de Coruja, Léo. Que você, pelo menos, escuta o áudio de todo mundo. Diego, só a panelinha dele.
0: Que é isso, aí, gente?
15: O Região ganhou, foi 110 tapa na cara.
0: 110 tapa na cara, o outro já aqui, ó. 11 99991 9197 pra você participar do nosso Bande Coruja.

0: Michele. Ô, Michele, bom dia, Michele. Obrigado pela audiência aí, viu, Michele? E aí, ó, tá curtindo o Band Coruja. Aquele abraço, hein? Ó, 4h45.
1: Bebeto Simonato.
0: Deixa eu aqui pro nosso telefone.
1: Nada no fumadinho.
0: Deixa eu ver quem tá aqui no telefone comigo. Alô, Band Coruja, bom dia. Alô, Band Coruja.
2: Bom dia.
0: Oi, quem é?
2: É o Doutor Prazer.
0: Meu Deus do céu, mas tamo lascado com a gente. Tamo lascado com essa gente aqui, viu? Quem que é você?
2: Doutor Prazer.
0: Tá, vai.
2: Muito prazer te conhecer, Léo Júnior.
0: Você é da onde?
2: Eu sou aqui de Itanhaém, Ilha das Cobras.
0: Você é Itanhaém, que é Rio das Cobras. É isso?
2: Ilha das Cobras.
0: Ilha das Cobras. Toma cuidado com a Ilha das Cobras aí, hein, cara.
2: Não, eu tenho uma piton aqui.
0: Ah, você tem uma piton aí? Ah, tá.
2: Tem.
0: Tá, entendido. E você tá trabalhando? O que você faz da sua vida agora?
2: Ah, eu tô acompanhando aí essa palhaçada.
0: Que isso? Calma aí, cara. Como assim, velho? Que um programa tão sério como esse aqui, velho?
2: Ô, mó da hora. Aí, uma boa noite aí. É, pra todos os ouvintes aí, deixa eu falar pra tu.
0: Fale comigo.
2: Mulherada, pô. Pô, tô solteirão, velho. Fui corneado, velho. Dá um conselho pra mim, me ajuda.
3: É mesmo?
0: Ah, mas você quer. Você tá sozinho porque quer arrumar uma namorada, é isso?
2: Ah, eu não tô passando fome, né? Mas, pô, a companhia é da hora, pelo menos pra começar na amizade.
0: Então,
2: tô moreno alto, olhos verdes.
0: Isso, vai falando aí, moreno alto, olhos verdes, vai.
2: Pé 44.
0: Caramba, velho, pé 44. Você quer se lascar com a mulherada? Pô, você quer? Ó, vamos ver o que. Viu? Vamos ver o que a Calica vai falar de você aqui. Pera aí, vamos ver o que a Calica vai falar de você. Pera aí. Fala, Calica.
4: Opa, interessei. Falou em prazer. É com a Calica mesmo. Já achou, já.
0: Aí, tá vendo só? É assim, cara. É na hora o negócio aqui. Você viu, né?
2: Demorou, pô. Vamos trocar contato, quem sabe, né?
0: Aí, ó. Tá vendo? Já arrumou a primeira pretendente. Já, você deu sorte hoje aqui no programa, hein?
2: Pô, esse programa é massa mesmo, né?
0: É, não, esse programa é Band, né, cara? É Band mesmo, cara. É Band mesmo, né?
2: Aí, não tá precisando de mais um aí, não, pô?
0: O quê? Aqui? Aqui no programa?
2: É, pô.
0: Deus o livre, quero mais um aqui, o programa já vai pro pote, velho.
2: Cozinho.
0: Não, viu? Mais um programa já vai pro pote de uma vez, cara. Se colocar mais um aqui, né, lasca com o programa de vez, cara. Lasca com a audiência da rádio, cara. Mas, viu? Obrigado pela sua audiência, um abraço pra você aí.
2: É nóis, Léo Júnior.
0: Tamo junto, valeu.
2: Satisfação, pô.
0: Tamo junto aí.
2: Um abraço
0: aí.
2: Pra todos aí, pô.
0: Valeu, um abraço, pessoal de Itanhaém aí. Valeu.
2: Falou.
0: Tchau, tchau.
1: Ai, gente.
0: É isso aí, gente. A galera participando em peso aqui no nosso WhatsApp 11 999919197 3743-1313. Vamos lá, vamos falar com você no nosso WhatsApp. Fala comigo!
5: Léo Júnior, aqui é Vinícius Capixaba, aqui de Vila Velha, Espírito Santo, na voz de novo.
0: Fala, parceiro.
5: Então, eu também desejo meus parabéns aí pra cidade de Sorocaba.
0: É nóis.
5: Tudo de bom aí pra essa cidade.
0: Claro.
5: E um ótimo, abençoado sábado pra você, meu amigo Léo.
0: Nóis, é nóis.
5: Um beijo bem gostoso aí pra Calica, bem gostoso na língua dela.
0: Nossa, beijo na língua. Você não quer... Primeira vez que eu vejo uma pessoa dar beijo na língua da outra. Um beijo na língua. Só foi boa. Vamos lá, Tati. Fala aí, Tati. Eu tava tomando uma ali, tomando uma cervejinha no final de semana.
6: Ô, Leozinho, o cara fala que tem uma piton.
0: É,
6: calça piton. 44.
0: Pois é.
6: Chega falando prazer. Isso é uma bichona.
0: É uma menina enrustida. É uma meninona, é uma menina enrustida. É, sem dúvida. Olha lá, região taxista é a sua resposta. Vai, região.
7: Leozinho, vou encerrar por aqui. Que eu vou pegar duas bonequinhas. Tenho que desarmar duas bonequinhas de uma vez só hoje.
0: Desarmado.
7: Falando a choque. Vou arrastá-las aqui pro NO. Região taxista. Chupa urubuzada, nunca serão.
0: Nunca serão. Chupa urubuzada, não. Essa nunca serão do região. É maravilhoso. 4h49, gente. Calma, que tá quase acabando o programa. Calma aí, calma aí. Vou ver aqui, quem que é você? É tanta gente que eu tô até perdido. Nem sei mais quem eu sou depois disso. Cleiton de Socorro. Socorro, Cleiton. Um abraço, Cleiton de Socorro. A cidade de Socorro, na verdade, né? Ouvindo o Band Coruja. Tá na estrada, hein, um amigão aí. Tá na estrada.
8: Rapaz, a piton desse cara tá escondida no buraco, né?
0: Ah, outro já. Você quer que coloque aonde a piton dele? No seu? No seu? Que você quer, então? Eu posso falar isso pra eles. Tranquilamente, de boa. A outra aqui, ó. Agora temos mais um. Já mostramos um cara, o Região, mostrando da corrida dele, que deu R$110. Agora vamos ver a corrida do aplicativo do cara aqui, ó. Ó, deu R$30,97. Ó, deu menos do que o Região, tá? Mas vamos ver aqui, R$30,97. Esse é o Comfort, né? Comfort. Esse aqui é Comfort, então é o aplicativo. Tá, tem o nome da rua aqui, uma parada, 14 minutos, 3,7 km. Ó, deu R$30,97, minha gente. R$30,97. É o Luiz, né? O Luiz que mandou a mensagem. Fala aí, Luiz. Mandou um áudio, inclusive. Fala aí, mano. Vai.
9: Oi, Léo Júnior. As corridinhas que eu fico fazendo aqui em Floripa, ó. Bem melhor do que a do Região.
0: É.
9: Fazendo essas curtinhas assim, ó.
0: Então, mas do Região deu 110.
9: Um valor legal. Saiu quase R$5, mais de R$5 o quilômetro ali.
0: Pois é, cara. Ó, os caras estão mandando foto, cara. Como é que pode uma coisa dessa, mano? Vamos ver. Fala aí comigo, vai.
8: E o bicho é carioca, hein?
0: Não, quem tá falando de carioca aqui, velho? Nem fale de carioca mais aqui nesse programa. Pelo amor de Deus,
10: cala
0: vai.
10: Cala a boca, tá aí, Tião. Cala a boca. O Flamengo é o único tetra da América do Sul, vocês são? Nunca serão. Cala a boca. O Flamengo é o time do Brasil e do mundo.
0: Nunca serão. Ué, peraí. Vem o Davi falando de futebol. Não tem nada a ver uma coisa com a outra. Do nada, assim. Do nada.

0: Não, já que tá dando só isso, os caras tão vindo mais aqui, ó. R$211, cara. Ó, o Fefo acabou de chegar. Bom dia, Fefo, como é que você tá?
1: Com sono.
0: Com sono?
1: Muito sono. Puts, muito cara. Sono. É.
0: Ó, tem um cafezinho no fundo lá, cara.
1: Mindi. Ah, é.
0: Já fizeram um cafezinho
1: o
0: ali já.
1: O senhor já tá sentindo o cheiro daqui, claro, né?
0: Tá. Viu? A Stephanie não, passa aqui, ó, da lá da
1: tem um cara
0: ali,
1: mais
0: ó,
1: pidão.
0: Ela passa aqui do nada,
1: não, véio. Tem um cara mais pidão do que o meu querido Léo, velho.
0: Caramba, viu?
1: Meu querido Léo Júnior é o cara que fica pedindo tudo aqui.
0: E outra coisa. Não, nem me fale, cara. Nem me fale.
1: Por quê?
0: Fale.
1: Por quê?
0: Já negócio de pedir aqui, nem me fale.
1: Você pediu,
0: cara,
1: alguma coisa?
0: Não pedi mais nada.
1: O Léo pede tudo aqui, ó, cara. O Léo pede tudo.
0: Eu não pedi mais
1: é
0: nada.
1: É um pidão, rapaz.
0: Da última vez eu me lasquei.
1: Tô uma carcada.
0: É. Célia,
1: qual
0: minha amiga.
1: Qual foi a última
0: amiga?
1: Que você pediu?
0: Ah, pra Célia.
1: Pra Célia?
0: É. Ô, Célia, minha amiga, me arruma uma blusa.
1: A Célia é produção, gente.
0: Ah, gente.
1: E a Célia tem
0: Você não
1: aquele...
0: tem noção, cara. Você não tem noção.
1: É, a Célia.
0: Ô, Célia, minha amiga.
1: Você pediu pra ela uma.
0: Fui pedir
1: uma,
0: pai do céu. Me arrependi até o último. Melhor deixar pra lá, viu?
1: O que você pediu?
0: Não vou. Nem fale esse nome.
1: Não, pede, não pede fale a, esse nome. A jaqueta corta-vento.
0: Não, para de falar. Viu? Dá vontade de chegar.
1: Vou,
0: aí...
1: manda, quer que eu mande uma mensagem pra você? Vou mandar uma mensagem.
0: Olha o que eu fiz. Eu pedi pra ela. É. Tá, ela me já
1: ela
0: falou.
1: Ela é muito
0: um
1: brava,
0: monte.
1: Ela é ficou muito brava, né?
0: Aí depois ela foi pra sala, pro canto dela. É. Eu só voltei lá e falei. Ah, só pra esquecer, o meu é G, tá?
1: Nossa!
0: O que você acha que ela falou pra mim?
1: Eu acho que você tá com o nome queimado ali do outro lado da sala.
0: O que você achou que ela falou pra mim?
1: É, então, eu acho que ela não falou, ela mostrou aqui assim, ó.
0: Ai, gente do céu, vai, vou colocar mais um áudio aqui, vai.
2: Hoje dá pra conversar, porque olha onde o dinheiro tá uma porcaria.
0: Ah, para de ficar.
1: Não vem com essa, não. Vocês são mó chorão, velho.
0: Vocês são tudo chorão.
1: Os caras tudo chorando.
0: Fala mal de mim, pô, e fala mal do Diego.
1: Os caras falam mal demais.
0: Fala mal do Fefo, fala mal do Pedro.
1: Os caras falam mal de. Os caras são assim.
0: Os caras são terríveis aqui.
1: É, véio. Não, vem aqui e fala assim: ai, Fefo, olha, eu te adoro, que bom que você tá aqui.
0: Só você ver meu áudio.
1: Aí no dia seguinte, ai, Diego, que bom que você tá aqui. Aí no dia seguinte, ai, Léo. É sempre assim. Eu tô sabendo.
0: E a gente finge que acredita, entendeu? A gente finge que acredita, entendeu? Fala, mensagem pro Fefo. Ó, vocês podem pergunte ao Fefo, por favor. Pode perguntar pra ele.
1: Essa.
0: Igual o Tadeu. Pergunte ao Tadeu, tem. Pergunte
1: ao Fefo. Já
0: até olhei
1: pro relógio pra ver.
0: Como é que o cara mandou aqui, ó? Ah, vamos ver aqui. Que é isso aqui? O
1: não
0: Mato
1: sei,
0: Grosso do
1: vendo.
0: Sul e o Mato Grosso não estão diferentes com histórias separadas. Ah, porque eu falei pro cara do Mato que era do Mato Grosso e ele ficou bravo. Não, sou do Mato Grosso do Sul. Falei, calma.
1: Ah, não, os caras do Mato Grosso e Mato Grosso do Sul ficou bravos.
0: Porque agora sim, ó, agora que eu entendi, ó. O Mato Grosso do Sul é o Mato Grosso. São os estados diferentes com histórias separadas. O Mato Grosso do Sul foi criado em 1977 e virou o estado em 1979. Nossa, é história.
1: Eu não sabia dessa.
0: É história, é. É. Antes disso, os dois formavam um único estado chamado Mato Grosso.
1: É isso.
0: Então, motivos de divergência.
1: Teve separação, teve treta.
0: Teve uma treta aí.
1: Teve treta, os caras brigaram. Treta. Aí eles não, lógico, aí não vão gostar mesmo, né? Mato Grosso, ai, eu sou do Mato Grosso, dócil.
0: É dócil, não é Mato Grosso.
1: Mas tem essa, mas
0: vocês não moram no Mato Grosso do mesmo jeito?
1: Não, agora, você fala, você sabe que você não vai poder ir lá mais,
0: é verdade,
1: né?
0: É verdade, já tô queimado, só de falar essas coisas, já me queimei com os caras já, mas obrigado pela aula de história aí que vocês deram aí, viu? Aulas de história.
1: Ah, isso aí foi da galera mandando mensagem. Pensei que você deu, cara, um Google, olha só.
0: Era inteligente, inteligência.
1: Não, mas ele
0: programa.
1: Deu um Google também, né?
0: Obviamente, ele copiou do Google. Ele deu uma copiada no Google legal aqui, hein, cara?
3: Fefo, cabeça de jumento! Bora começar mais um dia aí, Fê!
0: Olha, cabeça de jumento?
1: Você
0: que
1: vê?
0: É isso,
1: que ele,
0: cara,
1: já viu.
0: já tá acostumado, já. Fala,
3: Mato
0: vai.
3: Grosso, Léo. Mato Grosso, se a gente depia, fica tudo lisinho. Aí fica a banda do careca.
0: Olha, vai, para de ficar. Para.
1: Os cara levam tudo por trás.
0: Não,
1: né?
0: Provoca os caras do Mato Grosso, que os caras do Rio de Janeiro estão puto da vida já aqui do Rio de Janeiro. Deus, Olívio. Só treta nesse programa. Tempo, bom trabalho pra você.
1: Valeu, você já vai embora já?
0: Graças a Deus, cara. Só cara, semana que vem
1: alívio.
0: Agora. Eu volto só amanhã, domingão. Tchau, gente. Tchau, gente.
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9: Olha só, você por aqui. Olha que coincidência, você tá aí e eu, olha eu aqui, ó. Eu tô aqui, olha que coincidência.
10: Essa foi muito ruim, tá bom, eu confesso. Eu sou o Fernando César, bom dia, bom sabadão pra você que tá junto com a gente aqui na Band, hein? 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

0: chega.
1: Olha só, fala meu povo, beleza? Boa madrugada pra você que tá junto com a gente. Madrugada ainda, né? 5 da manhã, não vai me dizer que já é de dia. Ai, já é de dia. Olha, em São Paulo chovendo, aquela chuvinha. Quantos graus tá no momento aqui? Deve ter uns 16, 17 graus? Deve ter aquela galera que acorda pra fazer a corridinha, É. Acorda nesse tempo e fala, ai, vou correr 10 km. Ah, pelo amor de Deus, né? É, o pessoal é doido. Depois fala que a gente aqui na madrugada que é doido, né? Vamos lá, gente, é o Band Bom Dia no ar. A gente vai relembrar os bons momentos da semana nesse sabadão, praticamente de madrugada. Na verdade, finzinho de madrugada. Gente, ó, hoje a gente vai trazer o karaokê do Pidoncio. O que, que aconteceu na semana? Ó, tivemos a aventura do Vinheta. Mestre Bilu, gente. Teremos o Eli Correia daqui a pouquinho também. Teremos o Cro, né, com o Momento da Verdade aqui. E a gente começa com um caso intrigante. Um caso de mistério. É um problema que aconteceu aí, é, que você vai conferir, certo? Estamos falando do Me Prende. Vem cá, Me Prende. Vem cá, vem cá. Bom dia.
2: Corta pra mim.
3: Tá com você já. Tá com você.
2: Corta pra mim.
3: Tá com você já.
2: Cortou?
3: Tá com você. Cortou já.
2: Muito bom dia pro senhor. Muito bom dia pra senhora. Nós estamos aqui nesta segunda-feira, 10 de fevereiro, o ano é 2025. Você está bem, meu querido?
3: Estou muito bem, com saudade de você, Marcelo Me Prende.
2: Por que é que você não vai me visitar? Se você quiser, eu abro uma lista lá e peço pra te chamar.
3: Não vou não, rapaz. Quando eu for, eu vou de uma vez, né?
2: Não, mas... Pra mas visitar... Eu, se quiser, eu faço você ficar.
3: Não quero.
2: Eu falo, ele tá cansado de ficar
3: só
2: lá.
3: Só mais um pouquinho aqui.
2: Só mais um pouquinho. Então tá bom, se eu pedir, dê uma hora. Eu vou pedir, por favor, pra que você, minha querida, coloque exclusivo. Porque tudo que eu faço e falo dá trabalho de fazer.
3: Ouvinte falando que o rapaz da câmera não tá focando no senhor, Me Prende. Eu vou lá mexer na câmera rapidinho,
2: tá? Não tá focando?
3: Não.
2: Então deixa comigo.
3: Fica aí.
2: No dia de hoje, eu tenho certeza que muita gente que está nos ouvindo pergunta o que vem por aí. A história eu sempre conto. Não tenho... Eu vou pedir pro câmera número 2, por gentileza. Eu tô muito educado hoje, por gente. O câmera 2, não fecha no meu rosto ainda. Por favor, não fecha no meu rosto. Isso. Ah, vai abrindo a imagem, isso, devagar. Vai abrindo. Isso. Deixa corpo inteiro. Ai, deixa aí. Eu tô... Não, por que que eu tô... Eu tô, diretor. Fala comigo no meu ponto. Ô, meu querido, eu tô no monitor geral, eu tô vendo. Eu tô vendo quais são os câmeras que estão em mim e o plano que ele tá dando. Não, o close é quando eu crio a expectativa. Abriu. Deixa no geral, ó, corpo deixa inteiro lá. Aí. Inclusive, eu comprei sapato novo, então filma, né? Isso. Abriu geral. Olha a diferença. Será que eu tenho que ensinar? Abriu câmera 3, abriu.
3: Abre,
2: deixou?
3: Lá, abre lá.
2: Aí, panorâmico, tá filmando aí o
3: corpo aqui.
2: Na hora que eu criar... A expectativa fecha em mim, quer ver? Eu tô aqui, eu vou cortar pra 2, quer ver? Aí fechou. Olha lá. Muito bom dia pro senhor, muito bom dia pra senhora. Aí eu vou virar e criar expectativa. No programa de hoje. Nós vamos... Aí fechou, aí ó. Fecha no meu rosto, aí. Muito bem.
3: Ele vai dirigindo o programa no ar.
2: Muito bem. Fechou em mim, close aqui. Aí fechou, ó. No programa de hoje. Nós vamos mais uma vez cutucar a onça com vara curta. Nós vamos sim procurar pelo em ovo. Nós vamos sim descobrir chifre em cabeça de cavalo. Isso, aqui tá legal, porque aqui o sonoplasta entrou com a trilha pesada, fechou em mim. Eu vou virar pra câmera 4, é a grua. A grua tá em mim fechada, ela vai distanciando, tá? Atenção, vou virar pra grua.
3: Virou lá.
2: Atenção, cortei pra grua. Vai abrindo.
3: Vai abrindo.
2: Vai distanciando.
3: Deixa dramático o negócio.
2: Isso. Filmou, dá uma geral. Isso, filmou de cima. Isso. Vou cortar pra panorâmica. Mas eu sei o que pode acontecer. No programa de hoje, nós vamos falar mais de um bandido muito perigoso. Vou contar pra dois, vou contar pra dois, fechou. A história é terrível.
3: Marcelo, me prende. Qual é o bandido?
2: Só um minutinho, Tadeu, só um minutinho.
3: Okay.
2: Eu quero agora, porque senão ele também não aparece. Eu vou dar um alô pra ele e você corta pro Percival, quer ver? No programa de hoje, nós vamos se mergulhar num mundo terrível. Não é, Percival? Isso, cortou pra ele, ele balançou a cabeça, voltou pra mim. Então...
3: Só pra aparecer mesmo, né?
2: Agora, desculpa te cortar, pode continuar.
3: Marcelo, me prende, a gente sabe que a bandidagem não descansa, né?
2: Não.
3: A bandidagem tá aí de plantão 24 horas pra amedrontar o cidadão de bem.
2: Infelizmente, é verdade.
3: Marcelo, me prende... O perfil que você vai traçar hoje de mais um bandido que aterrorizou os moradores aqui do Brasil.
2: Ele, um bandido que desde muito novo, desde a adolescência, já caiu no mundo do crime. Um bandido em que escolheu o crime para viver, mas lembrando, o crime não compensa. Sim, pode compensar agora que você tá aí fazendo e acontecendo. Mas o final é sempre trágico. Ou é cadeia, ou é caixão. O bandido de hoje, apelidado de tetinha de ginecomastia.
3: Oh, que vulgo complicado, hein?
2: Tetinha de ginecomastia.
3: Tetinha de ginecomastia. O Tetinha, vamos chamar ele de Tetinha.
2: Vamos chamar ele de Tetinha, mas ele tinha tetinha porque ele era um menino muito danado. E ele tinha aquela tetinha, sabe, tetinha de gineco? Sabe aquela tetinha que só fica as biquetas durinhas? Não é que ele tinha um peito.
3: Não é uma teta encorpada igual a minha, por
2: não,
3: exemplo.
2: Não, não é. A sua é uma teta bonita, a sua é uma teta de, sabe, a bonita, aquelas meninas de 18, 19 anos. Rosadinha, coisa mais linda.
3: Não era o caso do Tetinha.
2: Não, Tetinha de gineco. Ele tinha aquela tetinha empedrada, sabe? Que a molecada já tirava um barato. Olha o Tetinha, por que Tetinha? Naquela época, eu não sei se é verdade, falavam que é de tanto o menino despenar o passarinho. Eu não sei se é verdade.
3: Tem essa história, né?
2: Tem essa história.
3: Tem essa história. Sempre ouvi quando era moleque.
2: Não tem?
3: Olha, cresce pelo na mão e a tetinha cresce.
2: Tetinha de gineco. Um menino levado. Um menino que começa no mundo do crime com pequenos furtos. Ainda na escola. Borracha, lapiseira, até lanche ele roubava. Daí, para um furto mais qualificado, foi um passo. E tinha de gineco. Eu lembro uma vez em que a história chega na minha mesa. Eu estava na minha mesa, na minha máquina Olivetti de datilografia. Ali, datilografando uma história. Eu ali, concentrado como sempre. São Paulo, 14 de março de 1987. Eu. Só um minutinho. Eu, Marcelo Me Prende, venho, através desta, demonstrar a minha indignação. O porquê fui convocado para poder estar presente em uma investigação, mas o meu diretor... Opa, show aqui a série. Diretor...
3: Era um saco quando acontecia isso.
2: Nossa, né? ia, sabe quando ia quatro teclas juntas? Aí enganchar, você tinha que botar o dedo e puxar pra trás. Aí, Bom, enfim. Chega na minha mesa um papel aonde Marcelo me prende. Você vai ter que entrevistar Pitinha de Gineco. Pitinha de Gineco estava preso na 28ª DP. Eu lá fui. Quando entro na cela, eu me deparo com uma cela diferenciada. Uma cela onde tinha ali um berço, uma cama e um berço do lado. A minha cabeça naquele momento pirou.
1: Uma cama?
2: Você imagina, uma cela, aquele elemento sentado na cama e um berço do lado. Eu olho pro delegado, ele olha pra mim e faz assim, ó. Não sei de nada. Você que se vire. Quer que entre um policial junto com você? Eu falei, não. Só eu e o meu câmera. Entramos na cela. Até tinha Gineco lá, estava sentado naquela cama. Do lado, um berço. Eu naquele banquinho, sento ali pertinho dele, sempre com aquela distância de segurança. Até porque eu sabia quem eu estava entrevistando. Eu não ia ali ficar perto do cara pra ele me dar uma gravata e ali começar algo muito estranho ou virar uma vítima.
3: Você não nasceu ontem, né?
2: Distância de segurança. Ele olha pra mim, eu olho pra ele, os olhares se cruzam e eu demonstro no meu olhar, falando no olhar, que ali estava um profissional e que ele nem pensasse em nada, porque ele correria um grande risco de aumentar a sua pena. Eu começo a entrevista. Ele estava com uma camisetinha regata. Prestem atenção neste detalhe. Uma camiseta regata. Eu vou desenhar com a voz e você imagina. Camiseta regata. Alça fina.
3: Alça fina.
2: A cor amarela. Manchas tinha. Eu olhei aqui, deixa eu contar esse detalhe. Eu olho aqui na região dos mamilos. Um dos mamilos, ó, atenção, um dos mamilos tinha uma mancha. Como se ali tivesse jogado uma água, alguma coisa. Eu olho pra ele, olho pra aquela mancha em um dos seus mamilos no direito. E olho para o berço ao lado. Um berço onde estava tudo arrumadinho, com travesseirinho.
3: Que esquisito.
2: E bordado com o nome de Bruno. Tetinha de Gineco. Ele se levanta, vai até o berço. Olha com um olhar muito apaixonado para aquele berço. Uma lágrima corre dos seus olhos. Eu ali olhei pro meu câmera e falei, o que que tá acontecendo aqui?
3: Que confusão.
2: Ele volta pra cama e eu começo a entrevista. Boa tarde, Tetinha de Gineco. Ele olha pra mim e me dá um boa tarde, seu Marcelo. Eu respeito muito o senhor porque sempre acompanhei o seu trabalho. E posso falar hoje... É um dia... Ele falando pra mim.
3: Que loucura.
2: Hoje é um dia muito feliz. O meu sonho era ser entrevistado pelo senhor, ouvir a notícia do Joel da Terra. Um dos meus sonhos era também ser notícia do Gil Gomes. Mas cá estou eu de frente com um dos maiores repórteres policiais. Eu olho pra ele e fico assim, né? Pergunto ou não pergunto? Aí eu falei, eu vou perguntar. Tetinha de Gineco. E o meu câmera aqui, ó.
3: E o câmera ali.
2: Aquela Betamax aqui, ó. 15 quilos, 25 quilos no ombro aqui, ó. Meu, eu lembro que eu tinha o meu câmera, eu apelidei ele de Bahia.
3: O Bahia,
2: eu
3: vem Bahia.
2: Eu cutuquei o Bahia, falei, Bahia, não me perde um lance, deixa rec full time.
3: E aí você perguntou?
2: Tetinha de Gineco, eu já vou começar perguntando. O porquê essa mancha aí no seu mamilo direito? E o porquê deste berço? Tetinha de Gineco me falou. Eu estou grávido.
3: É o quê?
2: Eu olho pro meu câmera, o Bahia, com um ponto de interrogação no meu olho. Bahia. Ele só com um olho no visor aqui da câmera, ó. Ó aqui, seu Tadeu, ó. Olhando na câmera, mas outro em mim, ó. Ó.
3: O Tetinha tá grávido.
2: Ele, por ter aquela tetinha de gineco, ele estava tendo uma gravidez psicológica.
3: Faz sentido, faz sentido, faz sentido, faz sentido.
2: Ele tinha uma gravidez psicológica. A gravidez psicológica era tão forte nele que tava saindo da tetinha dele leite. Você acredita ou não? Muitas mulheres estão ouvindo, sabe do que eu tô falando.
3: Mas dentro dessa gravidez psicológica, ele tinha um pai? O filho que ele estava esperando tinha um pai?
2: Foi a pergunta que eu fiz. Você daria pra ser repórter policial? Eu perguntei, Tetinha, você tem alguém que você considera o pai dessa criança? Ele olha pra mim. Uma lágrima dos seus olhos começa a escorrer. E ele fala, não, não tenho um pai. Isso aqui é uma produção independente.
3: Ué?
2: Aí eu falei, você produziu essa criança embaixo do chuveiro, então é? Ele olha pra mim com um olhar penetrante e me pergunta, Marcelo, me prende. Eu te pergunto, você quer assumir esse bebê e ser o pai?
0: Ratinho!
2: Ok, Ratinho! O bandido Tetinha de Gineco quer que o Marcelo me prende e seja o pai. Mas será que teve alguma relação sexual? Será que teve o exame de DNA? Não! Veja cenas dos próximos capítulos aqui no Será que o Marcelo me prende e é o pai?

0: evidente.
1: Esparrama no chão. Esparrama no chão.
2: Band, bom dia.
3: O Cro. O Cro. O Cro. Vem, Cro. Vem, lindo.
1: Vem, Cro.
3: Cadê? Abriu. Abriu as nuvens, abriu.
4: Cadê as nuvens?
3: Cadê as nuvens? Nossa, ele tava esperando.
4: Pro momento eu viajei.
3: Ele tava esperando. Ô, Cro, vem, Cro.
4: Vem, Cro, vem.
3: Bom dia, meus amores.
4: Bom dia, Cro. Como vai você?
3: Ai, eu tô bem, graças a Deus. Vocês não abriram a nuvem pra mim, eu não ia vir.
4: É,
3: de verdade,
4: é,
3: eu fui esperando a nuvem abrir.
4: É que tá meio nublado, né, Cro?
3: É, tá meio nublado, meu. Isso é coisa do P, viu?
4: Exatamente.
3: Ih, o P tá demais essa semana. Ele tá fazendo reposição hormonal?
4: Ah, meu. Ah, cara.
3: É verdade.
4: Não precisa.
3: Não é, ele agora tá...
4: Não, com todo respeito, posso chamar de P também?
3: Não, ele não admite. É igual você não gosta que chama de Jadeu, só o Pidoncio.
4: São Pedro, não precisa. Não há a menor necessidade.
3: Mas posso falar? Ele agora passou a ouvir a Band.
4: Tá.
3: Então ele gosta mais da madrugada, porque ele é mais da madrugada, né? Então ele tá ouvindo o Band Coruja, tá ouvindo vocês.
4: Tá, tá.
3: E aí o que que acontece? Ele mandou uma mensagem pelo zap pro Diego.
4: Aham.
3: E o Diego tá com essas histórias de reposição hormonal, essas coisas que ele faz musculação.
4: Tá.
3: E começaram a trocar figurinhas. O Diego passou o nome do farmacêutico.
4: Tá.
3: Né? E agora estão os dois trocando figurinhas e...
4: Ó, você tá revelando intimidade aí.
3: Você não pode ficar falando as coisas no ar.
4: Exatamente.
3: Só um minutinho. Oi, meu He-Man. Tá bom, ele quer que muda. Nossa, porque...
4: Peraí, você apertou sem
3: caiu,
4: querer.
3: Caiu a linha. Oi, P, caiu. Deixa eu falar. Tá bom, vou mudar. Oi, meu Arnold Schwarzenegger.
4: Ai, meu Deus.
3: Eu sei. Não, eu só tô P, por favor, vai. Eu só comentei com os meninos, qual é o problema? Ai, tá bom. Ai, não é, viu? Não é hormônio, ele tá tomando suco. Tá bom, eu vou falar que é com suco.
4: Fake Nery!
3: Tá. Você tá onde agora? Ai, você tá de brincadeira, desse horário? Você não falou que ia me esperar? Então tá bom. Eu não vou hoje. Tchau.
4: Pra onde que ele vai?
3: Já tá na academia.
4: Meu amigo, muito cedo.
3: Viciou. Ai, gente. Bom, enfim, cada um faz o que quer da vida.
4: Enfim, tá no ar o quadro Cro Sem Frescura. Hora de analisar o seu look pro fim de semana. Mande sua foto de corpo inteiro, tá? Procura dar aquela analisada e apontar defeitos e também virtudes da sua escolha do look, do seu visual, da sua roupa. Você vai sair hoje pra um casamento, pra um batizado, né? Enfim, mande aqui sua foto.
3: 11 9 9 9 1 9 1 9 7.
4: Você precisa apagar esses nudes. Apaga esses nudes. Tem que deletar esse negócio?
3: Se o P vê isso...
4: É...
3: Bom, meu amor.
4: Enfim, enquanto você mande aí, o Cro tem uma mensagem especial pro seu coração. É hora do microfone da verdade.
3: O microfone da verdade, você sabe que já, o nome já diz tudo, é verdade. Aqui eu não faço voltas, não dou círculos, eu faço nada, meu amor. Se bem que eu já dei muito círculo, então agora o que eu vou fazer? Falar... De frente com você. Meu amor, posso falar uma coisa? O que está acontecendo com você que você está tão desanimado? O que está acontecendo com você que você está tão triste? O que está acontecendo com você que você está jogado às traças? Ah, para, vai. Meu amor, já falei isso várias vezes, vou falar de novo. Se você acha que não é nada assim que possa ser resolvido, procure um especialista. Vai ver, de repente você está precisando aí também de reposição de alguma química. Não, não tô falando pra você usar tóxico, nem nada disso. Procure um especialista, meu amor. A sua mente tá vazia, não tá? Parece que você não quer mais nada, parece que você não tem graça, tem gente que chora por qualquer motivo. Vai procurar um especialista. Às vezes, meu amor, as coisas fogem do nosso controle. Às vezes, nós não temos domínio sobre nós mesmos. É claro que a mente, ela manda em você. A mente... Ela faz com que você acredite no que você quiser ou com que ela queira. Então force sua mente para o bem, force sua mente para as coisas boas, jogue para o universo o que você deseja, o que você quer. para que você possa ter de volta, porque é uma verdade, gente. A energia em volta do seu corpo, ela tem que ser positiva. Porque se você fica só reclamando da vida, só falando não, não quero, não vou, não posso, meu amor, essa energia vai ficar sempre preta e negativa. Mesmo você sabendo das suas dificuldades, sorria. Ouça esses meninos, sorria, fique de bem com a vida. Eu sei que tá difícil, mas você vai conseguir. Você vai sair dessa. Repita comigo: eu vou sair dessa.
4: Eu vou sair dessa.
3: De novo, eu vou sair dessa.
4: Eu vou sair dessa.
3: Só mais uma vez: eu vou sair dessa.
4: Eu vou sair dessa.
3: E eu tenho certeza, meu amor, que você vai sair dessa e nós ainda vamos comemorar juntos.
4: Outra pra você ver. É o Pidoncio. Outra pra você ver. É, tá aí essa palavra. É. Foi uma paulada no coração. Eu recebo, viu, gente?
3: Então, ele tem razão, viu?
4: Repita aí, você vai conseguir.
3: Evitar notícias tristes, evitar coisa negativa,
4: mantenha,
3: viu, gente?
4: Mantenha o seu ambiente o mais positivo possível.
3: É isso, gente. Bom, vamos trabalhar?
4: Vamos lá, já mandei a primeira foto de hoje.
3: Vamos lá, como é que é o nome dela?
4: Da Nath.
3: Nath, meu amor. Já vai começar ganhando 2 pontos comigo.
4: Por quê?
3: Porque, olha a foto.
4: Ah, ela tirou a foto no espelho, mas tirou da forma correta, né?
3: Olhando pro espelho. Ela centralizou primeiro pelo celular, centralizou, focalizou, aí olha pro espelho e dá o clique, olha lá.
4: É isso aí.
3: O que que ela faz aqui? Ela tá demonstrando que ela tá olhando nos meus olhos.
4: É.
3: Isso é muito importante, então parabéns, viu? Vamos falar da roupa?
4: Vamos falar.
3: Um tênis branco, uma calça preta, uma blusinha meio que marronzinha, né? Eu gostei, alcinha de camiseta.
4: Agora, se isso aqui for a casa dela, imagina o trabalho de manter esse negócio limpo aqui, hein?
3: Meu amor, posso falar uma coisa? Queria eu ter uma casa dessa e limpar todo dia. Né? O duro é você ter um chão de terra pra varrer, jogar água.
4: Dá muito trabalho! Olha esse piso, a parede! Tudo branco!
3: É aí que tá, meu amor. Eu acho tão lindo isso, as pessoas que têm uma casa. Porque eu vou falar uma coisa: limpeza, pobreza, não pode falar, ai, eu sou pobre, por isso que eu não limpo. Isso não tem nada disso, meu amor. Eu já fui em cada casa muito, muito humilde, que era um brinco, meu amor. Então a limpeza e a organização está na gente.
4: É isso.
3: Não vem com essa coisa, ai, porque eu sou pobre, que eu não tenho... Para, viu? Separa. Mas nesse caso aqui é diferente. Olha só que chique.
4: É.
3: Olha esse porcelanato brilhando.
4: Então, imagina o
3: preço. Eu, se fosse, eu estaria até de meia aqui. Verdade, como é que é o nome dela mesmo?
4: É a Nath, e ela disse que sim, passou a olhar pro espelho ao tirar foto depois de ouvir o seu conselho, Cro.
3: Nath, muito obrigado por ter aderido a este conselho, porque olha como muda a pessoa.
4: É.
3: Olha
4: é,
3: se ela tivesse assim, ó, olhando pra baixo.
4: O sorriso é outro também.
3: É outro, então parabéns pra você. Olha, a casa está impecável. Que coisa mais linda, que coisa mais moderna. Eu gosto do moderno, sabia?
4: É, né?
3: Eu não sou daquela coisa de móveis antigos, não. Eu gosto do moderno. Bom, eu vou dar pra ela, não tenho como não, 10.
4: Nota 10 pra Nath, parabéns. É o primeiro 10 de hoje.
3: Sorriso
4: parabéns,
3: bonito, uma pose bonita. Ela é bonita. Tá? Eu passaria o rodo.
4: Ô, Cro, pela...
3: No porcelanato, meu amor.
4: Ah, tá. Então tá aí, Nath, um beijo pra você. Muito obrigado aqui pela sua participação, tá? A próxima foto é foto de família, foto do glorioso Daniel Leão, né? O Daniel Leão que está com a gente aqui. É... Mandei aqui a foto dele pra
3: Vamos
4: você.
3: Vamos lá. Cro.
4: Daniel Leão mandou a foto dele aqui pro Cro Sem Frescura.
3: Não, tava mais pra Daniel Leão Marinho, né? Não tem o perfil de um leão marinho? Bom, leão.
4: É Daniel Leão.
3: Leão, então, Daniel Leão Marinho. Pode mudar agora. Tá ele, a esposa e a filhinha. Ai, que bonito. Estão aqui numa piscina que não é deles, viu?
4: Como você sabe que não é deles?
3: Pode perguntar.
4: É a piscina de vocês, ou Daniel?
3: Pode, se falar que é, tá mentindo. Pode perguntar.
4: Responde aí, tá? Responde aí.
3: Pode perguntar, eu vou esperar. Mas olha só que gracinha essa criança. Eu acho que a piscina e a filha não é dele também. Porque ela é muito bonita, a filhinha.
4: Como não é dele? Pode ter puxado a mãe, que é bonita. É, mas que coisa, cara.
3: Ai, que sorte, né, gente?
4: Tá,
3: vamos lá. Tá com a família aqui, com a esposa do lado também. Gente, posso falar a verdade? Parece que eles acabaram de acordar e foram pra beira da piscina tirar foto.
4: Não parece? Tipo, um domingo de manhã, um domingo preguiçoso.
3: Isso,
4: né?
3: Acordou ela com pijaminha, ele também com pijaminha. Só a menininha que tá pronta pra piscina. Ela é um charme, essa menina, viu? Olha que lindinha.
4: Bonitinha, né? Louca pra entrar na piscina.
3: Isso. Então eu vou dar aqui, eu já vou dar nota de... Só falar uma coisa, pede pro pessoal, se for deles... a piscina, eu vou falar direto pra eles. Senão eu vou pedir pra eles dar um toque quem é o dono da piscina. Dá uma limpada nessa ardósia. Tá encardida, sabe essa pedra de piscina? Isso aqui tem um produto que você joga e depois bate a VAP. Tá encardido isso aqui, gente. Olha os vãos aqui, ó. Tá?
4: Ah, ele disse que é um sítio.
3: É, não, eu tô falando mesmo.
4: Mas não disse que é. Pode ser um sítio dele.
3: Né? Não é, eu sei que não é. Ele foi passear. Isso aqui é típico de sítio. Meu amor, eu conheço.
4: Tá bom,
3: cara. Tá encardido isso aqui.
4: Então verifica. Fala com o pessoal aí, viu, ô Daniel? Fala.
3: Dá uma olhada na água. Não joga a menina antes, não. Eu dou 8 pra eles.
4: Nota 8! Parabéns pra vocês. Ai,
3: deu
4: aí.
3: Até soluço, velho.
4: Puxou a mãe mesmo, segundo ele. Um abraço. Obrigado pela mensagem.
3: Lembrando, tá bom? Gente, isso aqui é uma grande brincadeira. A gente brinca. E a gente fica tão feliz que os ouvintes participam, não é,
4: Tadeu? Exatamente. O pessoal manda mesmo pra analisar. Estão chegando mais fotos aqui. Mandei a última pra você, viu, Cro?
3: Ai, pelo amor de Deus, gente.
4: É o Fernando.
3: Fernando, vamos lá.
4: Fernando de Cidade Tiradentes.
3: Você entendeu porque eu não apaguei aquele nude? Depois eu dou uma olhada no nude pra dar uma limpada na mente. É Fernando, é?
4: Isso, Fernando.
3: Fernando da Cidade Tiradentes, vamos lá. Bom, gente, eu não sei, se você tá indo algum baile a fantasia, você tá fantasiado de cenoura? Ele tá com uma camiseta laranja e uma bermuda laranja, gente.
4: Por que você tá assim no meio da cozinha, cara? Pô, dá uma olhada no micro-ondas.
3: Gente, deixa eu falar uma coisa. Ô Fernando, deixa eu avisar, deixa eu só...
4: Ô, cara.
0: Eu não vou comentar.
3: Ô, Fernando, deixa eu falar uma coisa pra você.
4: Ô, cara, meu, você tem uma geladeira topo de linha. Sua geladeira é mil vezes melhor que a minha, cara. O que ele tá fazendo, Curo? Fala aí.
3: Gente, deixa eu falar uma coisa. Do lado direito dele tem uma geladeira daquelas cromadas linda, bonita mesmo. Deve ter pagado aqui uns 3, 4 mil reais.
4: Sim.
3: Aí você dá um zoom lá no fundo, tem um micro-ondas de 150 reais. E o micro-ondas não é só micro-ondas, ele tem outras funções. O micro-ondas é micro-ondas e armário. Gente, em cima do micro-ondas, vou ver se eu consigo, ó. Tem uma foto de bebê, tem remédio, tem Cepacol, tem... Tá assim, repleto de coisa em cima do micro-ondas, mas esse não é o pior. O micro-ondas, gente, tá em cima de uma mesa. Mas não só em cima de uma mesa. Ele colocou dois blocos, dois tijolos baiano. Em cima do tijolo baiano ele colocou uma tábua. E em cima da tábua tá o micro-ondas.
4: Que delícia, hein?
3: Que contraste lindo, gente.
4: Que coisa linda.
3: É uma cozinha meio que desconstruída, sabe, gente?
4: É isso, é um conceito.
3: É um conceito meio que desconstruído. O moderno, ele se funde com... Eu sou meio arquiteto, não é? O moderno se funde um pouco com essa coisa desconstruída do bloco. Gente, que coisa. Ele lançou uma moda linda. Fernando, posso falar?
4: Pode falar.
3: Com tudo isso que eu vi aqui, ele vestido de cenoura, o micro-ondas em cima do tijolo baiano, posso falar?
4: Pode falar.
3: Eu amei até o sorriso dele, porque não importa o que seja, ele tá feliz.
4: É 10. Isso aí. Nota 10 pra você, menino Fanta. Cro, um beijo no seu coração, obrigado pela sua participação aqui, viu, Cro? Vai com Deus.
3: O tijolo é maravilhoso. Tchau.

0: Às 5:45. Às 5:45.
1: Você viu a hora? 5:45.
0: Olha a hora lá. 5:45. Às vezes, a vida nos prepara coisas que, de verdade, a gente nunca imaginou. A vida nos coloca à prova. A vida, ela mostra coisas que, na maioria das vezes, a gente não tá esperando. Coisas boas, coisas ruins. E, na maioria das vezes, também nós não estamos preparados. Então, você que está me ouvindo agora, eu sei que tá o seu sorriso, o que a gente está fazendo aqui em tirar o seu sorriso, e estamos conseguindo. Mas às vezes, por detrás de um sorriso, existe uma lágrima. Por detrás de um sorriso, existe uma lágrima escondida, quieta, prestes a rolar. Porque eu sei que você que está me ouvindo agora está com algum problema. Eu sei que você que está ouvindo agora está passando por alguma dificuldade. Um ente que está doente, sabe? Falta de dinheiro. Então, parece que o mundo vai acabar, né? Tem pessoas que estão passando por coisas mais difíceis que falam, sabe, ele abriu um buraco no chão. Parece que esse buraco vai me engolir. Parece que eu não vou conseguir sobreviver. Mas a pergunta é: por que eu estou passando por isso? O porquê de tudo isso na minha vida? O que, que eu fiz para merecer isso? O porquê está acontecendo isso? Enquanto muitos sorriem, eu escondido choro. Então, gente, a partir de agora, você que está passando por alguma dificuldade, seja ela qual for, talvez alguma coisa que não tenha solução, mas lembre-se, acredite em Deus, acredite em um ser, acredite na sua fé que tudo vai mudar. E a partir de agora você vai repetir comigo: algo maravilhoso vai acontecer na minha vida.
2: Algo maravilhoso vai acontecer na minha vida.
0: Vamos mais uma vez? Algo maravilhoso vai acontecer na minha vida.
2: Algo maravilhoso vai acontecer na
0: minha
2: vida.
0: E três vezes para concretizar. Ouvinte junto comigo. Algo maravilhoso vai acontecer na minha vida. Amém!
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0: Gente, desculpa até me prolongar um pouquinho na oração, mas é de verdade, eu espero que você tenha recebido esta minha mensagem. Eu fui instrumento para que mandasse essa mensagem para você. Espero que eu tenha confortado um pouco seu coração. São 5:48, agora entra o outro patrocinador, que é o nosso famoso e o primeiro, Supositório EPA.
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0: 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Gente, às 5:49, bom dia, Eli!
2: Oi, Eli, bom dia, Eli, 11 99991 9197. O Alexandre do Tatuapé tá com a gente aqui. Seu Eli, bom dia, me manda 10 caixas de Supositório EPA.
0: Sim, claro.
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0: 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Bom dia, Eli, daqui a pouquinho nós teremos aí do Cadê Você?
2: Teremos o Cadê Você rapidinho, expresso, né? Mas teremos também.
0: Então tá, então vamos lá no Bom Dia Eli rápido também, para que a gente possa dar espaço para o outro quadro. Vamos lá!
2: Muito bem, 11 99991 9197, mande aqui, o tio Marcos tá com a gente aqui.
0: Oi, tio Marcos.
2: Falei a frase frase que você pediu pra falar três vezes, minha ex me ligou na hora, deu tudo certo, até que enfim vai assinar a separação.
4: Olha aí.
2: Muito obrigado,
4: olha aí.
2: Seu Eli. Olha aí, gente.
4: Olha aí, gente. Olha, chega, certo. Olha o milagre acontecendo.
2: Um abraço pra você. Bom dia, bom dia.
5: 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Tem um xarope tifo aí e eu só posso tomar ele de dia. Vê se você pode me ajudar aí, cara.
4: Gente, então, olha, para o nosso ouvinte aí, o Tifo também é o nosso patrocinador, Xarope Tifo. 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
4: 5h51.
2: Oi, Eli, bom dia, Eli.
7: Bom dia, Eli. Meu irmão fez a cirurgia e tá com efeito daquela injeção lá, a hack. E aí ele tá conseguindo fazer o 2. Manda uma caixa de supositório para ele aí, ele quer de gengibre.
4: Gente, olha aí, tá, olha que legal esse testemunho. Porque por causa da anestesia, anestesiou o esfíncter dele.
2: É.
4: Ele não consegue os movimentos.
2: Não tem
4: não,
2: mais.
4: E não consegue. 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
2: 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Um abraço pra você. Muito obrigado aí, viu? Tem supositório de chouriço? Ainda não sei, não sei.
4: Eu não sei. Sei, gente, nós vamos ter contato com o laboratório Analzil e aí depois a gente traz a notícia, tá bom, gente?
2: É isso. Eli, bom dia, Eli!
8: Bom dia, Eli.
4: Bom dia.
8: 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Deve ser bom isso aí, né?
4: Ele é bom, gente. 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
2: 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Um abraço pra você, meu querido. Bom dia.
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1: Olha, seu Eli, a Carol que tá fazendo o pedido da música de hoje. É uma música só, mas a gente vai atender. Seu Eli, eu queria voltar no tempo do Netinho. Não do Negritude Júnior. O Netinho lá da Bahia.
2: O Netinho da Bahia.
3: Lembra dessa? Há 5

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0: 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É, a menina cresceu, ela cresceu.
2: Ela cresceu.
0: Verdade, gente.
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0: É sucesso, gente.
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2: Ai, vontade de namorar ouvindo essa música, seu Eli.
0: Não dá vontade.
2: Dá vontade.
0: Não dá vontade. É sucesso, gente. É, foi e continua sendo.
2: É isso.
0: Gente, e ao som de Netinho, nosso querido baiano, a gente coloca um ponto final no nosso programa, no programa do Eli, aqui, às 5h55. Gente, muito obrigado. Obrigado por vocês estarem junto com a gente. Tadeu, obrigado por você fazer parte.
2: Seu Eli, eu que agradeço, é uma viagem no tempo. Isso aqui é uma viagem no tempo.
0: E lembrando, obrigado, gente, um abraço aos nossos patrocinadores. 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
2: Não, é o Limeto Varas.
0: Alvara! Limeto Varas! Tchau, gente! Família Limeto, tchau!

0: FM, Bruno e Marrone, choram as rosas. É, gente, essa foi só a primeira hora, né? Estamos no final de semana, é sabadão, você tá com a gente aqui na Band FM. Acordando já com bom humor, dando risada nas bobeiras que a gente fala aqui todas as manhãs de segunda a sexta-feira no Band Bom Dia. É, e como isso não é o suficiente, a gente traz o Band Bom Dia para o final de semana. A gente coloca uma hora a mais de duração no programa, são duas horas no sábado e no domingo. E a gente relembra os bons momentos da semana também no seu sábado de manhã, certo? Claro que você pode participar com a gente, vai mandando a sua mensagem aí, 11 99991 9197. Eu tô curioso, porque daqui a pouquinho a gente vai ouvir o Mestre Bilu, hein? Olha aí, o Mestre Bilu ao vivo daqui a pouquinho, aqui no nosso Band Bom Dia, e a galera mandando mensagem aqui. Tem muita gente participando, você fica à vontade pra mandar a sua também. Você tá onde agora, hein? Acordou, tá indo dormir, tá trabalhando ainda, tá fazendo o que de bom? Tá fazendo nada, né? Tá fazendo nada. Também é uma opção. Inclusive, ficarei com inveja. É, lógico. Olha aí, ó. O Maurício já escreveu pra gente aqui. É, valeu, meu querido. O Mozart tá de folga. Eu tô em casa, tô de folga hoje. É uma honra estar com vocês. Olha aí, cara. Uma honra é ficar em casa. Não é verdade? Olha aí que beleza. Ô, Fefo, tô coçando. Não, essas coisas você não precisa falar pra mim. Não precisa falar pra gente esses detalhes, por favor. O que você quer, Robertinho?
1: Oi, Fefo, bom dia.
0: A voz do menino.
1: Terminando aqui, ó.
0: Ó.
1: Aê.
0: Olha lá.
1: Muita felicidade.
0: Olha lá.
1: Como o cara tamo junto, meu querido. Forte abraço.
0: Olha aí, o cara.
1: Bora lá.
0: O cara só o pó, né, rapaz? É o resto dele. O resto dele participando do programa. Você tá louco, rapaz. É. Oh, bom dia, meu amigo Fernando. Tudo de bom pra gente aí. Manda um abraço pra nós. É o Thiago de Humaitá, Amazonas, meu querido. Aê! Valeu, meu querido. Tudo de bom, hein? O Elias tá na marginal. É, o Maurício, como é que é? Só vim porque tá mais... Como é que é? Não entendi o que ele falou.
2: Bom dia, Pedro!
0: Bom dia!
2: É, eu tô de Vargem Grande Paulista, indo trabalhar em Tapicerica da Sé, até às 16 horas. Ô, sabadão, acaba logo, pelo amor de Deus.
0: Olha aí, meu filho, valeu. Como assim? Bom dia, Fifi. Eu acabei de dar uma namorada com a gata. Olha aí, rapaz. Oh, conta os detalhes pra gente. Não, melhor não contar. Deixa quieto. É melhor. Eu quero manter o programa no ar. Deixa quieto, não fala nada, não.
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14: Fala, turma! Tudo bem? Tudo certinho? Como é que estamos nesse sabadão de manhã? Agora 6 horas, 6 minutos, dia 15 de agosto de 2026. Bom dia, bom dia, bom dia, bom dia. Ó, tá com preguicinha? Eu também tô. Vamos juntos aqui. A sua rádio do seu jeito. Mas vamos se animar, porque é sabadão, a gente tá relembrando os bons momentos aqui do Band Bom Dia. E agora, ele, Mestre Bilu, venha pra cá.
15: É hora do Band Astral. É hora de saber como é que vai a nossa vida. O que vai ser da nossa vida? É hora de se consultar com o Mestre Bilu, grande discípulo do filósofo grego Clitóris.
16: Tem gente que entende outra coisa, mas é grego, viu?
15: É grego. Filósofo grego, nome do filósofo. Pesquisa no Google.
16: É.
15: O nome do filósofo é Clitóris.
16: É.
15: Grande pensador aí. Era assim com Platão.
16: Com Sócrates.
15: Com Sócrates, enfim.
16: Tales de Mileto.
15: É.

0: Bom dia a todos os mortais. Bom dia a todos que estão nos ouvindo neste momento. Comida para pica-pau.
1: Casa do jacaré.
0: Casa do jacaré.
1: Se o pica-pau tivesse comunicado à polícia, isso não teria acontecido.
0: Se o pica-pau tivesse comunicado à polícia, isso não teria acontecido. Bom dia.
1: Muito bom dia, Mestre Bilu. Ele tá aqui pra desvendar o seu futuro através da borra do café? Não. Através dos búzios de tarô?
0: Não.
1: Através das tampinhas de garrafa usadas. Ele tem aqui o seu saquinho dele com as... Pode balançar, por gentileza? Balança o saco. Não. Um saquinho de tampinha. Tá aqui. Ele vai jogar na mesa e ele vai ver o teu futuro através dessas tampinhas. Pra quem quer se consultar com o Mestre Bilu, gente, mande o seu nome completo e a data de nascimento, por gentileza, e o seu signo, pra que o Mestre Bilu possa desvendar o seu futuro. E aí você pergunta a área profissional, a área amorosa, teve um sonho diferente de esquisito,
0: isso, ele vai
1: desvendar o seu sonho também,
0: o
1: né,
0: seu
1: Mestre?
0: Sonho, sonhou com alguma coisa que você não entendeu o que significa, ligue pra nós. Lembrando... Eu não cobro nada, mas que se quiser, nós estaremos à disposição para uma consulta depois.
1: Mestre Bilu, primeira pessoa que chega aqui e quer se consultar com o senhor, Mestre Bilu, você tava refletindo, Mestre Bilu?
0: Só um minutinho, gente.
1: Tava com os olhos fechados, você viu alguma coisa?
0: Eu senti alguma coisa passando aqui.
1: Meu Deus do céu. É do bem? Você é do bem ou é do mal? Você vem em paz?
0: Fazer uma pergunta. Você teve alguém na sua vida que começava com a letra A?
1: Alguém na minha vida com a letra A? Eu tive.
0: Eu também tive, viu, mestre?
1: Eu tive. Foi uma pessoa muito, muito legal que passou pela minha vida.
0: No meu caso, o meu avô Amadeu. Só um minutinho.
1: Que foi? Você tá vendo o Amadeu ou a minha pessoa?
0: Eu posso tentar o contato?
1: Claro que pode. Gente, atenção. Mestre Bilu, ele viu alguém aqui dentro do... Um espectro, um espírito, seja lá como você acredita. Mestre Bilu acabou de ver no estúdio e vai tentar contato com ele agora. Que é isso, mestre?
0: Só um minutinho, ele tá aqui, ó. Ele encarnou no
1: bonequinho, no bandinho. No nosso mascote.
0: Você é do bem?
2: Sou.
1: Ah, tá falando, gente. Tá falando. Atenção. Tá falando.
0: Você... Ah, não. Isso é o vinheta. Deixa eu fazer o mestre. Você tá precisando de uma coisa?
2: Dinheiro.
1: Ou até você. Bem-vindo ao clube.
0: Ô, meu querido aí.
1: Vamos lá, mestre. Carla Estefânia mandou bom dia pro senhor.
0: Bom dia.
1: A área é o amor, que ela quer saber da vida dela, do futuro. Ela é do signo de escorpião.
0: A Carla é do signo escorpião. Aquele ser que ataca com o rabo.
1: Diz que é verdade, mestre, que todo ser de escorpião tem um fogo.
0: Só um minutinho. O Rodrigo tá querendo uma consulta por 3 centavos. Dá pra tua irmã pra ver se ela faz mal. Desculpa. Diga, ó.
1: Desculpado. É verdade que o signo de escorpião tem um certo fogo na área do amor?
0: O signo de escorpião, ele tem esta chama, este fogo dentro de si. É uma pessoa quente. Uma pessoa que quando se entrega, ela se entrega de verdade. Uma pessoa que não tem medo do prazer. E ela quer saber a respeito do amor, é isso?
1: É isso, a área do amor.
0: Na área do amor, Carla.
1: Carla Estefânia.
0: Carla Estefânia. No amor, na área do amor, a única coisa que eu te peço, minha linda, use camisinha.
1: Então tá aí o recado, Carla, um beijo pra você.
0: Ou agora o chip, né, que as mulheres colocam no braço.
1: Não,
0: né?
1: Sabia dessa história do chip. Que coisa, hein? Pelo menos não descontrola a mulher toda, né? Igual o anticoncepcional faz.
0: Não,
1: né?
0: Ele vai soltando hormônios ali para que a mulher não engravide.
1: Que legal, muito bacana. Então um beijo pra você, Carla. com a gente aqui, o Eriston Zanon. É, ele nasceu no dia 12 do 12 de 1990.
0: Certo.
1: É do signo de Sagitário. É, está preocupado com o seu futuro.
0: Como é que é o nome dele, querido?
1: O Eriston.
0: O Eriston, sagitariano.
1: É.
0: Ele é o tipo do... O Sagitário, ele é representado pelo metade homem, metade cavalo.
1: Ah, é verdade.
0: No caso dele, é metade homem, metade burro. Eu falei burro, não jegue.
1: Evair Tomás.
0: O que, que ele quer saber?
1: Ah, ele quer saber do futuro dele.
0: Oi?
1: O futuro no contexto geral.
0: O futuro dele, que é a metade burro dele, que na verdade é uma égua, vai engravidar.
1: Gente do céu, parabéns, viu?
0: É.
1: Parabéns, cuide bem do seu rebento, isso, viu?
0: E, vai, e será um cavalo, cara, que vai engravidar ele.
1: Meu, sinto muito, né?
0: É isso aí.
1: Sinto muito. É, Evair Tomás, bom dia, mestre Bilu. Ele nasceu no dia 14 de abril de 1993. O que você está vendo, mestre? Atenção, gente, acho que o mestre viu outro vulto aqui.
0: O meu filósofo grelo Clitóris, ele... acaba de me puxar a orelha.
1: Por quê?
0: Cometi um dos erros mais graves.
1: Qual foi o erro?
0: Eu fiz todas as previsões sem as tampinhas.
1: Sim, agora que eu percebi. O senhor já tá nesse nível? Já não tá mais precisando da ajuda das tampinhas?
0: Não, é pecado isso aí. Eu serei punido.
1: Será punido.
0: Mas vamos lá a partir de agora.
1: Muito bem, vamos lá. Então eu... Ó, Evair Tomás, 14 de abril de 93, Áries. Ele quer saber da área profissional dele, se ele vai receber uma promoção.
0: Eita porra!
1: Vem coisa boa aí, hein? Vem coisa boa aí! Vem coisa boa!
0: Na verdade, a promoção não será pra ele. Será realmente promoção.
1: Olha aí.
0: Que é um moço maior que trabalha do lado dele. Vai ser só promoção, pra ele não.
1: Muito bem. Betânia Alves. Nasceu no dia 29 de novembro de 1976. Mestre Bilu, joga as tampinhas pra mim. A área amorosa está muito ruim. Me ajuda. Tem coisa boa aí. Uma tampinha. Como se tivesse uma tampinha dando beijo na outra, né?
0: Você vê que é a tampinha uma virada pra outra.
1: Isso, isso.
0: É na parte amorosa?
1: É.
0: Olha aí, gente.
1: Ela diz que tá muito ruim.
0: Não, as tampinhas mostram. Sabe o que é isso aqui?
1: O que é isso aí?
0: Um 69. Prepare-se, viu, linda raspa.
1: Muito obrigado pela sua presença no Band Astral, no Band Bom Dia.
0: Eu que agradeço a todos. Voltarei com mais previsões das tampinhas de garrafa e deixo aqui a mensagem. Lembre-se, ao fechar os olhos e alguém se aproximar e pedir para você dar um beijo na careca, cuidado. Porque pode ser a careca que você não esteja imaginando.
1: Muito obrigado, mestre. Um beijo no seu coração.
0: Até a próxima.
1: Valeu.

0: Eu lembro que eu ouvi uma coisa de uma mulher uma vez que me deixou pensativo e me transformou também até no meu jeito de agir. Ela falou pra mim, eu gosto de homem safado, sabia? Eu realmente, às vezes, você fica com medo de ultrapassar ali aquele momento, aquele lugar. E você fala, poxa, será que eu devo fazer isso? Mas quando eu ouvi isso dessa mulher, minha vida se transformou. Porque eu entendi que a mulher gosta de homem safado porque... Porque ele permite que ela também seja safada.
1: É isso, é laica.
0: Ela gosta daquele homem que quando ela fala assim, eu tenho um brinquedinho, eu posso levar? Ele fala, traz. Pode trazer. Não importa, o importante é que você tenha prazer junto comigo, bebê.
1: É isso aí.
0: Então a mulher gosta. E teve uma ocasião, eu lembro, isso na década de 90, eu trabalhava em uma lanchonete e uma morena lindíssima entrou nessa lanchonete. Eu servi pra ela um lanche, um suco, e tinha ali o pratinho do lanche. Eu lembro que aquela morena me chamou muita atenção, até porque aqueles cabelos longos, negros, na altura da cintura, aquele corpo moreno e bronzeado do sol.
1: Isso aí.
0: Olhares foram trocados, eu confesso pra você. Mas eu tinha que me comportar naquele momento, porque eu estava trabalhando. Isso aconteceu na praia. Eu lembro que ela deixou embaixo daquele prato um bilhete. Estou te esperando na praia, em frente ao quiosque e tal.
1: Que é isso?
0: Eu dei um jeito ali, disfarcei, olhei, falei com o patrão, olha, eu preciso dar uma saída, até porque aconteceu algo assim, e ali disfarcei e saí. Fui pra praia. E sabe quando eu estava chegando na praia, eu indo em direção ao mar, aquela silhueta daquela mulher maravilhosa estava sendo contemplada pela lua.
1: Que isso?
0: Que atrás dela iluminava o seu corpo.
1: Que pintura!
0: Eu me aproximei e sem dizer uma só palavra.
1: Não fala nada.
0: Eu peguei em sua mão. Puxei o seu corpo contra o meu. Pés descalços na areia. E ali a maré que subia e aos poucos ia molhando os nossos pés.
1: Molha!
0: Eu envolvi a minha mão direita atrás da sua nuca.
1: Ah, envolve!
0: Puxei devagarinho o seu cabelo e a beijei como nunca tinha beijado uma mulher antes.
1: Beija, cachorro!
0: Ao mesmo tempo que eu a beijava, eu dava uns puxãozinhos no cabelo dela.
1: Vai!
0: A mão esquerda deslizava em seu corpo como se fosse uma batida de um policial. Tentando descobrir naquele corpo se ali havia algo ilícito. A mão que foi deslizando pelas costas enquanto eu continuava a beijá-la. A minha mão que foi deslizando pelo seu corpo. Ela com uma mini saia branca. A mini saia que foi aos poucos sendo erguida. Eu senti ali... que ela estava sem lingerie.
1: Pega uma água pra mim.
0: Eu, totalmente atordoado, com aquele beijo na boca que aos poucos dava vontade de tirar a roupa.
1: Ai, tô babando.
0: E ali, em pé mesmo, naquela areia, naquele mar, naquela lua.
1: Isso!
0: Nós nos entregamos.
1: Entrega agora!
0: Foi quando os dois corpos viraram um só. E entre gemidos. E apertões.
1: Oh!
0: Nós nos entregamos.
1: Entrega agora!
0: E quando eu olhei no seu olho, eu perguntei: qual é o seu nome? Ela olhou pra mim e falou: lembrança. Porque assim que eu vou me manter na sua mente, eu serei uma eterna lembrança. Nos beijamos. E ali, Eu fui me distanciando e percebi que aquilo tinha acontecido. E nunca mais esqueci.
1: Nossa Senhora! Ai, eu tô tremendo!
0: Nossa! Ai, desculpa, gente.
1: É.
0: Onde a gente tava?
1: É.

0: FM, Eduardo Costa, pronto, falei, aqui dos melhores momentos do Band Bom Dia. Claro que você pode participar, não só pode como deve, 11 999919197. Participa com a gente, manda aquele alô, fala o que você tá fazendo de bom, tá de boa em casa, tá saindo do trabalho, olhou agora pro relógio, né? Rendição não chegou? Ai, que delícia! Fernando, tudo bem? Era pra eu ter saído às 6 da tarde, às 6 da manhã. Cheguei aqui às 6 da tarde, era pra eu sair às 6 da manhã. Rendição não chegou. É o Alfredo, alô Alfredo. O Alfredo quem é? O cara da rendição? Alô Alfredo, pode dormir, viu? Pode dormir, tá tranquilo. Pode dormir, é. Isso já aconteceu com você também? Você que tá escutando a gente aqui na Band FM, já aconteceu de a rendição não chegar? É? Aí você ficou desesperadinho, desesperadinho. Ai, que delícia. Isso está acontecendo com o nosso amigo Michael aqui. O Alfredo é a rendição? É isso. Ô Alfredo, acorda, Alfredo! Acorda! Vamos trabalhar, né? Muito bem. Começou bem o final de semana para o nosso amigo Michael, que está ligado com a gente aqui no nosso Band Bom Dia. Gente, é o seguinte, 6:30, hein? Daqui a pouquinho, no próximo bloco, teremos o karaokê do Pidôncio. Ai, ai, ai, o que, que vai acontecer, hein?
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1: Bom dia. Karaokê do Pidonx. Pra obrigado, emocionar gente. O ouvinte.
2: Obrigado por você ter curtido de verdade essa história de Willy e Fernanda no hipermercado. O final vai ficar nessa interrogação. O final, a gente vai querer entender o que aconteceu. O acaso, o amor, ele não escolhe hora, não escolhe lugar, não escolhe data. O amor simplesmente acontece.
3: Quem mama não esquece.
1: Desculpa, eu quis fazer uma vinheta aqui, fazer uma ponte, ficar bonito, desculpa. Atrapalhei.
2: É, não ficou bom porque
1: não ficou legal. Não ficou legal.
2: Entrou grande.
1: Vamos de novo. Desculpa.
2: Eu gostaria, gente. E pra eu lembrar o que eu falei. O amor não escolhe data, não escolhe hora, não escolhe lugar. O amor acontece. O amor, ele é imprevisível. Basta você acreditar, você se abrir, você permitir. O amor, ele pode acontecer desde de que você esteja apto a isso. 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

0: Que bonito!
1: Never stop around you.
0: Canta, Brasil!
1: Oh, não! A Billy!
2: Bom dia!

0: A gente usou essa trilha pra encerrar o Quem Mama Não Esquece. Programa copiado na própria casa. Programa copiado por outras emissoras. Mas o original é aqui. E se você está amando ou gostando de alguém, permita-se, se entregue. Porque o amor...
1: É você que tá batendo na mesa.
0: Ah, tá.

0: gente, acabou! Que pedega, que pedega! Mas tudo bem, gente. Amanhã tem mais, né? Amanhã tem mais, lógico. É. Band Bom Dia Especial de final de semana. Amanhã começa a partir das 5 horas da manhã. Também relembrando os bons momentos da semana. Belê? Mas ó, não fique triste não, porque o motivo da risada não vai parar. Porque daqui a pouquinho teremos o Top 5 da Hora do Ronco. E claro, a sua participação também através do nosso WhatsApp 11999919197. A gente vai selecionar as piores piadas. É, pra colocar daqui a pouquinho no Top 5 da Hora do Ronco. E você pode participar com a gente, beleza? Manda a sua mensagem aí.
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1: Fala, minha gente. Bom dia. E aí, tá com preguicinha ainda? Ou já acordou no pique? Um, dois. Um, dois. Tá assim, é? Olha só, hein, rapaz. Eu sou o Fernando César, a partir de agora, top 5 da Hora do Ronco. Ah, sua rádio do seu jeito.
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1: Muito bem, senhoras e senhores, a partir de agora, top 5 da Hora do Ronco no ar, os melhores ou piores momentos do programa, a gente insiste, reprisa nesse sabadão, vamos acordar um bom humor, né? Lógico que você pode participar, não só pode como deve, 11 999919197 é o número do WhatsApp para você mandar aquela mensagem legalzona. Piadoilas, quer mandar piadoilas? Fique à vontade. Já recebi algumas aqui que, meu Deus do céu, o pessoal caprichou. Só que não, né? Muito bem, vamos lá, gente. Começando o Top 5 da Hora do Ronco com o Momento do Ronco.
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4: Ah, o Jorjão levantou-se cedinho, foi lavar o rosto e viu que tinha uma espinha no meio da testa. Ficou preocupado. Passar um creminho e tudo bem. Os dias foram se passando e esse problema na testa, essa espinha aí, começou a crescer. Foi em vários médicos e cada vez ela crescia mais, a espinha na testa. Crescia, sabe? Um negócio estranho. Aí ele ficou sabendo que na China tinha um médico, um dermatologista, que cuidava bem, que não tinha problema, resolveria isso pra ele, porque já estava grande demais o negócio. Olha, incrível, impressionante. Aí ele foi pra China, não tinha dinheiro, foi consultar o doutor Xing Shang Chung.
5: Tá bom, tá,
4: doutor Xing Shang Chung, tá. Falava português, olha que bom.
5: Olha, doutor
4: Xing Shang, meio assim atrapalhado, mas falava. Fez exame, doutor Xing Shang Chung falou: paciente brasileiro, tem que tomar cuidado. Mas por que, doutor? Olha, paciente brasileiro tem que aproveitar e ler, mas ler muito, horas e horas. Paciente brasileiro tem que ler, não pare de ler.
5: Oxi.
4: Mas doutor Xing Shang Chung, porque que tem que ver esse caroço que eu tenho no meio da testa com ler? Querido paciente brasileiro, na sua testa está nascendo um pinto. E a hora que nascerem as bolas, você não vai conseguir enxergar porcaria nenhuma.
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5: Jato de espinha é essa?

0: Rede FM Henrique Juliano, amor dos outros. 7:05, momento que a gente vai aprender um pouquinho de inglês com o professor Pidonço.
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1: Primeira aula do inglês pra vocês.
3: Bom, teacher Pidonço, Pidunga da Silva.
4: Como é que as crianças se comportaram ontem?
3: Se comportaram bem. Sentiram falta, evidente, do professor. A gente colocou as videoaulas que você tinha gravado pra elas aqui.
4: É, tem as videoaulas, gente.
3: Pra elas acompanharem.
4: Se quiser adquirir aí, a gente tá... Tem os CDs, né? DVD. E estamos mandando a mídia também via...
3: Nuvem, né?
4: Nuvem, é.
3: É, você manda via...
4: As pessoas estão reclamando, Gideon, mas aí já não... Eu não tenho nada a ver com isso. Que tá demorando pra carregar. Gente, 4 dias de videoaula...
3: Meu Deus do céu, gente! Realmente.
1: É, vai demorar um pouco, né, queridão?
3: Isso quer rasgar dinheiro, viu? Ô, Titi Pidão, você tá com...
4: Oi.
3: Sono, professor?
4: Soninho,
3: tô vendo
4: soninho.
3: Que você tá dormindo pelos cantos aí?
4: Pouquinho de sono. Ah, muita coisa pra fazer, né? Já muita prova pra corrigir. Ó, eu demorei em 10 provas, acho que eu demorei, não sei, talvez umas 5, 6 horas pra corrigir.
3: Meu Deus, mas por que essa demora?
4: Até eu achar alguém que soubesse ler, né? Pra não sei ler. Aí eu achei um rapaz lá. Ele me ajudou, Jadil.
3: Que professor é esse, gente? Cara, não sabe. Ué, ó, tem um aluno levantando a mão aqui, Pidonço.
4: Por gentileza, fica à vontade, fique em pé e pergunte.
5: Oi, Pidonço.
4: Oi, fia.
5: É a Valentina.
4: Valentina.
5: Eu quero saber qual que é o significado da palavra dress.
3: Professor...
4: Oi,
3: Valentina, desculpa, professor dormiu aqui enquanto você perguntava.
4: A palavra é...
3: É dress.
4: Isso aí entra muito na nova língua portuguesa.
3: É o quê?
1: O que que é?
3: Não, diga, Pasquale, por favor.
4: Entrando na porque tem umas novas regrinhas que as pessoas que não pegaram, que é, por exemplo, vamos lá. Você tá fazendo um bolo, tá? Errou na quantidade de ingredientes, tá? O que que vai acontecer? O bolo, ele tem que ficar molinho. Nesse caso, não. Ele acontece o quê? Ele endurece. Aí, onde entra o lance da língua portuguesa? Que tem um hífen no meio de em.
3: Nossa senhora.
4: Entendeu? And hífen dress.
3: Valentina, meu anjo.
1: Ô, Valentina.
3: É, o bolso passado ponto é endurez, né? Ô, professor, até onde eu sei? E aí você fica à vontade pra me xingar de otário, de burro, de jumento.
4: Nossa, fala logo pra te xingar.
3: Pode me xingar se quiser. Até onde eu sei, dress é vestido em inglês. Tem nada a ver com fazer bolo, com língua portuguesa.
4: Mas já posso xingar ou não?
3: Pode xingar.
4: Otário. 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
3: Ah, isso aconteceu mesmo no meu escritório de advocacia. Seu Orlando, grande empresário, várias e várias indústrias, imóveis, carros. Veio falar, doutor Pedro Luiz Ronco, por gentileza, estou para me separar da minha esposa, eu tenho muitos bens. Eu gostaria, tendo o senhor como meu advogado, como que o senhor faria a partilha de bens? Eu falei, ó, senhor Orlando, fazer um negócio de pai para filho, senhor. Como será a partilha de bens? Eu falei, 50% e 50%. Oh, que legal, quer dizer, 50% para minha esposa e 50% para mim? Não, não, 50% para sua esposa e 50% para o advogado.
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0: Band FM Simone Mendes, Dois Tristes. E agora a gente confere a quinta posição do Top 5
1: da Hora do Ronco. Ronco e o consultório sentimental, hein?
2: Obrigado, doutor, é comigo mesmo.
1: Uhum.
2: Alô!
3: Alô, bom dia.
2: Bom dia, quem é o paciente?
3: Tudo bom? É Renato, tudo bom?
2: Muito bem.
3: Conte tá difícil chegar em São Paulo hoje.
1: Tá muito trânsito, cara.
3: Nossa, Aricanduva aqui, ó, tá difícil. Uma hora e meia aqui no viaduto Aricanduva.
1: Isso é bom pra gente,
3: eu,
1: né,
3: moro em Atibaia.
1: As pessoas ficam mais tempo ouvindo a gente.
2: Atibaia, bela cidade, Atibaia.
3: É, só eu venho todo dia pra São Paulo aqui.
1: Eu vou pedir pro doutor Ronco parar de mexer no papelzinho, que tá saindo no ar o barulho. O papelzinho que você tá mexendo aí, doutor.
3: Ô, Tadeu, posso fazer um quiz com você aí antes do doutor Ronco?
1: Pois não, pois não.
3: Ô, Tadeu, como faz pra suspender 80% do funcionário no dia?
1: Ah, tu é só dar folga pro homem vinheta, né?
3: É só deixar o homem pelado dançando no programa ao vivo.
1: Exatamente. Tá suspenso, viu? Mas acho que volta amanhã.
3: Suspender todo mundo. Paulette, vinheta, homem. Já, já, pô.
1: 80% da galera tá de folga hoje.
2: Ainda bem que só entra seis.
1: Vamos lá, vai.
2: Qual é o seu problema?
3: Ô, doutor Ronco, eu vi a Vanessa falando aí, e no caso é o contrário. Eu fazia festinha duas, três vezes por dia. Agora eu casei dia 2 de maio, já faz uns 3 meses que eu tô no gelo. Como que eu faço, doutor Ronco?
2: Peraí,
3: antes... É só casar que para de fazer festinha.
2: Antes de casar, era uma alegria.
3: Era todo dia, maravilhoso. Namorei 2 anos e meio.
2: Sim.
3: Ela morava em Porto Ferreira, 250 quilômetros, eu ia lá todo final de semana. Agora estamos morando junto, não temos filhos.
2: Sim.
3: E a festinha zerou.
2: É... Será que era pena,
3: doutor Ronco?
2: Será que ela perdeu o tesão por você?
1: Eu acho que sim.
2: Eu também acho.
1: Já casou, seu Pedro.
2: É isso.
1: Já foi.

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1: Band FM é de Brito e Samuel, toda mulher. Agora ele tá chegando aí. Vem cá, Lorota, chega aí, chega aí.
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4: Ó, homem aí, ó.

0: Bença, mãe!
1: Bença, mãe!
2: Com seu valor.
0: Vamos que vamos!
2: Na vila todo mundo já conhece o jeitão.
0: É meu jeito, é meu jeito.
2: Malandro esperto.
0: Alô, mãe!
2: Bom coração.
0: Sou eu, Lorota.
3: Grande Lorota, muito bom dia.
0: Bom dia, Tadeu. Como é que você tá, meu queridão?
3: Tô bem, queridão. E você?
0: Eu tô bem! Mas se melhorar, melhor!
3: Se melhorar, fica 100%, né, cara?
0: Poxa vida, que alegria, malandro. Que bom tá aqui nesse estúdio, suntuoso estúdio da Band FM, a sua rádio do seu jeito. Você sabe que eu nunca passou pela minha cabeça. Deixa eu mandar um bom dia, os ouvintes estão ligados, não?
3: Não, estão com a gente.
0: Tem audiência, não tem?
3: Um Brasil de audiência.
0: A todo o Brasil, a todas as afiliadas aí, Band FM. Eu nunca pensei em ser locutor, trabalhar em rádio. Aí vocês me deram essa oportunidade. Eu não sei se eu tenho essa desenvoltura, essa
3: coisa. Eu acho que você tem uma potência de voz muito boa. Você tem um grave muito bom.
0: Band FM, malandro, sua rádio do seu jeito.
3: Mas eu te vejo ou apresentando um programa de samba. Um programa de samba legal. Sei lá, igual o Sacode Band que tinha aqui na Band
0: FM. É mesmo, malandro?
3: Ou um programa romântico pelo seu tom de grave,
0: quer
3: né?
0: Quer fazer o teste?
3: Quero o
0: Sacode Band primeiro?
3: Sacode Band primeiro? Vamos
0: Qual
3: lá.
0: Qual a música que você vai tocar? Isso é só pra eu saber, pra eu anunciar aqui.
3: Pera aí, um clássico do samba, hein? Pera aí, Jorge Aragão. Já é, tá bom?
0: Deixa eu aproveitar, mandar, eu vou dedicar essa música, eu vou falar no meio da minha locução, pra quem eu vou dedicar, vai.
3: Fechou.
0: Jorge Aragão já é,
3: o Sacode Band.
0: Vamos lá. Bom dia a todos aí, estão começando o Sacode Band, aqui pela Band FM, aqui o melhor do samba e do pagode. Vamos junto! Alô você, minha moreira, minha gostosa, que tá sambando aí de sandália havaiana e de shortinho jeans enfiado. Eu gosto é disso, só no sapatinho. Vamos junto, se liga pra cá, Band FM é suado do seu jeito. E nós vamos ouvir o melhor. Aqui nós peneiramos. Jorge Aragão, já é.
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0: Show de bola!
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0: oferecer esse sucesso pra ele que tá ligado, sempre ligado com a gente. Alô, Dentinho! Essa é pra você, meu menino.
3: Essa aqui o Dentinho curte, hein?
0: Conhece o Dentinho desde quando ele tinha dente de leite, galera.
3: Bom, hein? Bom.
0: Gostou?
3: Gostei, comunica muito bem.
0: Gostou.
3: Mandou um salve pro ouvinte também.
0: Verdade. Fiz aquela coisa. Agora romântico.
3: Romântico agora.
0: Band FM, as rádios do jeito. Tamo começando aí o Band Love. Essa programação feita pra você que ama. Pra você que gosta. Pra você que beija. Por que não pra você que transa? Aqui, na Band FM, a música faz você viajar. O recado que eu tenho aqui é da Severina. Ela fala pro Renatinho. Renatinho, volta, vai. Você esqueceu sua cueca em casa. Esse sucesso vai pra você, meu amor. Lembrando, dia 15 é dia de pagar a pensão. Te amo. 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
3: Sensacional, ó. Posso falar? Pros dois programas.
0: Eu perfeito. Acho que caberia também, viu, Lorota?
3: Caberia também, Lorota. Só verifica direitinho o salário de locutor, pra ver se você vai querer.
0: Você pode falar no meu ouvido aqui, só pra eu poder...
3: Eu vou falar aqui, ó. A gente ganha mais ou menos por mês. Você vai querer?
0: Oi?
3: Você vai querer?
0: Não, eu vou votar sem influencer.
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3: Vai tomar banho!

0: graças a Deus.
1: O resto a gente corre.
0: Band FM Thiaguinho. Caraca, moleque, é o que a gente curtiu aqui no Top 5 da Hora do Ronco. E a galera tá mandando mensagem aqui. Não, eu falei pra contar piadinha. Falei. E o pessoal se empolgou, quis contar. Aliás, o Cristiano mandou mensagem até meio que chorando, meio que quietinho. É, ele mandou uma piada em segredo, ele fala baixinho, né? Que é pra ninguém escutar. Quer ver? Ó, se liga só. Fala aí!
2: Olá, Fefo, bom dia.
0: Bom dia, olá.
2: Sou Cristiano, o que é feito pra andar, mas não anda.
0: O que é feito pra andar, mas não anda. E ele tá falando baixinho. É uma piada em segredo, né? Como é que é a piada aí? Como é que é a charada?
2: O que é feito para andar, mas não anda.
0: O que é feito para andar, mas não anda. Não sei.
2: É a rua. Valeu, Fefo. Você dá aí 100 mil.
0: Nossa.
2: Me dá aí 100 mil. A rádio do seu jeito.
0: Entendi porque ele tá falando baixinho, pra ninguém escutar essa coisa que ele falou aqui. Pelo amor de Deus.
3: Não, viu? Saia daí. Já já tem muito mais músicas aqui na Band FM. 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

0: daqui a pouco roleta de piadas do Pidôncio. Sim! Bom dia, meu guerreiro! 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
1: Girou aqui.
3: Baiano.
1: Deixa girar, já deu. Tá.
3: Joãozinho.
1: Girou. Tô pronto. Girou.
4: Mendigo. Namorado. Padre. Papagaio. Pastor. Português.
5: Religião. Profissão.
1: Amigo. Ah, dois amigos conversando. Eita, nós, hein, Humberto? Tamo velho já, hein? Tamo já. Quanto tempo passou e a gente aqui? Que mais você tem medo, queridão? Ficar velho, né? Falou, não. Medo de ficar velho, medo nenhum. Por que você tem medo? Tenho medo de escada, tenho medo de letra pequena, tenho medo de banheiro que tem aqueles.
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1: Tapetinho que escorrega.
2: Tô começando a ficar com medo de tudo isso, viu?

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2: Dá licença!
3: Ô, seu Severino, entra aí!
2: Pode casa!
3: Entre, homem!
2: Pode casa!
3: Entre, homem! Entre, homem!
2: Entrei, já entrei, cheguei! Entre.
3: Bom dia, seu Severino!
2: Como é que tu tá? Como é que tava tu? Passei a noite costurando o sul!
3: Já sai, já sai! Aqui na garganta!
4: Fala, comedor de jumento!
2: Ô, Cissa, eu falo! Seu Tadeu, como é que tu tá, macho?
3: Tô bem, macho! E tu, macho?
2: Graças
3: como é que tá,
2: Deus,
3: macho?
2: Nossa Senhora Aparecida, Padre Patrício, estou bem abençoado! Todo mundo tá ouvindo a gente nessa bexiga lixa!
3: Tome! Ajude o Homem Vinheta!
2: O que que ele tem?
3: Homem Vinheta tá com problema, tá com pelinho no bigode?
2: Ah, deixa eu ver! Ele ah, tá, esse tá aqui é... Esse aqui, seu Severino! Pera aí, deixa eu ver, eu tô com meu canivete aqui!
3: Toma!
2: Não, mas vai arrancar meu nariz, pô. Não, mas eu tenho um prato. Quer que eu puxe? Deixa eu ver, peraí. Ai, arrancou.
3: Arrancou, aí.
2: Arrancou, aí.
3: Volta aí.
2: Caramba, obrigado, seu Severino.
3: Maravilha.
2: Eu nem senti, velho.
3: Essa técnica não se aplica pra outros pelos, né? Por favor.
2: Não, mas depende, vi se eu... Olha, vou falar, viu? Eu tenho... Até falando esse negócio de pelo, e às vezes eu vejo uns homens... Gente, tem que se cuidar, ué.
3: É, rapaz, oxe.
2: Tem um cabra lá que trabalha comigo, não vou falar o nome dele, não. Ai, rapaz, ele tem... Eu olho no nariz dele... Ele tem dois pelos de um lado só do buraco do nariz, parece uma barata saindo.
3: Ai, eu já vi assim.
2: Sabe aquelas coisas assim, ó?
3: Já.
2: Ajuda! Olha, por isso que eu quero. Agora um recado pras mulheres. Cuida do teu macho, vice.
3: É, também.
2: Dá uma olhadinha, vê. Porque tem uns homens que. E aqui, nessa parte das orelhas, quando a gente vai ficando velho? Vai crescendo uns pelos aqui,
3: vai,
2: ó.
3: Vai criando pelo na orelha também.
2: Eu tenho um outro amigo que quando você olha, ele parece aqueles. O koala. Que tem as orinhas peludas?
3: É, não e pode, tem que se cuidar, né, seu Severino?
2: Tem que se cuidar.
3: Só a favor da depilação?
2: O que é isso?
3: Da depilação, mano? Íntima, de tirar o pelo também lá daquelas partes.
2: Da menina?
3: Não, do homem.
2: O homem também faz.
3: É. Tu é a favor da depilação masculina?
2: Ih, mas rapaz do céu. Ah, tu tá falando aquela que as mulheres metem a tal da cera?
3: Isso, rapaz,
2: posso falar?
3: Tu é a favor de ficar lisinho?
2: Posso falar?
3: Pode falar.
2: Eu vou assumir uma coisa aqui. Esse bigode meu.
3: Sim.
2: É implante.
3: É mesmo?
2: É, pelo de periquito.
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5: É inevitável. 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

0: pra quê? Fala pra mim, vai.
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3: Começa o Aqui a Bola, o Mundo Cão na Carrocinha da Vida. Um voo que sairia do aeroporto de Vitória, no Canadá, foi cancelado. O motivo? Uma criança que se recusou a permanecer sentada e a colocar o cinto de segurança antes de o avião decolar.
4: Segundo a companhia aérea, tanto o responsável que acompanhava a criança quanto os tripulantes tentaram fazer com que a pentelha se sentasse e colocasse o cinto, mas eles não tiveram sucesso.
3: O responsável e a criança, que não teve a idade divulgada, foram retirados da aeronave, assim como suas bagagens. No entanto, o procedimento levou mais tempo do que o esperado, pois os tripulantes tiveram que desembarcar todos os passageiros, retirar suas bagagens e reorganizar o embarque.
4: É, com isso, a aeronave, que tem capacidade para 132 pessoas, não conseguiu partir antes da meia-noite e meia, horário previsto para o fechamento da pista do aeroporto. O outro voo só saiu na noite seguinte.
3: Daqui a pouquinho, a previsão do tempo com Feliz e Piriri Pororó. Mas agora, os comentários é de Pedro Luiz Ronco.
5: Se o comandante da aeronave fosse o Fábio Júnior, tudo daria certo.
4: Por quê? É.
5: Senta aqui.
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1: Alô?
2: Alô?
1: Bom dia.
2: Bom dia, Ronco.
1: Quem é?
2: Vinheta.
3: Bom dia.
1: É! Qual é seu nome?
2: Joel.
1: Joel. Qual é o seu problema, Joel?
2: Seguinte, eu sofri um acidente de moto alguns tempos atrás numa empresa. Me dispensaram, não me pagaram nada. Só que a mulher do rapaz, assim que eles se separaram tudo, eu acabei que ela, eu coloquei ela na vara. Será que eu faço a mesma coisa com ele?
4: É processou, né?
5: Tem que processar mesmo.
1: Quanto tempo você trabalhou nessa empresa?
2: Um ano.
1: Um ano. E você não recebeu absolutamente nada?
2: Só dela.
1: E dele? Você quer receber dele?
3: Pelo jeito.
6: Você quer? É.

0: FM, Júlia e Rafaela Mendo, aqui no Top 5 da Hora do Ronco. A galera manda mensagem pra gente. Oi, beleza? Tudo bem? Bom dia!
1: Bom dia, Fernando! Dia. Aqui Jailson Santana, motorista de aplicativos de Salvador, na Bahia. Mandando aquele abraço pra todo mundo. Opa. Que escuta a Band nesse Brasilzão maravilhoso. Um abraço a todos, um ótimo fim de semana.
0: Valeu, meu querido!
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8: Fala, meu povo! Tudo bem? Tudo certinho? Bom dia, é você junto com a gente aqui na Band FM, dando risada, né? Com o Top 5 da Hora do Ronco, né? Bom, gente, a partir de agora a gente vai girar a roleta de piadas do Pidonço, viu?
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11: Pidonço, vamos girar a roleta? Vamos lá?
12: Oi.
11: A roleta de piadas, querido.
12: O que que tem?
11: Vamos...
9: Adulto Baiano.
11: Como que tem?
9: Joãozinho.
13: Você não tá ligado no programa?
11: Acordar, querido.
14: Médico, mendigo, namorado.
13: Nossa, eu não posso nem cochilar também.
11: Não.
13: Ô, meu querido, no meio do programa.
12: Olha, eu vou falar uma coisa, viu? Tem hora que eu olho. Você quer me pedir minhas contas?
11: Não.
9: Medo.
11: Medo. Olha, coincidência, foi o nome da música que a gente tocou agora há pouco.
12: O cara tava no banheiro. Sabe o banheiro de menino, né? Tá aqueles coxinhos de cavalo pra fazer xixi. Aí tava lá e chegou um cara do lado, entendeu? Que vai... um do lado do outro, né? Estranho, né?
11: Pois é.
12: E tem uma separaçãozinha pra você não ficar manjando pipi, né?
11: Mesmo assim, quem tem boa visão periférica, né?
12: É, meu. Então, aí o cara tava lá, de repente fazendo xixi, aí ele... Aí ele morrendo de vergonha, ficou vermelho, entendeu? Ficou vermelho de vergonha. O cara falou, meu... Para, não fica com... Para esse negócio de vergonha, negócio de medo. Um medo de soltar um pumzinho quando faz xixi. Larga de ser bobo. Até porque não existe chuva sem trovão, mas toma cuidado com um deslizamento de terra.
11: Fica a dica aí.
12: O cara fez uma analogia.
11: Eu entendi.

0: da Hora do Rombo.
1: Alô?
2: Oi, bom dia, Band. Bom dia, Ronco.
1: Bom dia, quem é?
2: É o Hamilton.
1: Hamilton.
2: Eu quero dar um bom dia pros meninos aí, os garotões.
1: Aonde?
2: Bom dia, Tadeu.
3: Oi, bom dia, garotão aqui, ó.
2: Bom dia, Vinheta.
4: Bom dia, querido.
2: Bom dia, Fidões.
5: Dia, filho da mãe.
2: Vinheta, eu quero ver no seu show de novo aqui em São Bernardo, viu?
4: Cara, logo, logo. Pode aguardar que nós vamos lotar o teatro.
2: Beleza.
1: Você tem quantos anos?
2: Eu tenho 67.
1: 67, muito bem. Já foi jovem, então?
2: Ah, muito. Que saudade daquela época.
1: Qual, saudade do quê?
2: Ô, Ronco, quando nas férias da escola, eu gostava de empinar muito pipa. A rua da minha casa era de terra. E o que, que eu fazia? A gente andava de carrinho de rolemão o dia todo. E quando eu gostava de assistir National Kid.
1: Olha.
2: É, o Ultraman.
1: Não.
2: Shazam. Aqueles filminhos, eu adorava aquela lá. Que pena que não volta mais.
5: É verdade.
1: Você empinava pipa?
2: Muito.
1: Hoje não levanta mais.
3: É verdade.
6: Realmente, não dá pra

0: Balada do Vinheta.
1: Volume 9.
0: Pô, graças a Deus, sexta-feira, todo mundo ligado. Bom dia, meninos.
2: Bom dia.
0: Ô, Ramon, hoje no Band Bom Dia você mostrou pra nós, eu queria que agora você mostrasse o pessoal da Hora do Ronco. Gente, ele fez harmonização no bumbum.
3: Ele fez.
0: Aplicou aquele ácido, eu não sei como é que é. Ficou redondinho, velho.
3: Aplica um ácido nas nádegas, é isso?
0: É, tem um nome do ácido aí que aplica e vai dando, vai formando, vai deixando bem redondinho.
3: Para só o que me faltava.
4: Sabe o nome?
0: Como é que é o ácido?
4: Bondol.
3: Tá aí, você que tá passando Bondol.
0: Bondol.
3: Obrigado.
0: Melhor que. Olha,
3: muito bem, DJ, o que você separou pra gente? Sexta-feira, dia de festa, de alegria.
0: Eu tava fuçando, mexendo, né, nos meus arquivos, lá no meu quartinho de vinis. A gente guarda, né, os vinis. Assim como o Ronco tem uma coleção grande, eu também tenho, porque sempre fui DJ. E eu separei esse aqui, tá? Olha a capa dele, ó.
3: Bonito, que você acha? Hein?
0: Cê
3: Mas
0: viu?
3: Só tem porrada aí nesse vinil, hein?
0: Só tem porrada.
3: Que isso?
0: Pô, Maguila que me deu.
3: DJ, você entendeu? Como é que ele falava?
5: Pode dar muita porrada.
6: Pode dar muita porrada. Um abraço pra minha mãe, pro meu pai.
0: Vamos lá, gente.
3: Vamos lá.
5: The number one.
3: DJ, tá bem? Agora, gente. É agora. Tá liberado.
6: A partir de agora.
3: Liberou. Esse rapaz, ele sai lá do jornalismo só pra vir pra balada.
0: Ele sai de lá, ele vem aqui. Ele é danadinho.
3: O RH sabe disso.
0: Não fala.
3: Vai ser demitido, hein?
0: Band FM. Já teve uns dois que ficavam aqui e foi demitido, lembra?
3: Pois é, acontece, viu?
0: Coitado. E aí, tá preparado? Nós queremos que você mande para nós através do
3: 11 99991 9197. Fala o teu nome e diga: eu tô mastigando!
0: Mas grite alto, mostre pra nós que você também foi contagiado pela...

0: mastiga, mastiga. Abriu, fechou. Abriu, fechou. Contraiu e relaxou. Contraiu e relaxou. Oca, oca, oca. A dança da minhoca. Nós vamos ouvir o seu áudio aqui na Band FM. Falou, a gente toca.
1: Vambora, manda o teu áudio aí.
2: Tô na balada, é a Vanessa do Jaraguá.
1: Vambora, Vanessa.
3: É isso aí, Vanessinha.
2: Tô na balada, Tamires, de São Bernardo do Campo.
0: É isso
2: da
0: aí, Tamires.
2: Mastiga, mastiga, mastiga.
1: Mastiga, vambora.
0: Aumente vambora. O volume.
4: Bom dia, eu tô na balada do Vinheta. É a Thay, Santo André, sextou. Mastiga, mastiga. Beijo, meninos.
0: As mulheres estão com a gente. E você, também está? Essa é a balada do Vinheta na Band Hora do Ronco. Conte pra nós, grite bem alto, solte a sua energia.
1: Olha, a balada hoje tá bonita, hein?
2: Bianca, tô na balada mastigando.
3: Mastiga!
1: Quanta mulher mastigando, gente!
0: Ai, que delícia.
1: Vambora.
0: A balada do Vinheta, ela vai até você desta forma. Se você ainda não sentiu nada, permita-se, vai começar uma coceirinha aqui bem perto do cox. E aí, você está junto com a gente.
1: O Ronco vai fazer balada hoje, Ronco?
5: Ieta, Ieta, balada da Antonieta.
3: A da Antonieta!
1: A balada tá bonita!
2: Ieta, tô na balada mastigando.
0: Mastiga, linda!
1: Mastiga, linda, mastiga!
2: Cara, que loucura! Tô rachando o bico, velho, aqui no trânsito.
1: Vambora, vambora então, vambora!
3: Racha, racha, racha, balada só das racha! Racha, racha, racha, balada só das racha!
0: Balada do Vinheta volume 9.
3: Ai, meu, a gente é louco.
1: Tá bonito, tá bonito, tá bonito, tá bonito.
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3: Gente, a gente quer que você aumente o volume pra que o vizinho ouça.
1: É isso.
3: O cara do carro do lado, eu sei que você tá no trânsito, abre o vidro e fala, eu tô na balada, grita pro cara.
1: Quem mora em prédio é pra tomar multa hoje.
3: Hoje é dia de multa.
1: É pra tomar multa. Fala da Vinheta volume 9, fale ouvinte, fale ouvinte, fale ouvinte.
2: Tô na balada do Vinheta.
0: Que delícia, gente.
1: Que festa, né? Eu quero namorar.
3: Ah, você quer namorar?
1: Eu quero namorar.
3: O que, se você fosse namorar, o que você ia fazer hoje com a namorada?
1: Ah, eu ia fazer muitas coisas. Eu ia beijar na boca.
3: Ah, então eu vou aí.
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3: Olha quanta...

0: Band FM, Ferrugem arrependidaço, aqui no Top 5 da Hora do Ronco. E aí, você já participou? Manda aí a sua mensagem que a gente quer te ouvir. 11 99991 9197. Oi!
1: Bom dia! Avisa pro Ronco.
0: O quê?
1: Que Indianópolis é um ponto isolado.
0: Que?
1: Que falou que ia chover só em pontos isolados.
0: Ah, entendi.
1: E tá caindo pé d'água aqui, hein?
0: Entendi, cara.
1: Todo mundo foi embora, só ficou eu isolado que a rua tá enchendo.
0: Aí, ó, tá vendo? Vai ficar aí agora. Depois você só tá. Depois você conta a história, como é que ficou aí depois, viu? Boa sorte.
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1: Segunda aula do inglês pra vocês.
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4: Aproveitar. Crianças, faz favor. Entra, entra. Não, não vai ficar na porta não. Pode entrar, entra, entra. Todos sentadinhos. Vamos, faz a fila. Coloca a mãozinha um no ombro do outro, isso. Pra manter a distância de um braço, isso. Pronto, agora vamos andando. Sentando, cada um no seu lugar. Isso, tá vendo que bonitinho?
3: Aí, ó.
4: Pronto. Deixa eu dar um recado pras crianças, aproveitar a audiência do quadro, que hoje o Emerson França, Jadeu Correia e Pedro Luiz Ronco estarão no Ticaracatica.
3: É isso aí, Ticaracatica
1: Cast. Do Bola e do Carioca. Hoje é o meio-dia ao vivo. Você, por todo o Brasil aí, coloca lá no Ticaracatica. Já vai no YouTube, já se inscreve pra você assistir hoje pela primeira vez os três juntos.
5: Vai ter almoço?
3: O Ronco tá preocupado com a comida. Fala com a produção lá dos caras.
1: Já falei, já mandei.
3: Um lanche, alguma coisa, que o Ronco vai chegar lá.
1: Salgadinhos e coisas na mesa, já sei que vai ter. Tá, a gente já.
3: Tá, então eu vou querer vinho, viu?
1: Oi?
3: Eu vou querer vinho.
4: Tá. É melhor vocês não irem. Vocês querem? Vão pro restaurante.
1: Ah, tem que receber bem a gente,
3: é. É, ué. Vamos lá. É, professor. Ai, cada uma. A Luana.
4: Oi.
3: A Luana.
4: Liene.
3: Ela tem uma dúvida aqui sobre inglês e ela quer, claro, recorrer ao mestre dos idiomas.
4: Poxa, obrigado pelo mestre. Eu fico feliz.
5: Dos idiotas.
1: Peraí, pô. Se ele ouve isso aí.
3: Qual é o significado da palavra dessert?
4: Dessert. Pois não, já deu. Inclusive, isso aí. Ele tirou o fone, mas ele já cantou essa música.
3: Ué? Dessert?
4: Já.
3: Já cantou essa
4: já,
3: música?
4: Do Deserto de Saara.
3: Qual
4: é a música Deserto de Saara?
3: Como é que é a música? Eu não sei.
5: É. Atravessei o deserto do Saara, o sol estava quente e queimou a minha cara. Alalaô!
4: E o deserto de Ararunda? Queimou o quê?
5: A bunda.
1: Peraí, gente.
4: Tem, Deserto de Saara.
3: Ô, meu querido, deserto não é o deserto, não, cara. É sobremesa. Que, aliás, vamos querer também depois do podcast, viu?
1: Ave Maria, gente!
5: Eu quero morango com chantilly.

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0: É isso. Ela anda de mobilete.
2: Lindinha.
0: Curte a Gretchen.
3: Imagina ela de mobilete, velho.
0: É. Gosta de chiclete. E ama fazer uma bó. Com vocês, Paulette.
4: Ai, bom dia.
5: Bom
6: dia. Esqueceram de colocar aí que eu já fiz amor no Chevette.
3: Ai, você já fez?
6: Já fiz.
3: Como é que é? Qual é a sensação?
6: Ai, gente, em primeiro lugar, você tá bem?
3: Tô bem, graças a Deus, você?
6: Dormiu comigo?
3: Tá boa? Desculpa, desculpa. Tá gostosa?
6: Quer ver? Eu vou ficar de pé, olha, olha, olha.
3: Dá uma voltinha.
4: Olha.
3: Dá só uma arrebitadinha, Paulette.
4: Olha.
3: Ai, que mulherão.
7: É isso, gente do céu.
3: Que coisa boa.
6: Ai, bem, graças a Deus. Cá, linda, arrasou nessa jardineira, hein?
3: É.
6: Amei. Usei muito desse macacãozinho, mas eu usava sem sutiã. Sem nada, assim, só macacãozinho.
3: Era muito apertado? Porque dependendo, né, Paulette? Porque, pra quem não sabe, a Paulette, ela é uma moça que tem um quê a mais, né?
6: É uma vírgula no meu texto.
3: Eu diria um P a mais, né? Mas é... E como é que você fazia pra disfarçar quando usava essa jardineira?
6: Ai, a gente tinha um truque, né? A gente tinha um truque, sempre teve um truque, né?
3: Uhum,
6: verdade. Uhum. Gente, porque assim, as pessoas perguntam, ai, onde é que esconde, gente? É uma curiosidade muito grande, né, das pessoas. E a gente tem vários truques, tem o truque de salompas. Tem o truque do Silver Tape.
3: Também tem, né?
6: Aquela
3: também
6: fita tem, que cola tudo. Sabe o Silver Tape?
3: Aham, aham.
6: A gente usa Silver Tape. E uma amiga minha quase morreu.
3: Mentira.
6: Gente.
3: Por quê, Paulette?
6: Ai, porque... Sabe aquela... As bichas antigas.
3: Aham.
6: Que não quer aceitar o novo.
3: Uhum.
6: Ela usava um método tal. E aí ela falou, ai, eu vou continuar usando. Só que a quase morreu. O que aconteceu? O que ela faz? Ela pega uma linha de nylon. Ou senão um cordão de varal. Sabe, de estender roupa? Aí ela pega e amarra na pontinha. Tá me entendendo, né?
3: Tô entendendo.
6: Isso, cá. Perfeita! Perfeita, Mona! Aí pega, olha aqui, ó. Puxa por trás.
3: Tá.
6: E puxa firme.
3: Tá.
6: Pronto, ali já encolheu. Ali já escondeu. Vem por trás das costas e amarra no pescoço. Só que um dia você acredita, minha. O que nunca tinha acontecido na vida dela.
3: O que aconteceu?
6: Não sei o porquê, ela se sentou, quase morreu enforcada.
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3: Mas que método, hein? Oh, mas...

0: sim.
1: Alô.
2: Alô, bom dia,
1: bom, bom dia, quem é?
2: É o Clebão de Guanabara.
1: Clebão, muito bem. E aí, já te falaram pra abrir os olhos? Já falou pra alguém?
2: Bom, a gente pediu pro cara abrir o olho, mas ele foi tarde demais. A gente era repositor do setor da líquida, de uma rede de mercado grande aí. E toda vez que o cara entrava pro estoque, o cara saía comendo uma coxa de frango, uma asa de frango.
3: Meu
1: Deus. Ai, gente, que delícia.
2: E a gente avisava.
3: Não pode comer o estoque, gente.
2: Os caras vão pegar. Até que um belo dia, véspera de Natal, o cara vem me atravessando o mercado inteirinho com frango e o segurança do lado.
3: Meu, foi demitido justa causa.
4: Piru na boca, né?
2: Justa causa.
1: É só bom mandar você abrir os olhos quando você tá no caixão.
3: Que?
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3: Você presta atenção no que o ouvinte falou?
4: Você tá bem?

0: 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Gustavo Lima, 100 mil aqui no Top 5 da Hora do Ronco. Olá, olá, olá.
1: Oi. Desejando um ótimo final de semana pra todos. Pra todos vocês da banda, pra todos os ouvintes que estão no ar aí, até os que não estão. Desejar um ótimo final de semana.
0: Pô, valeu.
1: Abençoado. Em nome de Jesus a todos.
0: Olha aí.
1: Beleza, um abraço. Fique na Band. Curte, vamos curtir. Sabadô, sabadô.
0: Aê, esse é dos meus. Aê, meu querido. Valeu, um abraço, hein?
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6: Bom dia, bom sabadão pra você que tá junto com a gente. Bora aqui, top 5 da Hora do Ronco no ar. Vamos rir agora, hein? Aqui na sua rádio, do seu jeito.
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9: Senhoras e senhores, meninos e meninas, moças e rapazes, meu querido ouvinte da Band FM, onde quer que você esteja, muito obrigado desde já pelo carinho da sua audiência. Às vezes você deve se perguntar como um programa desse tem audiência, nem a gente sabe. Mas o Pidonço nos traz o momento, vou morrer.
10: Para o fone,
11: gosto.
10: Quando?
11: Cotó.
10: Queté, queté, queté, queté.
11: As pessoas.
10: Ró, potó. Dizem a verdade sobre nós.
11: É isso, gente.
10: É verdade.
11: Não minta. Não minta jamais. Verdade sempre.
10: As pessoas falam que gostam da gente, né, Jadeu?
11: É. Eu acredito nas pessoas.
10: Não é fake news?
11: Ninguém vai... Fake news. Ninguém vai falar que gosta da gente mentindo. Pra que vai mentir sobre isso, né?
10: A gente tem que abrir os olhos a respeito disso?
11: Não, não precisa. Eu acredito no ouvinte.
10: Então tá, então vou no banheiro.
11: Não, fica aqui, vamos contar piada.
10: Ô, Jadeu!
11: Ah.
10: O cara foi pra Portugal, brasileiro, foi morar lá, e começou a trabalhar numa quitanda, sabe, negócio de frutas, verduras. Português, o patrão. Aí o brasileiro, só que esse brasileiro sempre tem um jeitinho, né, Jadeu? Só que esse cara, ele tinha um jeitinho de sair de enrascadas, se livrar, sabe? Uma situação ruim, sabe? Uma coisa chata.
11: Era um cara esperto.
10: Esperto, né? Pra se livrar. E aí ele tava trabalhando na quitanda e tal. Aí, de repente, chegou um cliente. Falou, tem alface? Tem. Falou, me vende metade do pé de alface. O cara pegou, foi lá pro patrão dele e falou, seu Manuel, o senhor tem metade de um pé de alface aí pra vender pra um mesquinho, pra um mão de vaca, pra um pão duro de um cliente? Na hora que ele falou assim, ele viu que o cliente tava bem atrás dele. Então, esse senhor aqui, digníssimo cliente nosso, amável e educado, quer ficar com a outra metade. Ó.
11: Tá vendo? Esperto, hein?
10: Esperto, que a outra metade era do cliente.
11: E pensa rápido.
10: Pensou rápido. A metade que ele queria vender pra um outro. Aí, cara, o patrão só diz, olha... Aí o cara foi embora, vendeu a metade do pé de alface e tal, o cliente saiu satisfeito. Aí o português, o patrão dele falou assim, vem cá, posso te falar? Você tem um jeito que eu gosto de funcionar assim, que se livra de situações pra reverter a venda. Não importa de que forma foi, você foi muito esperto. E você falou, era o cliente, mas na hora que você viu que ele tava, você falou, não, esse de Guinness. Aí o cara comprou. Cara, que legal. De que país você é? De onde você é? Que você é novo aqui. Ah, sou do Brasil. Sou do Brasil. Aí o português falou assim, mas vem cá. E por que você saiu do seu país pra vir pra Portugal agora? Eu tô curioso. Falou assim, sabe por quê? Porque lá no Brasil só dá mulher que faz job. Só dá vaga. Falou. Caramba. Só dá mulher que não presta.
11: Que isso?
10: E jogador de futebol.
11: Quem?
10: Aí o português falou assim, eu só queria te dizer que a minha esposa é brasileira, viu? Ele falou, nossa, em que time ela jogava?
11: Entendeu, Jadeu?
3: O cara é rápido.
11: O cara era bom. O cara era bom.
3: O cara era bom.
11: O cara era bom.
3: O cara era bom.
10: É futebol feminino, ela jogava?
11: O Calão.
3: Muito boa, Emerson.
11: O Calão curtiu. O Calão curtiu.
10: Entendeu? Ele era bom porque a mulher...
11: Eu entendi.
10: Eu entendi.

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1: Alô?
2: Alô, bom dia.
1: Bom dia, quem é você?
2: Meus amores, eu sou a Roberta de Jundiaí.
1: Jundiaí, bela terra, isso. Cidade das uvas, muito bem.
2: Isso mesmo.
3: Adoro.
1: Roberta, conte pra gente por quem o seu coração bate mais forte, ou pelo quê?
2: Roquinho, primeiramente, eu quero dizer que eu amo vocês, que eu sou apaixonada por vocês.
1: Obrigado. Oh,
4: thank you very much.
5: Linda.
2: E meu coração bate muito acelerado pelo homem do pão, Ronquinho. Pelo moço que passa aqui vendendo um pãozinho na bicicleta.
4: Pelo homem do pão!
2: E aí, quando ele fala, ele vende um sonho tão gostoso, só que ele é um sonho de consumo. Eu já falei isso pra ele.
1: Olha aí. Olha, gente, olha o
4: delícia,
1: pão.
4: Hein?
1: E olha que ele não é de Portugal que vende cacetinho, hein?
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4: Você tá na rua gritando, olha o cacetinho!
1: Olha o cacetinho!

0: FM, menos é mais, coração partido, pra fechar o nosso Top 5 da Hora do Ronco. Gente, muito obrigado a todo mundo que participou, mandou mensagem, curtiu a manhãzinha aqui na Band FM. Continue com a gente, tem muita coisa boa, tem presentão, tem a sua participação também através do nosso WhatsApp no 11 999919197. Belê? Para fecharmos muito bem o Top 5 da Hora do Ronco, histórias que a vida conta.
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3: 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Já ouviu falar de piscina mágica?
4: Piscina mágica?
3: É. Tinha um clube que tinha uma piscina mágica.
4: É mesmo?
3: É, e um italiano, um alemão e um português foram na piscina mágica. E era um negócio legal, porque você sabe o trampolim de 10 metros?
4: Sei.
3: Quando você subia no trampolim, você saltava do trampolim, você falava alguma coisa e essa piscina se transformava nessa coisa que você falava.
4: Cara, que demais.
3: Que demais. Aí o italiano foi, subiu, pulou e falou, vinho! Quando ele desceu, a água da piscina se transformou em vinho.
4: Caramba!
3: Aí foi o alemão, subiu lá 10 metros do trampolim, pulou do trampolim, quando tava no alto assim, falou, cerveja!
4: Eita!
3: E a água da piscina se transformou o quê? Em cerveja.
4: Olha!
3: Aí um português subiu. Subiu no trampolim e tal, quando ele ia pular, ele escorregou. Caiu e falou, cacete!
4: Ah, pelo amor de Deus!
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1: Bom dia pra você, um excelente sábado. Avenida Bonocô em direção à Cidade Baixa tem retenção com reflexos no acesso norte. Quem tá na BR segue pro comércio, acesse a Via Expressa, desça Pretor Dias e complete pelas sete portas. 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Thiago Costa para a Band FM, a sua rádio do seu jeito.
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7: Salve, salve, bom dia! Estamos chegando nesta manhã maravilhosa de sábado, dia 15 de agosto.
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7: E o colado.
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7: A sua rádio do seu jeito. Avisa geral que o negão chegou. Avisa geral. Bom dia, bom dia, bom dia, bom dia, bom dia, bom dia, bom dia. Tudo bem com você? Que maravilha, que bom. Neste sábado, dia 15 de agosto, olha eu chegando aqui pra ficar com vocês no Manhã Show da sua Band. E esse sábado tá recheadíssimo. A sua participação é super importante. Bom demais. E logo de ó. De prima, a primeira dica da caixa que tá valendo R$100 hoje pra você, meu amigo. R$100 pra você, minha amiga. Tá achando pouco? R$100 hoje no meu. Se você não quiser, você me dá, não tem problema nenhum. Mas hoje é um dia maravilhoso. Tem R$100 pra você dizer pra mim o que tem na nossa caixa premiada. Durante toda a semana, a nossa caixa Rausch deu prêmios demais pra você. Deu 100, deu 200, deu 300. Eita! Teve Big Fone, teve tudo mais pra você. Então, neste sabadão, eu quero também a sua participação, né? Isso, além do mais, calma, vou falar já. 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Porque todo sábado aqui na Band também tem ganhador de smartphone. Participe da nossa promoção, não perca tempo, se jogue de cabeça, tá certo assim? Atenção para a primeira dica da caixa. Eu fico muito bem dentro de casa. Eu fico muito bem dentro de casa. É a nossa primeira dica da caixa de hoje. Bom dia pra você que tá aí saindo de casa agora. Bom dia pra você que hoje é mãe, seu dia só limpando a casa, lavando o carro, cuidando daquelas coisas que durante a semana você não pôde cuidar. E o rádio ligado lá nas alturas ouvindo a gente no nosso Manhã Show. Então, cola comigo, porque agora de agora até o meio-dia. Eu tô na área, Urias Nery, ao seu inteiro dispor, 9:05 na Band. Já dei a primeira dica, hein? Se liga aí.

Bom dia pra você, bom dia pra você. Você, oi, você também. Olha, hoje eu quero compartilhar com vocês uma reflexão poderosa que encontrei e que pode transformar o seu dia, sabia? Sucesso é acordar todas as manhãs e decidir conscientemente que hoje será o melhor dia da sua vida. Esta frase me fez lembrar que cada novo amanhecer é uma tela em branco, uma oportunidade para criar algo maravilhoso. Não importa o que aconteceu ontem, hoje é um novo dia, cheio de possibilidades e esperanças. O sucesso não é apenas alcançar grandes feitos, mas também encontrar alegria e satisfação nas pequenas coisas do dia a dia. Então, hoje eu decidi conscientemente fazer desse dia o melhor dia da minha vida. Vou buscar a beleza nos momentos simples, valorizar as pessoas ao meu redor e trabalhar com paixão em direção aos meus sonhos. E você? E você, meu amigo? E você, minha amiga? Está pronto ou pronta para tomar essa decisão? Hein? Ah, então deixe as coisas acontecerem. Transforme o seu dia. Faça acontecer da melhor forma possível. Bom dia.

0: 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É isso mesmo. Vem pra cá, vem pra Band, vem pra Band. Super sábado pra você, bom dia. Tô super ligado em você, meu amigo, você, minha amiga. Que prazer, que honra estar aqui falando no seu pé de orelha. Ou nesse sonzão maravilhoso que você tem em casa, hein? Tá no carro também ouvindo a gente? Meus amigos motoristas por aplicativo, você nos táxis, você no busu. Meu amigo mecânico que não desliga da gente. Você na mercearia, na padaria, você no material de construção. Olha, no cabeleireiro, na manicure, onde você estiver, cola com a gente. Vem pra Band, porque o sábado hoje tá recheado de festa, recheado de música boa, recheado de participação, recheado de presentes pra você. Nesse sábado, não esqueça, tem smartphone pra você participar com a gente. Nesse sábado também, você tem R$100 hoje pra gente. Vai participar ou não vai? Vai ficar só ouvindo? Não. Participe. Nosso WhatsApp tá liberado. 71999476363. Fala devagar, Urias. 71999476363. Já tá bombando por aqui. Obrigado a vocês que estão participando. Deixa eu mandar um abraço já pra você. Ô, Robson, um abraço pra você, motorista por aplicativo, ouvindo a gente. Um abraço também pra sua passageira aí, viu? Não quis dizer o nome, tá tudo bem, tá de boa, tranquilamente, não tem problema nenhum. Mandar um abraço também para o Antônio Carlos Magalhães Santos, do bairro de Cajazeiras, que tá aqui mandando um recado pra gente também. É, tá certo, Antônio Carlos. Ah, o Pietro também tá dizendo que a Band é a sua rádio preferida. Ah, tá bom. Tem mais. Angélica também tá dizendo que tá ouvindo a gente também no Cabula. Ana Carolina também tá em Arembepe. Tá dizendo que sabe o que é que tem na caixa, é mesmo? Boa sorte pra você também, tá certo também. Ai, quem mais? Seu dia tá lindo? Tá maravilhoso? Tá bom demais, né? Oh, o meu também. Cristiane. A Cristiane tá dizendo que tá grávida. É. Pois é, rapaz. Que legal. Boa sorte pra você, viu, Cris? Boa sorte pra você também, viu? Tá certo? Quero você aqui comigo também. Quero sim, sempre, com certeza. Rosane Lessa. Bom dia, Rosane.
1: Bom dia, Band. Estou aqui ligada na Band. Rosane de Barra de Cojuca.
0: Valeu, minha querida.
1: Bom dia pra vocês, meu lindo.
0: Obrigado pra você também, Rosane. Obrigado pelo carinho. Obrigado também. Quem mais? Danilo, do... Como é o nome do bairro, rapaz? Corta a mão em Amargosa. O que é isso, Danilo? Bom dia!
2: Bom dia, Uriarelli.
0: Bom dia!
2: Bom dia, Band FM.
0: E aí?
2: Aqui é Danilo Rocha. Mora aqui em Corta Mão, zona rural da cidade de Amargosa, Bahia.
0: Ah, na zona rural.
2: O sinal da Band FM maravilhoso.
0: Obrigado.
2: Tá pegando aqui, maravilhoso. Limpo.
0: Valeu.
2: Eu tô aqui na casa de meu compadre.
0: Isso, ouvindo a gente.
2: Eu quero participar dessa promoção que eu tô usando o celular aqui.
0: É?
2: E meu compadre.
0: Boa sorte pra você.
2: Ele me emprestou aqui, o celular da esposa dele, minha comadre.
0: Sim.
2: E eu quero participar dessa promoção. Se eu ganhar, eu vou buscar o celular pra mim.
0: Não tem problema.
2: Que eu tô precisando.
0: Ah, lógico.
2: Eu tô usando aqui o celular dos outros emprestado.
0: Tá certo,
2: abraço.
0: Tá bem. Um abraço, valeu, Danilo. Obrigado a você, Danilo, valeu. Oh, que
2: bom
0: maravilha.
2: Dia,
0: bom dia. Bom dia. Quem
2: bom
0: é?
2: Dia, Band FM.
0: Bom dia. Quem mais? Ô, Danilo, já foi, Danilo. Quem mais? Ah, você.
3: Bom dia, Urias.
0: Bom dia,
3: Adriana.
0: Horizonte.
3: E não tem que perder da sua caixa ainda não, viu?
0: Não
3: vou
0: sabe não?
3: Vou aguardar a segunda e a terceira dica.
0: Tá certo, boa sorte pra você também,
3: hein? Urias, por favor, me cadraste aí. Quero meu celular da Band FM. Estou precisando, Urias.
0: Pronto, vamos lá. Torcendo por você também. Bom dia, Marcos Alves.
4: Bom dia, Urias.
0: Como é que é?
4: Hoje é sábado, Urias. Um bom dia pra
0: bom
4: você.
0: Bom dia pra você,
4: tudo
0: Marcão.
4: De bom. Que Deus
0: valeu, queridão.
4: Abençoando.
0: Obrigado.
4: E toda a equipe Band FM. Marco Luiz, Barritinga, Lau de Freitas.
0: Valeu. Bom dia pra quem também, rapaz? Pra você, acordou? Não, você não acordou. Você abriu os olhos e já tá ouvindo a Band? Ah, oh, que maravilha! Então vem com a gente, são 9h24, bom dia, tá valendo. Hashtag, quero meu celular da Band. Hoje tem celular pra você, tem R$100 pra você também e muita música bonita.
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0: Vem cá dançar também com a gente aqui no Manhã Show da sua Band. Bom dia! Tô esperando você, hein? Tô esperando você no 71999476363. Diga pra mim, tá fácil demais a dica de hoje. Cenzinho pra você. Não é possível uma coisa dessa. Tô esperando você. Vem. Tem mais um smartphone pra você também.
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0: José de Camargo e Luciano também fazendo parte aqui com as suas flores em vida aqui. É melhor flores em vida, né? É, bem melhor, bem melhor. Meu amigo Luizinho e Rosemary, estão ouvindo a gente no condomínio residencial Rio Cachoeira, no bairro Banco da Vitória, em Ilhéus. Grande abraço para você, obrigado pelo carinho de sempre, hein? Coscoba, meu amigo, obrigado pelo carinho, viu? Valeu, meu amigo Manuel Martins, está lá em São Paulo também ouvindo a gente. Obrigado a você também, que maravilha. Você é demais, né? Ai, ai, ai. Alô, Souza, bom dia. Tá aí no Cabula 6 também ouvindo a gente, Souza. Obrigado a você. Olha, continua a promoção, tá bombando aqui, o computador tá quase travando aqui de tanta gente, mas eu quero você, eu quero a sua participação. É isso mesmo, hashtag quero meu celular da Band, coloca seu nome direitinho, tá certo? O nosso WhatsApp 71999476363. Boa sorte pra você, já segunda dica, hein? É, cenzinho pra você também. Professora Rose, um abraço também, obrigado pelo carinho, viu? Valeu, obrigado, tô ligado em você. 9h37, eu volto já. É rapidinho mesmo, porque, tá bombando demais, a coisa tá boa demais. Band, e o Manhã Show tá aí coladinho com você.
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4: O tráfego tá bem carregado agora na Avenida Jequitaia e deixa reflexos em um trechinho da Via Expressa. Você que tá na Luiz Eduardo Magalhães e vai pro Uruguai, vai pra Ribeira, Bonfim, melhor seguir pela San Martín. 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

0: amor sai com água também? Sabia disso não, sabe disso não. 9h50, obrigado a vocês todos que estão participando comigo aqui, diretamente participando, tá todo mundo aqui torcendo já, ó, todos os dedos já. Que bom, todo mundo ligado aqui querendo ganhar o seu celular, tá de direito, afinal de contas você tá na Band, a rádio que mais presenteia. Já tem gente perguntando duas coisas: primeiro, por que é que o Dan Falcão não está aqui hoje? Primeiro, o Dan Falcão viajou a negócios e no próximo final de semana ele vai estar aqui com a gente, com as duas malas. Tomara que eles tenham aproveitado esse final de semana para resolver o problema, né? Isso, sábado que vem a gente fica sabendo, tá certo? Valeu! Segundo, você participou durante a semana? Ficou no aguardo do Big Boss ligar? Foi mesmo? Foi mesmo? Big Boss da Band é fera, né? Isso, durante toda a semana a Katia House estava aqui com o Big Boss e ele, ó... Mandou ver, teve presentaço. Então fica colado com a gente durante toda a semana, tá bom? Durante todos os dias da semana. Porque ó, o seu telefone, ó, já sabe? E a pergunta é sempre muito fácil. Que rádio você ouve? Caramba! É tão simples, não é verdade? E você pode ganhar o seu presentaço, o prêmio do dia que tá bombando. 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Qual é? 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É Band FM 104.3. Então participe com a gente pelo 719-9947-6363. Já vou dar mais uma dica pra você. Mas peraí, Deus, calma. Deixa eu falar aqui com a galerinha que tá aqui ligada com a gente também. Bom dia pra você. Cadê a Thaís? Cadê a Thaís? Thaís, bom dia, querida.
1: Bom dia, Urias.
0: Bom dia.
1: Aqui é Thaís Carvalho, do Alto do Peru. Tô aqui ligada, sintonizada na Band FM desde cedo, viu?
0: Valeu pra você também.
1: Pra dar minha irmã, que o dela quebrou,
0: coitada. Ih, meu Deus do céu.
1: Eu tô na Band FM.
0: Valeu, um abração pra você também. Bom dia para a Roselma Quadros, que tá na Sussuarana Velha. Bom dia pra você, Roselma. Bom dia para a Raimunda Maria, também tá ouvindo a gente. Raimunda Maria, Isabel também. Isabel, bom dia. A Isabel Cristina, que mora no Engenho Velho da Federação, também tá ouvindo a gente. Obrigado a você, minha querida. Regina Anne Ferreira também, tá em Vida Nova. Lauro de Freitas, ouvindo a gente também. Obrigado a você também, viu? Um cheiro pra você também. André, um abraço, André. André também tá ligado com a gente. O André, que mora em Valéria, também tá ouvindo a nossa programação. Obrigadão pra você também, Urias. Eu quero meu celular, eu sei disso. Haroldo César Almeida Matos também tá ouvindo a gente, Aren Beppe, galera da Linha Verde, obrigado pela essa audiência toda aí, viu? Vocês são 10 também, 10 ligados com a gente, 10 ligados não, ligados com a gente. Andressa, oi Andressa, bom dia pra você também. Tá cuidando da piscina e ouvindo a Band, obrigado, querida. Erisvaldo Gomes também tá ouvindo a gente, obrigado a você. E você, tá fazendo o que aqui, ainda não entrou em contato com a gente, hein? Por que você não fez contato com a gente ainda? Fácil, hashtag quero meu celular da Band, 719-9947-6363. Boa sorte pra você. 9h53, eu falei 9h53 na Band.

0: Mahoney, e agora, hein? E agora, e agora, e agora, e agora? Depois de chorar rios. Bom dia pra você que tá ligado na Band, pra você que tá ligado aqui no Manhã Show. Que bom que você tá ouvindo a gente, né? Que Deus abençoe você nessa manhã, lhe dê paz, tranquilidade, um final de semana maravilhoso. E que essa semana que passou aí, os interpérios que aconteceram, deixa pra lá, vamos começar uma nova semana, né? Vamos curtir o final de semana e começar uma nova história, tudo de bom, de maravilhoso, tudo de Band, né? 10 horas, 2 minutos, olha a segunda dica da caixa premiada pra você, cenzinho, tá valendo cenzinho, olha a segunda dica, atenção, posso estar no teto, na mesa e em vários cantinhos da casa, o que será, porque pode estar no teto, na mesa ou em vários cantinhos da casa, toda casa tem, né? Tem, toda casa tem. Pronto, tá dada a dica, segunda dica aí. Já falei demais, né? Já sei que vou tomar, ó, uma lapada aqui, porque eu falei demais. Hoje, dia 15 de agosto, hoje, né? Rapaz, hoje é dia de um monte de coisa. Hoje é dia da informática, hoje é dia de São Tarciso, hoje é dia nacional das Santas Casas de Misericórdia, hoje é dia do médico angiologista e cirurgião vascular. Rapaz, muito bem. Hoje é dia da imigração chinesa no Brasil. Hoje é dia dos solteiros. Não aproveita pra aprontar, não, viu? Dia da Assunção de Nossa Senhora. Dia de contar uma piada. Isso, piada boa, né? E dia de São Roque, gente. Então vamos comemorar todas essas coisas hoje, tudo isso hoje. Manda um abraço para os médicos angiologistas e cirurgião vascular, que hoje em dia, né, diante de tanta loucura que tá, tanto problema, e os caras estão cuidando aí das veias e também dos corações, dos cérebros, não é isso? Do corpo de um modo geral. É isso aí, então fica com a gente, cola com a gente, porque já, tem um celular da Band pra você. Cadê você? Hashtag, quero meu celular da Band. Cadê? Pelo 719-9947-6363. Bom dia pro meu amigo Cláudio Lima. Um abraço pra você, meu queridão, meu irmão Aiva. Um abraço pra você também, querido. Que maravilha, que bom saber que você tá ligado com a gente. Dani Show, um abraço pra você também, queridão, e pra toda a família, viu? Obrigado pelo carinho de sempre aí, os amigos de sempre. Oh, meu Deus do céu, é muita gente ouvindo a gente, que curte a gente, gosta da gente, que curte a Band. Isso é bom demais, isso é bom, isso é maravilhoso demais. E você também, meu amigo, você, minha amiga, cadê a sua participação? Eu quero você aqui com a gente, tá bom? Fica aí antenado com a gente, aproveita, porque daqui a pouquinho tem mais, muito mais pra você, tá certo assim? Eu volto, rapidinho, vou faturar e volto já, porque afinal de contas a gente precisa desse faturamento, não é mesmo? 10:05.
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1: O tráfego já está carregado na Estrada do Coco em direção ao litoral norte. Tem retenção na parte central e na região dos atacados. Quem está na paralela e segue para o litoral, melhor acessar São Cristóvão, pegar o aeroporto e completar pela via metropolitana. 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Thiago Costa para a Band FM, a sua rádio do seu jeito.
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0: Santana, desliza, desliza, Léo Santana, desliza. 10h20 na Band, 10h20 na Band. E você ligado, curtindo a nossa programação, olha aí. Tá valendo, tá valendo, tá valendo. Tá loucura aqui, viu? O WhatsApp tá uma loucura aqui, viu? É, alô, Lorena, bom dia pra você. Obrigado, Lorena, valeu. Eu já dei a segunda, já falei, sim, a segunda dica, já falei. Ah, daqui a pouquinho a terceira e última chance para você ganhar R$100 hoje aqui. Ah, isso, aqui no nosso super sábado aqui maravilhoso do nosso Manhã Show da Band. Vem pra cá, cola com a gente. Quem é? É o quê? Marcela Urias, você é luz. Obrigado, amiga. Valeu. Paulo Simões, aí de Camaçari também. Ah, todo mundo quer... Não, hoje o Big Boss não apareceu aqui, né? É, não. Big Boss hoje, não. Todo mundo procurando saber sobre o Big Boss. Oh, e aí? Não. Hoje não, ainda não. Não sei, né? Ainda não. Tá? Isso. Gostaram, né? Isso. Quando ele ligar pra você e fizer a pergunta e você... Ai, viu? Sei não, viu? 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Comprou, acumulou, voltou. 10h22, eu falei 10h22. Deixa eu falar quem tá aqui. Tatiana tá aqui, bom dia. Tayana, tá aqui, ouvindo a gente. Ela disse que acha que sabe o que é que tem na caixa. Muito bem. Fernanda, bom dia pra você também, Fernandinha, aí de Cajazeiras 11. Galera de Caja City, o maior complexo do mundo, né? Caja City, aliás, eu tava comentando ontem que Candeias completou 86 anos de idade, né? De emancipação e Cajazeiras quase era antes de virar uma cidade, antes de Candeias, né? É brincadeira, Cajazeira? É brincadeira, um abraço pra você que nasceu, se criou e mora hoje, até hoje em Caja City, viu? É isso mesmo. Deixa eu mandar um abraço também aqui pra Andressa. Já falei, Andressa, de você, pelo amor de Deus, já falei. Você não tá ouvindo, não? Pelo amor de Deus, Andressa. Oh, meu Deus do céu, daqui a pouquinho se eu ligar e você não atender, eu digo nada, viu? Lindinalva. A Lindinalva Santos tá em Cana Brava também ouvindo a gente. Ivini, do Rio Sena também. Valeu, Ivini. Bom dia pra você, Adailton Garcês também tá ouvindo a gente em Nova Brasília. Obrigado a você, meu queridão. Cremilda Santos de Jesus também tá ouvindo a gente. Ah, Cremilda, muito bem. Obrigado a você também, viu? Ah, quem mais tá ouvindo a gente? Gracilene Lima, do bairro da Federação, também tá ouvindo, tá curtindo, tá torcendo também aqui. Ah, tá torcendo também. A Carla Dória também tá torcendo aqui. Eita, tá todo mundo querendo o celular da Band. É, o seu tá meio barreado mesmo, né? Tá barreado demais mesmo, né? Pronto, então continua participando com a gente, porque daqui a pouquinho tem mais, muito mais aqui na Band FM, no nosso Manhã Show. Zé Neto e Cristiano. Já teve uma cadeira cativa? Você já teve? Já? Já foi cadeira cativa também? Ah, tá, tudo bem, então. Vamos nessa.
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0: são 10 horas mais 32 minutos, eu falei 10h32 aqui na sua Band. Ih, rapaz, tá bombando aqui o nosso celular, tá querendo mesmo o celular? Você tá querendo mesmo? Quer o celular mesmo? Hashtag quero meu celular da Band. É, o povo até esqueceu, rapaz, os 100 reais, o que é isso? Não querem mais os 100 reais? Não querem mais os 100 reais? É mesmo? Caramba, é mesmo. Você não quer mais os 100 reais. Todo mundo só quer o celular agora. Só quer o celular agora. Muito bem, muito bem, muito bem. Mas daqui a pouquinho. É isso mesmo, daqui a pouquinho eu vou saber se você vai pegar esse celular. É? Você quer esse celular mesmo? Com certeza. Quer o celular da Band e não quer os 100 reais? É? É mesmo? Então vamos ver. Vou ligar pra você. Já, deixa eu saber, viu? É, claro, eu não falei ainda qual é a terceira dica. Você. Meu Deus do céu, tá todo mundo. Me ligue. É, só me ligue. Esquecendo, né? Isso, esquecendo. Olha, hashtag quero meu celular da Band. Eu tô repetindo. Hashtag quero meu celular da Band. Tá certo? Isso. Coloca direitinho, porque tem muita gente que não tá colocando. Então coloque aí, hashtag quero meu celular da Band. Tá certo? Isso. Deixa eu mandar um abraço aqui pra Isabel Cristina, que tá ouvindo a gente. Também, Isabel, obrigado a você pelo carinho de sempre, Isabel. Tem também a Maria Angélica, hoje é o dia das Angélicas, né? Isso, hoje é o dia das Angélicas aqui, né? Isso, tá aqui é o dia das Angélicas. O Leandro de Souza de Jesus também tá no São Caetano ouvindo a gente, obrigado a você, Leandro. É mesmo, então chegou, vamos ver então? É, a terceira dica, se você me ligar, faço toda a diferença. Se você me ligar, faço toda a diferença. Então, já sabe, eu vou ligar. Vou ligar pra você, hein? Atenção, olha aí. Cadê? Eu vou ligar, cadê aqui? Vamos lá. Será que você sabe mesmo qual é, hein? Será que você sabe? Vamos ver. A caixa premiada, vamos lá. Atenção. Tô ligando. Vamos ver. Um toque. Dois toques. Atendeu? Alô?
1: Sim.
0: Quem?
1: Olá, bom dia.
0: Quem fala?
1: Grazi da Federação.
0: Bom dia, Grazi. Um abraço pra você da Federação.
1: Bom dia.
0: Ouvindo a nossa programação.
1: Obrigada.
0: Que alegria saber que você tá ouvindo a gente. Qual é o lugar da Federação que você mora, Grazi?
1: É, na Rua Ferreira Santos.
0: Na Ferreira Santos? Ah, muito bem. Ouve a gente sempre? Ouve a Band sempre?
1: Sim.
0: Muito
1: sim,
0: bem.
1: Sim.
0: E nesse sabadão você tá fazendo o que, menina, em casa? Hein?
1: Eu tô fazendo aquela velha faxina.
0: Ah, muito bem. O que não deu tempo pra fazer durante a semana, tá fazendo hoje, né?
1: Isso, trabalho aí no dia de folga, é em casa. Trabalho dobrado.
0: Você é casada, tem filhos ou é solteira?
1: Sim, sou casada, tenho uma filhinha de 2 aninhos.
0: Ah, muito bem. Dá muito trabalho, como é o nome dela?
1: Maria Cecília.
0: Ah, que beleza, que maravilha. Então é o seguinte, você sabe o que tá na nossa caixa?
1: Não, pela dica que eu peguei.
0: Sim.
1: Eu acho que é um ventilador.
0: É o quê?
1: Um ventilador.
0: Peraí.
1: Um ventilador.
0: Você tem certeza disso? Hein?
1: Sim.
0: Tem mesmo?
1: Acho que sim.
0: Será que... Ô, produção, será que ela acertou, produção? Hein?
1: É o ventilador? Disse que sim.
0: É, produção? Produção, me ajude aí. Ela acertou?
1: É, o ventilador.
0: É mesmo? Será? Produção, vamos dar mais uma oportunidade pra ela, produção? Você quer mesmo que dar a oportunidade pra ela? Quer mesmo? É? Bom, ela tá dizendo que é um ventilador, né? Produção, Grazi, olha, hein, como é, produção? Ah, não é pra falar nada, não? Não, peraí, deixa eu ajudar ela. Deixa eu tentar ajudar ela, ó. Fica muito bem dentro de casa. É, pode estar no teto, na mesa ou em vários cantinhos da casa. E quando liga, faz toda a diferença. Ele é o a...
1: ventilador.
0: Produção.
1: O ar-condicionado. É porque a terceira dica eu tô escutando pelo aplicativo. Se você já falou a terceira dica, o aplicativo tá atrasado pra mim.
0: Pronto, acabei de falar as três. Então, produção, acertou ou errou? Ô, produção, foi mesmo? Foi mesmo, produção? Tem certeza disso?
1: Sério?
0: É sério, produção, é isso? É mesmo?
1: A primeira vez que eu participei, errei. Na caixa premiada.
0: Foi mesmo? A primeira vez que você bateu na trave. Bateu na trave, foi? Hein?
1: Aqui.
0: Oh, que pena, que pena. Mas, ó, fica feliz, fica tranquila, que nada disso vai atrapalhar seu final de semana, não é verdade?
1: É verdade.
0: Você vai continuar ouvindo a gente, vai continuar curtindo a nossa programação. E tem muitos prêmios pra você ganhar ainda. Já pensou? Presta atenção, que se de repente o Big Boss ligar pra você, já sabe, né? É.
1: Sim.
0: Então pronto. Tá certo assim, minha querida? Valeu!
1: Tá certo.
0: Beijãozão bem grandão pra você. Obrigado pela sua participação também.
1: Igualmente.
0: Tchau, tchau. Acontece, né? Acontece, né? E você também. Você tá antenado com a gente, não tá? Tá? Muito bem, então. Daqui a pouquinho eu tô de volta trazendo muito mais pra você. Rapaz, fiquem ligados. Agora tá valendo os meu celular da Band. Quem será?
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0: 10h39.
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1: Agora com dica, pra quem tá na Lucaia, no Rio Vermelho, e precisa chegar no Garcia, lá no Vale do Canela. Evite a Vasco da Gama, isso porque o tráfego tá mais carregado e vai atrasar sua viagem. A melhor escolha agora é seguir pela Garibaldi, que tem boa fluidez e vai chegar com facilidade. 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Tiago Costa, para a Band FM, a sua rádio do seu jeito.
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4: 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Daqui a pouquinho tem um celular da Band pra você, viu?

Tá doendo, hein, velho? Tá doendo, hein? Tá doendo. Henrique Juliano, seja ex. 10h54 da manhã desse sabadão aqui na Band FM. Olha só. 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Gabriel, finalmente, rapaz, finalmente Gabriel resolveu trabalhar, né? Obinha, cheiro pra você, um abraço, Gabriel, pra você também. Isso, tem que fazer isso mesmo, você não vai perder as oportunidades, elas passam. Fernandinha, bom dia pra você também, obrigado. E pra você que já mandou também aí o hashtag Quero Meu Celular da Band, não precisa mandar de novo não, baixa uma vez só, tá aqui já. Eu vou pedir mais uma vez você, ó, não ligue não, viu? Porque quando você liga, você derruba tudo aqui que o pessoal mandou, viu? É, quando você liga, derruba tudo que o pessoal mandou pro zap aqui. Sem ligação, tá certo? Sem ligação. Aqui é só zap, o zap pra você mandar aí seu nome, seu bairro, é, o hashtag que você quer ganhar, tá certo? Participar. Mas ligar, não. Tá bom assim? Valeu? Deixa eu mandar um abraço aqui pra quem, pra...

abraço pra você, meu queridão. Erisvaldo Gomes também tá aqui com a gente. Tá aqui com a gente, igualzinho a você, viu? Então continua participando com a gente. 10h56, ô Rita!

0: Energia de gostosa! É. Ivetinha aqui na Band, Ivetinha aqui na Band pra você, onde você estiver, com quem estiver, fazendo o que você estiver nesse sabadão e com som nas alturas ouvindo a nossa programação. Muito obrigado a você, viu? É bom demais ter você com a gente. Olha aí, hashtag quero ver o celular da Band. Tá afunilando, viu? Tá afunilando. E você participando com a gente. Bom dia. Deixa eu mandar um abraço aqui pra quem pediu um abraço. Caroline Silva, do Narandiba. Ah, Caroline. Forte abraço pra você também. Obrigado, viu, Caroline? Valeu. A Kátia também tá ouvindo a gente, né? Também... o José Marcílio também da Saramandaia também ouvindo a gente. Obrigado a você, meu garoto. Candai Carneiro também do bairro da Paz. Bom dia! Também quer, né? Também quer. Isso aí. Tem que querer mesmo, tá certo? Isso mesmo. Cris também. Oi, Cris. Abraço para você também. Obrigado pelo seu carinho, viu, Cris? Valeu demais também. O Gerson de Jesus do Pernambués também tá ouvindo a gente. A Natália, a Nath de Monte Belo, município de Jandaíra, também tá ouvindo a gente. Olha, sinal da Band tá longe demais. Tá lá também, né? Cida, cheiro para você. Tá aí ouvindo a gente também. Obrigado. A Cristina Fabrício também do bairro da Boca da Mata. Galera da Boca da Mata, um abraço para você. Obrigado pelo carinho, obrigado pela audiência, viu? Galera que ouve a gente, curte a nossa programação o tempo todo. É bom demais ter você com a gente, viu? É bom demais. Quem mais tá ouvindo a gente? Do bairro Garcia Dávila, Ana Lúcia, aí em Dias Dávila também tá ouvindo a gente. Obrigado a você, Ana Lúcia, obrigado pelo carinho. Manuela de Araújo, do bairro do Uruguai também, Manuela. Até agora o povo tá respondendo, né? Não é luz. Eu falei? Eu não falei? Não é luz. Não. É lâmpada. É lâmpada. Vou falar de novo. Lâmpada, pra vocês não esquecerem. É, não. Acende a luz. É, clareia tudo. É verdade, é isso. Davi Santana Brito. Davi Brito? Deixa eu olhar pra você mesmo. Não é você não. Você que era o Davi Brito que eu conheço. Você que era o negão, não é você não, amigo. Roselma Quadros também tá ouvindo a gente. Roselma, bom dia pra você na Sussuarana Velha. Galera, um forte abraço pra você também aí na Sussuarana. Nete, bom dia pra você também. Jucineide, aí de Paripe também. Obrigado, Jucineide. Obrigado a você pelo carinho de sempre. Hashtag quero meu celular, hein? Continua bombando, porque tá bom demais, tá maravilhoso. Você, meu amigo, você, minha amiga, não pode ficar de fora não, viu? Não pode ficar de fora não, tá certo? Vem pra cá, eu volto já, eu tô de volta, porque eu tenho muito mais pra você aqui na Band. 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
2: Ainda tem retenção na Bonocô em direção centro e tem reflexos no acesso norte por causa de obras. Quem tá agora na BR-324 e precisa chegar no Barbalho, tá valendo acessar a Via Expressa, depois completar pelas Sete Portas. 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
1: Enquanto você tá se virando aí com o seu segundo, terceiro, quarto amor da sua vida, viu? Eu tô aqui me virando com milhares de ouvintes que estão participando da nossa, nossa promoção. Quero meu celular da Band. Olha só, meu Deus do céu. É demais, é demais. Não precisa chorar, não precisa chorar. Tem gente chorando aqui. Liga pra mim, pelo amor de Deus. Me dê celular. Calma, calma, calma, calma. Daqui a pouquinho você vai ficar sabendo também, viu? Lembrando que a nossa programação continua bombando. E lembrando pra você que aqui não para não, viu? Aqui não para não. Tem mais prêmios para você durante a tarde, tem o pack de cerveja com copo da Band, kit Band, vinho com copo da Band, meu Deus do céu. Então você já sabe, não desgruda um minutinho aqui da sua Band FM, tá certo? Daqui a pouquinho tem a promoção que tá valendo. Deixa eu mandar um abraço aqui pra galera que tá trabalhando agora na Estrada do Cu, que eu vi na nossa programação. Obrigado a vocês aí. É uma renca de gente, né? É uma renca de gente que tá fazendo capinando e cuidando aí, ouvindo a nossa programação. É, rapaz, já estamos aqui, mandaram a foto, tá massa, valeu. Daqui a pouco é hora do rango, né? Isso, o rádio ligado. Rapaz, que som é esse? Vocês trabalham obrigado, não, de qualquer forma, obrigado. Porque essa caixa de som enorme aí, esse mamute que tá aí, reverbera aí o tempo todo enquanto vocês estão trabalhando. Diz que tá quente, o sol tá quente, mas tá lá. Ó, isso, meu rapaz, isso aí, manda ver. Daqui a pouquinho, vamos saber quem vai levar esse celular da Band deste sabadão, hein? Quero meu celular da Band. Não esquece, hashtag, quero meu celular da Band. Continua mandando. Quem já mandou não precisa mandar mais, né? Dá espaço pros outros também. Vai lá. Já mandou uma vez, tá aqui, tá computado já. Ravênia, 2 de julho, um abraço pra você, Ravênia, obrigado, viu? Raimunda também tá aqui, tá. Lia Freitas, também, Lia, um abraço pra você, minha querida. Ah, Lia mandou áudio, mandou áudio! Fala, Lia.
2: Meu querido,
1: fala.
2: Bom dia. Eu quero esse celular da Band.
1: Tá certo, tá certo.
2: Band, todo dia.
1: Ok.
2: Toda hora.
1: Muito obrigado.
2: Liga pra mim.
1: Vamos lá. Beijo. A Karina Macedo também tá ouvindo a gente. Karina, obrigado a você também. A Ellen dos Santos também mandou. O pessoal mandando ver. A Solange Ferreira de Pituaçu também tá aqui, já mandou também, olha, quer também, todo mundo quer. Então, qual é a rádio que dá prêmios pra você de verdade? Qual é a rádio que tá aí, ó, coladinha com você? Durante toda a semana, a Kátia Raul está aqui também, presenteando você, com Big Boys aqui presente também, sabe? Então, não desgruda da gente não, aumenta o volume, compartilha a Band. Isso, olha, a rádio que tá, ó, colada com a gente é a Band. Obrigado a você. Tá enferma hoje? Ó, a vida da gente tem umas histórias assim estranhas que acontecem de vez em quando, que é pra dar um baque, sabe? Dá aquela paradinha. De repente você tava trabalhando demais, tava nessa correria toda, esqueceu de cuidar do corpo. Não, pare um pouquinho. Ó, diminua. Diminua. Isso. Respire. O rádio ligado. Respire, inspire. Pra você relaxar à vontade. Agora deixa o rádio ligado na Band e você vai se sentir muito bem. Bom final de semana, um final de semana maravilhoso. Com certeza pra você também, que vai ganhar esse celular daqui a pouquinho, hein? São 11h28 na Band!

0: prazer conhecer o Wesley Safadão.
1: Obrigado.
0: Aí você gosta, né? E aí, você participando da nossa promoção, são 11 horas mais 36 minutos. Tá chegando a hora. Hashtag quero meu celular da Band. Cadê? Todo mundo participando. Daqui a pouquinho tem almoço, né? Como é que tá o almoço hoje aí, hein? Finalzinho de semana, o almoço vai sair mais tarde um pouquinho, porque tá arrumando a casa, tá fazendo isso, fazendo aquilo, né? Com o rádio ligado ouvindo a gente, lógico, claro, mas tá aí colado com a gente esperando quem vai receber, quem vai ganhar esse celular e eu vou ligar pra saber que, se tá feliz ou se não tá, né? Será? Quem será? Então continue participando com a gente, hashtag quero meu celular da Band. Hoje é o dia de você ganhar um celular novo aqui na Band. Então vem pra cá. Não desgruda não. 11h37, eu volto já.
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0: Muito bem, Thiago Costa, sua vez, meu filho. Venha com as notícias do trânsito. Bom dia para você, enquanto você tá mandando aí. Olha a informação pra gente.
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2: Paralelo em direção ao aeroporto, tem muita retenção agora e não é um bom caminho. Pega minha dica, você que tá na Sussuarana, tá saindo de São Rafael e vai pro litoral norte, tá valendo cortar pela Professor Pinto de Aguiar, pegar a orla e depois completar pela Durival Caymmi, Avenida Caribé. 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
0: Tá chegando a hora, tá chegando a hora, tá chegando a hora. Hashtag quero meu celular da Band. Daqui a pouquinho, hein? Se liga aí. A sua rádio do seu jeito. Super sábado pra você.

0: fechando o nosso Manhã Show deste sábado, Pablo Mega Sena. Sempre vai ser eu, né, Pablo? Sempre, sempre, sempre. 11 horas e 52 minutos, eu falei 11 e 52 desse sábado, dia 15 de agosto de 2026. Atenção, atenção, minha produção. Joga aqui no computador, rapidinho. Quem levou o celular? Quem? Muita gente participou. Atenção. Quem foi? Aí, agora, tá chegando aí? Rapaz, é muita gente. Manda, que eu tô esperando. Pode mandar que eu tô esperando. Quem ganhou o celular? Quem foi? Mandou a hashtag certinho? Mandou, aí a hashtag, quero meu celular da Band. Final do telefone, 3086. É você? É você? Do bairro de Brotas? É mesmo? Como é o nome dela, produção? Ué, manda de uma vez, meu filho. Não me faça suspense assim, não, que meu coração não aguenta. É, final do telefone, 3086, do bairro de Brotas. O nome dela é ela. Muito bem, é ela. Luzinete Aleixo dos Santos. Aê, Luzinete. Luzinete Aleixo dos Santos ganhou o super celular da Band aí nesse sabadão, que maravilha. Saiu Luzinete do bairro de Brotas. Luzinete, será que dá tempo ligar pra ela, produção? Dá? Rapidinho? Dá tempo ligar? Será que ela tá ouvindo a gente mesmo? Será? Então posso ligar? Vou ligar então pra ela. Vou ligar pra ver se a Luzinete tá ouvindo a gente mesmo. Deixa eu ver se ela tá ouvindo a gente mesmo. Tô chamando. Alô, Luzinete? Luzinete? É você mesmo, Luzinete?
1: Eu mesmo, tô no buzu, mas eu tô ouvindo.
0: Ah, ela tá no buzu. Você ganhou o celular da Band.
1: Que...
0: Não pode gritar dentro do ônibus, né? Ô, Luzinete, a gente tá muito feliz de você estar participando com a gente, de te presentear também e saber que você é um ouvinte fiel da gente, viu? Muito obrigado
1: mesmo.
0: Valeu.
1: Desde quando eu ouço a Band, muito obrigado. E sigo você, viu, Urias?
0: Ah, muito obrigado. Isso, olha aí, que privilégio pra mim. Nada. Muito obrigado a você também.
1: Lógico.
0: Valeu.
1: Obrigado.
0: A produção vai entrar em contato com você, viu, Lu? Valeu?
1: Deus me abençoe. Muito obrigado mesmo.
0: Você tá trabalhando, indo pra casa ou tá se divertindo?
1: Eu vou na Avenida 7, então eu vou pra lá, pá.
0: Ah, muito bem. Valeu então. Cara, que a gente tá demais na semana
1: do
0: Obrigado,
1: beijo.
0: Valeu,
1: tchau.
0: Neti, beijão, valeu. É isso aí. Faça que nem a Luzinete, participe da nossa programação. Sábado que vem tem mais, porque afinal de contas é mais um super sábado aqui da sua Band. Obrigado a você, meu amigo, obrigado a você, minha amiga. Que manhã maravilhosa. Que Deus abençoe você, tenha um ótimo final de semana, não desgruda da gente, porque durante toda a semana a Kátia Haulich vai estar aqui presenteando você, tá certo? E tem mais, Big Boss vai estar na área. Eu quero saber que dia que ele vai estar aqui comigo, né? E o meu amigo querido Dan volta no próximo final de semana para ficar com a gente também. Forte abraço para todos vocês. Continuem antenados e ligados na programação da Band, porque aqui, tá na Band, tá bom demais. Ah, não esquece que nos momentos mais difíceis da vida, o importante é não perder a fé. A fé não falha jamais. Bom dia, bom final de semana!
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0: Onde a gente tá, não tá calor.
1: Sol ali meio decorativo, querendo dar uma esquentadinha, mas tem os corajosos que vão pra piscina. Aqui dentro do estúdio tá frio, a Ana Júlia falou, aqui tá frio, vou desligar o ar-condicionado, não, vou abaixar, não vou desligar. E você tá por aí, ou você tá em casa agora dando um jeito, né, uma limpada, uma arrumada, ou você está trabalhando, enfim, você tá fazendo um monte de coisa no sábado que pode e deve ser acompanhada pela festa da Band. Vem com a gente aqui, que tem presente pra você também, a jaqueta corta-vento da Band FM tá valendo, ela vai acabar com esse frio, não entra nadinha do ventilado aí, continua participando com a gente, manda aquele áudio pra dar aquela animada aqui no Festa da Band, sabe, entra no meio da música, você falando aqui, você sai dando autógrafo na rua. Manda aqui pelo WhatsApp da Band FM 11999-919197, conta o que você tá fazendo de bom aí, vamos dar aquela brilhada na nossa Festa da Band, que tá só começando.
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0: Band FM, Júnior e César. Cheiro de culpado é o nome da música. Que coisa, cheiro de coxa. Cheiro de culpado, vou te falar um negócio. Não dá muito certo não, hein? Festa da Band foi só a primeira paradinha, gente. Calma que vai ter um monte. Vou falar um oi aqui para a Fabiana. Fabiana, a hora que eu tava mandando os outros abraços agora há pouquinho, ela mandou mensagem, falou assim, ô Robson, manda um beijo pra mim, pô. Então tá mandando aqui, Fabi. Obrigado, viu? Fabiana ligadinha aqui, já pediu as músicas dela também. Tá ligado aqui na nossa festa da Band. Beijo pra você, Fabi. Quem também mandou mensagem pra gente foi o Christian Roberto, tá aqui já ligado na nossa programação da Band FM. É o comecinho da nossa festa. Tem um monte de coisa boa ainda, tem até combate.
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0: São duas músicas aqui da programação da festa da Band pra você eleger aquela que você acha que tem que ganhar, aquela que você gosta mais. Vamos ouvir um pedacinho de cada uma aqui?
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0: Música 1, Gustavo Lima e Luiz Fonsi, Vagabundo.
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0: Música 2 é Matheus e Cauã com a Laona Prado, Admita, na versão do De Pertinho, olha aí, ó.
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0: Qual das duas você gosta mais, hein? Já pode votar pelo Instagram da Band FM. Também pode votar aqui pelo WhatsApp da Band FM, 11999919197. No final da festa da Band, a gente vai dizer qual é a música vencedora. Agora a gente vai ouvir as duas inteirinhas.
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1: E aí, Bolha FM, aqui é a Evelyn de Santos e eu tô aqui arrumando a casa com o som de vocês. Amando demais a festa da Band, tô tocando só.

0: O negócio aqui é o seguinte, hein? Quero mandar um alô pra quem tá aqui mandando um feliz sábado. Já estamos nas pistas e ligados no melhor programa. Manda um alô pra nós aqui, ó, do grupo Birosca Drive. Alô, Birosca Drive, estamos na área, hein? Manda um alô pro vocês, Darlan Nunes, que tá ligado com a gente aqui, todos do Birosca Drive, app nas pistas e ligando no melhor. É em Manaus. Birosca Drive funciona em Manaus. Pessoal carrega o povo pra cima e pra baixo lá. Um abraço pra você, viu, o meu velho Darlan? Valeu aí, tá sempre ouvindo a Banda FM, sempre mandando mensagem pra gente aqui também. Venha você e conte como é que está o seu sabadinho também pelo WhatsApp da Banda FM, 11999919197.
1: Boa tarde, Robson Ramos, aqui é a Patrícia Tavares.
0: Oi, Pati.
1: Vila Santa Catarina, eu tô aqui fazendo faxina, almoço, isso, escutando a festa da Band.
0: Isso.
1: Beijo pra todos da Band.
0: Beijo pra você também, Pati. Obrigado pelo carinho com a gente aqui, você tá aí, continue mandando mensagem também, contando que você tá fazendo de bom. A festa da Band não para.
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Boa tarde, Band FM, festa da Band, aqui é Gilberto Conde, Jardim João 23, estou aí de férias com a família, no sabadão, curtindo festa da Band.

0: Maurício, eu vou falar uma coisa. Essa música aí, ela é boa de qualquer jeito. Mas essa versão do pagodão do Dilcinho é demais. Baby, me atende! Aqui na programação da Band FM, na festa da Band, que continua com você, com a gente aqui pelo WhatsApp da Band FM, 11999-919197. Venha, Brasil.
1: E Elias, Piracicaba.
0: Ô, Elias!
1: Ótimo, excelente sábado.
0: Total, né?
1: Excelente sábado a todos aí.
0: É nóis.
1: Só com samba de dom aí pra gente aí, pra alegrar aí o sabadão aí, cabo de guerra.
0: Tá bom. Já anota aqui, se não der, fica guardado na gaveta e tá tudo certo. A Denilton Santos também tá por aqui e a Rosilene Albino tá aqui mandando mensagem pra gente, já mandou um monte de música também, tá ligada aqui na programação da Band FM. Obrigado pelo carinho com a turma toda, viu?
2: Boa tarde, Band, festa da Band.
0: Boa!
2: Robson Ramos.
0: Robson Ramos sou eu.
2: Estamos trabalhando. Claro, você menino. Aí, eu aqui.
0: É isso.
2: Bora pro festa. Não, bora. Estamos trabalhando. Então, só curtindo as músicas da Band, depois nós na Band sou bem melhor.
0: Isso aí.
2: E desejar um bom fim de sambadão pra
0: obrigado.
2: Equipe ouvintes, Marcelo obrigado. De Guarulhos.
0: Valeu, Marcelão. Obrigado pelo carinho com a gente aqui também, tá bom? Continue ligado aqui na festa da Band. E você que não mandou ainda o seu alô, mande aqui pro WhatsApp da Band FM, 11999-919197, manda ver, estamos esperando. Vamos aí?

0: Eita, nós, já é o final de semana. Já estamos aí, já na metade de agosto, né, Jadeu?
1: É, Pidoncio, uma quinzena de agosto foi embora já, hein?
0: Eita, nossa.
1: E o tempo tá passando.
0: Quando termina uma quinzena, vem o quê depois?
1: A outra quinzena.
0: A outra quinzena. Verdade.
1: E mais importante, depois do fim da segunda quinzena...
0: O que que vem?
1: Dia de pagamento.
0: Eita, nós, isso é legal?
1: Isso é muito bacana.
0: É porque Pidoncio, eu nunca tive, né, Jadeu? Eu não ganho, né?
1: É, o Pidoncio trabalha de graça aqui,
0: gente. É, o meu trabalho é filancrócrico.
1: Quem?
0: Filancrócrico.
1: Isso mesmo.
0: Não é, Jadeu?
1: Vamos que vai.
0: Ô, Jadeu, tinha um casal de veinho. Ele tinha seus 70 e poucos anos, era seu. Acho que ela tinha 80. Não, é 120. Não, 90.
1: Pidoncio, fala só uma idade dessa senhora.
0: 83.
1: 83.
0: Ai, casal de veinho. Aí você sabe que tem programas de rádio que o apresentador fala: olha, gente, agora coloca um copo de água em cima do rádio, que nós vamos abençoar o copo, né, Jadeu?
1: Sim.
0: E aí ele fala assim: e coloque a mão e peça aquilo que você quer pra curar. Se você tiver com dor na mão, coloque a mão. Se tiver com dor no pé, coloque o pé pra gente curar. E aí começou, aí a mulher, a veinha, colocou a mão. Ah, cure minha mão, né, Jadeu? Aí colocou a mão e ficou. Aí o veinho pegou, Jadeu, ficou de pé numa cadeira e colocou o negocinho dele, assim, ó, em cima do rádio.
1: Sim.
0: A veinha falou: ei, ei, isso é cura, não é milagre, não.
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0: Não é? Eu sou o Robson Ramos aqui pela Band FM. Bora, povo lindo! Aqui pra cima sempre, como sempre, na Band FM é bem melhor. 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
0: A festa da Band continua, mas deixa eu lembrar que tem o Big Prêmio Jaqueta Corta-Vento exclusiva da Band FM pra você. 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

0: pagode, pente rala. O lance é o lance, pô, é isso aí. O pessoal tá aqui ligado na programação da Band FM, Kátia Howlett. Beijo pra você, queridona. Kátia Howlett da Band FM Salvador, você tá indo pra rádio. Eu tô indo pra rádio, tô ouvindo você, me manda um beijo. Mandei, pronto. Aí depois de mim, Salvador é ela que vai falar, olha que coisa. Um beijo. Olha, quem mais tá por aqui ligado na programação da Band FM, mandando a mensagem aqui no nosso WhatsApp 11999919197. Venha você também e fale com a gente aqui, ó.
1: Uhul!
0: Uhul! Vem!
1: Tô aqui nas entregas aqui.
0: Tô ligado.
1: Eu quero o corta-vento da Band
0: FM. Eu também, eu não ganhei ainda.
1: Ó, tô ouvindo mesmo. Eu sou o Renan.
0: Tá bom, Renan.
1: Jardim Primavera.
0: Boa, garotão. Uhul. Aquele abraço pra você. Tava tocando a Lauana quando ele mandou a mensagem. Faz tempo ou não que ele mandou a mensagem? Abraço pra você, Renan. E o Moza tá com a gente aqui também. Ligadão na programação da Band FM, da nossa festa que não para.
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0: tarde, Band. Boa tarde. Adoro a festa da Band. Estou aqui, Maranhão, São Luís, Maranhão, onde tem os lençóis maranhenses. Estou de férias. E hoje eu estou na pousada e da Glória Pires, acreditam, gente? Ih, mas estou ouvindo a festa da Band.
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0: Eita, nós, Natanzinho Lima, sonho de amor, festa da Band, não é? Hora do quê? Do resultado.
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0: Ah, aqui é tudo ao vivo, hora do combate da Band FM, pra você descobrir quem é que ganhou, vamos lá, aperta o botão. Seguinte, gente, duas músicas, não é verdade? Concorrendo aí, a música 1 do Gustavo Lima com Luiz Fonsi, Vagabundo. A música 2, Matheus e Cauã com a Laona Prado, Admita, na versão exclusiva do De Pertinho da Band FM. Tá aqui o resultado pra você, 53% dos votos pra ela. Ela é a vencedora, ou ele é o vencedor, não é? Ele e o seu companheiro de música, vamos ouvir, Gustavo Lima.
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0: é o Wesley Safadão. O melhor final de semana é aqui, ó. Curtindo, ligadinho, na Band FM.
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0: precisa mudar aqui na nossa festa da Band. Terminou com Michel Teló, gente. Você que sabe, não precisa mudar. Fechando aqui o nosso programa sensacional deste sabadão. Obrigado pelo carinho de todo mundo com a gente aqui. Festa da Band tem de sábado e tem de domingo. Domingo tem uma hora a mais, a hora extra. Vai do meio-dia até 3 da tarde. Amanhã, então, já tem esse encontro marcado para você curtir nossa festa da Band. Agora, a festa da Band tem presente também.
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0: Big Prêmio saindo, a jaqueta corta-vento exclusiva da Band FM. Tá na mão aqui, aquelas, tecido levinho, protege do vento geladão. Quem live é o nosso amigão Gustavo Pavan. Alô, Gustavão, você ganhou, rapaz. Pode fazer sua festa aí. Você ganhou, só passar aqui na Band FM pra retirar. A gente tá te esperando aqui também, tá bom? Obrigado a todo mundo que participou com a gente aqui, curtiu. Então, falei, amanhã volta a festa na Band. Um beijo no coração de todo mundo. Na semana a gente se fala aqui na programação da Band FM também. Vem aí a tarde da Band, é pra você curtir em todo o Brasil pela Band FM. Beijo!
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15: É por isso que eu tô conectada com você sempre nessa tarde gostosa. Hoje é sábado, dia 15 de agosto. Olha quem tá aqui com vocês hoje, hein? Kátia Howlett, muito prazer. Vem comigo que a nossa tarde vai ser uma delícia. Vai ser maravilhosa, vai ser maravilinda. Vem, vem. A sua rádio do seu jeito, depois do show aí da festa da Band com o Robson, tá na hora da Catinha entrar em ação aqui na Super 6.
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15: Ótima tarde pra você, muito boa tarde pra você que tá em casa, pra você que tá aí descansando, aproveitando seu final de semana. Aproveita e me conta como é que tá seu final de semana. Lembrando que hoje é o dia dos solteiros, é isso? Os solteiros de plantão, dia dos solteiros. Tem muita gente solteira ouvindo a Band FM? Aproveita e participa aí com a gente. Tá solteiro, mas não tá sozinho. Tá com a Band FM, tá bom? 71999 476363, esse é o WhatsApp da Band pra você participar. Lembrando que eu tenho 3 prêmios nessa

tarde. Você sabe que eu vou estar aqui na Super 6, tá bom? Tem, na Super 6 vai rolar pra você um super kit da Band, um kit maravilhoso, personalizado, que pode ser todo um seu. Então você vai escolher a sua música preferida, a música mais votada. O que é que acontece? Eu toco de novo e todo mundo que participa concorre a esse super kit da Band. Hoje vai rolar também pack de cerveja na hora cheia e vai rolar também, ó, no Da Play vai rolar pra você também um vinho maravilhoso pro seu final de tarde ficar daquele jeitão gostoso que só a Band sabe fazer. Então é uma tarde cheinha de prêmios. Hoje pela manhã saiu um celular com Urias Nery. A sortuda foi a nossa querida, cadê aqui o nome da sortuda? Luzinete Aleixo, ela foi a ganhadora, levou pra casa um smartphone na promoção, você conectado com a Band. O próximo pode ser você, é só você mandar hashtag quero meu celular da Band. E aí quem sabe no próximo sábado com Urias você pode faturar um super smartphone aqui da Band FM. Quem é que tá me ouvindo? Quem é que tá solteiro aí? Tem alguém solteiro aí? Manda áudio, manda mensagem pra gente que vai começar a Super 6. Tá valendo o kit Band pra você. Música 1 do Luan Santana, Solteirou, é o nome da música. Tudo a ver com o dia de hoje. Música 2, O Menos é Mais, Champanhe. Música 3, do Jefinho, Peão Tatuado. A 4 tá rolando pra você, o Léo Santana com a Anitta. Os contatinhos de hoje pros solteiros. Música 5, da Ana Cassela, Pipoco. Nossa convidada do Band FM de pertinho no próximo dia 20. E a música 6, sem Felipe Araújo e Boris Flash. Qual das 6 músicas você quer ouvir duas vezes aqui na Band e concorrer a prêmios? Participa aí que eu quero ouvir você, tá bom? Vamos nessa. Começou! Essa tarde vai ser incrível. Ai!

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0: tatuado, hein? Todo mundo cantando essa música, peão tatuado. Essa é a música 3 da Super 6, você que tá com chapéu de palha, você que tá com boneco, você que tá com óculos, você que tá na beira da piscina, na beira da praia, você que tá voltando pra casa porque trabalhou, tá trabalhando como eu no sabadão. Me conta como é que foi aí sua manhã de trabalho, como é que tá sendo a sua tarde? Onde é que vai ser o seu final de semana? Onde é que tá sendo o seu final de semana? Porque é final de semana aqui na Band e é bom demais, 100 prêmios pra você. Eu tenho um kit da Band na Super 6, a música é uma música do Luan Santana, Solteirô. Música 2, o Menos é Mais, Champanha 3, o Jefinho, Peão Tatuado, a música 4 do Léo Santana, Contatinho com a Anitta, a 5 da Ana Castela, 6 do Felipe Araújo, Body Splash. Qual das 6 músicas você tá afim de ouvir duas vezes e concorrer a esse kit maravilhoso da Band? Fernando Carvalho, beijo pra você, meu lindo.
1: Agora sim, agora
0: tá. Agora, gostou, foi, sim, Fernando?
1: A programação fica boa.
0: Fica boa, Fernando?
1: Chegou.
0: Cheguei pra bagunçar sua tarde.
1: Não dá certo, não.
0: Oh, meu Deus do céu. Fernandão, um beijo pra você.
2: Oi, linda.
0: Oi, Lourdes, maravilhosa.
2: Boa tarde, minha filha.
0: Boa tarde,
2: aqui é Dona Lourdes do Cassange.
0: E aí, maravilhosa?
2: Eu estou aqui em casa, que eu não paro.
0: Não para, né?
2: Final de semana, então, né? Que é entrega de salgado, de pizza. Então, tô aqui trabalhando ainda. Mas graças a Deus, que eu gosto de trabalhar. Amo, Catinha.
0: Que bom, minha vida.
2: Minha filha, na Super 6, eu quero ficar com a número 3.
0: Tá bom, vida. Um beijo pra você. Bom trabalho aí. Deu até água na boca das coisinhas que você falou que tá fazendo. Tá trabalhando pra poder entregar. Thaís Carvalho, do Alto do Peru. Alô, Tata!
3: Tinha saudade,
0: tudo bem,
3: minha,
0: meu amor?
3: Linda.
0: Tô aqui,
3: tô trabalhando
0: linda.
3: Direto, mas hoje estou aqui ligada, sintonizada na banda o dia todo, viu?
0: Que
3: no
0: bom,
3: Super 6, coloca aí pra mim, música 1, Luan Santana,
0: Luan
3: viu?
0: Luan Santana, solteiro.
3: Coloca esse sorteio pra ganhar esse kit.
0: Tá bom, minha linda. Léo Santana e Anitta, a Tayana tá de Brotas, voltando a Léo Santana e Anitta. Quem mais? O André de Valéria tá me ouvindo, oi, Andrezinho.
4: Boa tarde, Catinha.
0: Boa tarde, minha vida.
4: André
0: tudo
4: da
0: bem?
4: Valéria. Eu vou ficar na Super 6, é a música 6.
0: Tá bom.
4: Body Splash.
0: Body Splash, gostou da música, né? Deixa eu mandar um abraço aqui também pra toda a turma bacana de Tinga. Quem tá me ouvindo aqui é o Marcos Luiz. Ô, Marcão, um beijo pra você voltando na música 5. Um beijo pra você, Marcão. Galera de Paripe também voltando. A Rita de Fátima. Ô, Ritinha, um beijo, minha linda. Carla Dória, você tá aqui, amada.
5: Boa tarde, Catinha.
0: Boa tarde, Carlinha.
5: Tô por cá, me sintonizando na melhor Band FM com a melhor. Tô solteira.
0: Tá solteira.
5: Mas não tô procurando ninguém, não. Carreira solo. Um beijo, fique com Deus.
0: Vamos festejar o dia do solteiro e solteira, né?
5: Eu não tô solteiro.
0: Tá bom, meu, eu não tô solteiro. Mas já estive solteiro. E quando eu estava solteiro, eu não ficava procurando, não. Tem que deixar acontecer naturalmente, né? Assim, Ju.
6: Boa tarde, Oi, Catinha Ju, maravilhosa.
0: Ju Andrade, de Paris.
6: Que Deus continue te abençoando.
0: Amém,
6: Pátio.
0: Vida. Obrigada.
6: Catinha, eu vou na número...
0: Qual a música você vai
6: botar? 2.
0: Música número 2.
6: Fica com Deus. Eu sou o João Andrade do Paripe.
0: Maria das Graças, minha linda.
7: Catinha, boa tarde.
0: Boa
7: Sabador,
0: tarde.
7: Hein? Sabador com a melhor da Band FM.
0: Essa tarde vai ser nossa,
7: Maria
0: viu? Vamos dominar.
7: Liga pra mim, a música é a 3.
0: Tá bom.

0: demais o som do Felipe Araújo cantando Body Splash aqui na Band FM. A sua rádio do seu jeito, na sua tarde rolando a Super 6. Essa é a música 6. Você quer ouvir essa música de novo? Então volta na música 6. A música é uma música do Luan Santana, a música 2 do Menos é Mais, a 3 do Jefinho, Peão Tatuado. Música 4 aí rolando do Léo Santana com a Anitta, Contatinho. Qual o contatinho de hoje, hein? A música é a 5 da Ana Castela, Pipoco. E a 6 do Felipe Araújo, Body Splash. E aí, como é que tá a sua tarde? Tá fazendo o quê? Qual dessas músicas você quer ouvir duas vezes? Deixa eu falar com o Cosme que vai escolher a música dele.
1: Música 3 também.
0: Que coisa boa, tá por onde, Cosme? Valeu, Cosme.
1: Bairro da Paz.
0: A turma do Bairro da Paz ouvindo a gente.
1: Conectadinho o dia inteiro.
0: Coisa boa. Ai, vamos animar essa tarde, viu? Deixa eu falar aqui, sabe com quem? Com o Profeta Bruto. Você já perturbou demais, já bagunçou demais ele?
2: Boa tarde, cara.
0: Boa tarde, o Profeta Brutos.
2: Rapaz,
0: quando era solteiro, você
2: aprontou. Eu amava muito minha vida de solteiro.
0: É, rapaz, é mesmo. Me conta o dia do solteiro, viu?
2: Miséria quando era solteiro.
0: Eita, não pode falar miséria, não, menino.
2: E hoje eu não tenho saudade nenhuma, porque graças a Deus.
0: Você é um cara bem casado.
2: Tô casado, muito bem casado, já há 23 anos.
0: Isso aí, tá vendo?
2: Vivendo bem.
0: É isso que importa.
2: Isso é que importa.
0: Com certeza, um beijo pra
2: quem
0: você.
2: Quem quiser que seja solteira, aproveite, porque é ligeiro, viu?
0: É ligeiro, viu?
2: É ligeiro.
0: Passa
2: o negócio
0: rápido.
2: Outro dia eu tava com 18 anos, hoje eu tô aqui com 54.
0: Isso,
2: né?
0: Tudo, Bruto.
2: Um abraço, Catita, um abraço a todos aí.
0: Catita não, velho. Olha as meninas, meu filho, minhas
3: vizinhas. Minha manhã de trabalho tá sendo te ouvindo. Aliás, nossa tarde de trabalho.
0: Denise, Deise, Pedro e Ayla. Olha, meu Deus do céu. Um beijo pra vocês, que inveja. Suas falsas, nem me chamaram pra sair com vocês, tá vendo? Agora que eu tô aqui trabalhando, vocês mandam vídeo pra mim dizendo que tá na praia, que tá passeando, que tá se divertindo, né? Mais tarde eu quero passear com vocês, viu? 2h23. Fala, Rosana, tudo bem no bairro de Itapuã ouvindo a gente?
4: Boa tarde, Cátia. Aqui
0: boa
4: é a Rosana de Itapuã, maravilhosa. Que bom ter você aí nas nossas tardes.
0: Ai,
4: maravilhosa.
0: Meu Deus, só hoje,
4: viu? Minha neta tá perguntando, oxe, Cátia, não é de manhã?
0: Tá aí vendo?
4: Disse, não, hoje ela está de tarde, fazendo a nossa alegria de tarde.
0: Meu Deus do céu.
4: Eu vou na música 3.
0: Música 3, o Pião Tatuado.
4: Então, boa tarde.
0: Beijo pra você, André Luiz, meu
5: boa
0: lindo.
5: Tarde, boa FM. Boa tarde, Gatinha.
0: Boa
5: é isso aí,
0: tarde,
5: jogando
0: vida.
5: Duro no sábado, hein?
0: É, tá vendo?
5: Deus
0: tô
5: abençoe
0: aqui.
5: Você aí, minha irmã. Tô aqui, ligado em você, sempre presente.
0: Tá
5: amanhã
0: bom.
5: Foi o Urias.
0: Isso, Urias é um show
5: tô
0: de manhã.
5: Colado com você.
0: Tá bom.
5: Forte abraço, minha irmã. Deus abençoe você, viu?
0: Um abraço. Mandar um abraço pras meninas, pra Deise, pra Denise, a família Velame lá em Jauá. Todo mundo me ouvindo. Deixa eu mandar um abraço pro Samuel, que tá em Piripiri, também tá ouvindo a gente, escolhendo a música dele. A música 3. Música 3 tá estourada aqui. Você, meu amor. Karina Macedo, minha vida. E Karina,
6: oi,
0: tá mal, hein?
6: Boa tarde.
0: Adora.
6: Tudo bem?
0: Tudo ótimo.
6: Você fala aqui com Karina Macedo, do bairro de Cosme de Farias.
0: Cosme de Farias.
6: Eu vou votar na música 1, Luan Santana.
0: Luan
6: viu?
0: Santana, tá bom, minha vida. Um beijo pra você.
4: Fala. Boa tarde, Kátia.
0: Boa
4: aqui
0: tarde.
4: É tá
0: falando
4: Boris Flash.
0: Boris Flash, eita, se musicão.
4: Faz esse...
0: Valendo o kit da Band, viu? Deixa eu falar
6: boa
0: com a
6: tarde,
0: Eliana.
6: Gatinha,
0: oi,
6: boa tarde, maravilhosa.
0: Oi,
6: aqui eu sou ouvinte Eliana Ribeiro de Sussuarana Velha. Hoje eu fico com a música 3, maravilhosa. Um cheiro.
0: Um cheiro pra você, um beijo também. Ligadinha aqui em você, viu? Maravilhosa Cris, lá de Piripiri. Mamãe Cris, né? Que vai ser mamãe.
7: Gatinha, se eu fosse o patrão aí.
0: Sim, fala.
7: Aumentava seu salário.
0: Boa ideia. Gostei.
7: Aí,
0: Big Boys.
7: Pelo menos todo dia.
0: Não.
7: Aí. Se fosse de manhã e de tarde, eu não ficasse o dia todo.
0: Assim não, hoje, assim eu não quero que ele aumente meu salário, não. Tô achando que você quer que ele aumente meu salário, você quer que eu aumente meu trabalho, que eu trabalho mais, rapaz. Como é que pode isso, rapaz? Assim não, né, meu velho?
8: Catinha, que é esse cavalo do Alto do Peru. Kátia,
0: oi.
8: Foi a música 1
0: a
8: que
0: música
8: eu pedi, de Luan.
0: Solteiro, tá bom.
8: A minha tarde está assim, ó, descansando, ouvindo a Band. Pra ir descansar de noite de novo.
0: Ai, meu Deus do céu. Descansa de tarde, descansa de noite. Eita, mulher, vai cansar de descansar, viu?
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0: 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Partidos políticos, federações e coligações têm até às 19 horas, deste sábado, dia 15, para registrar na Justiça Eleitoral as candidaturas que disputarão as eleições gerais de 2026. O prazo vale para os cargos de presidente e vice-presidente da República, governador e vice-governador, senador e suplente, deputado federal, deputado estadual e ou distrital também. A data está prevista no calendário eleitoral de 2026 e também marca o fim do período de pré-campanha. A partir de domingo, dia 16, conhecido como amanhã, os candidatos poderão identificar oficialmente a campanha e fazer, na verdade, pedidos de voto para primeiro turno, marcando para o dia 4 de outubro. Até o fim deste sábado, pedidos explícitos de voto ainda podem resultar em punições pela Justiça Eleitoral, conforme as regras eleitorais. mais. Mas amanhã o candidato já pode estar pedindo voto, viu? Cuidado em quem você vai votar. Abra o olho, jovem. Eu volto depois do intervalo com essa pra você, resultado da Super 6.
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6: Tô de volta aqui na Band FM nessa tarde gostosa de sábado. Hoje, dia 15, dia dos solteiros. E seu dia de ser feliz também. Não importa seu estado civil, o importante é você tá bem, viu? 2h30. 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
6: Vamos pro resultado da Super 6. Mas antes, deixa um abraço pra galera que segue a gente lá no Instagram, no arroba Band FM Salvador. Postei lá um vídeo de boa tarde pra você. Já tem uma galera lá, né? Catinha, quero um boa tarde pra você. Boa tarde, Adriana Barbosa. Um cheiro pra você. A Deise Almeida, turma do Parque das Mangabas em Camaçari. Um abraço aqui também pra Rose Lene, um abraço pra Letícia, um abraço pra Dina Alves da Estrada Velha do Aeroporto, toda essa turma boa que tá lá no Instagram da Band agora. Cris, um beijo pra você, toda essa turma que tá lá no arroba Band FM, pode mandar lá boa tarde pra mim que eu vou reproduzir o boa tarde de vocês através de lá também, através do nosso WhatsApp, que é o 71999476363. Vamos liberar esse kit da Band? Quem será que se deu bem nessa tarde gostosa? Saindo aqui pra ele, final do telefone é 5478. Alô você, final do telefone 5478 é o Cosme. Ele faturou um kit da Band, votou na música dele aqui e se deu bem. Agora, você que não ganhou agora, não fica triste não, porque daqui a pouquinho, no final da hora cheia, eu vou estar liberando pra vocês uma pack de cerveja, aquela verdinha que você gosta, ó, pra você, ó, fazer seu final de semana ficar bom. Então já vai mandando mensagem pra mim, dizendo assim: Catinha, quero essa pack de cerveja, eu vou te ligar. Hoje eu quero ligar pras pessoas, eu vou ligar pra você ganhar essa pack de cerveja, tá bom? Então diga que você quer a cerveja e no final da hora cheia, às 16h, eu vou estar ligando pra você. Antes das 16h, eu tô ligando pra você. Saindo agora pra ele, Cosme, se tiver ouvindo, manda um salve aí, Cosme Santana, final do telefone 5478, faturou aqui um kit da Band. Música mais votada de hoje, aumenta o som pra curtir, vamos fazer a vozinha que ela faz
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Cátia. Cátia, muito obrigado. Saber com a hora, minha hora ia chegar. Poucos tempos na rádio já conectado, mas gostei muito, hein? Fiquei muito feliz. Muito obrigado. Deus ajude vocês todos. Eu tô com o carro.

0: Música do Bruninho e do Davi, Se Namorar Fosse Bom, porque hoje é sábado, tem alguma balada, você vai vir cheio de mulherada lá, aí vai dizer que Se Namorar Fosse Bom, a festa estava vazia. Mas tem muita gente que namora que vai pra festa e se finge de solteiro, é ou não é? Em conta, participa aí com a gente, tá bom? O WhatsApp da Band tá à sua inteira disposição nessa tarde bacana, 719-9947-6363. Lembrando que daqui a pouquinho eu vou liberar pra você uma pack de cerveja, uma cervejinha pro seu final de semana, só rola aqui na Band, viu? Isso aqui tá na vazia. Mas e aí, me conte como é que tá a sua vida de solteiro, se você tá solteiro, se você não tá. Como foi sua experiência como solteiro? Hoje é o dia do solteiro, eu quero compartilhar isso com você, que você me conte como é que tá a sua vida, se você tá solteiro, se você tá casado. O Brutus falou a experiência dele, disse que ele tava mais feliz agora. Deixa eu mandar parabéns pra lindona aqui, Catinha, parabeniza aí minha pró, a personal Jussi Bittencourt, que está aniversariando hoje. Jussi, a sua aluna Maria das Graças, tá te parabenizando, desejando muita saúde, muita paz e muita sorte, viu? Thaís tá aqui já participando, quer essa PEC pra ela. Quando eu ligar pra você, você me conta aí, Thaís, como é que tá a sua vida, que eu vou querer saber de tudo pra poder te dar essa PEC de cerveja, viu? Quem mais tá comigo aí? Fala, lindona, boa tarde.
1: Eu quero ganhar o robô aspirador
0: tá bombando aqui.
1: FM.
0: Isso, vamos nessa.
1: Eu tenho problema de coluna, fibromialgia, eu não posso limpar a casa.
0: Oh, meu Deus.
1: Tô dependendo
0: do céu.
1: De filho e marido, me ajude.
0: Vai dar certo. Oi, meu lindo, tudo bem?
2: Gatinha,
0: boa tarde, meu
2: alegria.
0: Lindo. Oi, Nacinho.
2: Você aqui no sábado à tarde.
0: Que bom, que bom.
2: Maravilha, coisa boa. Ô, Catinha, eu tô aqui, largando o serviço agora, eu e o meu colaborador.
0: Um abraço,
2: Nino,
0: pra você.
2: Um abraço pra gente aí.
0: Ô, Nino, um abraço pra você, pro Márcio, um bom final de semana pra você. Está concorrendo a PEC de cerveja também,
3: boa,
0: tá bom?
3: Tarde.
0: Oi, meu amor,
3: boa
0: tudo
3: tarde.
0: Bem?
3: Eu já de Camaçari.
0: Oi, Jean de Camaçari.
3: Eu não sei se vai ser bom não, veio de solteiro, não, como eu separei hoje.
0: Separou hoje, menino?
3: A mulher clonou meu aparelho, pegou
0: meu
3: várias
0: Deus
3: fracas
0: do céu.
3: Tua, minha, viu?
0: Você aprontou, né, velho? Você fez alguma coisa pra ela separar, não foi do nada essa separação, né? Rapaz, ela clonou seu celular, essa é do FBI, viu? Ai, Brasil, a do FBI apareceu. Maurício, o Maurício também tá comigo aqui, tá ouvindo a programação da Band FM, fala, Maurição.
4: Catinha,
0: oi,
4: você é a melhor de todas,
0: minha
4: irmã.
0: Lindo.
4: Uma ótima tarde, a resenha com você é sempre melhor, viu?
0: Ai, que bom que vocês gostam, viu? Eu gosto de falar com vocês.
5: Cátia, eu mesmo tô solteiro.
0: Tá solteiro, Cosme? Tá feliz? E aí?
5: Tanto faz. Era casado, era feliz também. Mas hoje eu tô mais feliz que tô solteiro, que eu tenho minha vida livre. Chego em casa a hora que eu quero. Apesar que eu não saio muito, mas tô muito feliz, viu?
0: Mais uma hora, mas bateu uma saudade de ter uma companhia pra dormir juntinho, pra acordar juntinho. Não é tão bom assim a vida do solteiro, não. Todo mundo que tá solteiro fala porque relacionamento hoje tá difícil, né? Mas não tá tão bom assim a vida do solteiro, não, viu, gente? Vem nessa me enrolar, não. Me enrola que eu tô com frio. 15 minutos para as 3. Essa é a tarde gostosa do seu sabadão aqui da Band. Tá chegando, mano, o batidão. Daqui pra frente, eu e você, até as 5 da tarde na Band FM. Já já, hora cheia, tem pack de cerveja pra você. Diga o que você quer aí. Manda áudio pra mim, manda áudio, vá.

0: amor bipolar. Quem nunca teve amor bipolar? E você chega em casa hoje no sabadão, pronto pra fazer um churrasquinho, pra fazer a brincadeira em casa. Aí, de repente, o pessoal já tá de outra cara, né? Cara inchada, com cara fechada. Bom gosto aqui na Band FM. Uma ótima tarde pra você que tá acompanhando. 2h55, continua pedindo a sua música, participando. Daqui a pouco eu tenho Hora Cheia, onde você pede sua música. Toco pra você também. Pede aí pra eu te ligar, porque eu vou te ligar e você pode faturar uma pack de cerveja. Deixa eu ir com a maçaria, falar com o meu lindo Carlito, que tá na e sintonia.
1: Catinha, essa é a nossa voz. De manhã, obrigado. De tarde, não tem outra não. Essa aí é invejável.
0: Oh, meu Deus.
1: Venha, Catinha. Oh, sábado.
0: Sábado
1: Carlito, solteiríssimo da Silva.
0: Solteiríssimo da Silva, dia do solteiro.
1: Chama mano. Essa banda, que essa banda é nossa.
0: Valeu, Carlitão. Um beijo pra você. Carlito tá solteiro no dia do solteiro, viu? Lembrando que hoje é dia nacional também das Santas Casas de Misericórdia, dia do médico angiologista e cirurgião vascular. Hoje também é dia dos solteiros, como eu tô falando aqui com vocês. E amanhã é dia de contar piada, viu, gente? Eu queria estar aqui amanhã pra vocês contarem uma piada pra mim. Ia ser massa, hein? Eu sou péssimo em piada. Deixa eu falar com esse lindão também. Fala, meu lindo.
2: Boa tarde. Boa tarde, Kátia.
0: Boa
2: um ótimo
0: tarde,
2: final
0: Marcos.
2: De semana pra você, tudo de bom pra você e toda a equipe Band FM. Eu tô separado, tenho uma filha de 19 anos e tô com 56. Estou por aqui, estou na pista,
0: tá na
2: como
0: pista.
2: Dizem. Quero concorrer a essa PEC de cerveja.
0: Tá bom,
2: Marco
0: Marcão.
2: Luiz Alves de Santana, eu tô ouvindo a Band FM.
0: Cheiro pra você, quem sabe pra festejar aí o seu dia de solteira, na Paulinha maravilhosa.
3: Meu Deus, eu não acredito não.
0: Que foi, mulher? Me
3: Desde
0: conte.
3: Sábado, eu vou ficar mais acostumada com você, viu, cara?
0: Ai, meu Deus do céu.
3: E
0: você
3: nada,
0: pensar, piscou todo domingo te acordar.
3: Você
0: quer ser solteira?
3: Quem gostar de negona, dá um oi aí pra Cátia aí. Paula de Camaçari.
0: Paulinha, olha, quem gosta de uma negona, dá um oi aí, que ela não quer ficar solteira não, tu certa ela. Tem que
4: Ai,
0: arrumar
4: Kátia,
0: um cacho.
4: Carvalho,
0: oi, Tatá, já falou comigo.
4: Cátia, eu quero muito essa bagulha de cerveja, viu?
0: Ah,
4: quero comemorar hoje, final de semana, em casa. Estou descansando.
0: Tá bom, linda. Um beijo pra vocês, são gêmeas. Uma irmã mandou, a outra mandou também, tá bom? Vamos nessa, vou tocar uma música agora, que é a minha cara do meu final de semana. E vamos dançar comigo, com Britney, aqui na Band FM, 2h57. Participa aí com a gente, tá bom? Tô esperando você. Pode mandar áudio, 71999

0: aqui no estúdio de boa, entra Vidal do nada. Me matando de susto, Vidal.
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0: Ô, Vidal, o que é isso? Você quer me matar no coração? Final de semana do jeito que a gente quer aqui nessa tarde. Tudo bem, Vidal? Como é que tá você, meu lindo? Liga aí que tá desligado. Só apertar pra cima. Aí, tudo bem?
2: Tudo bem,
0: cara. Você quer matar a locutora de susto?
2: Te assustou, foi? Me assustou. Me perdoe, viu?
0: Ele é todo assim, sabe? Ele é um cara. Você tá solteiro, Vidal?
2: Sim.
0: Hoje é dia do solteiro. Você tá feliz solteiro?
2: Tô feliz, muito feliz.
0: Muito feliz?
2: 10 anos solteiro.
0: Vixe, você tem algum problema, não?
2: Não tenho problema, não. São elas que têm problemas.
0: Elas que têm problema? Eu acho que é você, rapaz. Mas qual foi seu relacionamento que durou mais?
2: 16 anos.
0: 16 anos. Terminou por quê? Você traiu a mulher? Ou
2: não,
0: ela te traiu?
2: Não, acabou o amor.
0: Acabou o amor?
2: É.
0: E não tem jeito? Não tem volta
2: não,
0: mais?
2: Não, tem volta mais.
0: Você tá procurando um grande amor agora?
2: Sim e não.
0: Sim e não. Por que sim e não? Porque precisa entender, né?
2: Porque tudo no seu devido tempo.
0: Ah, você tá deixando acontecer, naturalmente. Quando Deus mandar uma varoa pra você, vai acontecer.
2: Exatamente isso aí.
0: E você acha que alguém merece dar uma chance pra você? Que as mulheres têm que dar uma chance pra você? Você é um homem pra casar? Pra não ter um relacionamento sério?
2: Rapaz, eu creio que sim, viu, Kátia?
0: Você crê que sim.
2: Eu creio que sim.
0: Você não foi muito convincente, não. Mas tudo bem, mas da próxima vez não me dê susto, não.
2: Tá boa, Kátia. Tchau, tchau, gente.
0: Descascadinha, gente, pra mim. Ai, do nada eu tô aqui olhando pra um PC. Ai, que susto, Vidal. Esse Vidal é uma figura. Antônio Beraldo, um beijo pra você. Tá na sintonia, motorista por aplicativo. Tá vendo, Beraldo? E você, Beraldo, me fale de você. Casado, solteiro, tico-tico no fubá. É, a Tayana dizendo que ela merece ser feliz. Tem mais áudios aqui chegando pra gente. Meu amigo Jaziel. Jaziel, quer pack de cerveja, Jaziel? Manda aí áudio, Jaziel. Participa aí pelo 719-9947-6363. Na hora cheia, vai valer um pack de cerveja pra vocês.
3: E aqui é Mário, motorista por aplicativo.
0: E aí, Marinho, tudo bem, meu lindo?
3: Que é negona aí, quem gosta de negona tá aqui, vô.
0: Ai, meu Deus do céu.
3: Tá assim, tudo vestido.
0: Ai, meu Deus, hoje vai ter... Vou fazer um Tinder nessa tarde hoje, viu? Vai rolar aqui. Alguém vai deixar de ser solteiro na tarde da banha. Paula de Camaçari, né? Então vou trocar, vou mandar seu WhatsApp pra Paulinha, viu? Porque aí vai ser interesse dela falar com você, viu, Mário? Mário, eu quero ser madrinha desse casório. Já vou mandar aqui o WhatsApp. É Band Love rolando agora, viu, Paula? Mandei aí um nome de Mário que disse que gosta de Onegona. Eu volto depois do intervalo com a hora cheia, tá bom? Continua aí.
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4: Vamos que eu tô de volta no seu sábado, dia 15 de agosto, turminha que tá aniversariando hoje. Muita saúde, muita paz, muita sorte, muita Band na sua vida. A sua rádio do seu jeito e agora tá na hora?
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4: Imagine só no seu sabadão uma hora só de música. Eu e você juntinhos aqui na hora cheia da Band FM, mas com a sua participação. Isso mesmo, tá valendo pra você uma pack de cerveja na hora cheia. Hoje no dia dos solteiros eu quero saber de você, como é que tá a sua vida? Se você tá solteiro, se você tá casado, manda pra gente no WhatsApp aí um áudio e dizendo que você quer que eu te ligue. Daqui a pouquinho eu vou ligar pra você e vou te dar essa pack de cerveja, tá bom? 71999476363, esse é o WhatsApp da Band. Hora cheia tá começando e tem muita música, viu? Só música boa, aproveita, me dá sugestão de música que você quer ouvir que eu vou tocar pra você, viu?
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4: E a gente começa bem com ele, com Gustavo Lima, Desejo Imortal, hein? Qual o seu desejo de hoje, Brasil?

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0: paga tudo. Danilo e Davi, paga, paga aqui na Band FM. Essa rádio do seu jeito, na nossa hora cheia. Uma hora de música sem intervalo, mas com a sua participação através do nosso WhatsApp 719-9947-6363. É hora cheia na Band FM até as 4 da tarde. No final da hora cheia tem pack de cerveja pra você. Logo mais às 5 da tarde vou estar liberando também aí, ó, um super vinho personalizado. Um copo personalizado, mais um vinho pra você, tá bom? 3h25, ótima tarde. Me conta como é que tá a sua tarde de solteiro. Você que tá solteiro, pra você que tá casado. O Beraldo tá casado, né, o Beraldo?
1: Diga,
0: o Beraldo.
1: Boa tarde, Catinha.
0: Boa tarde, Beraldo.
1: Marco, do Beraldo.
0: E aí, meu brother?
1: Eu tô casado, graças a Deus.
0: Isso, e agradeço a Deus. Tem a sua santa
1: esposa. Olha na minha foto do perfil aí.
0: Olha, com foto
1: no
0: perfil.
1: Tamo junto, Catinha.
0: Valeu. Um beijo pra você. Sabadô, meu lindo.
1: Hora cheia.
0: Hora cheia. Falei no pack de cerveja. Fala, meu lindo. André Bruce da Ribeira.
2: Aqui é André Bruce da Ribeira.
0: E aí, Andrezinho?
2: Nessa enquete de hoje aí. Solteirão, solteirão, solteirão na Ribeira.
0: Já tá solteirão na Ribeira.
2: Pra mim, agora essa situação aqui está ótima.
0: Ah, quero saber da mulherada também, né, gente?
2: Só que tomando as criptonitas aqui na Ribeira.
0: Ai, meu Deus. Cuidado, menino. Alô, Jaziel. Boa tarde, meu brother.
3: Alô, alô. Fala, Kátia. Fala, Catinha.
0: Oi,
3: cadê essa PEC?
0: A PEC tá rolando aqui, viu?
3: Vou buscar aí agora, viu?
0: Ai, meu Deus,
3: vem. Se me ligar, eu vou buscar.
0: Ai, meu Deus, tá bom, boa sorte. Eu vou ligar pra alguém hoje, viu? Tô afim de ligar, vou ligar, cobrar, bota crédito pra mim, tá
4: boa
0: bom?
4: Boa tarde, Catinha.
0: Oi, Deise, tudo bem, maravilhosa?
4: Hoje é o dia da gestante também, Catinha.
0: Parabéns a todas as gestantes.
4: Super novidade, você
0: vai ser mamãe.
4: Uma vez.
0: É, parabéns.
4: Tô super feliz.
0: Que lindo, que notícia boa.
4: Não só eu, como de muitas também, né?
0: Que bom,
4: um
0: meu
4: beijo
0: Deus.
4: E um sorriso.
0: A Darinha vai ganhar uma irmãzinha.
4: Muito feliz. E com você tudo é diferente, oh, tudo é melhor, é tudo de bom, é tudo de bom.
0: Deise Almeida, do Parque das Mangabas e Camaçari, minha ouvinte querida, vai ser mamãe de novo, já tem a Darinha, que vem um menino agora, né? Mas o que vem é com saúde, o importante é isso. Um abraço pra você, meu amor, obrigado pela audiência. 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Super dica aqui da hora cheia da Band FM. Vamos dela? A Yara Maraíza, olha o que elas dizem. Às vezes a gente fica procurando a pessoa. Tem 90% de uma pessoa legal, né? E você fica procurando mais 10% pra ser perfeita. Aí você acaba perdendo a oportunidade, né? Mayara e Maraíza, vê o que você não tá escolhendo demais aí, que tá solteira aí hoje.
5: E realmente você encontra aqueles 10%, mas não se deu conta que perdeu os 90%.

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0: Do de propósito, cantando conjunto com o Xande Harmonia, né? Xande e Carla Pérez tá fazendo terapia, porque o filho vai casar. Aí, tem que se cuidar, né? 3h38 aqui na Band FM. Ótima tarde pra você, onde quer que seja, ligado com a gente. Participando aqui da Hora Cheia, tá valendo um pack de cerveja. Daqui a pouquinho eu vou ligar pra algum de vocês e vou dar essa pack de cerveja, tá bom? 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Noélia Carvalho de Pernambuco está ligada com a gente, ótima tarde pra você. Nonói, minha linda, ó, mandou foto da amada aqui, quem é esse? Fala comigo, bebê, fala
1: oi,
0: comigo.
1: Gatinha, oi, vida. Boa tarde, minha flor, como oi. É que tá você?
0: Oi, minha
1: graça,
0: linda.
1: Minha flor.
0: Maria das Graças, Estela Mares. Saudade mesmo, você sumiu, amada.
1: Eu não tô sozinha, eu tenho meu amada,
0: tem um crush
1: meu parceiro,
0: dela.
1: É. Meu amor.
0: Que coisa linda.
1: A companhia que deu pra vida toda.
0: Que bom, cheiro. Minha linda. Cheiro pra você, pro Kleber, pra toda a sua família. Muito obrigado pela audiência, viu, Maria das Graças? A história dele é linda. É, a história deles é linda. Eles contaram aqui pra mim. Foi um sucesso, né? Diga, Maria, minha linda. E aí, princesa?
2: Oi, Catinha, minha maravilhosa. Poderia parabenizar a minha prodo funcional que tá aniversariando hoje.
0: Pronto, mande aí o nome dela.
2: Jubitencu,
0: que tá aniversariando hoje.
2: A Braba da Barra.
0: Ai, a Braba
2: obrigado,
0: da Barra.
2: Obrigado, Catinha.
0: Um beijo pra
2: tô
0: você,
2: tô aí nessas promoções aí, viu?
0: Tá participando de tudo, tá bom? 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Você concorre a um super smartphone. Sábado tem resultado dessa super promoção.
3: Olá, tá boa tarde.
0: Boa tarde.
3: Eu quero ganhar meu celular da Band FM.
0: Isso, meu amor, Josi. Um beijo pra você. Aqui. Obrigada, Josi. Obrigada pelo carinho, tá ligada com a gente. E tá com a gente também o Lucimário. Ô, Lucimário, um beijo pra você. Deixa um abraço também pra Lupio. Lu, meu amor, cadê você? Nunca mais você mandou áudio pra mim, nunca mais você participou comigo. Grande Lupio, sempre na sintonia aqui da Band FM. Ótima tarde pra vocês. Lembrando que já tem um pack de cerveja, ainda hoje tem um super vinho nessa tarde maravilhosa aqui da Band FM. 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

É musicão, música do Dilcinho, Cansei de Farra, pra você que cansou de farra hoje no dia dos solteiros, encontrar alguém, aproveita e manda uma mensagem pra aquela pessoa que você tem em mente, aquela pessoa que você tá de olho, hein? Ó, tendo 10 minutos para as 4, daqui a pouquinho às 4 da tarde tem da Play, já vou ligar pra você, vou te dar um pack de cerveja, viu? Pra você festejar o final de semana. 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Deixa eu um abraço aqui pra Silvina. Silvina, meu amor, aniversário dela amanhã. Ô Silvina, tudo de bom pra você, que Deus abençoe sua vida, tá bom? Já tô te parabenizando, desejando só coisas boas. O Gerson tá em Pojuca, Bahia, turma boa de Pojuca, turma da Praia do Forte, Antônio de Praia do Forte, seu Martinho, as meninas também, um abraço pra Renatinha de Praia do Forte, que tá sempre com a gente, sempre ligada na programação da Band. Vamos trazer mais músicas pra vocês, já ligação, valendo o pack de cerveja. Você quer a pack de cerveja? Você quer que eu te ligue? Aguarda aí. Não fala não, viu? Não fala não pra mim, bebê. Fala sim, por favor, viu?

0: Tá em demais o som do Bochecha, conquista aqui na Band FM. Quem tá na conquista é o Mário, motorista por aplicativo. Pediu o número da Paula, que eu passei o número da Paula. E ele quer deixar de ser solteiro no dia de solteiro. Já rolou
1: aqui,
0: um
1: aí. Boa tarde, Mário, mais uma vez.
0: Fala,
1: já engrenamos,
0: Mário.
1: Aqui.
0: Já engrenou? Já
1: deu um passo aqui, o primeiro passo.
0: Ai, meu Deus. Oi. Quero ver o resto, quero saber de tudo.
1: Desenrolar do nó aí.
0: Vou esperar pra mim.
1: Diz aí que o que mais me favorece agora é um aparelho pra rodar o aplicativo sem travar, viu?
0: Ai, meu Deus, você pra ligar pra Paula sem travar agora, né? Tomara que dê certo esse lance de vocês aí, viu? Eu vou ser o cupido nessa tarde, hoje dia do solteiro. Mário querendo deixar de ser solteiro, motorista por aplicativo. A Paula também é motorista por aplicativo, trocou o número aqui. E já deram um oi, né? Vamos ver o que vai rolar aí, né? Vamos ver, tô na torcida por vocês. Deixa eu um abraço aqui pro Gustavo. Ele tá amarelinho. Oi, Catinha, ótima tarde pra você. Acompanhando aqui o Hora Cheia, tô esperando aí o da Play, quero pedir minha música. Pode pedir que eu vou tocar pra você, ele pediu a música do Digo. Toco daqui a pouquinho, depois aí do intervalo tem da Play. Mas deixa eu liberar aqui cerveja, um pack de cerveja saindo pra você do final do telefone 9296. Você do final do telefone 9296, que é o Marcos Luiz. Vou ligar pro Marcos Luiz pra saber se ele tá me ouvindo mesmo, pra ver se ele merece cerveja. Se ele quer essa cerveja, se ele vai passar pra outra pessoa, né? É a segunda chamada, vamos pra segunda chamada. Do Marcão Luiz, de Lauro de Freitas. Ó, parece que ele não quer essa cerveja. Eita, vou deixar chamar 5 vezes, igual manhã. Oi, Marcos, tudo bem, Marcos?
2: Alô? Boa tarde, Catinha.
0: Boa tarde, prazer falar com você. Você me ouvindo na tarde agora. Você me escuta de manhã, pela semana, e agora na tarde. Eu te liguei pra te contar um segredo. Posso te contar?
2: Pode.
0: Ai, meu Deus do céu, você ganhou cerveja. Agora eu quero que você diga qual a melhor rádio do Brasil, Marcos. Qual é a melhor rádio do Brasil?
2: Band FM 104.3.
0: Eita, vai mandar beijo pra quem, Marcos? Aproveita, hoje é dia do solteiro, você falou que você tá solteiro, né, Marcos?
2: Tô, mas vou mandar um abraço, um beijo pra minha filha, Emily Andrade de Santana, que ela tá lá no bairro de Pau da Lima.
0: Ah, Emily no Pau da Lima, ouvindo a gente, ouvindo o papaizão aí falando ao vivo.
2: Isso. E quero mandar um abraço também pra todos meus colegas de trabalho, que eu sou porteiro de
0: condomínio.
2: Alô, porteiro,
0: tô ligando pra te avisar que você ganhou cerveja e você vai casar em breve, tá bom?
2: Ok.
0: Tá bom, Marcos, um beijo pra você, bom final de semana, aproveita seu sábado, tá bom?
2: Valeu, querida, um abraço, hein?
0: Tá bom, convida alguém pra tomar essa cerveja com você, viu, Marcos? Cheiro, okay, Marcão.
2: Minha querida.
0: Valeu.
2: Obrigado, hein?
0: A todos os porteiros do meu Brasil, em especial os porteiros, estão trabalhando hoje, né? Sabadão, os porteiros do Brasil estão trabalhando neste exato momento. Um abraço. Eu esqueci de perguntar ao Marcos se ele tá trabalhando, se ele tá em casa. Será que ele tá trabalhando hoje ou tá em casa? Marcão, fala aí pra mim, vá. Obrigadão, gente. Hora Cheia, a gente fecha por aqui. Próximo sábado tem mais uma edição da Hora Cheia, aqui na Band FM. Eu volto com você daqui a pouquinho com o Da Play. Você pede música com o Luan Dias, de segunda a sexta no Da Play, não é isso? Então hoje você vai pedir música comigo no Da Play, no sabadão. Pede uma música animada, assim, porque assim, né? Eu já tô aqui, já, batendo sono. Se vier aquela musiquinha assim, é uma música animada. Pede coisa boa aí pra gente agitar, pra gente entrar no clima. Fechado? Da Play vai começar e você vai pedir sua música. Já volto.
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6: Vamos que vamos, eu tô de volta no seu final da tarde de sabadão. E aí, já tá saindo do trabalho? Onde vai ser o happy hour hoje? Me conta que eu quero saber. Eu vou com você, viu? 4:08, ótima tarde pra você. 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
6: Na Band FM. Ótima tarde, agora 4:08, por aqui, Katia Howland, até as 5 da tarde no seu sábado. Hoje, dia 15 de agosto, a turminha que tá aniversariando hoje. Muita saúde, muita paz, muita sorte. Você que tá em Salvador, você que tá em toda a região metropolitana, você é turma da Estrada do Coco, turma da Linha Verde, me ouvindo agora. A você que tá na Ilha de Vera Cruz, obrigado pelo carinho, pela audiência, turma da Ilha de Taparica também, curtindo programação da Band FM. Da Play, você já sabe como é que funciona. Você manda um áudio pra mim de até 10 segundos, falando o seu nome e pedindo a música. Eu vou tocar a música que você me pedir e eu dou play na sua música. E todo mundo que pede música aqui no Da Play concorre a um vinho maravilhoso, mais um copo personalizado da Band FM, viu? É, desde cedinho tá tendo prêmio aqui. O Urias já liberou celular de manhã, já liberei pack de cerveja, já liberei kit da Band e agora tenho pra você um super vinho. Gosta de um vinho? Vai bem, né? Um vinhozinho hoje no sabadão. Então vamos nessa, Brasil, começar o nosso Da Play de hoje. Você pede a sua música e eu toco pra você. Como o horário hoje é corrido, então eu vou assim, vamos lá, já começar com o pedido, porque o pessoal já tá pedindo música. Fala,
8: olá,
6: meu lindo.
8: Olá, Catinha, boa tarde.
6: Oi, meu lindo.
8: Tudo bom? Jucimar, motorista de aplicativo. Dá o play na música de...
6: De quem?
8: Araqueta aí pra gente.
6: Tá bom, Tatauzinho. Vou tocar o da época do Tatau, tá bom?
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0: Olá, Catinha. Aqui quem tá falando é Jailson de Paripe. Eu gostaria de ouvir Gustavo Lima, retrovisor. Tem muita gente precisando olhar pelo retrovisor, Catinha. Boa tarde, tudo de bom e tudo de Band.
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1: Nossa, eu sou maravilhosa, uma excelente tarde, ótimo final de semana. E eu vou pedir a música Atrasadinha, do Felipe Araújo. Dá o play, Tayana de Brotas. Querendo esse vinho, hein?

0: Sapequinha pra todo mundo, a Sapequinha de hoje, aquele boa tarde especial, obrigadão pela audiência. 4h21, essa é a Band FM, a sua rádio do seu jeito. 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Beijo pra você. Gente, lembrando também a você que tem a promoção do Big Boss que tá rolando, é só você se cadastrar dizendo prêmio, hashtag prêmio do dia, tá bom? 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Mas agora tá rolando o Da Play que é apresentado de segunda a sexta, sempre a partir das 2 da tarde, por ele, por Luanzinho Dias, aqui na programação da Band. Tem uma maravilhosa pra me pedir música? Ô, Raimunda, Raizinha, fala minha princesa.
1: Oi, Kátia, boa tarde, vida. Querida, que é Raial de Pernambués, por favor, dá um play aí na música de Saulo Fernandes, Deus me livre de não ser baiana.
0: Deus me livre mesmo de não ser baiana, que nem onde está com a Band. Fala, Raidalba. Aumenta o som, você tá na Band.

Boa tarde mais uma vez, minha querida amiga Kátia. Dá um play aí numa música de terra samba, será que você tem? Forte abraço, minha flor. Beijo.

0: Oi, Catinha, Maria mais uma vez, desde amanhã. O Wesley, eu queria ouvir aí, dar o play aí. O Wesley Safadão, solteiro de novo.
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0: Salvador. Aqui está falando é a Bianca Castilho do Rego Monteiro. A Bianca Monteiro, bora na puta. Toca, dá play aí. É, Ana Castela. É, qualquer uma delas, viu? Qualquer uma delas. Pode ser aonde eu tô.
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0: demais, eu sou Damião C aqui na Band FM e você dançando aí onde você tá, né? Se balançando, curtindo o seu sábado, ouvindo a Band FM no nosso Da Play, onde você pede a sua música e eu toco, viu? Você viu quantos pedidos nessa tarde? Ô, coisa boa! Josi, meu amor, Josi de Itapuã tá na sintonia, tá na expectativa do aniversário do filho próximo dia 20, ela já quer que o Big Boss ligue pra ela, já tem em mente, né, Josi, que vai pedir pro Big Boss. Um abraço pra você, minha linda. Da Play de segunda a sexta, sempre a partir das 2 da tarde, com a apresentação dele, de Luanzinho Dias. Já agradecendo o carinho e audiência de todos vocês que pediram música, pode continuar pedindo, porque todo mundo tá concorrendo a um super vinho, mais um copo personalizado da Band FM. Que tá um vinhozinho no final da Super 6? Super 6 o quê, menina? Da Play, junto com um copo personalizado da Band FM. Bom demais, né? Boa sorte aí pra todo mundo, já eu volto.
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2: Vamos que eu tô de volta nessa tarde gostosa de sabadão, dia 15 de agosto. Turminha que tá ligado com a gente hoje, aquele bom dia, boa tarde especial. Dando bom dia o quê, menina? Boa tarde. Costume de trabalhar de manhã, né? Vai dar play que tá rolando, viu? Até às 5 eu tô aqui.
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2: 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Fala em Da Play, pra você no final do Da Play tem um super vinho, mais um copo personalizado. Deixa um abraço pra minha sogra querida Lourdes, dona Lourdes, tá ligada com a gente no Lepark. Abraço pro Dalmi, também pro meu amor Valmar, que tá ali sintonizado aí na Band FM. Ó, o pessoal tá pedindo música aqui. A Nívia, ela tá em Guarajuba, tá curtindo o final de semana com a família, no dia em Guarajuba. Diz que tava solteira até 15 dias atrás e agora ela tem um amor pra chamar de seu, né? Que é o Pablo, que não é o Pablo do Arrocha, né, Nívia? E aí ela tá pedindo a música, Clareou, do Diogo Nogueira. Vou tocar pra ela. Quem tá pedindo aqui no Da Play também é o Júnior. Ele tá no Cabula, ele quer a música do Gustavo Mioto. A galera que não manda áudio, mas que pede música, né? Joseane tá com a gente também, Pituaçu. Oi, Catinha, tudo bem? Queria fazer um pedido aí no Da Play. Dá um play pra mim na música do 1120, tá bom? O nome da música é como, meu amor? Qual o nome da música do 1120? Sem Medo de Amar. Toco daqui a pouquinho. Então eu vou tocar as três na sequência aí pra vocês. Vamos com o Diogo Nogueira? Pra Nívia, parabéns. Ela esperou e o amor dela chegou, né? Ai, meu Deus.

0: demais o som do Felipe e do Rodrigo. Ignora uma das músicas mais ouvidas no Brasil inteiro hoje, né? O pessoal tá fazendo muito sucesso aí. Mundo Sertanejo. 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Que vai ter Band FM de pertinho com a maravilhosa Ana Castela. Faltando 10 minutos para as 5. Ó, gente, da Play vai até as 5. Daqui a pouquinho eu vou dizer quem é o sortudo que vai levar pra casa um super vinho que participou aqui do Da Play e tá se dando bem. Mas tem um pedido aqui no Da Play, galera, pedindo música. Muito obrigado pela audiência. Todos os motores por aplicativo, um abraço pra você. Você que tá em Salvador, Camaçari, toda a região metropolitana ouvindo a gente. Obrigadão pela audiência. Lia me fez um pedido do fundo do baú, aquelas que a gente nunca esquece, né? Uma música marcante que ela pediu. Fala aí, Lia. Vá, me diga, princesa.
1: Kátia, meu amor.
0: Oi, minha vida.
1: Será que você tem essa música que eu vou pedir?
0: Ai, meu Deus do céu.
1: Fogão de lenha, sou apaixonada por ela.
0: Rapaz, uma hora dessa eu toco a fogão de lenha. Mas eu acho que ela merece uma mãe pedindo uma música, porque é um poema essa música, né?
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0: Presta atenção na letra dessa canção, César Menotti e Fabiano, Fogão de Lenha. Eu tenho ela também cantada por Chitãozinho e Chororó, mas eu vou com César Menotti pra vocês. Aumenta o som.

0: Essa foi o pedido da Thaís, né, Thaís? Aumentou o som, curtiu a música da Mávila cantando Nike, shortinho da Nike. E desencana aqui. Pra que foi dar moral pra homem feio? Não dá. Você que tá solteira, não dá moral pra homem feio, não, viu? Que disse que é o pior sofrimento de amor é um de homem feio, viu? Faltando 3 minutos agora para as 5. Ótima tarde pra você, onde quer que esteja. Obrigadão pela audiência. Já tô indo embora, mas antes liberando aqui um vinho, mais um copo personalizado pra Tayana, moradora do bairro de Brotas, final do telefone 8317. Ela vai tomar um vinho. Com quem será que ela vai tomar um vinho? Vamos saber com quem a Tayana vai tomar um vinho. Será que a Tayana vai me atender? Acabou de faturar aqui, ó, um da Play da Band FM. Um vinho, mais um copo personalizado. Tá chamando, tá chamando. Alô, Tayana. Boa tarde, Tayana.
1: Oi, Catinha.
0: Rapaz, você faturou um vinho. Você vai tomar esse vinho com quem aqui, Tayana? Me conte.
1: Eu tô aqui ouvindo, não sei ainda não. Com as amigas, né?
0: Ah, você tá solteira? Hoje é o dia do solteiro. Você tá solteira, Tayana?
1: Tô solteira, graças a Deus.
0: Uma morena bonita.
1: Só do que mal acompanhada, né?
0: Verdade, uma morena linda dessa. Esses homens, viu? Pelo amor de Deus. Uma mulher linda dessa tá solteira. Ganhou um vinho aqui da Band. E vai tomar com... Melhor, com as amigas. Você vai dar gargalhada, vai dar risada dos homens feios que a gente já pegou na vida, né? E ser feliz, né? Assim que importa. Né? Você já sofreu por algum homem feio, Tayana?
1: Isso. Ai, muito.
0: Você acabou de dizer que todos os homens que você pegou foram feios. Mas tá tudo bem.
1: Exatamente. Bom, o tal do dedo podre.
0: Ai, mas uma hora você vai acertar, vai encontrar seu príncipe encantado, tá bom? Pode ter certeza disso.
1: A próxima vez agora eu acerto, em nome de Jesus.
0: Vai dar um moral pro homem bonito, não dá moral pro homem feio não, viu, minha filha? Beijo pra você, bom final de semana.
1: Exatamente.
0: Atura um vinho, nossa produção vai entrar em contato. Beijo, Tayana! Da Play vai ficando por aqui, agradecendo o carinho e audiência de todo mundo, tá bom? A Tayana ganhou, ó. Bom sábado pra vocês, eu volto segunda-feira às 9 da manhã com a caixa premiada que tá acumulada, tem um valor de R$200 na minha caixa premiada que você participa. Vem aí mais uma programação gostosa do seu sábado aqui da Band, só música boa. É animado aqui, viu? Tchau, tchau, gente, até segunda. 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
1: Aí, olhou pra um lado, olhou pro outro, a mulher, né? Ai, meu Deus do céu, o que que foi? Ai, meu Deus, aí ele falou, o que que foi, o quê? Não, e o trem? Não, o trem já foi, né? Ela começou a chorar.
2: Ah,
1: já
2: não.
1: Começou a chorar. Por que você tá chorando? Tô chorando porque o trem partiu. Ele falou, mas não é partido já?
2: Meu Deus do céu!
3: Não, meu
4: daqui
3: filho,
4: a
3: o trem
4: pouco
3: foi,
4: tem mais.
3: Foi embora.
2: Vamos rir.
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8: Prazer, eu sou a Tatá. Vai corajosa, vai corajoso.
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8: Vem participar, vem dar play na sua música, vem.
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8: A sua rádio do seu jeito, que bom que você tá aqui. 11 99991 9197, que é pra você participar com a gente, que é pra você tá junto com a gente, que é pra você pedir música. Me conte, qual música você quer dar play?
10: Oi, Tatá, sua corajosa.
8: Oi, corajoso.
10: Tá?
8: Tô bem.
10: Esteja tudo bem por aí.
8: Maravilhoso.
10: Aqui é o Rogério Souza na voz. Estou indo pra São

0: Paulo com a minha digníssima esposa Célia Souza.
1: Beijo pra vocês.
0: E ouvindo, é claro, da Play com a minha corajosa preferida. Coloca aí Zé Neto e Cristiano pra gente curtir aqui. Tá, tá.
1: Um beijo, família.

0: Tarde FM. Pensamentos intrusivos. É o Tiaguinho no Da Play de hoje. Vem da Play, vem. 11 99919197. É um monte de nove mesmo, viu, gente?
1: Oi, Tatá.
0: Oi, amiga. Como é que você tá?
1: Morrendo de saudade.
0: Eu também.
1: Dá Play pra mim naquela do Luan Santana.
0: Uau.
1: Que fala assim: o que que você fez na noite passada? O que que você fez no colchão, teto? Me virou do avesso, me fez ver com o avesso. É o meu lado certo. Te amo, Band. Beijo.
0: Um beijo, minha corajosa.

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1: Band FM, meu beijo de varanda. Bruno Marrone no da Play desse sábado, final de semana.
2: Oi, Tatá. Boa tarde, tudo bem? Aqui é Edson Dantas. Eu falo de Alagoinhas, Bahia.
1: E aí, meu
2: querido? Sou motorista de aplicativo nos finais de semana. Trabalhando agora e curtindo a Band aqui. Dá play na qualquer música aí de Simone Mendes. Um abraço, Tatá.
1: Pra já, o nome dela é Simone.

0: grande, filho. Eita, um infarto, Jean Vitor Hugo, no nosso da Play de hoje. 5:30 agora, pede sua música. Vem cá participar, 11 99991 9197.
1: Boa tarde, Tatá.
0: Oi, minha amiga.
1: É Marília Martins, Socorro, Santo Amaro, Zona Sul. Toca pra mim, João Gomes e Pablo. Toca pra mim, beijo.
0: Agora! Não é essa, minha querida. Não é essa que ela pediu, linda. Essa é Dengo. Ela pediu outra, querida. Presta atenção na música que o ouvinte pediu, que é essa aqui que ela pediu. Ó, vamos tocar o que ela pediu. Essa aqui, ó. I Love You, Baby. Agora sim.

0: Band FM, é o Bruno Rosa, é o Murilo Huff, atriz demais no Da Play de hoje. 20 minutos para 6, cadê você no Da Play? Pede a sua música, 11 99991-9197.
1: Oi, Tatá.
0: Oi.
1: Meu nome é Andréia.
0: Oi, Andréia.
1: Estou indo trabalhar ouvindo Band FM.
0: Bom
1: Gostaria
0: trabalho.
1: De ouvir Gustavo Lima, Vagabundo. Um grande beijo. Uhul, Band FM.
0: Bom trabalho.
2: E tá gelada? Ah.

0: Isso aqui tem que ter sentimento. Displicente. Conta essa história pra nós, pai.
1: Eu tô deixando a luz acesa pra salvar.

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0: Que é isso? Essa é Ferrugem, é Sorriso Maroto. Ó, deixa eu falar, eu amei fazer o Da Play na sua companhia. Que delícia receber sua mensagem, receber seu áudio, seu pedido musical. Muito obrigada mesmo. Você sabe que amanhã tem mais Da Play, né? Mas não vai embora não, sabe por quê? Já já tem Band ao vivo.
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1: Boa tarde, me conte tudo, como é que tá o seu sabadão aí? 6 em ponto, que bom que você tá junto com a gente na Band.

Band ao vivo, porque são as músicas que a gente mais gosta, só que na versão ao vivo, pra você curtir nesse sábado, pra você que tá com a família, você que tá arrumando aí pra sair, pra passear, pra curtir, você que tá aí pensando, será que eu saio, será que eu não saio, será que eu saio, será que eu não saio? Deixa eu falar uma coisa pra você, sai e vai curtir, liga o rádio aí na Band FM e sai pra curtir, porque a gente tá aqui pra te apoiar, pra você ser feliz, né? Vamos começar o nosso Band ao vivo? Ah, se quiser participar, é 11 99991 9197 pra você mandar a sua mensagem. Vamos começar com Panda? Eu te seguro.

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Band FM. Aí você gosta, né? Geninho, Mariana Fagundes, peão todo tatuado no nosso Band ao vivo que tá no ar. Cadê você ao vivo aqui na Band FM também? 11 99991 9197, o número do nosso WhatsApp pra você mandar sua mensagem também. Beijo pro Cleiton que tá aqui com a gente. Obrigada, Cleiton. A Kátia Gomes tá sempre com a gente também, né, Kátia? Obrigada. Oi, Regiane. Tudo bem com você aí, Rê? Edielson, tô te vendo aqui no nosso WhatsApp da Band FM também. Um beijo carinhoso pra você que tá aí curtindo a gente. Onde você estiver, no Brasil inteiro tem Band FM e isso que é legal. Vem aqui, vem cá participar do nosso Band ao vivo, que o que tem de música boa... Gustavo Lindo!

a palma. Tchau.

0: Bom gosto. Obrigado de coração. Muito barulho, senhoras e senhores. Meu amigo, seu Jorge.
1: Quem gostou, faz barulho aí.
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3: 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Aí, Júnior, o que será que tinha naquele áudio, hein, mano?
4: César, eu também quero saber, velho.

0: minha vida.
1: Band FM, cheiro de culpado. Júnior e César, é o nosso Band ao vivo maravilhoso, junto com você, que tá aí curtindo com a sua família.
2: Boa noite, Band FM.
1: Boa noite.
2: Boa noite, Tatá.
1: E aí, minha corajosa?
2: Fiquei feliz de você ter voltado pra Band
1: FM. Eu também.
2: Sábado, estou em casa junto com o maridão, filhos e sobrinho, preparando aquela resenha, fazer aquele churrascão em família.
1: Delícia.
2: E lógico, a trilha sonora é a Band FM.
1: Adorei.
2: A rádio do meu jeito.
1: Adorei.
2: Ótimo saúde pra todos vocês aí da Band FM. Vai, corajosa.
1: Vai, corajosa.
3: Nosso projeto de 10 anos é uma música muito especial que a gente gravou com uma dupla muito especial, contemporâneos, a Fernanda Sorocaba. E essa música tem mais de 200 milhões de plays no YouTube, é bastante. E a gente gravou com uma dupla muito querida num projeto que foi indicado ao Grammy Latino. Fernanda Sorocaba e Jorge Mateus. Bom rapaz, cadê os apaixonados aí? Vamos ver.

0: Band FM. É o juramento do dedinho, é o Mano Walter no nosso Band ao vivo. Liguem as lanternas do celular, aqui, façam aqui, lá, ó. Pra lá e pra cá, aí, isso, mãozinha pra cima junto com a gente. Tá bom, já acabou. Acabou o Band ao vivo.
1: Acabou? Eu pensei que acabou. Tava começando.
0: Não, acabou.
1: Entendi, acho que eu cheguei um pouco atrasado.
0: Fernando César acabou de chegar pra te fazer companhia.
1: Olha,
0: na Band FM.
1: Que beleza.
0: Você tá bem, Fefo?
1: Graças a Deus, estou bem, já fiz os meus alongamentos, porque hoje tem pista da Band.
0: Nossa, que delícia.
1: E a gente tem que a gente tem que fazer o aquecimento da articulação, alongamento. Pra aguentar.
0: Menino, eu fiz semana passada e eu tô com sono atrasado até hoje. Até hoje não consegui colocar o sono em ordem.
1: Ficou com dor muscular na
0: semana.
1: Porque
0: eu não sou mais jovem, né? Pra fazer então, uma pista, né? Pra estar na pista.
1: Não, a gente é chove, a alma, sou, não. Nossa.
0: Desculpa,
1: alma.
0: Eu adoraria, mas não sou não. Fefo, um beijo pra você, meu corajoso. Beijo pra todas as minhas corajosas e meus corajosos. Se sentirem saudades, me segue lá no Instagram, @tatalocutora. Tô sempre lá falando com todo mundo, conversando com todo mundo e matando a saudade, tá bom?
1: É verdade, tá
0: cê,
1: bom.
0: Você vai ficar aqui?
1: Eu acompanho os seus procedimentos.
0: Meus procedimentos.
1: É, os procedimentos.
0: Vão achar que eu tô colocando silicone no bumbum desse jeito. Acompanhando meus procedimentos.
1: Gente, não é bem isso.
0: Não viu? É esse tipo de
1: não
0: procedimento,
1: é isso, gente.
0: Não,
1: peraí.
0: Chega, Fefo, tchau.
1: Não, eu quero te falar não.
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13: Fala, meu povo! Tudo bem? Tudo certinho? Uma ótima noite de sabadão para você que tá junto com a gente aqui na Band FM. Eu sou o Fernando César. Tamo junto aqui na Band, hein? A partir de agora tem Super 6. Você vai falar pra mim a música que mais gosta e concorre presente. Aqui na sua rádio do seu jeito.
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13: Bora lá, meu povo. Bora lá, porque a gente tem a garrafa térmica exclusiva da Band FM. Ideal pra você levar pra academia. Vai dar um rolezinho no parque? Leva lá a garrafa térmica. Vai fazer aquela caminhada? Leva a garrafa térmica. Vai pro trabalho? Leve a garrafa térmica? Sim. É a garrafa térmica exclusiva da Band FM pra qualquer. Qualquer hora e do seu jeito. E ainda tem o kit com 3 hidratantes labiais da Beijo Boom. Arroba beijo.boom no Instagram e no TikTok, beleza? Bora lá pras músicas? Então vamos lá. A primeira vem com o Zé Neto Cristiano, Pátio do Posto. A segunda, Ana Castela, É Que Eu Não Te Esqueci. Terceira música, Henrique Juliano, Amor dos Outros. Quarta música, Simone Mendes, Me Amo, Me Larga. Quinta música, é de Brito e Samuel, Romance Rosa. E a sexta e última música, Turma do Pagode, Investigador. E aí? Qual dessas você mais gosta? Você vai dizer pra gente através do nosso telefone, no 11-3743-1313, ou, se preferir, no WhatsApp também, que eu tô de olho, tá? 11-99991-9197. Bora, começou?
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0: FM, tá aí a terceira música da Super 6, Henrique e Juliano, Amor dos Outros. Ó, continua valendo a garrafa térmica exclusiva da Band FM e ainda o kit com 3 hidratantes labiais. É só você participar votando na sua música preferida. Aí você tem duas maneiras. Você pode ligar aqui na Band FM, 1137-43-1313, e falar pra gente a música que você gosta. Ou então você participa através do nosso WhatsApp, 11999919197. Bora pra quarta música da Super 6? Simone Mendes, Me Ama ou Me Larga?
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0: FM, turma do pagode com menos é mais, investigador. Gente, daqui a pouquinho a gente confere a música vencedora e quem ganhou o presentão aqui da Band FM, porque vou falar sobre um caso aqui interessante, diferente, digamos assim. Foi uma mulher, né, que descobriu através de alguns documentos oficiais que ela tinha uma filha registrada no nome dela, só que ela nunca conheceu. Aí você fala, peraí. Como assim? Ela é a mãe e nunca conheceu a filha? Não existe, é impossível. Mas é isso, gente. A jovem nasceu de um caso. Olha essa situação. A bebê, na época, né? Nasceu de um caso extraconjugal do ex-marido. O ex-marido traiu, né? E aí, tal, só que hoje ele é falecido. E na época, quando a filha nasceu, num caso extraconjugal, o rapaz registrou a filha com o nome dele como pai, né? E aí ele usou os documentos da esposa pra registrar como mãe da menina. Que hoje em dia a menina já é adulta. Mas você tem essa noção? Então a própria filha aceitou a mudança do nome aí na sua certidão. Afirmou que a sua mãe é mesmo outra mulher, né? Então não é possível identificar as pessoas ou há quanto tempo esse caso ocorreu por causa do segredo de justiça. Mas é um fato curioso, né? Rapaz, o cara já fez errado, né? O cara já traiu a esposa, né? Aí ele falou assim, quer saber? Já que tá errado, vou errar mais ainda. Aí ele registrou a filha no nome da ex-esposa. Rapaz, esse aí gosta de confusão, você tá maluco? Vamos rir,
1: vamos rir. Tá na hora. Vamos rir, vamos rir. É hora de dar risada na Band FM. Vamos rir. 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
2: Eu sei que eu tô aqui, tô na Band.
1: Eu estou falando com o ouvinte da Band FM.
2: Ah, tá. Você tá falando com o ouvinte e fica olhando pra mim.
1: Fala com o ouvinte, dá um olá pro ouvinte aqui.
2: Cadê o ouvinte?
1: Tá do outro lado do rádio, Pidôncio.
2: Como do outro lado do rádio?
1: Essa é a magia.
2: E se ele estiver na frente do rádio? Por que tem que estar do lado do rádio?
1: Eu não sei. Caso você esteja de lado, mande aí um salve pro
2: ouvinte. Ah, tá. E se ele estiver atrás do rádio?
1: Também, pode mandar o salve.
2: Se ele estiver do outro lado do rádio?
1: Pidôncio, pelo amor de Deus, só manda um alô pro ouvinte.
2: Alô, ouvinte! Vamos lá, vamos rir!
1: Já deu. Vamos rir, hein?
2: Tinha um espelho que ela era mágico.
1: É
2: mágico. Só que dependendo do que você falasse, se fosse mentira, você sumia. Entendeu?
1: Olha.
2: Aí chegou uma ruiva pro espelho e falou: espelho, eu tô pensando que eu sou muito bonita. Puf, sumiu.
1: Caramba, mentirosa.
2: Não é? Aí veio uma morena: espelho, eu tô pensando que eu sou gostosa. Puf, sumiu.
1: Olha.
2: Chegou a loira, Jadeu. Espelho, eu tô pensando. Puf, sumiu.
1: Tadinha da loira.
3: Daqui a pouco tem mais.
1: Vamos rir.
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2: Fala, meu povo, boa noite.
1: Próxima, sempre. 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
2: É nós aqui na Band.
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2: E agora tem o resultado da Super 6, hein?
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2: usando os dedos e boa sorte pra você que participou.
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2: Vamos lá, agora é o resultado.
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2: Bora, bora, bora, bora, bora. Chegou o momento, chegou a hora, a galera tá esperando. Então a gente vai divulgar a música vencedora e também quem ganhou o presentão. Primeiro a gente começa no presente, tá bom? Prometemos aqui a garrafa térmica exclusiva da Band FM. 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E ainda tem o kit com 3 hidratantes labiais da Beijo Boom. @ beijo.boom no Instagram e no TikTok, beleza? Vamos lá então? Ó, quem faturou o presentão foi a Jaciene Torres Costa. É você, menina! Valeu a participação, parabéns. E agora bora pra música vencedora aqui da Super 6.
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0: Band FM, Luan Santana, Vingança.
1: Opa, boa noite. Estou aqui ligado na Band FM.
0: Oh, legal.
1: Beijo pra minha esposa Lucilene, minha filha Maria. Fefo, você é 10, 100 mil. Band FM, 10, 100 mil. Valeu, Fefo.
0: Valeu.
1: Boa noite, Band FM.

0: Ritmo de raça negra, cheia de manias. E agora a gente vai falar do...
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0: Você gostou, né? Ó, veja a combinação, veja a combinação. Animação, música boa, sua participação e presentão. Tá pensando o quê? Você tá onde? Onde? Repita comigo, diga bem alto, você tá na Band FM, não é isso? Então vamos lá, gente, é o seguinte, nessa noite, a gente separou aqui um kit que eu gosto pra caramba, você vai gostar também. É o kit personalizado João Bosco e Vinícius, junto com a Band FM, é uma baita parceria e você ganha um bocado de coisa legal. 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Manda agora uma mensagem pra gente e ó, vamos fazer aquela resenha da noite, tá? Você participa com a gente no 11 999 919197. Concorre a presentão, faz a resenha com a gente e se anima nessa noite, beleza? Ah, você quer dar risada também? Calma, tem o Vamos Rir. Ô, Pidoncio, vem cá, é sua vez. Não foge não, vem cá.
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3: Pô, já deu?
4: Tá no ar já, gente?
3: Já tá no ar já.
4: Tá no ar, desculpa aí, tá meio bagunçado aqui. Vamos lá.
3: Tá no ar, vamos lá.
4: Tá no ar, atenção. Vamos lá, gente.
3: Ação.
4: Vamos rir, hein? Começou, ação. Vamos rir. Já soltou a vinheta, Pidão.
3: Ah, já
4: soltou
3: tá.
4: A musiquinha, já tá no ar já.
3: Mas e agora?
4: O ouvinte tá ouvindo a gente, o ouvinte já.
3: Então vamos lá.
4: É.
3: E aí, o que é que eu faço?
4: Bom, o que é pra fazer mesmo, gente?
3: Ah,
4: é piada. Não tem conta piada. O Pidoncio.
3: Ah, eu vou embora.
4: É o momento...
3: Você não sabe o que a gente faz, eu vou embora.
4: É o momento pra morrer, desculpa.
3: Bom, gente. Então vamos lá. Ô, Jadeu. O cara foi numa loja dessas que vende animais silvestres. Inclusive, quando você tiver vontade de comprar um animalzinho, de ter um animalzinho silvestre, vai numa loja especializada. Não compra de ninguém que não tenha documento, que não for aqueles pessoal que cuida, que cria, né, Jadeu?
4: É isso. Quando a gente adotou o Pidoncio, o Ipan, Mama tá sabendo.
3: É por isso que eu tenho esse anelzinho na canela aqui, Jadeu?
4: Isso, a identificação.
3: Vai. Vamos lá. Ô, Jadeu. E o cara foi numa loja dessa, tinha comprado um papagaio, foi lá, ó, quero devolver. Aí eu falo, mas devolver por quê? Não, porque é fêmea. Não, mas peraí, isso aí não tem problema nenhum, você vai devolver porque é fêmea? É, vou devolver porque é fêmea, porque eu quero que ela fala, não, ela só briga comigo.
4: Me dá meu dinheiro de volta, hein?
5: Vamos rir!
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5: Gente, tudo certo por aí, né? Então vamos lá, vocês estão preparados? Não, eu pergunto isso porque a partir de agora tem uma sequência de uma hora só de músicas aqui na programação da Band FM, tá vendo? É. A tarefa é o seguinte, é só aumentar o volume e o resto deixa com a gente, beleza? Faça uma rádio do seu jeito.
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5: Vamos lá, meu povo. A partir de agora, uma hora só de músicas na programação da Band FM. Mas claro que você vai dar o seu pitaco, a sua cornetada. Você vai mandar sua mensagem através do WhatsApp 11 99991-9197. Tá trabalhando? Tá em casa? É mesmo? Você tá em casa de boa? Saiu com os amigos? Tá se aprontando pra dar aquele rolê? Qual é o status do momento? Manda sua mensagem. E o legal é que você participa com a gente troca essa ideia legal e tal. E além disso, você concorre a presentão, tá? Eu já falei aqui, mas falo de novo, é o kit personalizado João Bosco e Vinícius de Band FM. Vem Big Copo Térmico, chaveiro com abridor de bebidas, suporte de celular, bolsa térmica, tudo com a marca João Bosco e Vinícius de Band FM. Só você participar mandando essa mensagem através do nosso WhatsApp, beleza? Então chega de blá blá blá e bora começar. A hora cheia está no ar.

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0: horas 45 minutos. Olá!
1: Boa noite, Band FM.
0: Oi.
1: Aqui é JB, motorista de aplicativo em Salvador, Bahia.
0: Pô, legal, JB, bem-vindo.
1: Gostaria de participar aí das promoções aí.
0: Ah, tá rolando, viu? É o Big Prêmio da Band FM. E hoje tá valendo aqui o kit personalizado João Bosco e Vinícius de Band FM. Vem com um bocado de coisa que você vai gostar, tá bom? É só participar através do nosso WhatsApp, beleza?

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3: Felipe Araújo, de um jeito um tanto quanto diferente. Mais ou menos assim, ó.

0: Luciano e Felipe Araújo com Ferrugem atrasadinha. Pra fechar, uma hora só de músicas aqui na Band FM. Gente, valeu, hein? Foi boa, fala sério, caprichamos aqui, caprichamos. E é o seguinte, você quer falar em capricho? Então daqui a pouquinho vai começar o Pista da Band. O que, que vai rolar no Pista da Band? As músicas badaladas, tunti, tunti, tunti. Aquelas músicas que vão fazer você dançar. É o esquenta da sua noite de sabadão. A sua participação sempre é muito bem-vinda através do nosso WhatsApp. E no final do Pista da Band, a gente descobre quem vai ganhar o kit personalizado João Bosco, Vinícius e Band FM. Vem com Big Copo Térmico, chaveiro com abridor de bebida, suporte de celular, bolsa térmica, tudo com a marca João Bosco, Vinícius e Band FM. Ah, e uma outra coisa, na Super 6, aliás, no Pista da Band tem a Super 6 com mais um presentão pra você. Ou seja, tem dois presentes pra você essa noite aqui. Ah, você gostou, né? Então fica com a gente aqui na Band.
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8: 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Fala, minha gente! Tudo certinho? Uma ótima noite pra você que tá junto com a gente aqui na Band FM. Eu sou o Fernando César. Tamo junto! Amigo!

meu guerreiro. É isso, minha guerreira. Começando o Pista na Band, a sua participação sempre muito bem-vinda através do nosso WhatsApp 11 99991 9197. Olha, eu quero mensagens, muitas mensagens. Não, eu tô carente nesta noite e eu quero receber a sua participação no WhatsApp. Fala aí o que você tá fazendo de bom. Vai curtir com os amigos, vai ficar em casa, tá trabalhando, tá com preguicinha. Qual é o status do momento? Manda aí a sua mensagem. E ó, de quebra, você concorre o Big Prêmio, tá? A gente vai ter dois prêmios aqui no Pista da Band. O Big Prêmio, o resultado vai ser no final. E daqui a pouquinho tem Super 6 aqui, a Super 6 especial do Pista da Band. E tem mais um presente. E a gente combina o seguinte: você mandou mensagem, concorre os dois. Beleza? É lógico. Pensando o quê? É lógico. Então vamos lá, nesse momento valendo o kit personalizado João Bosco e Vinícius de Band FM. Vem um monte de coisa, Big Cop térmico, chaveiro com abridor de bebida, suporte de celular, bolsa térmica, tudo com a marca João Bosco e Vinícius de Band FM, beleza? Então bora lá, gente, bora começar. Olha, Hold Me Closer, de Elton John com Britney Spears. Aliás, a música que marcou a volta de Britney Spears, ela que tava parada em 2022, ela gravou essa versão junto com Elton John. Bora começar!